0: penalidades ou infrações com a medida?
1: Foram não, Luciano. A atualização da lei seca não altera ou cria novas penalidades. Apenas regulamenta os critérios de fiscalização e de comprovação de infração. A norma atualiza procedimentos vigentes desde 2013 e também estabelece o modo de identificação de outras substâncias psicoativas. As novas regras entram em vigor após a publicação da norma no Diário Oficial da União. Os equipamentos para exames toxicológicos poderão ser usados imediatamente após a publicação, a depender apenas da disponibilidade e da existência de equipamentos certificados conforme os requisitos estabelecidos pela resolução. Luciana e Luciano, volto com vocês.
2: Muito obrigada, Luana Karen, pelas informações ao vivo aqui na Voz do Brasil.
0: Mais de 1 milhão de ligações já foram recebidas este ano pelo Ligue 180.
2: A central de atendimento à mulher é gratuita e recebe denúncias, pedidos de informações e dá orientações relacionadas à proteção da mulher.
3: O Ligue 180 recebeu 1.035.647 ligações de janeiro até julho deste ano, o equivalente a 4.884 chamadas por dia. A central de atendimento à mulher é gratuita e serve não apenas para denúncias, mas também para pedidos de informação e orientações sobre os serviços da rede. O estado de São Paulo liderou os atendimentos no primeiro semestre, com mais de 106 mil ligações recebidas. Em seguida, vem Rio de Janeiro, Minas Gerais, Bahia e Rio Grande do Sul. Estela Bezerra, secretária nacional de enfrentamento à violência contra mulheres, aponta qual tem sido o papel deste canal.
4: O canal 180, ele tem uma importância de demonstrar à população o como a consciência, a conscientização sobre violência contra as mulheres tem ampliado. Antes você só considerava violência contra as mulheres, feminicídio e agressão física. Hoje você tem denúncias de violência psicológica, que é a primeira no ranking das denúncias. A gente tem denúncias de violências digitais, que é uma violência nova, contemporânea, né, que não se percebia dessa maneira.
3: A violência psicológica respondeu por 35% das mais de 98 mil denúncias recebidas pelo canal nesta primeira metade do ano. Em seguida, vem a violência doméstica, com mais de 24 mil ligações. Também foram registrados casos de violência moral e patrimonial. Se você é mulher e está sofrendo algum tipo de violência ou conhece alguém nesta situação, ligue 180 ou envie uma mensagem pelo WhatsApp. WhatsApp 61 96100180. O serviço funciona 24 horas, 7 dias por semana. O atendimento é feito em português, inglês ou espanhol e ainda na língua brasileira de sinais. Reportagem Graziela Mendonça.
0: Estão abertas as inscrições para uma capacitação online em inteligência artificial voltada para mulheres à frente de pequenos negócios.
2: A iniciativa oferece 5 mil vagas, sendo metade delas para mulheres negras.
0: As atividades começam em 1º de setembro e vão tratar do uso da inteligência artificial em áreas como gestão, planejamento, marketing, vendas, atendimento ao cliente, análise de dados, produtividade e inovação.
2: Ao final do curso, 50 negócios poderão ser selecionados para receber um investimento inicial, destinado à implementação dos projetos desenvolvidos durante a formação.
0: As interessadas podem se inscrever até o dia 20 de outubro no portal do Ministério do Empreendedorismo, da Microempresa e da Empresa de Pequeno Porte.
2: E professores da educação básica de todo o país podem realizar cursos sobre inteligência artificial, IA, de graça.
0: A formação continuada está disponível no ambiente virtual de aprendizagem do Ministério da Educação, AVAMEC.
5: Os cursos tratam desde os conceitos básicos de IA até a aplicação das ferramentas em atividades de sala de aula. Cada participante pode organizar o próprio ritmo de estudos e há formações voltadas para o ensino fundamental e para o ensino médio. Entre os assuntos abordados estão uso pedagógico da IA, criação de recursos digitais, planejamento de atividades e o uso responsável das ferramentas. Os conteúdos também tratam de temas como autoria, pensamento crítico, proteção de dados, segurança digital e avaliação das informações produzidas por ferramentas de inteligência artificial generativa. Os cursos variam entre 20 a 180 horas de duração. Para se inscrever, basta acessar o AvaMec, fazer login ou criar uma conta na plataforma. O endereço é avamec.mec.gov.br. Priscila Machado, para a Voz do Brasil. Dicas do Enem.
6: Olá, meu nome é Ana Júlia Toches e a minha pergunta é: eu devo começar pelas questões fáceis ou difíceis do Enem?
2: Quem responde é o professor de matemática Marcelo Almeida, que aproveita para dar mais dicas para se sair bem na prova.
7: Olá, pessoal. Estou aqui para trazer para vocês uma dica muito importante. Você que está se preparando para as provas do Enem que estão chegando e precisa aumentar sua nota em matemática. Muitas vezes o estudante se apega nas questões difíceis e acaba perdendo muito tempo em resolução dessas questões. Dica: questões fáceis e médias. São as questões que vão aumentar em muito a sua nota em matemática. Acertem questões fáceis, acertem. Não erre uma questão fácil. E em matemática, onde a gente vê essas questões? Estatística básica. Média, moda, mediana, gráfico, interpretação gráfica. São questões que muita gente, por achar que é fácil, acaba deixando de estudar. Então, dica: pegue as provas anteriores e faça todas essas questões. Tenho certeza que vai dar bom demais.
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0: Duas novas canetas emagrecedoras à base de semaglutida foram aprovadas pela Agência Nacional de Vigilância Sanitária, Anvisa.
2: Uma das canetas é genérica, produzida por farmacêutica brasileira.
0: A semaglutida é um medicamento que age de maneira similar ao hormônio GLP-1 e com isso reduz apetite, diminui as taxas de açúcar no sangue e tem sido amplamente utilizado para o controle da obesidade.
2: Com a queda da patente do primeiro medicamento comercial à base de semaglutida, a agência tem analisado e liberado pedidos de laboratórios para produzir medicamentos similares e genéricos.
0: Em conversa com a Voz do Brasil, a diretora da Anvisa, Daniela Marreco, explica como é o processo de análise para esses pedidos e os riscos do uso de canetas falsificadas. Acompanhe.
8: Diretora Daniela Marreco, da Agência Nacional de Vigilância Sanitária, é um prazer ter a senhora conosco aqui na Voz do Brasil. Bom, vamos começar então explicando para o nosso ouvinte como é que funcionam esses processos de registro, quanto tempo em média eles duram?
9: Os processos de registro de medicamentos realizados pela Anvisa, eles têm como base avaliar aspectos essenciais do medicamento, que é a qualidade, a segurança e a eficácia daquele medicamento. A gente também verifica, no âmbito dessa análise, as boas práticas de fabricação, ou seja, se a empresa fabricante daquele medicamento cumpre as boas práticas durante o processo produtivo. Esse prazo de avaliação, ele depende não só do tempo que a Anvisa leva para avaliar toda essa documentação que é apresentada pela empresa, mas também do prazo que as empresas precisam para cumprir eventuais questionamentos que sejam feitos pela agência.
0: A Anvisa baseia toda a sua avaliação em documentos apresentados pelos laboratórios interessados no registro, né? Ela pode pedir algum tipo de complementação nas pesquisas, por exemplo, para atender aos quesitos de eficácia ou de segurança?
9: Com certeza, isso acontece na maior parte dos casos após a avaliação da documentação que é inicialmente apresentada pela empresa. Caso fique qualquer dúvida ou qualquer necessidade de complementação dos dados que foram apresentados, a Anvisa faz solicitações adicionais para o laboratório fabricante para que ele complemente a documentação de qualidade ou a documentação de segurança e eficácia daquele medicamento, para que a gente possa, ao final do processo, ter certeza em relação ao cumprimento de todos os critérios necessários para dar segurança a população ao uso daquele medicamento que foi aprovado pela agência.
8: Agora, no caso de princípios ativos como o da semaglutida, já tinha um medicamento prévio com registro e a patente dele caiu. Isso torna mais fácil conseguir o registro das novas medicações em relação, por exemplo, a medicamentos que ainda não tem nenhum no mercado?
9: Sim, sim. São processos de avaliação diferentes. Quando o medicamento é novo, é inédito no país, a empresa precisa, além da documentação de qualidade, ela precisa comprovar também a segurança e a eficácia daquele medicamento por meio de estudos clínicos. Então, é um dossiê com dados adicionais que envolvem a realização dessas etapas de estudo clínico. No caso dos medicamentos que são cópias ou que são similares a um outro medicamento registrado, nós vamos comparar esses novos medicamentos ao medicamento de referência, esse medicamento anterior que já tinha registro na Anvisa. Então, eles vão poder apresentar provas comparativas, é uma caracterização bastante extensa em termos físico-químicos, mas de forma comparativa ao medicamento que já comprovou esses aspectos de qualidade, segurança e eficácia. Então, sim, nós podemos dizer que é um processo um pouco mais fácil para essa comprovação dos critérios técnicos necessários para o registro.
0: Diretora, já existem muitos vídeos na internet circulando falando sobre novos princípios ativos que seriam ainda mais eficazes que a semaglutida e a tirzepatida, que são os dois mais utilizados atualmente, né? Seria o caso da retatrutida, que provocaria uma perda de peso mais rápida e ainda maior. Esse princípio não está aprovado ainda no Brasil, né?
9: Isso, perfeito. A retatrutida ainda não tem um pedido de registro aqui na Anvisa, é um medicamento que se encontra ainda em etapa de estudo clínico, então nós não podemos afirmar nem qualidade, nem segurança, nem eficácia em relação a esse produto. A gente precisa aguardar que ele complete o seu desenvolvimento clínico, que ele seja submetido para análise da Anvisa, para aí sim a gente ter qualquer conclusão em relação aos efeitos desse produto.
8: Agora, diretora, junto com o sucesso das canetas, veio também, claro, como sempre, as falsificações, a entrada no país de versões de marcas que não passaram pelo processo de registro na Anvisa. Quais são os controles que a Anvisa faz e quais os riscos de o consumidor usar esses medicamentos que não tenham passado por esses controles?
9: A Anvisa tem intensificado muito durante esse ano de 2026 a fiscalização em relação a esses produtos, que são produtos irregulares, produtos que, como você colocou, não passaram pela avaliação da agência, com o objetivo de proteger a saúde da população para que não utilize esses produtos. Em relação aos riscos, como são produtos que não passaram pela avaliação da Anvisa, a gente não consegue saber quais são as substâncias, qual é a composição daquele produto, quais são os critérios de eficácia, ou seja, aquele produto vai realmente funcionar quando foi utilizado pelo paciente, qual é a população que poderia utilizar aquele produto e, principalmente, quais são os riscos para as pessoas que utilizarem esses produtos que não tiveram uma avaliação pela Anvisa. Então, consideramos, sim, bastante perigoso e, em termos de segurança, para o paciente utilizar produtos que não estão regularizados, pode, sim, trazer um risco à saúde das pessoas.
0: Se a pessoa quiser conferir se uma determinada marca, algum medicamento está aprovado pela Anvisa, como é que ela deve proceder? É possível fazer a consulta no site da agência, por exemplo?
9: Sim, é possível. No site da Anvisa existe um mecanismo de busca, consulta de produtos regularizados. Esse site de consulta, ele é dividido de acordo com todas as categorias de produtos que a agência regula. Se a pessoa buscar na parte de medicamentos, ela pode digitar ali o nome comercial do medicamento, ela pode digitar a substância ativa. Existem vários critérios de busca que o cidadão pode utilizar para conseguir conferir se aquele medicamento está de fato registrado e regularizado no Brasil. Além disso, o medicamento também, quando o paciente adquire aquele produto, ele vai ter um número de registro identificado na caixinha do medicamento, número de registro na Anvisa, e por meio desse número, a pessoa também consegue, no nosso site, localizar se o produto é ou não um produto regular perante a agência.
8: Muito bem, nós conversamos com Daniela Marreco, diretora da Agência Nacional de Vigilância Sanitária, Anvisa. Muito obrigada, diretora, pela sua entrevista aqui à Voz do Brasil.
9: Eu que agradeço.
2: A aproximação entre o Brasil e os países do Sudeste Asiático está no centro da agenda do secretário-geral da ASEAN, Cao Kim Hong, em Brasília.
0: Em reunião com o ministro das Relações Exteriores, Mauro Vieira, foram discutidas formas de ampliar o comércio, os investimentos e a cooperação em áreas como transformação digital, segurança alimentar e sustentabilidade.
10: Comércio, investimentos, transformação digital, segurança alimentar e sustentabilidade estiveram entre...

0: sustentabilidade.
1: Comércio, investimentos, transformação digital, segurança alimentar e sustentabilidade estiveram entre os temas tratados durante a visita do secretário-geral da Associação de Nações do Sudeste Asiático, Calkin Horn, a Brasília. Horn foi recebido nesta terça-feira no Palácio do Itamaraty pelo ministro das Relações Exteriores, Mauro Vieira. Segundo o chanceler brasileiro, o encontro tem como objetivo aprofundar a relação política e econômica do Brasil com os países do Sudeste Asiático e ampliar a cooperação com a ASEAN e seus Estados-membros.
2: O comércio Brasil-ASEAN tem crescido a uma média de 13% a cada ano desde 2020. Nesse ritmo, o intercâmbio comercial deverá ultrapassar aquele com parceiros tradicionais do Brasil, como os Estados Unidos ou a União Europeia, num futuro próximo. O Brasil já exporta mais que para a França.
1: Fazem parte da ASEAN 11 países: Brunei, Camboja, Indonésia, Laos, Malásia, Mianmar, Filipinas, Singapura, Tailândia, Timor-Leste e Vietnã. Em 2025, o comércio entre o Brasil e países do grupo somou mais de 38 bilhões de dólares. O bloco foi o quinto maior parceiro comercial do Brasil, atrás de China, União Europeia, Estados Unidos e Mercosul. Mauro Vieira destacou ainda que a visita faz parte da estratégia brasileira de diversificação das parcerias externas e de fortalecimento da presença brasileira em diferentes regiões do mundo.
2: O aprofundamento da relação com a ASEAN está em plena sintonia com as prioridades da política externa brasileira. A diversificação das parcerias econômicas, o estreitamento dos vínculos com regiões que são destino importante de nossas exportações, a coordenação em temas multilaterais e o fortalecimento da cooperação Sul-Sul.
1: Esta é a primeira visita de um secretário-geral da ASEAN ao Brasil. Além do Itamaraty, a agenda também inclui encontros com outras autoridades dos ministérios, além de contatos com representantes empresariais e acadêmicos brasileiros. Reportagem Gabriela Noronha.
3: Começou hoje o pagamento da parcela do Bolsa Família referente ao mês de agosto.
4: Os depósitos vão ser realizados até o dia 31 de agosto.
3: O calendário segue de acordo com o dígito final do NIS impresso no cartão dos beneficiários.
5: Os repasses do Bolsa Família de agosto começam nesta terça-feira, dia 18, e vão até o dia 31. O valor médio do benefício este mês é de R$ 678,35. O pagamento é feito de acordo com o último dígito do número de identificação social, o NIS, que cada família tem no cartão do programa. Recebem primeiro famílias com o NIS terminado em 1 e assim sucessivamente até o NIS final 0, no dia 31 de agosto. Para receber o benefício, as famílias devem atender aos critérios do programa, manter o cadastro único atualizado e cumprir as condicionalidades nas áreas de saúde e educação. Para verificar a situação do benefício, extratos e valores, o beneficiário pode consultar os aplicativos do Bolsa Família e Caixa Tem. O Disque Social, pelo número 121, também está disponível para atendimento ao público. A ligação é gratuita de todo o Brasil. Reportagem Érica Brás.
4: Lembrando que o pagamento é unificado às famílias que vivem em locais em situação de emergência ou calamidade pública decretada pelo governo federal.
3: A partir de hoje já podem ser atualizadas as informações do indicador de capacidade municipal.
4: As informações são utilizadas para acompanhar diferentes aspectos da capacidade do município na área de proteção e defesa civil.
3: Os municípios têm até o dia 31 de outubro para preencher o formulário em defesacivil-icm.com.br.
4: E essas foram as notícias do governo federal.
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3: Fique agora com as notícias do Poder Judiciário e do Congresso Nacional. Uma boa noite.
4: Boa noite para você e até amanhã.
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8: CNJ lança a cartilha Remuneração de Magistrados e Magistradas.
9: TSE esclarece que é falso que a urna eletrônica exibe a

0: para a legislação. A cartilha está disponível no site do CNJ para acesso de toda a sociedade. Durante a reunião, o presidente do CNJ e do STF, ministro Edson Fachin, fez um pronunciamento.
1: Criamos o Observatório Nacional de Integridade e Transparência. Ampliamos os mecanismos de controles. Disponibilizamos dados em volume sem precedentes. E temos agora um contra-cheque único a caminho e todas as rubricas conhecidas e uniformizadas.
0: O ministro Fachin destacou que o judiciário está aberto ao controle social, mas ressaltou que questionamentos legítimos não podem ser confundidos com campanhas de descredibilização.
2: STJ considera válida a eliminação de candidato em concurso público para o cargo de policial penal.
3: Mesmo sem condenação criminal definitiva, havia registros policiais, processos arquivados e o inquérito em andamento. Fátima Uchoa.
4: Após ser eliminado do certame, o candidato impetrou mandado de segurança. O juízo concedeu liminar para que ele participasse do curso de formação, mas o Tribunal de Justiça do Rio Grande do Sul revogou a medida, o que o levou a interpor recurso no STJ. E a segunda turma decidiu que foi legal a exclusão. Para o relator ministro Marco Aurélio Belize, o histórico comportamental do candidato é incompatível com o padrão ético e funcional exigido para o cargo pretendido e quanto a funções ligadas à segurança pública, que exigem padrões éticos mais rigorosos, a análise da vida pregressa deve ir além dos antecedentes criminais, abrangendo também a conduta moral e social do candidato.
2: É falso que a urna eletrônica exibe a mensagem "confirma o seu voto".
3: Eleitor não precisa esperar essa frase para apertar a tecla verde na hora de votar. Fábio Ruas.
5: A frase "confirma o seu voto" não aparece na tela da urna eletrônica. A mensagem que afirma isso e está circulando pelas redes sociais é falsa. A mensagem enganosa diz que se a eleitora ou eleitor apertar a tecla "confirma" antes da suposta frase aparecer na tela, o voto será anulado. Isso não acontece. A Justiça Eleitoral informa que a urna não tem qualquer mecanismo que anule o voto por esse motivo. É importante não confundir. A mensagem que aparece na tela antes de concluir cada voto é "confira seu voto" e não "confirma o seu voto", como alegam as publicações falsas.
2: Advogado da Caixa consegue restabelecer salário que foi reduzido após ação trabalhista contra o banco.
3: Para a Justiça Trabalhista, houve indícios de retaliação. Repórter Rafael Silva.
6: O advogado entrou com ação na Justiça do Trabalho pedindo redução de jornada para 4 horas por dia, conforme prevê o Estatuto da Advocacia. A Caixa concordou, mas reduziu o salário do empregado. Ele alegou retaliação por parte do banco e pediu a manutenção do salário em nova ação judicial. O Tribunal Superior do Trabalho reconheceu a represália e manteve a decisão de restabelecer o salário do advogado. Para os ministros, a Caixa agiu de forma abusiva ao alterar a jornada e diminuir a remuneração sem respaldo legal. A decisão foi unânime.
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2: A você, uma boa noite.
3: E até amanhã.
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9: Eu sou Paula Groba.
10: E eu sou Humberto Pinheiro.
9: E estes são os destaques de hoje do Jornal do Senado, que começa agora.
10: Política de combate à violência contra a mulher pode ser votada no próximo esforço concentrado.
9: Projeto que proíbe cotas em residências médicas divide opiniões no Senado.
10: Eleições 2026. Candidaturas femininas ao Senado crescem e chegam a todos os estados.
9: Boa noite.
10: Boa noite.
9: O combate à violência contra a mulher pode ganhar uma nova estrutura nacional com mais integração entre os serviços públicos e garantia de continuidade das políticas de proteção.
10: É o que prevê um projeto do senador Paulo Paim, do PT do Rio Grande do Sul, que está em regime de urgência para votação no plenário. A proposta deve ser votada no próximo esforço concentrado. As informações com o repórter César Mendes.
11: O projeto do senador Paulo Paim, do PT gaúcho, que cria a Política Nacional

0: de enfrentamento à violência contra a mulher busca respostas mais efetivas para as vítimas, continuidade nas políticas e um maior controle social para a proteção dos direitos das mulheres. Relatora, a senadora Damaris Alves, do Republicanos do Distrito Federal, explicou por que é tão importante transformar em lei as ações destinadas ao combate da violência de gênero no país.
1: Para que haja continuidade, que ninguém interrompa a política pública de enfrentamento à violência contra a mulher.
0: Damaris se comprometeu com o Paim a encaminhar a votação do projeto na CDH no próximo esforço concentrado, no início de setembro, e disse que vai levar ao presidente do Senado, Davi Alcolumbre, o pedido de urgência com a sugestão de que o texto seja votado em plenário durante os 21 dias de ativismo pelo fim da violência contra a mulher, de 20 de novembro a 10 de dezembro.
2: E pequenos criadores terão mais opções para alimentar os rebanhos por meio do programa de venda em balcão. Além do milho, a Conab poderá adquirir sorgo, caroço de algodão, farelo de soja e farelo de milho.
3: Após a aprovação pelos senadores, foi sancionada pelo presidente da República a lei que amplia o programa de venda em balcão para alimentação animal. Um dos objetivos é facilitar o acesso de pequenos criadores e cooperativas aos estoques públicos de ração. Repórter Pedro Pincer.
4: O Poder Executivo sancionou a lei que altera o programa de venda em balcão e a Lei de Política Agrícola de 1991. A proposta foi aprovada pelo Senado antes de virar lei. A nova regra amplia a lista de produtos que podem ser adquiridos pela Companhia Nacional de Abastecimento, a Conab, para a alimentação animal. Entram nessa lista milho, sorgo, farelo de soja, farelo de milho e outros produtos, com preço de até 25% acima do mínimo vigente no estado onde ocorrer a compra. A relatora no Senado, senadora Tereza Leitão, do PT de Pernambuco, explicou a importância da medida para o setor.
5: É muito importante para o momento atual que nós vivemos com a ameaça dos impactos climáticos provocados pelo El Niño. Ele faz uma adaptação dos instrumentos consolidados a esses novos desafios climáticos e de mercado, quando o acesso à alimentação animal é decisiva para mitigar perdas. Ele fortalece a produção e a renda rural, amplia a capacidade de resposta do Estado e contribui para a segurança alimentar do Brasil.
4: A lei estabelece limites mensais de compra de 27 toneladas para pequenos criadores cadastrados no Sistema de Cadastro Nacional de Produtores Rurais e demais agentes e de 80 toneladas para cooperativas e associações de agricultores familiares.
2: E virou lei a medida provisória aprovada pelo Congresso que ocorreu regiões afetadas por desastres naturais.
3: Os recursos destinados somam 350 milhões de reais. A reportagem é de Herman Kulitz.
6: O crédito extraordinário de 350 milhões de reais cobrirá ações emergenciais de proteção e defesa civil em regiões atingidas por desastres naturais, como excesso de chuvas ou seca e estiagem intensas no início de 2026. Os fenômenos afetaram aproximadamente 5 milhões de pessoas nas 5 regiões do país. A relatora da proposição, senadora Tereza Cristina, do Progressista de Mato Grosso do Sul, deu parecer favorável à medida, em solidariedade aos que sofreram os prejuízos. Por isso, defendeu a distribuição equilibrada do dinheiro por todas as regiões.
7: Diante de desastres que já atingiram milhões de brasileiros, socorrer as vítimas é dever do Estado. Por isso, meu voto é pela aprovação deste crédito de 305 milhões de reais, porque responsabilidade fiscal, antes de ser controle de despesa, é também sensibilidade com quem perdeu a casa, a lavoura e o meio de vida.
6: Os recursos poderão ser usados para assistência humanitária e restabelecimento de serviços essenciais.
2: E o presidente do Senado, Davi Alcolumbre, acompanhou o presidente Lula nesta segunda-feira em uma visita a um navio sonda da Petrobras em Oiapoque, no Amapá. A agenda ocorreu após a Petrobras anunciar a presença de petróleo em um poço exploratório na bacia da Foz do Amazonas.
3: Alcolumbre destacou o potencial de geração de riquezas para o país e defendeu que os brasileiros decidam sobre o futuro da exploração de petróleo na região. Segundo ele, os recursos do petróleo podem contribuir para a educação e a saúde públicas, além de gerar emprego e renda.
8: Nós sabemos o que a riqueza do petróleo é transformada para a vida das pessoas, sobretudo com os recursos do Fundo Social que vão para a educação pública brasileira e para a saúde pública brasileira.
2: O projeto de lei que proíbe a adoção do sistema de cotas no ingresso dos programas de residência médica foi alvo de debate na Comissão de Direitos Humanos.
3: Na audiência pública interativa, senadores, representantes de ministérios e de conselhos discutiram se as regras de acesso à formação acadêmica devem valer também para a seleção da especialização. Repórter Douglas Castilho.
9: O autor do requerimento para a reunião, senador Paulo Paim, do PT do Rio Grande do Sul, se manifestou contra o avanço da proposta, lembrando que é um defensor histórico das ações afirmativas no Senado Federal.
10: A política de cotas não é um privilégio, é simplesmente um instrumento de correção de desigualdades históricas e de ampliação de oportunidades. Não estamos discutindo apenas uma regra de seleção para programas de residência. Estamos discutindo que país queremos.
9: O autor do texto, o senador doutor Irã, do PP de Roraima, também se afirmou partidário das medidas de equidade, mas acredita que a existência desse tipo de política na graduação já cumpre a função de reduzir desigualdades, devendo prevalecer a partir dessa etapa a pura avaliação de competência.
11: Quando a gente entra na faculdade, a gente tem as mesmas oportunidades, os mesmos professores, e hoje com a internet, com a democratização do conhecimento, depois disso tudo, a gente ainda tem cota para fazer residente? Não.
9: O projeto já recebeu o relatório favorável do senador Márcio Bittar, do PL do Acre, e encontra-se pronto para a votação na comissão.
12: Eleições 2026.
2: O número de mulheres na disputa por uma vaga no Senado cresceu nas eleições de 2026. São 69 candidatas, o maior número das três últimas eleições.
3: Mas mesmo com o avanço, elas ainda são minoria entre os concorrentes. Neste ano, as mulheres representam 22% das candidaturas ao Senado. O repórter Alexandre Campos mostra como está a participação feminina nessa disputa.
13: O número de candidatas representa 22% do total de candidaturas registradas neste ano. Para mudar esse cenário, o Senado, além de analisar projetos que visam aumentar a participação feminina na política e combater a chamada violência política de gênero, também lançou o Guia da Candidata. O manual, com linguagem clara e prática, traz orientações sobre diversos pontos durante o processo eleitoral e sobre o caminho para ocupar espaços de poder com segurança, informação e autonomia. Em sessão especial em março deste ano, a então senadora e procuradora da mulher no Senado, Augusta Brito, lamentou a necessidade de uma publicação como essa.
14: A política não é neutra. Mulheres enfrentam dificuldades maiores de acesso a financiamentos, às redes de apoio, à visibilidade, bem como são alvos mais frequentes de ataques, de desinformação e de violência política.
13: Dos atuais 54 senadores em final de mandato, 32 vão tentar a reeleição. Quanto à idade, três candidatos têm mais de 90 anos e 20 têm menos de 40. No critério cor-raça, dois afirmaram que são amarelos, 192 brancos, 4 indígenas, 88 pardos e 29 pretos.
3: Com trabalhos técnicos de João Lira, o Jornal do Senado fica por aqui. Acompanhe agora as notícias da Câmara dos Deputados. Boa noite.
2: Boa noite e até amanhã.
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15: Câmara cria símbolo para conscientizar a população sobre doenças raras.
16: Avança a proposta que institui Dia Nacional sobre Climatério e Menopausa.
15: Deputados devem regulamentar a produção celular de proteínas animais.
16: O projeto prevê verba específica da primeira infância no orçamento público.
15: Boa noite. já está pronto para entrar na pauta de votações do plenário da Câmara, projeto que prevê detalhamento de recursos da primeira infância no orçamento público. A repórter Paula Bittar traz mais informações sobre a proposta.
17: A Comissão de Constituição e Justiça da Câmara aprovou um projeto que torna obrigatória a inclusão de quadros específicos no orçamento público para detalhar os recursos destinados à primeira infância, ou seja, a crianças de 0 a 6 anos de idade. De acordo com o projeto, os quadros deverão ser anexos à lei orçamentária anual e ao relatório resumido da execução orçamentária e discriminar as despesas em educação, saúde, assistência social e ações intersetoriais que tenham como beneficiárias diretas crianças de até 6 anos e suas famílias. A autora da proposta, a deputada Laura Carneiro, do PSD do Rio de Janeiro, afirma que a criação do quadro Orçamento Criança é mais um passo no sentido de garantir políticas públicas para essa faixa etária.
18: Sem recursos, sem garantia de orçamento, dificilmente as políticas públicas podem ser levadas a cabo. Então, não adianta a gente criar legislação, a gente ter a vontade política se a gente não tiver os recursos necessários para implementá-las. E a fiscalização dessas políticas se faz através do orçamento. Então, garantir a existência desses recursos, o levantamento desses recursos, os dados, são absolutamente necessários à política de proteção à infância e adolescência brasileiras.
17: A proposta que torna obrigatória a inclusão de quadros específicos no orçamento público para detalhar os recursos destinados à primeira infância ainda precisa ser analisada pelo plenário antes de seguir ao Senado. Da Rádio Câmara, de Brasília, Paula Bittar.
19: Educação. Ayrton Faleiro, do PT, celebra a expansão do ensino superior no Pará. O congressista registra a criação de novas unidades federais no estado e o envio de verbas para apoiar a cultura e o esporte amador na região.
15: O legislador defende as políticas e programas como o pé de meia para garantir a conclusão da educação escolar e o ingresso no ensino superior. Ayrton Faleiro cumprimenta os mais de 100 líderes juvenis com quem se reuniu para traçar ações de apoio à educação e ao esporte.
19: Santim Roveda, do União, comemora a liderança do Paraná no IDEB, mantida nos resultados de 2025. O deputado atribui o desempenho aos investimentos do governo estadual na estrutura das escolas, na alimentação dos estudantes e na qualificação dos profissionais da educação.
15: Santim Roveda também cita a climatização das salas de aula e a oferta diária de proteína animal na merenda, entre as medidas adotadas pela rede estadual. O parlamentar ainda destaca a seleção técnica de profissionais para as chefias dos núcleos regionais de educação.
19: Inácio Arruda, do PCdoB, comemora os resultados da educação pública no Ceará. Segundo o parlamentar, 80 das 100 melhores escolas públicas de ensino fundamental do país estão no estado, conquista que ele atribui a políticas de educação e ao trabalho de professores e municípios.
15: Inácio Arruda também ressalta iniciativas como a ampliação das escolas de tempo integral e a formação e valorização dos professores. Ele cita municípios como Sobral, Coreaú, Cruz, Pires Ferreira e Pedra Branca, entre os que possuem escolas de destaque.
19: General Girão, do PL, critica a política de aprovação de alunos adotada no Rio Grande do Norte. Ele conta que estudantes do ensino médio podem avançar de ano mesmo reprovados em até 6 disciplinas, o que, na avaliação do parlamentar, engana os resultados da educação no estado.
15: General Girão questiona os resultados divulgados pelo IDEB para o Rio Grande do Norte, afirmando que os indicadores de matemática e português pouco avançaram. Para ele, a política adotada pelo governo do estado não representa uma melhoria efetiva na qualidade do ensino.
12: Saúde.
19: A criação de um Dia Nacional de Conscientização sobre o Climatério e a Menopausa avançou na Câmara, com a aprovação da proposta pela Comissão de Saúde. Quem informa é a repórter Júlia Lopes.
20: A Comissão de Saúde da Câmara dos Deputados aprovou um projeto que cria o Dia Nacional de Conscientização sobre o Climatério e a Menopausa, a ser celebrado em 18 de outubro. A proposta da deputada Ana Paula Lima, do PT de Santa Catarina, busca ampliar a informação sobre os sintomas, impactos e tratamentos desse período, além de incentivar as mulheres a procurarem acompanhamento médico. O climatério é uma fase de transição que antecede e inclui a menopausa. Com a queda hormonal, podem surgir sintomas como ondas de calor, insônia, alterações de humor e dores nas articulações. Especialistas destacam que o tratamento deve ser individualizado de acordo com a necessidade de cada paciente. Para a deputada Ana Paula Lima, muitas mulheres passam por essa fase sem identificar os sintomas e sem receber orientação adequada.
1: É que muitas mulheres passam por essa etapa e elas não são identificadas e elas precisam fazer a reposição hormonal, se assim desejarem e se assim forem orientadas pelo médico que faz a assistência.
20: O projeto também prevê ações de conscientização, como palestras, seminários, campanhas nos meios de comunicação e redes sociais, além da distribuição de materiais informativos. Além da proposta, a Comissão de Saúde também aprovou a criação da Subcomissão Especial de Climatério e Menopausa, para aprofundar o debate sobre o tema. O projeto que institui o Dia Nacional de Conscientização sobre o Climatério e a Menopausa segue agora para análise na Comissão da Mulher. Da Rádio Câmara de Brasília, Júlia Lopes.
21: Projeto prevê a instalação de bebedouros e pontos de água potável em locais públicos de grande circulação, como praças, parques e áreas de lazer. O autor da proposta, Paulo Teixeira, do PT de São Paulo, afirma que a medida amplia o acesso gratuito à água e estimula hábitos saudáveis de hidratação.
19: Paulo Teixeira acrescenta que a iniciativa ajuda as cidades a enfrentar os efeitos das ondas de calor, priorizando áreas vulneráveis e locais com grande exposição a altas temperaturas. O texto ainda incentiva o uso de garrafas reutilizáveis para reduzir o consumo de embalagens plásticas descartáveis.
12: Segurança Pública.
21: Aloysio Mendes, do Republicanos do Maranhão, foi indicado para presidir a comissão especial que vai discutir a redução da maioridade penal para 16 anos. Apesar de ser favorável à proposta, o deputado afirma que guiará os trabalhos com isenção e responsabilidade.
19: Aloysio Mendes informa que o colegiado ouvirá autoridades e especialistas antes de votar a proposta. Segundo ele, mais de 80% da população apoia a redução da maioridade penal, rejeita a impunidade e cobra medidas mais duras contra crimes cometidos por jovens.
21: Juliana Cardoso, do PT de São Paulo, cobra a votação de projeto que criminaliza a misoginia, já aprovado pelo Senado e com regime de urgência na Câmara. Ela afirma que a proposta busca responsabilizar condutas de ódio, ameaça e humilhação dirigidas às mulheres por sua condição de gênero.
19: Juliana Cardoso alerta que a violência contra a mulher também se manifesta por ataques e intimidações, inclusive no ambiente digital. A parlamentar pede ao presidente da Câmara e aos líderes partidários que incluam a matéria na pauta do plenário.
21: Carol D'Artora, do PT do Paraná, defende a criminalização da misoginia para ampliar a proteção das mulheres contra discursos de ódio, ameaças e perseguições. A deputada apresentou proposta para punir práticas machistas no ambiente digital em complemento à matéria já em tramitação.
19: Carol D'Artora argumenta que a violência contra as mulheres muitas vezes começa antes da agressão física, com manifestações de ódio e intimidação. A parlamentar avalia que o combate a essas práticas nas redes sociais ajuda a prevenir formas mais graves de violência de gênero.
12: Justiça.
21: Fernanda Melchiona, do PSOL do Rio Grande do Sul, defende a revogação da lei da alienação parental. A congressista acredita que a legislação pode ser usada para revitimizar mulheres que denunciam violência ou buscam o pagamento de pensão alimentícia.
19: Por isso, Fernanda Melchiona cobra a votação do projeto que revoga a lei e critica um recurso apresentado na Câmara que impede o texto de seguir para o Senado. A deputada também defende a aprovação de uma proposta que criminaliza a misoginia.
21: Soraya Santos, do PL do Rio de Janeiro, celebra o papel dos advogados na defesa de direitos e na reparação de injustiças. A parlamentar ressalta iniciativas para ampliar o acesso à justiça e garantir proteção a grupos vulneráveis.
19: Soraya Santos também destaca a chamada Lei Júlia, que assegura a suspensão de processos por 30 dias para advogadas após o nascimento de filhos. Ela cita ainda uma iniciativa da OAB para oferecer assistência jurídica a vítimas de violência, idosos e filhos de vítima de feminicídio.
21: Rui Falcão, do PT de São Paulo, apresentou projeto para permitir que advogados públicos federais aposentados votem e sejam candidatos no conselho que administra os honorários da categoria. Hoje, esses profissionais não participam da escolha dos representantes do colegiado.
19: Rui Falcão argumenta que os aposentados também são afetados pelas decisões sobre a distribuição dos honorários. O deputado afirma que a mudança amplia a participação de mais de 4 mil profissionais nas decisões do Conselho.
0: Agricultura.
21: A Câmara analisa um projeto de lei para regulamentar a produção celular de proteína animal. A ideia é incentivar a pesquisa na área, apontada como uma alternativa ambientalmente mais sustentável para a produção de alimentos. Quem informa é a repórter Maria Neves.
5: A Comissão de Defesa do Consumidor da Câmara analisa projeto do deputado Jorge Goten, do Republicanos de Santa Catarina, que prevê a criação de regras para pesquisa, produção e comercialização de alimentos por meio de cultivo celular. As normas devem valer também para os derivados e subprodutos desses alimentos, assim como para o incentivo à pesquisa no setor. Jorge Goten explica que a produção celular de alimentos envolve a multiplicação e a maturação de células-tronco em laboratório, resultando em produto com as mesmas características de carnes convencionais de origem animal. Pelo texto aprovado, o Executivo Federal deve criar as regras para cultivo celular de alimentos por meio de regulamentação da nova lei. Essas normas devem garantir a sanidade, inocuidade e sustentabilidade dos produtos, assim como a saúde do consumidor. A regulamentação também deverá garantir que a produção minimize os riscos de contaminação ambiental. O texto já foi aprovado na Comissão de Ciência, Tecnologia e Inovação, onde o relator, deputado doutor Zacarias Calil, do MDB de Goiás, ressaltou que o Brasil é o maior exportador mundial de proteína animal. Segundo ele, o país responde por cerca de 28% das exportações de carne bovina no mundo e por aproximadamente 31% das carnes de aves.
22: Ao combinar rigor técnico com flexibilidade regulatória, o texto garante que o país esteja preparado para competir também no nascente mercado de alimentos cultivados com qualidade, segurança e credibilidade internacional.
5: Zacarias Calil argumenta ainda que o projeto responde a uma demanda global crescente por fontes alternativas de proteína que conciliem eficiência produtiva, segurança alimentar e responsabilidade ecológica. Segundo ele, o impacto ambiental causado pelo sistema alimentar vigente responde por 34% do total de emissões globais de gases do efeito estufa. O deputado cita ainda um estudo internacional que compara os impactos ambientais da produção tradicional de carnes e de proteína cultivada a partir de células. O levantamento apontaria redução de até 92% no aquecimento global e gasto de água 78% menor. De acordo com o autor, deputado Jorge Goten, no Brasil, a indústria de fontes alternativas de proteínas conta atualmente com pouco mais de 100 startups. Ainda segundo o parlamentar, esse mercado já atraiu cerca de US$ 600 milhões em investimentos. Pela cotação atual, esse valor corresponde a quase 3 bilhões de reais. Da Rádio Câmara de Brasília, Maria Neves.
19: Dilceu Esperafico, do PP, destaca a importância da produção de suínos para a economia de Toledo, município localizado no oeste do Paraná. O deputado afirma que a cidade lidera o PIB agropecuário do estado há 13 anos, impulsionado pela suinocultura.
21: Dilceu Esperafico ressalta que a força da atividade também se reflete na tradicional festa do porco assado no Rolete, marcada para 13 de setembro. O parlamentar aponta que o evento divulga Toledo e valoriza a produção agropecuária da região.
0: Direitos Humanos.
19: A Câmara aprovou a criação de um símbolo nacional para conscientização sobre doenças raras. A repórter Paula Bittar acompanhou a votação.
23: A Comissão de Constituição e Justiça da Câmara aprovou uma proposta que reconhece o laço multicolorido como símbolo nacional da luta pelos direitos das pessoas com doenças raras no Brasil. O símbolo terá 5 cores: rosa, lilás, azul, verde e amarelo. Segundo o texto, as pontas começam em rosa e passam gradualmente pelo lilás, azul e verde até chegar ao amarelo no centro do laço. O uso do símbolo será opcional e sua ausência não prejudica o exercício de direitos e garantias previstos em lei. As doenças raras, embora individualmente pouco prevalentes, afetam milhões de brasileiros, conforme destaca a relatora na comissão, deputada Silvia Cristina, do PP de Rondônia.
0: Mais do que um símbolo, esse laço representa milhões de brasileiros que convivem diariamente com o desafio do diagnóstico tardio, da dificuldade de acesso ao tratamento e muitas vezes da invisibilidade. Segundo o Ministério da Saúde, cerca de 13 milhões de brasileiros vivem com alguma doença rara. São mais de 7 mil doenças raras descritas, das quais aproximadamente 80% tem origem genética e 20% decorrem de causas infecciosas, imunológicas, ambientais ou degenerativas.
23: Segundo Silvia Cristina, as doenças raras são um relevante desafio para o sistema público de saúde. Ela afirma que iniciativas legislativas de conscientização e visibilidade social são legítimas e adequadas ao interesse público. O Brasil já conta com o Dia Nacional das Doenças Raras e o Dia Nacional da Informação, Capacitação e Pesquisa sobre Doenças Raras, mas ainda não possui um símbolo oficial para a causa. O projeto que reconhece o laço multicolorido como símbolo nacional da luta pelos direitos das pessoas com doenças raras no Brasil segue para o Senado, a menos que haja recurso para análise pelo plenário. Da Rádio Câmara de Brasília, Paula Bittar.
4: Transportes.
21: Fausto Júnior, do União, cobra do governo federal a recuperação da BR-230, a Transamazônica, para garantir o escoamento agrícola e o transporte no sul do Amazonas. De acordo com o parlamentar, trechos entre Sucunduri e Apuí estão quase intrafegáveis.
19: Fausto Júnior argumenta que a falta de asfalto isola comunidades, impede o acesso a serviços especiais e gera pobreza. O parlamentar cobra a união da bancada amazonense por melhorias na Transamazônica, assim como ocorreu na mobilização pela BR-319, que liga Manaus a Porto Velho.
21: Projeto de doutor Ismael Alexandrino, do PSD de Goiás, obriga postos de combustíveis com 3 ou mais bicos de gasolina a disponibilizar uma bomba com gasolina E10 que tem até 10% de etanol. O parlamentar explica que o objetivo é oferecer uma alternativa aos veículos antigos.
19: Dr. Ismael Alexandrino também inclui no texto que o preço da gasolina E10 não seja superior ao da gasolina comum, com diferença máxima de 5%. Ele argumenta que muitas motocicletas e automóveis no Brasil ainda não são adaptados a combustíveis com maior concentração de etanol.
4: Economia.
21: Relator do projeto do Simples Nacional e um dos principais articuladores do MEI, Luiz Carlos Rauli, do Podemos do Paraná, critica o baixo desenvolvimento do Brasil, atribuindo o desempenho a falhas de gestão e as políticas econômicas de governos de centro-esquerda.
19: Ao protestar contra os indicadores sociais, Luiz Carlos Rauli ressalta que, apesar de ser a 10ª economia mundial, o Brasil ocupa a posição 84 no Índice de Desenvolvimento Humano. Para ele, é preciso diversificar o setor produtivo e desburocratizar tributos para gerar emprego e renda.
21: Adriana Ventura, do Novo de São Paulo, critica o pagamento de salários acima do teto constitucional no serviço público. A congressista afirma que benefícios adicionais e outras vantagens elevam a remuneração de integrantes do Judiciário, do Ministério Público e de órgãos de controle.
19: Adriana Ventura cobra do Congresso medidas para limitar os chamados supersalários e reduzir privilégios no funcionalismo. A parlamentar argumenta que esses gastos comprometem recursos públicos que deveriam atender às necessidades da população.
21: Termina agora o jornal Câmara dos Deputados, produzido pela Rádio Câmara, com trabalhos técnicos de Everson Urani e apresentação de Márcio Aquiles Sardi e Val Monteiro. Boa noite.
19: Uma boa noite para você. A Voz do Brasil volta amanhã.
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6: O ministro Alexandre de Moraes do Supremo Tribunal Federal determinou que a Procuradoria-Geral da República se manifeste em até 30 dias sobre o plano estratégico de reocupação territorial apresentado pelo governo do Rio no âmbito da ADPF 635, conhecida como ADPF das Favelas. O ministro afirmou que a proposta apresentada pelo governo fluminense em dezembro de 2025 precisa de uma análise mais detalhada antes da homologação pelo Supremo, que pode rejeitá-la. A terceira turma do Superior Tribunal de Justiça decidiu que noivado e filhos em comum não comprovam por si só a existência de união estável. O caso envolveu um pedido de reconhecimento da relação após a morte do homem. Por 3-2, os ministros mantiveram decisões da Justiça de São Paulo que rejeitaram a união estável e classificaram o relacionamento como namoro qualificado. Segundo a maioria, não ficou comprovada a intenção de construir família. A Venezuela registrou 6.438 mortes em decorrência dos dois terremotos de junho, enquanto continua a busca por cadáveres entre os escombros e a demolição de edifícios afetados. Os terremotos consecutivos de magnitude 7,2 e 7,5 devastaram o norte do país em 24 de junho, principalmente o estado costeiro de La Guaira, onde pelo menos 190 edifícios desabaram. Até o momento, o governo não divulgou o número de pessoas que ainda não foram localizadas. Do Departamento de Jornalismo, Fernanda Paredes.
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2: Está começando a partir de agora, aqui na noite da 93, mais uma edição do Gerando Vencedores, um programa da IGV do meu amigão Pastorzão Valdir Brasil. Eu trago um grande abraço do meu amigo, irmão do meu coração. Pastor Valdir está sempre em oração por você, sabia? Quantas vezes Pastor Valdir está aí na madrugada clamando a Deus, é um homem de oração, a quem eu respeito muito, admiro muito. Pastorzão Valdir Brasil, I love you. E daqui a pouquinho ele vai ministrar a palavra. Está no ar, Gerando Vencedores, isso é bom demais.
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2: Vamos começar assim, bem demais a nossa noite, com Isadora Pompeu. Bênçãos que não tem fim. Boa noite.
4: Ainda

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1: Que a paz de Cristo invada o seu coração. Nós estamos direto do templo da IGV Itaipu, Rua São Fábio 55, e nós temos uma missão, e a nossa missão
2: é ganhar vencedores.
1: Aleluia! A nossa missão é gerar vencedores. Eu quero compartilhar com você no ano da graça, a graça que te faz dançar e a crítica que te olha na janela. Abra comigo a sua Bíblia, por favor, segundo livro de Samuel, capítulo 6, versos 14 e 15. E Davi saltava com todas as suas forças diante do Senhor, e estava Davi cingido de um efode de linho. Assim Davi e toda a casa de Israel fizeram subir a arca do Senhor com júbilo ao som das trombetas. Deixa eu tentar te explicar melhor. De repente, Jerusalém começa a ser invadida por um grupo de gente, na linguagem mundana, tudo doido, dançando, pulando, cantando ao som de trombetas. Davi no meio da turma pulando, e eles vêm trazendo a arca do Senhor, a arca da aliança. O que é a arca da aliança? É um memorial da presença de Deus com aquele povo. Quando eles saem do cativeiro, quando eles deixam de ser escravos, eles saem, eles trazem memorial. O que que tinha na arca? Tinha maná, tinha vara de Arão, os elementos de uma trajetória no meio do deserto que Deus respondeu milagres. Só que um dia a arca deixou de pertencer ao povo de Deus. Por quê, pastor? Por causa do pecado. O que que a arca representa? A presença de Deus. E o pecado afasta a presença de Deus, porque Deus não habita no meio de pecado. Deus é santo. É por isso que todos os cultos eu falo daqui desse altar: sem santidade ninguém verá o Senhor. Se você quer ver a Deus, tenha a presença de Deus, porque o que te mantém de pé é a presença, o que te mantém firme é a presença, o que faz você prosperar é a presença, o que te livra do pecado é a presença. A presença é tão importante que quando o rei Davi percebe que ele pecou, o Natã diz: esse homem é você. Davi diz assim, ó: se quiser tirar o palácio, pode tirar o palácio. Se quiser tirar o título de rei, pode tirar o título de rei. Se quiser tirar a riqueza, pode tirar. Só não retire de mim a tua presença. Davi está dizendo que tem mais valor na vida de um homem é a presença. Sansão acorda sem a presença, se torna cego, se torna palhaço, se torna elemento de zombaria. Por quê? Porque a presença tinha saído da vida de Sansão. A presença foi arrancada do meio do povo. E você entende que é a presença que faz toda a diferença? Porque, irmão, sem a presença, você é um mero mortal. Mas a presença te garante vida eterna. Oh. E eles estão chegando em Jerusalém, trazendo de volta a presença. A presença que foi tirada por causa do pecado. Olha que interessante. Eles estavam na guerra, lutando, perdendo, sendo derrotados. E aí eles lembram: sabe o que que vai fazer a diferença aqui? A presença. E aí eles pedem para trazer a presença pro meio da guerra. Aí vai lá Ofni, Finéias e a arca. Para quê? Para a guerra. Mas por quê? Porque com a presença eles iam vencer. Só que a presença habita onde tem adoração. A presença não habita onde tem pecado. Quem era Ofni e Finéias? Filhos do sacerdote Eli, que seria alguém que deveria ter o temor, mas quando o temor saiu, saiu a presença. Eli estava tão desviado, o sacerdote, que já não via mais o que entrava dentro da casa do Senhor como pecado. Sabe quando você se tornou omisso? Porque saber e não fazer é pior do que não saber. O que, que adianta saber se não pratica? Jesus disse que é como casa construída na beira da areia, que quando vem o vendaval, tempestade, casa cai e é grande a ruína. Jesus disse: aquele que ouve, mas não pratica, sabe, mas não faz, é como um louco que edifica a casa sobre a areia, e quando o vento sopra, é grande a ruína. Mas Jesus diz que aquele que sabe e pratica está fundamentando uma casa sobre a rocha. Pode ventar, pode ter temporal, mas a casa vai permanecer de pé. Aleluia! Aleluia! Ele sabia, sabia, praticava, não praticava mais. Dentro da casa do Senhor, adultério, roubo, mentira, olha aí, fornicação, e ele fingindo que não está vendo. Só que há um Deus que tudo vê, que tudo sabe, e que ninguém consegue fugir do olhar do Senhor. Seus olhos são como chama de fogo. E Davi, depois que peca e erra, e Davi fez tudo tão milimetricamente escondido, que ele imaginou que nunca ninguém ia descobrir. Mas quando o pecado de Davi veio à tona, Davi cria uma concepção no seu coração: para onde fugirei da tua presença? O que, que Davi está dizendo? O mais importante é a presença. Como eu vou fugir da tua presença? E aí, ele se corrompe, os filhos se corrompem, mas eles querem levar a arca para a guerra. Perdem a batalha, os dois morrem e o inimigo toma a arca. Quando a notícia chega na igreja, no templo, Eli escuta a mensagem. Que aconteceu? Seus filhos morreram. Perdemos a batalha, perdemos a arca. E cabode. Acabou a glória. A glória se foi. E Eli dá um piripaque, cai da cadeira e morre. Só, irmãos, que há um Deus que conhece o fim antes do começo. Já tinha levantado quem? Samuel, que seria o novo profeta, que ia ungir Saul como rei e que ia também ungir Davi como rei. Saul passa muito tempo no governo, mas não está preocupado com a presença. Já viu isso? Gente que quer fama, mas não quer a presença. Por que não quer a presença? Porque a presença é como espada de dois gumes, que penetra na divisão da alma. A presença não negocia. A presença não faz acordo. A presença não camufla. A presença traz a verdade que liberta. Saul não queria a presença, porque ele não estava importando com a presença. Ele queria era fama, ele queria se dar bem. Davi não, Davi diferente. Davi, quando assume o governo, a Bíblia diz que ele está bem estabelecido. O que é que ele quer de volta? A presença. Vamos trazer a presença de volta. Interessante que nessa trajetória da presença, da arca, até chegar a Jerusalém, existem vários fatos que aconteceram nesse período. Por exemplo, o inimigo pega a presença e coloca lá perto de Dagom, o deus deles. E quando chega de manhã, tá lá a cabeça de Dagom caída, os braços arrebentados. Primeiro dia cai, eles botam no lugar outra vez, depois ele se quebra todo, depois vem pestes, tumores, porque a presença, ela traz bem para quem está alinhado com a presença. Mas a presença para quem está na contramão não traz bênção. Deus é Deus de amor, mas Deus é Deus de justiça também. Deus não negocia o que é inegociável. A presença traz a bênção quando eu reconheço que a presença muda a minha história, mas a presença traz justiça quando eu ignoro que a presença. A Bíblia diz que os inimigos não aguentaram mais ficar com a presença. Querem devolver. Um dia a presença está vindo para Jerusalém. E Uzá vai lá e toca na presença, toca na arca, para proteger a presença. mas finalmente a arca entra em Jerusalém. E quando a arca entra em Jerusalém, Davi está feliz demais, porque Davi sabe o que Deus faria depois disso. Irmãos, quando você lê a história, depois que a arca chegou em Jerusalém, mudou as vitórias, 2 vitórias logo em cima dos filisteus, a centralização do poder e da glória em Jerusalém por causa da arca, o louvor que volta para o templo, porque quando chega a presença, o que ele faz? Vem as

0: gente e muda o ambiente. Aleluia. Davi queria a presença de volta. E ele tá lá dançando, rindo com todo mundo. Eu li para você, diz que toda a casa de Israel fizeram subir a arca do Senhor com júbilo. Então não era um homem só, era toda a casa. Imagina quanta gente pulando, cantando, dançando. E um detalhe que a Bíblia não deixa passar: Davi estava cingido de um éfode de linho. Ele tirou a roupa de rei, porque ali não era o rei, ali era um adorador, ali era alguém que valorizava a presença. Uau! Deixa eu te falar uma coisa: quando você vier para esse lugar, use a roupa de adorador, porque aqui tem a presença. Usa a roupa de servo e serva. Porque se esse lugar é santo, e se Deus é santo, e se você quer a presença do Deus santo, fica alinhado naquilo que é princípio de Deus. Porque sem a presença, você não pode nada. Por que que Davi tira a roupa de rei? Porque ali não é Davi rei, ali é Davi servo reverenciando ao rei dos reis. Davi não tá nem aí pra ninguém. Ele quer adorar, ele quer bailar, ele quer agradecer. Porque Davi tem um coração de adorador, um homem segundo o coração de Deus. Pastor, mas Davi pecou. Por quê, né? Quando eu falo de Davi, em vez de lembrar de tudo, tanta coisa bonita, alguém traz Betseba. Você pode acertar 999 vezes e ninguém vai se lembrar. Mas se você errar uma vez, ninguém vai se esquecer. Mas ali está um Davi quebrantado, Ju. Ele vem para adorar, ele vem quebrantado. Ele dança, ele pula. Afinal de contas, chegou a presença. E essa cidade com a presença vai fazer ele feliz. Por isso nós oramos pela sua casa. Porque a presença na sua casa é que muda toda a história. Onde tem a presença, mal nenhum chegará. Onde tem a presença, é quebrado todo encantamento. Onde tem a presença, não tem mandinga, não tem agouro, não tem palavra contrária. Porque a presença quebra tudo. A presença é maior do que o poder do seu inimigo. A presença é maior do que qualquer mal que alguém tenta contra a sua vida. É por isso que a casa está guardada, cheia da presença de Deus. Aleluia. Aleluia, aleluia, aleluia. E agora Davi vem para casa, rindo, feliz. Ele não percebeu que enquanto ele dança, por causa da presença, na janela tem alguém que não vive a alegria dele. Uau! Tem gente, irmão, chorando por causa da sua alegria. Tem gente xingando por causa da sua alegria. Tem gente dizendo, não é por que na vida dela? Por que ele é abençoado e eu não sou? Tem gente com raiva porque você está sorrindo. Ele entra e a mulher, sabe o que faz? Critica. Deixa eu te dar um conselho: se você não pode fazer, é seu direito, mas não critica quem faz com amor e alegria. Mical não estava nem aí, até porque o pai dela nunca foi adorador. O pai dela nunca teve desejo de trazer a arca de volta. O pai dela nunca deu exemplo disso. Mas Davi era um homem que amava a presença. E o que que Mical diz para Davi? Você parece um vadio, cara. No meio daquela gentinha, pulando, saltando. Cadê a sua roupa de rei? Tirou, cara? Eu tô alegre, Mical, eu tô alegre, Mical. A presença voltou, Mical. Essa cidade nunca mais será a mesma, Mical. A presença tá de volta. Mical, a glória de Deus voltou para Jerusalém. Mical, se alegre. Não, não. E ela estava com o ciúme de Davi, dizendo, com aquelas mulheres, aquelas prostitutas, com aqueles homens. E eu vejo, irmão, que a adoração começa com um, mas não para em um. Mical diz, cara, cadê sua postura? Eu nunca vi meu pai fazer um negócio desse. Claro, seu pai é desviado. Seu pai não tem nada a ver com a presença. Começou bem, mas acabou mal. Tinha tudo para escrever uma boa história como o primeiro rei de Israel, mas acabou em vergonha. Davi está dizendo, não, Mical, eu queria que você celebrasse comigo. Deixa eu acelerar aqui pro final, mas eu não posso deixar de falar isso. A partir daquele momento, Mical se torna estéril, morreu estéril, porque não ofendeu a Davi, mas tocou na glória de Deus. Quando ela diz para Davi, você é um leviano, deixa eu falar assim, que isso, meu servo, que estava me adorando, levando a culpa do que não tem culpa, e ela se torna estéril. Todas as vezes que você tentar tocar na noiva, você vai anular crescimento na sua vida. Mical morreu estéril, não gerou filhos, não gerou emoção no coração. Mas por quê? Porque tocou na glória. Mical levanta a maior maldição para a vida dela, quando ela olha para Davi e torna Davi um leviano. E Deus disse: não, é meu ungido, e ai daquele que tocar no meu ungido. Davi só quer o quê? A presença. Davi só quer a graça. Davi quer a alegria, porque a alegria não é dele só, a alegria é de todo mundo. Eu li para você, toda a casa de Israel estava junto. É por isso que o Salmo 133 diz: como é bom e como é agradável que os irmãos vivam em comunhão. É como o óleo precioso que escorre na cabeça de Arão e vem até a barba, e da barba vai até as orelhas de seus vestidos, porque ali o Senhor ordena a bênção para sempre. Então Davi não podia estar sozinho, porque ali era um momento de festividade, de comunhão. A minha oração é que ninguém fique na janela, mas que os que estão na janela venham para o meio da adoração. Irmãos, nós precisamos celebrar a presença, porque enquanto tem a presença, tem vitória. Enquanto tem a presença, o inimigo não vai prevalecer. Enquanto tem a presença, tem crescimento. Enquanto tem a presença, tem a glória de Deus, e ninguém pode tocar na glória do Senhor, porque Deus não divide a sua glória com homem algum. Aleluia, aleluia. Eu estou muito feliz, porque há exatamente um ano atrás, Deus libera esse lugar. E aí entrou todo mundo aqui cantando, pulando, dançando, dizendo: glória a Deus, Deus abriu uma porta, e essa porta vai atrair a presença de Deus. O lugar feio, horrível, mas em 30 horas e 40 minutos, esse lugar feio e horrível, onde abundou o pecado, se transforma em um lugar de adoração. A arca chegou, e quando a arca chegou nesse lugar, aqueles que estavam na janela viram como chegou. E muitos que estavam na janela foram atraídos para a adoração. A minha oração é que ninguém permaneça na janela. Desça da janela, a glória está chamando pelo seu nome. A janela de Mical simboliza o distanciamento da intimidade com Deus. Davi entendeu que não era sobre a aparência, mas sobre a presença. Quando nós entramos aqui, não tinha aparência nenhuma. Mas nós não estávamos preocupados com a aparência, nós estávamos preocupados com a presença. Porque o que faz a diferença é a presença.
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1: Paizinho querido, nós entramos agora diante da tua presença em oração nesta noite de terça-feira para declarar, como Davi no Salmo 124, ah, se não fosse o Senhor, Israel que o diga, o que seria de nós? Senhor, se não fosse a sua graça, se não fosse a sua misericórdia, o que seria de nós? Queremos te agradecer nesta noite por nos conceder o fôlego de vida, a oportunidade de terminarmos mais uma jornada, e viemos te pedir a bênção para que amanhã, quarta-feira, Senhor, aquilo que não conseguimos resolver hoje, tenhamos força e capacidade para amanhã sermos bem-sucedidos. Guarda a nossa casa, a nossa família, a nossa fé. Oramos em nome de Jesus. E você que crê, diga amém.
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1: Gerar vencedores, esta é a nossa missão, e por isso de segunda a sexta-feira estamos aqui na noite da 93 FM, sempre com esta palavra abençoada do meu amigão pastor Valdir Brasil, que hoje ministrou mais uma vez ao seu coração. Amanhã é quarta-feira, eu quero fazer um convite mais do que especial, e eu trago esse convite do meu amigo pastor Valdir Brasil. Amanhã vai ser a noite que você imaginou na IGV Itaipu. Pensa em um lugar extraordinário de fé, aonde milagres acontecem, uma palavra que vai impactar a sua vida com o pastor Valdir Brasil. Amanhã na IGV Itaipu nós teremos a quarta extraordinária. Você é o nosso convidado. Ficamos por aqui e amanhã estaremos de volta, porque a nossa missão é gerar vencedores.
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3: Ótima noite, povo de Deus ligado aqui na 93. Que bom ter a sua companhia. Deus abençoe. Estou aqui de volta no seu Resenha no Rádio, substituindo meu amigo Alexandre Esquerdo, que se ausentou, né, temporariamente, da programação em razão do período eleitoral, né? Nosso querido companheiro é pré-candidato a deputado estadual pelo Rio de Janeiro e, por força da legislação eleitoral, ele precisará ficar ausente durante esse período. Mas eu agradeço a confiança, o carinho, né, de todos, e tenho certeza que vai ser uma alegria, vai ser bênção estar com você durante esse período. Eu e DJ Marcelo Araújo vamos estar juntinhos, tá bom? Ó, e já fica combinado. Em outubro ele estará de volta à programação da 93. Um grande abraço e vamos juntos para mais um Resenha no Rádio. Você tá preparado? Porque Deus quer falar com você. Então a gente já começa com o nosso pensamento do dia.
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5: Olá, aqui é o pastor Elson de Assis. E hoje o pensamento do dia está no Salmo de número 116, versículo 1. Amo ao Senhor porque ele ouviu a minha voz. Ou seja, Deus conhece a sua voz. O ser humano tem coisas que são singulares: impressões digitais, íris dos olhos, cabelo, arcada dentária e a voz. Todos podem gritar junto com você, mas Deus conhece a sua voz. Muitos podem cantarem, louvarem junto com você, mas Deus sabe qual é a sua voz. Está aflito, está abatido, fale, cante, grite, clame ao Senhor. Porque no meio de milhares e milhões de vozes, Deus sabe qual é a sua voz. O salmista disse: eu amo ao Senhor porque ele ouviu a minha voz. A sua voz é única. Tudo que tem fôlego, louve ao Senhor.
3: Glória a Deus. Obrigada por essa palavra tremenda, pastor Elson de Assis, nosso querido amigo e parceiro. E a gente já começa com essa música que é incrível. Eu estive lá nessa gravação e foi bom demais. O Senhor é bom, Fernandinho.

0: comigo.
1: Fala comigo.
2: Claudinha, paz, Senhor Jesus.
3: A paz, querida.
2: Que abençoada pra você e pra todos da rádio.
3: Amém.
4: Meu nome é Simone, moro aqui em Vigário Geral.
3: Oi, Simone.
4: Sou da Igreja Batista da Vitória. Presidente Pastor Gilson.
3: Abraço pro Pastor Gilson.
4: E gostaria de pedir a música Deserto com Ariane. Boa noite, fiquem na paz do Senhor.
3: Vamos anotar aqui. Um beijo pra você também.
5: Aqui é Ana Lúcia Santos de Miguel.
3: Oi, Ana. Tudo bom?
5: Oferecendo aí o próximo louvor para todos os ouvintes, para minha família.
3: Amém.
5: Deus continue nos abençoando. Em nome de Jesus.
3: Glória a Deus. Um beijo pra você, querida.
6: Alô, Resenha no Rádio.
3: Opa,
6: aqui
3: boa noite.
6: Edson de Miguel Couto.
3: Oi, Edson.
6: Nesta rádio maravilhosa.
3: Amém.
6: Do Rio de Janeiro.
3: Também acho. Oi, querido, obrigado pela sua participação. E você que tá conectado com a gente, pode mandar seu beijo. 998004021 é o telefone do Resenha, telefone para você mandar seu beijo, seu alô e também nas nossas redes sociais. Siga o Resenha no Rádio, arroba Resenha no Rádio. Aproveita, segue sua irmã, sua amiga aqui, Cláudia Matos. Cláudia Matos Oficial, com dois T's. Na Hernani, eu vou orar.

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4: Glória a Deus, é o Resenha no Rádio com você. Obrigada pela participação, tá? Pelo carinho, pelas orações. Deixa eu mandar um alô aqui para nosso ouvinte Solange da Taquara, sempre ligadinha. A Ângela de Ricardo de Albuquerque pediu aqui oração de verdade da Cassiane. Vou anotar aqui seu pedido, tá? Paulo da Praça Seca também pedindo oração pela sua irmã Roberta, que está internada. Paulo, tenha certeza, Deus está no controle, tá? Ele está nesse momento tocando na Roberta. E eu tenho certeza que breve virá a vitória. Israel de Nilópolis também oferecendo a próxima música para todos os ouvintes ligados no Resenha. Manda seu alô também 998004021. É o Resenha do Rádio em todo o Rio de Janeiro.
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4: Momento da palavra de Deus e você vai ser abençoado, tenho certeza. O tema de hoje é você é quem Deus procura. Você sabia disso? E a palavra é com o nosso querido pastor Silas Malafaia.
5: Quando Jesus fala em João 4:21, a hora vem e agora é, que os verdadeiros adoradores adorarão em espírito e em verdade, e o Pai procura os tais que assim o adorem. Em espírito, não precisa de contato, de ponto de contato, não precisa de imagem, e em verdade, Jesus está falando dele. Não existe adoração que não passe por Cristo. Em espírito e em verdade, Jesus é a verdade. Não pede, não oferece, não exige, mas ele procura. Todo tipo de gente procura a Deus. Todos os níveis e classes sociais procuram Deus. Crentes procuram Deus, procuram bênçãos. Mas olha que coisa linda. Uma categoria de gente que é Deus que procura. Verdadeiros adoradores. E verdadeiro adorador não é porque você expressa através da boca palavras. É porque a sua vida é uma demonstração de adoração. Como Paulo diz em 1 Coríntios 10:31, quer comais, quer bebais, quer façais outra qualquer coisa, fazei tudo para a glória de Deus. A sua vida, no seu trabalho, nos relacionamentos sociais, nas adversidades e dificuldades da vida, no dia a dia, na vitória, na bonança, na escassez, a sua vida é uma manifestação de adoração a Deus. E se Deus procura alguém, Deus não procura alguém para maltratar. Ah, se ele procura alguém, é porque ele tem bênçãos, ele tem portas abertas, ele tem respostas, ele tem milagres. Será que tem verdadeiros adoradores para o Senhor o procurar? Você pode expressar a sua adoração através do louvor. A ele a glória, a ele a honra, a ele o louvor. Sejas adorado, digno és, Senhor, de receber a honra, a glória.

Não há melhor lugar do que estar na presença de Deus. Tá gostando da programação, meu irmão, minha irmã querida? Como é bom ter a sua companhia. O Resenha no Rádio é a companhia de todos os ouvintes da 93 em todas as noites, de segunda a sexta, a partir das 10h30 da noite. E eu sei que você tá ligado com a gente. Um abraço para os nossos amigos taxistas, motoristas de aplicativo, você rodoviário que tá ligado no Resenha, os nossos queridos amigos que estão trabalhando nesse momento de plantão, seja você aí no hospital, talvez você policial, em qualquer lugar, Deus está contigo. Em onde você estiver, Deus está com você. E olha, eu tenho uma dica super especial para você nessa quarta-feira. Às 20h acontece o culto da vitória na ADVEC Niterói. A ADVEC Niterói fica na Avenida Prefeito Silvio Picanço, 679 Charitas. Agenda também nessa quarta às 20h. Culto da Vitória na ADVEC Pingo d'Água. A Pingo d'Água fica na Estrada da Pedra 5500 em Guaratiba. Louvor internacional com Kirk Franklin. 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

Não há ninguém igual que deu a sua vida como você, que pagou o nosso preço como você. Veja, há apenas um Deus, que é o nosso Deus. Não há ninguém como você. God like you. Deus te ama do jeito que você é. E Ele está querendo fazer uma obra na sua vida. Esse foi o nosso Resenha no Rádio. Obrigado pela sua companhia, obrigado pelo seu carinho. E amanhã tem mais, hein? E não esqueça, o melhor de Deus

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5: Anvisa aprova canetas genérica e similar para diabetes. A reportagem é de Alan Barbosa.
6: A Agência Nacional de Vigilância Sanitária, Anvisa, liberou o registro de duas novas canetas com o princípio ativo semaglutida, obtido por via sintética. Ambos são agonistas do receptor GLP-1. Um dos medicamentos é uma caneta genérica produzida pela EMS. Essa não terá nome comercial, como acontece com a caneta da EMS disponível no mercado com o nome Ozive. A outra caneta é um medicamento similar, registrado pelo laboratório Germed e que será comercializado com o nome Semaclic. A expectativa é de que os novos medicamentos cheguem ao mercado com valor 30% menor que o de referência. As duas canetas aprovadas pela Anvisa são indicadas para o tratamento de adultos com diabetes mellitus tipo 2, insuficientemente controlado, como adjuvante à dieta e ao exercício. Assim como os demais medicamentos similares, a caneta de solução injetável é de administração semanal. Os produtos devem ficar armazenados em geladeira em temperaturas que variam de 2 a 8 graus, antes e depois de iniciado o tratamento. Outro cuidado que o paciente precisa ter é de não deixar o medicamento congelar. A venda da semaglutida está sujeita à prescrição de receita médica em duas vias. Agência Rádio Web de Brasília, Alan Barbosa.
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1: Muito obrigado pela honra que você me dá, a tantos que estão do outro lado, de forma interativa, e louvo a Deus pelo prestígio, pela honra que você me concede. Eu queria dizer a você que está aqui na vizinhança da nossa catedral, se você mora no Recreio dos Bandeirantes, na Barra da Tijuca, São Conrado, e estes bairros aqui periféricos, venha fazer uma visita à nossa catedral. Você vai encontrar um povo maravilhoso, uma família maravilhosa, a família Cristo Vive. E aqui, quem sabe, você vai começar a viver os melhores dias da sua vida. Bem-vindos. Eu queria dizer-lhes da minha alegria, da minha felicidade. Estava absolutamente rendido aos pés do Senhor, estava ajoelhado na presença de Deus e sempre expressando o meu amor intenso, profundo, total, incondicional pelo Senhor. Estava dizendo: Deus, tu me separaste desde o ventre da minha mãe, tu me consagraste para ser um apóstolo, um profeta às nações. Parece que foi ontem que o bispo Roberto McAllister, da Igreja Nova Vida, e colocou as mãos sobre a minha cabeça e começou a profetizar. Então, a minha gratidão, a minha felicidade de poder estar aqui, e sempre com esta paixão intensa por Deus. Eu amo o Senhor Jesus Cristo, eu amo a Deus de todo o meu coração, eu creio na presença dEle, eu creio que quando nós nos reunimos, Ele está presente. Esta catedral, você sabe, ela foi erigida para a glória do Senhor. O Senhor disse: esta será a minha casa, eu estarei aqui me movendo, me manifestando neste lugar. Então, que momento lindo, que momento entusiasmante nós estamos vivendo. Uma igreja cujo pastor, você sabe, você é parte de uma história. Isso é uma história de vida. E Deus foi tão bom, tão sábio, que colocou pessoas tão especiais ao meu lado para juntos cooperarmos e sermos então um paradigma, um modelo de vida espiritual, um modelo de vida cristã para este mundo que jaz no maligno. Então, bem-vindos sejam todos, eu quero dar-lhes as boas-vindas e, da parte do Senhor Jesus Cristo, saudá-los dizendo graça, paz, misericórdia e amor, em nome daquele que vive e que reina para todo sempre. E o povo de Deus diga amém. Volto a insistir com a palavra que o Espírito colocou de fé no meu coração: não desistas, Ele está mudando a tua sorte hoje. Não temas, isso que te perturbou, que te agitou, que te incomodou, que te tirou a paz, já caiu por terra. Deus é a teu favor, Ele luta por ti, Ele não pode se esquecer em absoluto da tua vida. Veja, o teu nome está inscrito nas palmas das mãos de Deus. Ele diz: sou eu que faço querer, sou eu que faço realizar. Eu comecei uma boa obra, eu vou terminar esta boa obra. Às vezes a nossa carne parece que quer desistir e Deus diz: não desistas, eu estou mudando a tua sorte hoje. Não é para amanhã, o milagre não acontecerá amanhã, já aconteceu hoje, em nome de Jesus. E o povo do Senhor diga amém, amém e amém. Mas eu gostaria de dar um aplauso ao Senhor, vamos lá.
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1: Todas as autoridades são constituídas por Deus. E há situações que são legítimas e só um juiz pode julgar e sentenciar. A igreja não pode se meter nesta área. Mas, saiba de uma coisa, todo processo judicial prejudica relacionamentos e nunca mais se obtém uma justiça completa. Se dois cristãos estão em disputa e levam, um deles leva e o outro é obrigado a ir a tribunal, amado, ambos são prejudicados. Por isso, ouça a Igreja de Jesus aqui presente e ouça a Igreja de Jesus à distância. Nós temos que resolver todas as nossas diferenças aqui na igreja. Você está em conflito com o seu marido, com a sua esposa, é aqui, não é um juiz iníquo que pode separar você e sentenciar você. Claro que a igreja nunca levou isto a sério. Eu não conheço nenhum ministério do mundo a não ser os peacemakers, essas organizações que instituíram os pacificadores à luz da Bíblia. O resto eu vejo, amado, igrejas levando membros levando pessoas da igreja a tribunal. É horrível. Olha como é que Paulo disse. 1 Coríntios 6, 1 a 8. Aventura-se, é uma aventura. Algum de vós, tendo questão contra outra, submetê-la a juízo perante os injustos e não perante os santos? Ou não sabeis que os santos vão julgar o mundo? Se o mundo deverá ser julgado por vós, sois acaso indignos de julgar as coisas mínimas? Não sabeis que devemos julgar os próprios anjos, quanto mais as coisas desta vida? Entretanto, vós, quando tendes a julgar negócios terrenos, constituís um tribunal daqueles que não têm nenhuma aceitação na igreja. Para a vergonha, vou lhe dizer. Paulo está instruindo a igreja, está dizendo isto é uma vergonha. Paulo está dizendo, todas as disputas entre cristãos e conflitos são inevitáveis. Têm que ser resolvidos fora dos tribunais. O Espírito está clamando isto pelo mundo inteiro, amado. Os ministérios que constituíram esses pacificadores estão clamando. Amados, milhares e milhares de causas dentro dos tribunais, de irmãos levando igreja, um caos. Então ele diz no versículo, venha atrás, bispo, em 1 Coríntios 6, eu ainda estou lendo. Ele diz assim, mas irá um irmão a juízo contra outro irmão perante incrédulos? Você não imagina o que, que um juiz incrédulo, um ministério público incrédulo, quando ele vê crentes em disputa, o que, que eles dizem? Como é que pode? Olha aí os crentes aqui dentro de um tribunal. Vocês não sabem resolver os vossos casos na vossa igreja? Haverá um irmão de levar outro irmão ao juízo perante incrédulos? Só existir demandas já é completa derrota. Dois irmãos brigam, duas famílias, uma família briga, o marido com a mulher briga, amado, já é a derrota. Sabe qual é o remédio? Ele disse, por que, que você não sofre o dano e a injustiça? Porque se um casal evangélico tem um conflito, e ele busca no juiz a sentença da separação, rompendo a aliança do casamento, meu amado, isto é uma tragédia. O autor disso aqui pagará muito diante de Deus. Ele disse, vos fazeis justiça e injustiça, fazeis dano aos próprios irmãos. Quer dizer que todas as vezes que há um conflito não resolvido, ou se parte para o ataque com a ameaça do advogado, do tribunal, isso é um dano que se faz à noiva de Jesus, aos próprios irmãos cristãos. Por isso é que Jesus ensinou em Mateus 5, 25, diz, entra em acordo sem demora com o teu adversário, porquanto estás com ele a caminho, para que o adversário não te entregue ao juiz, o juiz oficial de justiça, e sejas recolhido a uma prisão. Em verdade digo que não sairás dali enquanto não pagares o último centavo. Então nós precisamos de entender que a igreja de Jesus não pode alimentar, os crentes não podem alimentar iras. Olha o que, que João diz em 1 João 3,15. Todo aquele que odeia o seu irmão é? Quem é que me odeia aqui? Levante a mão. Os que me odeiam. Ai, graças a Deus. Senão eu ia te chamar de assassino. E você já ia entrar em conflito comigo. Já ia na delegacia. Ele me chamou de assassino. Danos morais. Isto é a vida perversa da nossa sociedade. Olha, todo aquele que odeia o seu irmão é assassino. Vós sabeis que todo assassino não tem vida eterna. Se eu odiar um irmão, se eu ficar em conflito com alguém, eu não tenho a vida eterna, não sou de Jesus. Versículo de número 15, foi 3:15? 3:15. Não tem a vida eterna. Olha o drama dos conflitos não resolvidos. Olha o drama dos conflitos dos irmãos, dos casais evangélicos, que por qualquer coisa, meu amado. Hoje é assim, qualquer coisa. Eu já vi casamentos aqui, 2, 3 meses, eu disse, ah, porque eu não amo, descobri que eu não amo, temos incompatibilidade de gênios. Incompatibilidade de gênios, você tinha que ver tudo isso antes de se casar. Então, Mateus 5, 21 e 22 disse, o visto que foi dito aos antigos, não matarás. Quem matar está sujeito a julgamento. Eu, porém, vos digo, todo aquele que sem motivo se irar contra seu irmão, estará sujeito a julgamento. E quem proferir um insulto a seu irmão, estará sujeito a julgamento do tribunal. E quem lhe chamar tolo, estará sujeito ao inferno de fogo. Olha, Deus não quer guerras entre o povo de Deus. Os tribunais estão cheios. Existem denominações que maltratam, chamam os pastores de malas e agridem, e essa gente toda corre para os tribunais. Uma vergonha, foi isso que Paulo disse, isto é uma vergonha, porque você não sofre o dano, porque você não se cala. Então, a fuga ou o ataque não são as normas bíblicas. Se você proceder dessa forma, a Bíblia diz, não é filho de Deus, não tem a vida eterna. Por isso é que quando há um conflito, eu sempre digo, estou fora, eu quero viver a vida eterna. Agora vamos para a terceira parte, que são as reações de pacificação. Amado, ouça uma coisa. A pacificação ou a reconciliação foi ordenada por Deus. E se Deus diz que deve ser desta forma, não é o advogado, não é o juiz, não é o Ministério Público, tem que dizer o contrário. Deus respalda no Evangelho e quer que o seu povo encontre soluções justas que agradem ao povo de Deus. Então quais são as reações normais que existem quando se está tratando de pacificadores e pacificação? Primeiro, quando alguém ofende, você pode simplesmente negligenciar e ignorar a ofensa. Eu prefiro ignorar as ofensas.
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1: Provérbios 19:11 diz assim, a discrição do homem o torna longânimo e a sua glória é perdoar as injúrias. Então você me disser, apóstolo, como é que o senhor mais gosta nesta questão do conflito? Uma pessoa vai aí na internet, acusa o senhor, ataca o senhor. O que é que o senhor faz, apóstolo? O senhor é advogado, o senhor é um criminalista. O que é que o senhor faz? Nada. Sabe como é que dizia a minha avó portuguesa? Bolufas. Eu não faço nada. Eu tenho um Deus que é o meu justo juiz. Sim, mas apóstolo, mas tem gente falando. Amado, essa gente vai responder, não tem a vida eterna, eu tenho. Diz que a discrição do homem, quem é discreto, é longânimo. E a glória de um homem longânimo e discreto, de uma mulher discreta. Porque tem gente que adora uma confusão, eu não. Já todo mundo diz aí na mão, pressiona o Miguel Ângelo que ele não gosta de guerra. Não gosto porque eu sou filho de Deus. Se eu gostasse de guerra, eu estaria em África. Estaria no exército lá, islâmico, matando pessoas e cortando o pescoço de todo mundo. Eu não gosto. Eu sou a favor da palavra de Deus. Então ele disse, o longânimo, o discreto, qual é a glória? É perdoar. Perdoar as injúrias. Amado, Provérbios 12, 16 disse, a ira do insensato no instante se conhece. Está me tirando? Quem eu sou? Você sabe quem eu sou? Parte para a briga. Mas o prudente oculta a afronta. Falou mal de mim? O problema é dele. Eu tenho credibilidade. O mundo inteiro sabe quem eu sou. Ah, mas estão dizendo. Digam-no. Todo mundo fala porque tem o quê? Boca. Se não tivesse boca, não falava. Tem boca, fala. Então, ocultar a afronta é prudência. Provérbios 17, 16 diz de que serviria o dinheiro na mão do insensato para comprar a sabedoria, visto que não tem entendimento. Colossenses 3, 13 diz a palavra do Senhor, suportai-vos uns aos outros, perdoai-vos mutuamente, caso alguém tenha motivo de queixa contra alguém, outrem, assim como o Senhor vos perdoou, vocês têm que perdoar. Meu amado, você tem que perdoar a sua esposa. Meu amado, minha amada, você tem que perdoar o seu marido, tem que perdoar os seus filhos, tem que perdoar quem te ofende. Ele disse, suporta, perdoai-vos mutuamente. Tem alguém queixa? Ah, porque me humilharam. Perdoe, meu amado. Eu fui muito humilhado. Perdoe. Suporte. Pastor, mas eu... Mexeram com a minha... Nem sei como é que se diz. Mexeram com o quê? Meu ego. Mexeram com o meu ego. Antônio falou masculinidade. Ei, já foi ofensa demais. Meu. Aí sai no pau todo mundo, aí se tratou dessa área, não tem Bíblia. Aleluia. Vai todo mundo lá para fora. E agora, me conheces da onde? Foi o Antônio que levantou, não fui eu, hein? Primeira de Pedro 4:8 diz assim. Acima de tudo, tende amor intenso uns para com os outros. Porque o amor, se a pessoa é crente no duro, tem Jesus, o amor cobre. O amor cobre, não descobre, cobre multidão de pecado. O mexeriqueiro descobre, o amor cobre. Então, ignorar a ofensa é uma forma de perdão. Sabe qual é a minha posição e da minha mulher? Nós não falamos. Eu não permito que evolua no meu espírito, no meu coração, ira e amargura. Não permito. Então, quando alguém diz, eu ouvi dizer que o pai, eu ouvi, mas porque tem ouvidos. Não, mas tem um senhor. Amado, eu ignoro. Eu sou superior a isso aí. Porque tudo que o diabo quer é ver os crentes. Entende, Silas? Todo mundo. Vamos lá, bate boca. Nós não somos, pessoas finas. Nós somos palacianos. Você sabe como é que nos chamam aí fora? Aquela igreja é a fina flor do abacateiro. É o último biscoito do pacote. Eles são todos empavonados. Eles acreditam que são abençoados. Eles dizem, fui predestinado em amor. Só a igreja Cristo Vive honra a Deus, meu amado. Só esta igreja glorifica o Senhor. Aquilo é uma igreja de pessoas empavonadas. Miguel, Miguelzinho, como um pastor me chama, né? Miguelzinho, Miguelzinho, tu és um pavão. Olha, amado, eu não tenho nada aqui atrás, mas sou pavão pronto. Você acha que eu sou pavão? Amém, sou pavão. Agora, briga comigo, não tem. Vai brigar com a sua avó, comigo não vai. Então eu ignoro. Pastor, mas o pastor Antônio levantou um problema. E se mexerem... Isso é outro problema. Vamos continuar, senão vai acabar o culto. Depois tem na pacificação, tem a reconciliação. Olha, amados, há situações que são difíceis. Estou aqui tentando dar um pouco de humor a uma tensão nervosa, mas Mateus 5, 23 e 24 diz... Se, pois, ao trazeres ao altar a tua oferta, ali te lembrares de que o teu irmão tem alguma coisa contra ti, deixa a oferta, vai primeiro reconciliar com o teu irmão e então, voltando, faz a tua oferta. Isso é a regra bíblica. Então, reconciliação. Estavam conciliados, brigaram, reconciliação, voltaram. Você tem que tomar essa atitude. Não, mas eu, amado, não vem com eu. Você tem que tomar essa atitude, eu tenho que... Há pessoas que não querem reconciliação, problema deles. Nós somos da paz. Depois existe a negociação. Olha, às vezes as questões são materiais, envolvem dinheiro, direitos que às vezes são quebrados nas relações. Nós tivemos aqui um caso de um irmão que pediu dinheiro a outro irmão, pegou-lhe um monte de dinheiro, disse que ia pagar, se mandou da igreja, e aí, apóstolo, como é que fica? Ah, eu sabe o que, é que eu disse ao irmão que emprestou dinheiro? Por que o senhor não veio me perguntar primeiro? O senhor, se me viesse perguntar, eu devo emprestar 30 mil reais àquele irmão? Eu diria, não. Ah, mas ele está dizendo que vai se suicidar. Se é filho de Deus, não vai. E se é do diabo, o que você pode fazer, meu amado? É do diabo, não pode fazer nada, ele vai mesmo, pá, acabou. Agora, se é de Deus, não. Por isso, a negociação diz em Filipenses 2:4, não tenha cada um em vista o que é propriamente seu, senão também o qual o que é dos outros. Versículo de número 4. Então, como é que nós fazemos uma negociação? Tem questões financeiras? Você não pode só pensar em você, tem que pensar na outra pessoa. Nós aqui chegamos a um consenso. Ah, não posso pagar tudo de uma vez. Paga como? 500 reais por mês. Então você vai pagar 500 reais por mês. Agora, não deixamos de negociar situações. Quarto lugar, a mediação. Se dois não chegaram a um acordo, deve-se pedir a pessoas que não estão envolvidas que ajudem numa solução. Chama-se mediação. Mateus 18, 16 diz isso. Olha lá. Se porém não te ouvir, toma contigo uma ou duas pessoas para que pelo depoimento de duas ou três testemunhas, a palavra se estabeleça. Chama-se negociação. Então o mediador dá conselhos, sem forçar a situação. Aqui temos os ouvidores da igreja para fazer isso. Quinto lugar, arbitragem. O que é arbitrar? Dois intermediários ouvindo uma situação e oferecendo a decisão. Chama-se arbitrar. 1 Coríntios 6, 4, 5. Entretanto, vós, quando tendes a julgar negócios terrenos, constituís um tribunal daqueles que não têm aceitação. Versículo de número 5. Para vergonha, lhe digo, não há porventura ao menos um sábio entre vós que possa julgar no meio da irmandade? Então, esta arbitrar, julgar, é feito dentro da igreja. Não é feito por advogados aí fora. Não é feito nas portas de um tribunal. Não é feito por homens que não têm aceitação. Sexto lugar, nós temos que saber do que é a responsabilidade de cada um no meio dos conflitos. Se uma pessoa se declara cristão e se recusa a ser reconciliado, amado, é preciso que a igreja saiba disto. Mateus 18, 17 diz isso. Se ele não atender, diz-o à igreja. Se recusar a ouvir a igreja, consideram como gentil e publicano. Não dá para fugir de uma realidade. Tem conflito, tem divisão de opiniões. Você tem direito de pensar diferente de mim, eu tenho direito de pensar diferente. Agora, isto não pode causar uma ruptura e uma guerra entre nós. Não pode. Pastor, diz-o à igreja. Por que a igreja? Porque, amados, a igreja é o único lugar do mundo que tem amor, que tem uma maneira redentora, restauradora. A igreja é a chave para salvar relacionamentos. A igreja é o lugar que promove justiça. A igreja é o lugar que promove paz. E mais do que isto, a igreja é o único lugar do mundo que tem jurisdição em cima da vida dos cristãos. Não é a delegacia, não é o tribunal, não é o TRT, não é o Supremo, não é o STJ, não é, amado, é a igreja. A igreja tem jurisdição. Nós temos aí do latim a palavra jurisdição, aí, olha lá, jurisdição, juris,

0: jurisdição é a igreja. Nós temos o poder de aplicar o direito bíblico, que a Igreja Católica chama do direito canônico, para solucionar conflitos e resguardar a ordem e a autoridade do corpo de Cristo. Então eu queria terminar lhe dizendo, todo litígio, todo conflito, coloca em perigo a paz da comunidade e a vida do povo de Deus. É por isso que Deus manda lutarmos pela paz. Eu vou ensinar isto. Sabe, essa luta pela disputa não é bíblica. Por isso, nós temos que viver a palavra e sermos pacificadores, conforme disse Mateus 5:9. Olha lá, bem-aventurados, palavra original grega, makarioi, feliz, feliz, e a única forma de ser feliz nesta terra é ser pacificador. Olha, você vê no trânsito, as guerras, as mortes que há no trânsito, amado. Às vezes, com um pedido, desculpa, irmão, perdão, amém, glória a Deus, vamos rezar. Sabe alguma coisa? Mas não, a pessoa sai do carro, encara o motorista de ônibus, sabe? E ameaça, e dá uma rodada de baiana. Aí vem uma pessoa lá despreparada com um pau e tumba. Oh, meu marido foi morto na frente das pessoas porque ele parou o carro e foi desacatar um homem que estava num caminhão. Tantas notícias que chegam. Porque nós não temos a cultura, ainda não tínhamos a cultura da pacificação. As pessoas fogem, enfrentam, embatem, vão no Facebook, rebentam com a vida moral das pessoas. As pessoas tomam partido, sabe? É um drama que a sociedade vive. Mas vou lhe dizer uma coisa, não são os filhos de Deus, os legítimos, que têm Jesus como Senhor, que ajoelha, que ora, que glorifica, que exalta. Ele tem que ser um pacificador. Porque é o pacificador que será chamado filho de Deus. E os agitadores serão chamados filhos do diabo. Porque, irmão, quem é agitador é filho do diabo. O rebelde é pecado da feitiçaria. O rebelde é pecado de feitiçaria. Então eu queria terminar dizendo, eu creio que o Senhor vai usar esta série para pôr um ponto final a muitas contendas. Vai valer a pena você ficar aqui o mês todo ouvindo o profeta da igreja. Porque quando chegarmos lá adiante, no final do mês, nós vamos ter uma imagem tão perfeita da necessidade de sermos pacificadores. No trabalho, na família. Brigou o casal, amado. Em vez de jogar lenha no fogo, tira a lenha. Não havendo lenha, o fogo acaba.
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4: Olá, queridos, é muito bom chegarmos junto com você com o programa da Comunidade da Zona Sul. É um privilégio poder chegar até a tua casa com uma mensagem de fé, de ousadia. Você tá ligado aqui conosco, o Espírito Santo tá ligado também aqui para mover e para tocar o teu coração. Deus vai falar com você. Estamos juntos, o programa da Comunidade da Zona Sul tá só começando. Se prepare, Deus vai mover na tua vida. Hoje é o dia do teu milagre. Hoje é o dia realmente de Deus fazer algo novo em você.

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1: Continuando. Então Deus tirou Ezequiel do raso e o levou para as profundezas. Quantos estão a caminho das profundezas? Deixa eu ver. Aleluia. Fala pro teu irmão, você vai chegar lá. Tem crente que briga com o anjo, irmão. O anjo está falando, mais mil. Não, aí tá de brincadeira comigo. Eu te falei que eu tenho medo de água. Eu te falei que eu tenho trauma de água. Eu te falei, até aqui tá bom, mas eu não vou. E o anjo, rapaz, depois tu vai experimentar um negócio legal. Nada, tu quer me matar. Não. Não tenha medo. Os valores espirituais não matam. Eles trazem vida. A outra coisa que a gente encontra aqui, podemos tirar como lições, é que tem pessoas que têm potencial, mas não sai do raso. Tem potencial, mas não sai do raso. Porque estão dando volta. Estão no raso, andando para lá e para cá. Ah, mas eu estou andando. Tá, mas está dando, está girando. Que nem Israel, 40 anos em círculo andando. Não, é prosseguir. A vida cristã não é parada. A vida cristã é de aventura. É de emoção. Nosso Deus é emoção, irmãos. Resultado das profundezas de Deus na nossa vida. Aleluia. Resultado das águas crescerem na nossa vida. Quando as águas crescem, versículo 6 diz: me levou e me tornou a trazer às margens do rio. Você pode até voltar, desde que seja Deus que te trouxe. Não volte por conta própria. Não volte porque tu acha que tem que voltar. Continue prosseguindo no rio de Deus, nas profundezas do Senhor, e só volte quando Ele te trouxer. Por que que Deus tornou a trazer Ezequiel à margem? Para que Ezequiel pudesse, na volta, ver algumas coisas que ele não tinha visto. Mas não tinha visto por quê? Porque não existia, não tinha, não havia. Mas quando Ezequiel correspondeu e entrou naquele rio, foi caminhando, ao voltar, voltando ele, às margens do rio havia algo tremendo, às margens havia o quê? Grande abundância de árvores. Era um túnel de árvores que nasceram à margem dos rios. A margem do rio produziu árvores. Ezequiel agora, ele estava vendo então alguma coisa que não tinha antes. Ezequiel agora está prestando atenção e vendo que isso aqui não existia, mas agora passou a existir. Ou seja, as árvores cresceram na margem do rio. Em outras palavras, enquanto Ezequiel correspondeu a Deus, enquanto Ezequiel está caminhando, está indo para as profundezas de Deus, Deus está mudando o coração dele. Deus está levando ele a entrar numa inundação do seu espírito. O próprio Espírito Santo está levando ele. Quando ele volta, ele já experimentou do que, irmãos? Das profundezas de Deus. Ele já experimentou e agora ele pode voltar. Quando ele volta, o seu caminho de volta não é mais o mesmo. Em nome de Jesus, eu quero declarar para essa igreja: vá até as profundezas de Deus, porque na volta o teu caminho não estará mais como estava antes. O teu caminho vai ter prosperidade, provisão, bênçãos extraordinárias. Vai haver maravilhas de Deus por tudo que há no teu redor. Aprendemos uma outra coisa aqui muito importante, é que quando Deus nos muda, tudo ao nosso redor vai ser mudado também. Nós somos guiados pelo nosso redor. Nós reclamamos da crise, reclamamos do problema, reclamamos das dificuldades, reclamamos o tempo todo. Quando nós temos mudança dentro de nós, as coisas ao nosso redor vão mudar, porque eu tenho visão agora, eu tenho perspectiva nova. Eu não vou ser manipulado pelos problemas e dificuldades. Eu vou contribuir para mudar os problemas e as dificuldades. Em outras palavras, quando você conhece o Senhor nas profundezas de Deus, o próprio Deus se encarrega de transformar as coisas ao seu redor. Aqui foi Deus quem mudou a paisagem. Foi Deus quem mudou. A tua paisagem de crise vai ser mudada para frutificação em nome de Jesus. andar nesse rio. É o que Deus estava querendo mostrar para Ezequiel. Tem que ter quebrantamento, tem que se deixar ir pelo fluir de Deus até onde Deus quer conduzir e levar. Amém? Em outras palavras, Deus pode fazer coisas rápidas da sua vida que levaria anos e anos para ser construída. Imagina Ezequiel agora olhando aquelas árvores. Gente, não tinha, eu lembro, não vi isso aqui. Como é que isso tem agora? Como é que está agora? Deus mudou ele e mudou o que está ao redor. E outra coisa, se Deus plantou aquela árvore, a árvore agora está frutífera, deve ser uma árvore bonita. É ou não é? Se é mangueira, estou tendo aqui, pode ser videira, pode ser outra coisa qualquer, uma árvore bonita, porque tudo que ele faz, faz de bom gosto. Deus tem bom gosto. Versículo 8 diz: o rio entra no mar morto e ele se torna o quê? Por quê? O encontro das águas mortas com águas vivas. Que coisa linda. Versículo 9 diz: haverá vida por onde esse rio passar. Vamos ser o leito desse rio maravilhoso, hein? Por onde esse rio passar, você é responsável por conduzir as águas deste rio nos lugares que você convive. Não se acostume com a palavra de Deus, não se acostume com o mover de Deus. Creia que você é um canal para conduzir este rio, e por onde ele passar, vai ter cura, vai ter salvação, vai ter a presença de Deus manifestando na vida das pessoas que estão sedentas. Glória a Deus. E diz que vai ter então vida por onde esse rio passar, e haverá muitíssimo peixe. Muitíssimo peixe. Duas vezes ele fala sobre muitíssimo peixe. Versículo 10: será como peixe do mar grande, em multidão excessiva. Olha as palavras, irmãos. São palavras usadas assim para mostrar algo extraordinário, algo muito grande. Não são coisas pequenas, são coisas enormes. Agora vamos ler o versículo 12. Ezequiel 47, versículo 12. Vamos ler. Junto ao rio, as ribanceiras de um e de outro lado, nascerá toda sorte de árvore que há fruto para se comer. Não fenecerá a sua folha, não vai secar, nem faltará o seu fruto. Nos seus meses produzirá novos frutos, porque as suas águas saem do santuário, e o seu fruto servirá de alimento e a sua folha de remédio. Essas águas deste rio não surgem em qualquer lugar. As águas deste rio não acontecem da hora para outra. As águas deste rio não caem do céu como chuva. As águas deste rio fluem do templo, do santuário. É daqui, é da casa de Deus, é da igreja do Senhor que está espalhada por esse Brasil, pelo mundo afora, é da igreja que sai águas deste rio que cura, que salva, que sara. Aleluia.
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6: Olá, ovelhas, meu amigo, minha amiga, está entrando no ar o Clamor da Meia-Noite, um programa da Igreja Evangélica Palavra Viva, que fica aqui na Estrada Posse, 3027 Campo Grande, e esse que vos fala, seu pastor amigo, pastor Luciano Costa, mais uma noite com todos vocês, e lembre-se, diariamente estamos aqui, o Clamor da Meia-Noite, ministrando uma palavra viva, uma palavra do céu, uma palavra revelada, uma palavra de resposta para sua vida, e levando aos céus a tua oração, o teu clamor, a tua luta, a tua adversidade, a tua gratidão, enfim, levando aos céus com você a nossa oração. E eu quero que você fique aí com essa chamada toda especial. Eu aguardo você aqui na nossa igreja. Deus tem algo tremendo ainda essa noite para sua vida e para sua família.
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2: E não caiu aquela casa. Por quê? Porque estava edificada sobre a rocha. Edificada é construir. Se constrói algo firme, algo fundamentado do dia para a noite? Não. Leva tempo. Para de pressa. Para de querer viver o seu tempo. Viva o caroço de Deus, o tempo perfeito. No tempo perfeito tudo vai acontecer segundo a vontade de Deus, que é boa, perfeita e agradável. Mas espera nele, confia nele e descansa nele. Nós crentes, servos de Deus, nós temos um grande problema. E eu creio que eu e a pastora, nessa área, nós somos uma exceção. Um milagre, uma exceção. E eu não aconselharia para todos isso. Nós não nos conhecíamos, nunca tinha visto. Até que nós sentamos para conversar, uma pessoa em comum nos apresentou. E dali em diante, 7 meses nós casamos. Entramos na igreja e casamos. A tia dela, a família dela, com todo direito, com toda razão, falou: Ninha, está muito precoce não essa decisão de vocês? Com todo carinho. Falou com ela. Ela: não, tia, ele é o amor da minha vida. Não, tia, é tudo que eu quero. Bom, então, oremos e tal. Enfim, a família toda. Casamos. De bom agrado, tá? A família toda recebeu-me maravilhosamente bem. Como também ela foi recebida na nossa. Mas a nossa é uma gotinha em relação à família dela, que é gigante. A nossa é uma gotinha. Enfim. 9 de janeiro, você vai estar aqui na festa da igreja e eu e ela completaremos 29 anos de casados. Sabe o que é isso? Ininterruptamente. Deu certo. Digo amém. Mas eu não aconselharia para todos. Por quê? Relação conjugal é difícil, é delicado. E crente não tem esse negócio casa de casa, não. É até que a morte separa. A Bíblia está valendo. E o que o senhor está falando? Tem que conversar, tem que conhecer, tem que colocar o cônjuge, até então noivo, namorado, namorada, à prova. Tem que fazer teste som. É, tem que provar, tem que conversar, tem que confrontar, cheio de amor. Os dois, o casal. Não é só ela não, o casal. Um ou outro, falar a Vera. Dá pena, eu tive uma ovelha aqui muitos anos. Um casal de ovelha maravilhoso. Mas só que não foi muito claro isso. O sonho dele é ser pai. E a decisão dela é não ser mãe. O tempo que esteve conosco, mas lutamos. A nível, quando digo lutar, é conversar, é brincar, é profetizar. Em gabinete, ela chorava no gabinete comigo, com a pastora. Mas não quero. Não, eu não quero ser mãe. E tanto foi que isso aí foi um gatilho para outros problemas, outras brigas. Se separaram. Os dois saíram da igreja. E passou um certo tempo. Ele casou de novo e a primeira coisa que foi, fez um filho. É pai de uma menina, tá enorme, eu vejo na rede social. está grande. E ele todo feliz. Por que não falou isso no namoro? Pastor, talvez ela tenha falado sim. E ele não levou a sério. Tem que apurar. Não, tu tá falando sério? Tô. Tem que falar, tem que confrontar. Porque fica aquela cegueira da paixão, ninguém pergunta nada. A mulher não gosta de cozinhar, a mulher não frita um ovo. Aí quando casa, reclama. Não reclame. Eu pensei que ela fosse mudar. Que esperança cega. Você quer comer um mocotó? Você quer comer um feijão com carne seca? Paio? Você não tem, tem que ir na mãe. Mas não pode ir na mãe, porque se falar que feijão da mãe é melhor, tu tá frito. Fica em greve. Quem tá ouvindo, ovelha? Então tudo tem que ser conver? Vai ter um filho? Quantos filhos? Não quero filho? Tu quer ter filho? Tem que ter isso. Tu gosta de quê? Tu gosta de lugar chique? Gosta de esbanjar? Tu gosta de gastar? Ou tu vive conforme tem a realidade? Tem pé no chão? Com rede social, então, as pessoas estão alucinadas. Ovelha, as pessoas estão alucinadas. Para ser chique. Para ostentar. O que é ostentar? Ostentar é tirar foto? Jet ski? É tirar foto em restaurante caro? Iate? É isso? Não. Ostentar é mostrar o que não tem. Se você tem, mostre. É teu? Tu tem? Mostre. Roupas, passeios e etc. Ostentar é mostrar o que não tem. Quem está ouvindo, ovelha? E tem muita gente mostrando o que não tem. O nível está aqui, ó. Mas mostra que está aqui. Tu casa com uma mulher dessa? Ou com um homem desse? Tadinho. Tadinho de você. Foi falado aqui as criancinhas que são puras, né? São tudo puras. Não sei o que lá, não sei o que lá. E as finanças, né? O pai cuida das finanças. Cuida. Eu conheço um monte de pai que cuida. Bota a família na mão do agiota. Tem um monte de pai que cuida. Que põe a família na mão de agiota. Isso é cuidar das finanças? Não. É afundar a família. Quem está ouvindo, ovelha? E por que o senhor está falando isso tudo? Está aqui, ó. Edifica a sua casa sobre a rocha. Veja onde você vai botar o seu pé para casar. Veja quem vai trabalhar com você. Veja tudo. Porque isso é importante. Para você ter um fundamento. Para você crescer e se manter grande. Findando. Mateus 16, 18. Ouça, por favor. Pois também eu te digo que tu és Pedro. E sobre esta pedra edificarei a minha igreja, e as portas do inferno não prevalecerão contra ela. Olhe para cá. Aí diz a Bíblia: sobre esta pedra, Pedro, sobre esta pedra edificarei a minha igreja. Só que tem duas palavras aqui. Pedro é pequenas pedras, fragmento de pedra. E a outra pedra que Jesus fala é ele, a rocha. Então quem é? Edificaria a minha igreja. O que eles acham? Edificaria a minha igreja sobre Pedro. Pedro é peros, pequenas pedras. Enquanto a rocha é a pedra que ele fala aqui, é a rocha grande, uma rocha fiel. Então Jesus está dizendo: Pedro, tu é uma pequena pedra, tu é um farelo de pedra, tu é um fragmento de pedra, mas sobre esta pedra, quem está ouvindo? Jesus, é esta pedra, edificarei a minha igreja. Ou seja, a igreja não está edificada em homens, a igreja está edificada em Jesus. Jesus, ele é a rocha fiel, a pedra angular, a pedra de esquina que os homens rejeitaram, mas você não rejeitou. Quem tem essa pedra? Quem tem essa rocha? Abre a boca e glorifica a rocha fiel. Nesse momento nós vamos entrar na oração, o clamor da meia-noite, invadindo o sobrenatural, entrando na atmosfera do impossível, onde o meu Deus, o teu Deus, o nosso Deus pode todas as coisas. É momento de oração. Vamos falar com Deus.
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4: Soberano Deus e eterno Pai, Pai de nosso Senhor e Salvador Jesus Cristo, colocamos em tuas mãos a vida de milhares de ouvintes que comigo estão agora, Senhor, crendo na resposta divina, crendo, meu Pai, que a tua palavra é poderosa, e é sobre esta fé que está fundamentada na nossa oração, é sobre esta fé, meu Pai, que eu levanto a minha voz, orando, intercedendo por cada ouvinte. Muitos deles, Senhor, não sei a sua situação, o seu problema, a sua dor, mas o Senhor é Deus onipresente, e o Senhor bem sabe daquilo que teu filho carece. Então, meu Pai, estende a tua mão, dá vitória, traga transformação e resposta para a vida desta pessoa. Eu oro, Pai, colocando em tuas mãos e declarando um novo tempo, declarando uma nova história, no nome que é sobre todo nome, o nome de Jesus. Amém e amém, Senhor Jesus. Ô, glória, que maravilha, ovelhas. Você ouviu aí esta palavra poderosa, recebeu esta oração de fé, e agora você tome posse e agradeça, porque o milagre de Deus, a resposta de Deus, chegou até você e a sua família. O nosso horário já está avançado, eu aguardo você amanhã, diariamente com todos vocês aqui, por esta mesma emissora, o programa O Clamor da Meia-Noite, esse que nos fala, seu pastor amigo, pastor Luciano Costa. Que Deus abençoe sua vida, sua família, hoje e sempre, em nome de Jesus. Um grande abraço, fiquem todos com Deus, fiquem todos na paz.
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3: Duque de Caxias, na Baixada Fluminense, ganhou mais uma clínica da família. A unidade Fátima de Oliveira Tomás fica no Jardim Leal e tem capacidade para atender até 17.500 pessoas por mês. O espaço conta com consultórios médicos e odontológicos, vacinação, fisioterapia, farmácia e outros serviços. A clínica terá 5 equipes de saúde da família com atendimento aos moradores da área. O corpo de Rosiane Melo de Souza, de 43 anos, foi enterrado nesta terça-feira no cemitério do Caju, na zona portuária do Rio. Rosiane morreu no domingo após ser atingida pela roda de um ônibus do BRT no Tanque, em Jacarepaguá, ao desembarcar de uma moto por aplicativo. A Polícia Civil investiga o acidente e quer descobrir como a roda se soltou e qual era a velocidade do veículo. Um pescador mexicano foi resgatado com vida após passar 15 dias preso em uma caverna submersa. Erasto Valdes, de 31 anos, desapareceu no dia 23 de julho, enquanto pescava com o pai no estado de Veracruz. As equipes chegaram a acreditar que ele estava morto, mas o encontraram vivo em uma bolsa de ar a cerca de 100 metros de profundidade. O resgate foi realizado por uma equipe internacional de exploradores. Um dos profissionais envolvidos afirmou que o resgate é um milagre e que Deus tem outros planos para o pescador sobrevivente. Do Departamento de Jornalismo, Juliano Medeiros.
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1: Muito bom dia, amada Igreja de Jesus. Como é bom e agradável que os irmãos vivam em união. Como é bom a igreja estar reunida. Como é bom o povo de Deus superar todas as dificuldades, as barreiras inerentes ao dia a dia, para, com o seu compromisso verdadeiro, seguro, você poder estar aqui para celebrar o seu cristianismo, a sua fé. Você está aqui celebrando ao Deus vivo o seu culto racional. E isto é de suma importância. Era uma oração que o apóstolo São Paulo fazia à igreja de Roma, dizendo: olha, amados, apresentai os vossos corpos como sacrifício vivo, santo e agradável diante do Pai, que é o vosso culto racional. É isso que estamos fazendo. É assim que os cristãos expressam o seu culto ao Deus vivo, a sua fé, a sua espiritualidade, o seu cristianismo. E da parte de Deus, como seu apóstolo e profeta, eu quero lhe dar as boas-vindas. Quero agradecer a Deus por você ter escolhido esse lugar para estar com seu apóstolo, servindo ao Criador. E assim nós vamos servindo a Deus. A Bíblia diz que nós devemos de desenvolver a nossa salvação com temor e tremor. Ele não disse que nós deveríamos de cuidar da salvação, porque quem cuida da nossa salvação é o autor da salvação, é Jesus. Mas ele disse que nós deveríamos de desenvolver a nossa salvação com temor e tremor. Significa que nós devemos, com conhecimento, crescer, amadurecer, alargar a nossa tenda, viver cada dia de forma graciosa, em novidade de vida. Por isso é que ele disse: desenvolvei, né, a vossa salvação com temor e tremor. O apóstolo São Pedro diz: antes de tudo, crescei na graça e no conhecimento de Deus. E é isso que nós estamos fazendo. Quero também me dirigir àqueles que estão participando do nosso culto aqui no Rio de Janeiro. Se você está aqui nas vizinhanças da nossa catedral, aqui de Recreio dos Bandeirantes, Barra da Tijuca, São Conrado, você que está aqui nos bairros à volta de Jacarepaguá, venha nos fazer uma visita, venha conhecer o nosso ministério, venha realizar sonhos espirituais, venha ter um reencontro com o seu Criador. Quando Deus me deu as condições de construir esta catedral, esta mini cidade que está aqui construída para o louvor da glória de Deus, ele pensou em você. Ele sabia que um dia você estaria diante de um televisor, de uma internet, de um satélite, e ouviria um convite do apóstolo. Aqui na Rua Maricá 320, no bairro de Jacarepaguá, temos BRT aqui bem próximo da catedral, BRT Pinto Teles. Temos aqui uma catedral climatizada, temos estacionamentos seguros, temos lugar para crianças, lugar para o idoso, enfim, temos toda uma ambiência onde as pessoas se sentem bem. Então, o nosso convite é para que você venha e conheça uma família muito importante, que é a família Cristo Vive. Então, sejam bem-vindos, deixamos o nosso telefone à sua inteira disposição. O telefone é 30 17 90 90. Ligue para nós, venha nos fazer uma visita, será muito bem-vindo. O nosso WhatsApp, 21 Rio de Janeiro, 99127-4154. Entre em contato conosco, interaja conosco. Deixe o nome, cidade, estado ou país onde você está ligado à Igreja Cristo Vive. Que bom você que tem esse compromisso sério com Deus. Você sabe, eu nunca na minha vida, nunca abandonei o primeiro amor, nunca. Isto é a coisa mais sensível da vida espiritual. Eu sou um apaixonado por Deus. Eu amo ao Senhor Jesus Cristo. E é o legado que eu quero deixar para a humanidade. E enquanto eu viver, farei isto. Que as pessoas amem a Deus acima de tudo. Amado, você pode amar a sua carreira, sua família, sua casa, seu carro, suas conquistas. E é bom que você ame mesmo. Mas eu queria que você amasse em primeiro lugar a Jesus Cristo. Mas não o amor, sabe, aquele tico-tico no fubá. Um dia ama, um dia não ama. Não, um amor intenso. E eu tenho um amor intenso por Deus. E sabe, só faz isto quem é apaixonado por Deus. Só vem à igreja quem é apaixonado por Deus. Porque o mundo está cheio de gente com o coração dividido. A coisa mais difícil é você encontrar um homem e uma mulher fiel. Você sabia disto? A Bíblia diz isso em Provérbios de Salomão. Quem é que encontra alguém fidedigno? Olha, Deus encontrou um monte de gente aqui esta manhã. Não há nada que nos prenda. Nós já somos prisioneiros de Jesus. Quando lhe perguntarem a razão da sua esperança, você diga: Jesus Cristo. Ele é o meu Senhor, o meu Salvador, o meu Redentor, aquele que é a rocha firme da minha vida. Então eu queria que você, com amor, soubesse expressar o seu amor por Jesus. Todo mundo, por onde eu ando, sabe. Ali vai um homem de Deus que ama Jesus Cristo.
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1: Pronto para ouvir, tardio, não falei, tardio para se irar. Quer dizer que Deus ainda deixa aí uma brecha, a pessoa tem direito de se irar, mas ela não tem direito de pecar com a sua ira. Então ouvir é algo muito difícil, não é natural. Nosso natural é falar, ouvir é muito difícil. Estou começando, no bom sentido carinhoso da palavra, mas estou começando a educar algumas pessoas que se relacionam comigo no telefone, que eu estou falando e a pessoa me atropela. E eu: calma, meu irmão, ainda não acabei de falar. E atropela eu, me mete-se na minha conversa. Eu: calma, calma, não é assim, aguarda, deixa eu falar. Porque a tendência do ser humano não é ouvir, é falar. E se você está conversando com uma pessoa e a pessoa te corta sistematicamente no telefone, você acaba por não ter diálogo. Você vai dizer: ah, porque o sol hoje a pessoa entra, tá bonito. Peraí, mas quem está falando sou eu, agora é minha vez, aguarda um pouco, deixe-me falar. Várias pessoas estão aprendendo comigo que eu tenho o direito de falar e tenho o direito de ouvir, obrigação de ouvir. Mas para eu ouvir, eu também tenho o direito de falar. Não corte ninguém com questões de diálogo. Ouça, porque olha, sabe o que é que diz o velho pregador? Deus foi muito sábio, ele nos deu duas orelhas e uma boca. É para ouvirmos mais e falarmos menos. Só que a nossa tendência... Olha, o homem diz que fala 7 mil palavras por dia. A mulher fala 14 mil. Barbaridade, tchê. Todas. É estatística mundial. Agora, você sabe uma coisa? Os comunicadores dizem que numa conversa, frente a frente, duas pessoas, 7% são palavras, 43% é o tom de voz, e 50% as expressões faciais e corporais. Às vezes uma pessoa, só com olhar e com um gesto, ela fala mais do que palavras. Então nós temos que ter cuidado, porque eu sempre digo assim: gente, nós somos evangélicos cristãos, nós não somos mundanos. Nós temos uma regra de vida, um modus operandi, um modus vivendi. Então nós temos que saber
4: que a língua é fogo, e às vezes um gesto de rosto, um olhar, mãos que se cruzam, atitudes, sabe, aquela, isto tudo fala mais do que palavras. Então nós temos que saber, prontos para ouvir, tardios para falar, tardios para cirar. Quinto lugar, vamos aprender à luz da Bíblia a ser positivo e não destrutivo nos nossos diálogos. Porque há casais que só falam coisas negativas, só falam coisas com defeito. E o seu lar parece o apocalipse. Nós temos uma senhora, há muito tempo eu não a vejo aqui no coral. O nome de brincadeira dela entre nós aqui na igreja era Apocalipse Now. Um telefonema dessa senhora era o mundo que estava terminando. Era o espírito. Era tão negativa, que os quatro maridos que ela teve fugiram de casa, meu. Ela não sabe onde está nenhum deles até hoje. Estão escondidos em alguma reserva de caça aí. Dizem, não. Porque tudo era Apocalipse Now. Aquela guerra do Apocalipse. E a Bíblia deixa claro que nós não podemos agir desta forma. Você pode ser otimista, você é da fé. Em meio de um diálogo é possível nós entendermos que podemos extrair até positivismo de alguma coisa negativa. Provérbios 16, 21 diz isso, olha lá. O sábio do coração é chamado de prudente. Agora veja a dificuldade. A doçura no falar aumenta o sábio. Doçura no falar. Olha, você sabe isso aqui? É fraqueza do ser humano. Mas poucas pessoas vão para um diálogo com o coração sábio, prudente e doçura no falar. Todo mundo quer alterar a voz. Todo mundo quer prevalecer sobre o outro. E não é verdade. As regras bíblicas estão aqui. Prudência é o oposto da agressividade. Doçura é sabedoria. Doçura é cristianismo.
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4: Doçura e cristianismo. Todos temos fraquezas e todos temos pontos fortes. Todos querem que o seu cônjuge seja como ele. Mas não é isso que a Bíblia manda. Eu não posso exigir que a minha esposa seja igual a minha, não vou ser igual a ela nunca. Cada um é cada um. Cada um, diz o carioca, é cada qual. Então, o que que Jesus disse? Seja perfeito como o Pai é perfeito. Porque ninguém muda ninguém, meu amado. Ah, o dia que eu casar, eu vou mudar o meu marido. Não muda. A gente muda para pior. Então disse, a doçura no falar, o falar com o coração, o sábio de coração é prudente. O que, que eu vou dizer, a forma como vou dizer, a hora que eu vou dizer. O marido chegou a casa cansado, pegou dois ônibus, o metrô transbordando de gente, o BRT não sei quem atropelou, matou. E chegou em casa e começa uma guerra de palavras, meu amigo. Aí os tribunais cheios de gente por causa disso. Seja positivo, não seja negativo, não seja destrutivo. Seja sábio no seu falar. Sexto lugar. E agora eu creio, caminhamos para os 10 minutos, porque eu tenho que dizer o seguinte. Tenha sempre uma conclusão com os seus diálogos, seu marido, sua mulher, seus filhos. Sabe, feche o círculo. Filipenses 4:2 diz isso. Rogo a Evódia, rogo a Sintique, que pensem concordemente no Senhor. O que é pensar concordemente? Não é pensar você de uma forma e o teu marido de outra. Pensar concordemente é estar de acordo, é estar em concordância. Não é queda de braço. Tem que ser específico e encerrar as discussões com concordância. Porque, irmãos, coisas que não se resolvem, não se fecham em concordância, elas voltam outra vez à carga. Tem que concluir, tem que zerar, tem que pensar concordemente. Porque Amós, o profeta, disse, andarão dois juntos se não houver acordo. Se não pensar concordemente, se não fechar a conclusão, daqui a 10 anos está-se discutindo as mesmas coisas. E isso é incrível, é errado. Sétimo lugar, Sempre que você encerrar e discutir um assunto dentro de casa, com a família, encerre em paz e com encorajamento. Provérbios 12, 25 diz isso. A ansiedade no coração do homem o abate. Sabe por que tanta gente vive em depressão, tomando calmantes, não dorme, guerras dentro de casa? Porque a ansiedade do coração abate o homem. Mas a boa palavra alegra. Isso quer dizer o quê? Que nós temos que pensar daquilo que estamos ensinando na igreja. Você tem um tempo, tem um roteiro, pensou concordemente, esperou o modo de agir. Pastor, mas eu tenho que andar com um papel escrito, número um, número dois? Não. Você tem que seguir o que a Bíblia ensina. Isto, eu não disse no início que diálogo se aprende? Eu disse no início, diálogo se aprende, é uma habilidade. Se aprende como se aprende a dirigir, a costurar, a pilotar, a cozinhar. Se aprende. Só que, como nós não tivemos muito diálogo nas nossas casas, temos dificuldade nas casas onde fomos criados, temos dificuldade em ter na nossa casa. Então, por isso é que a ansiedade abate. Eu quero conversar um assunto sobre sexo com meu marido, com a minha mulher. Mas ela diz, não falo, não vou falar. Ele diz, não. Isso abate. Mas uma palavra boa alegra a pessoa, alegra o coração. Palavra boa quer dizer palavra em paz, palavra encorajadora, palavra que alegra o coração. Apóstolo, e neste encerrar e encorajar as pessoas da família, marido e mulher, nós estamos tratando de diálogo, de comunicação, como é que se encerra com uma palavra boa que alegra? Deixa eu lhe dizer três coisas muito importantes. Sempre que você discutir alguma coisa, ou falar alguma coisa, ou sentar para arrumar alguma coisa em diálogo e comunicação, termine sempre com três posições. Primeiro, reafirme o seu compromisso no seu casamento. Porque olha, todos nós temos coisas boas, coisas não boas, um dia lá em cima, um dia lá embaixo, mas o seu marido e a sua mulher têm o direito de ver reafirmado o compromisso do casamento todos os dias. Número dois, reafirme o seu amor. Eu não sei se você tem o costume, se não tiver, comece a fazer hoje, de dizer ao seu marido e à sua esposa, eu te amo. Pastor, mas isso é o ocidentalismo. Os orientais não dizem sim do jeito deles. Cada um sabe dizer sim. Mas reafirmar o compromisso do casamento, reafirmar o amor no casamento, reafirmar o otimismo na relação, isto é uma atitude de um homem de fé, de uma mulher de fé. Então, por que eu quis hoje trazer isto? Porque o preço de acertar a relação de um casal não se compara ao prejuízo da destruição de uma relação. Quando um casal tem paz, quando o casal tem respeito mútuo, quando um casal tem amor, ele aprende esta habilidade de dizer, amanhã vamos nos sentar meia hora para em paz encerrarmos um assunto ou falarmos de um assunto. Isto é bíblico, é isso que traz a harmonia do casal. Então rechace dentro da sua casa o que não é legal, o que não é bíblico. Não permite, se você acha que há situações que não permitem o diálogo, comece a gerar confiança no seu marido, na sua esposa, para que haja diálogo. Você sabe, a comunicação é o bater do coração do casal. Se não há comunicação, o coração não bate. Se há comunicação, o coração bate. E quando você sente o coração bater pelo teu marido, pela tua esposa, independentemente de quantos anos de casado você tem, aí está um casal evangélico, um casal de amor. Então reafirma o seu compromisso no casamento, reafirma o seu amor na relação, aprenda a dizer eu te amo e tenha otimismo e fé. Qualquer situação dentro do casamento se resolve. Porque se Deus, o Senhor, está no teu barco, a bonança chega para a glória do Senhor. Amém? Assim seja, assim disse o Senhor. Glória a Deus. Curva sua cabeça. Pai amado e bendito, com muita alegria, ó Deus, queremos experienciar, queremos experimentar esta comunicação, este diálogo nas nossas relações. Faz, Senhor, com que os casais da igreja reafirmem o seu compromisso se amem e tenham esta forma bendita e bíblica de viver dentro de casa, em nome de Jesus. E todo o povo de Deus diga amém, amém e amém. Deixa eu lhe dizer uma coisa muito importante. O salmista, no Salmo 127, disse assim, olha lá, se o Senhor, ele colocou uma condição, é condicional, se o Senhor não edificar a casa, ou seja, se Jesus não for o Senhor da tua família, da tua casa, diz que em vão trabalham os que edificam, ou seja, todo esforço humano é insuficiente e é incapaz de sustentar, de suster um lar ou uma família. E ele diz depois, se o Senhor não guardar a cidade, se não for ele e os seus anjos a protegerem, diz que o nosso trabalho também é em vão. E eu queria, antes de orar pelas famílias, de dizer-lhe o seguinte, a coisa mais importante para um chefe de família, para uma dona de casa, ou alguém que trabalha fora e tem que voltar no final do dia, é alguém que diz assim, eu tenho prazer de voltar para a minha casa. Você sabe que há muita gente que não tem prazer de voltar para casa. Fica com os amigos, fica na roda dos escarnecedores, se detém no caminho dos pecadores, fica bebendo, fica num pagode, fica em algum lugar. Porque disse, eu vou voltar para a minha casa, mas lá é um inferno.

0: quem a mulher tem prazer de voltar para casa, significa que é Deus que está edificando essa casa. Quando as pessoas dizem, não tenho prazer de voltar para casa, as coisas estão mal. Então, graças a Deus, que hoje estamos lembrando a palavra do salmista. Se o Senhor, Salmo 127, versículo 1, só para nós orarmos, lembrando a palavra, esse versículo eu gosto dele. Se o Senhor não edificar a casa, olha, a pessoa pode ter curso superior, a pessoa pode ter dinheiro, a pessoa pode ter até um nome de família muito importante, mas se não for Deus, se ele não for a base, o esteio, a segurança da família, tudo mais é em vão. Família um dia está lá em cima, outro dia está no fundo do poço. Vamos orar pelas nossas famílias, vamos pedir que seja Deus realmente a edificar as nossas casas e aguardar as nossas vidas em nome de Jesus. Oremos a Deus.
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0: Pai amado e bendito, Senhor de senhores e Rei de reis, depois de termos permeado o nosso coração e recebido pelo Espírito a palavra profética de mudança de vida, mudança de sorte, nós agora estamos colocando diante do teu altar, diante do trono de Deus, cada família desta igreja, homens, mulheres, jovens, anciãos, ascendentes, descendentes, colaterais, todos aqueles que são parte do nosso sangue. E nesta hora, Deus, profetizamos que sobre o nosso lar e a nossa família não vale encantamento. Não vale encantamento. A nossa família é protegida por um manto sagrado. A nossa família tem a marca do Cordeiro. Nas umbrais das portas há uma marca de sangue. Quando o anjo da morte passa, ele diz, aí não. Aí tem gente de Deus. Aí é Deus que está edificando a família. Então, Senhor, damos ordens aos teus anjos que protejam as famílias desta igreja. E profetizamos toda a provisão de Deus, Pai.

0: nas chagas, nós já fomos.
1: Já fomos, já fomos.
0: Recebemos agora saúde perfeita, Senhor. Do alto da cabeça, planta dos pés, Senhor. Repreendemos os ataques, Senhor.
1: Está repreendido, Deus.
0: Repreendemos, Senhor, todo ataque, Senhor, a vida conjugal do teu povo, Senhor.
1: Sim, Deus.
0: Une os casais, Pai. Senhor, os filhos, Pai. Protege, Senhor, desse mundo maligno, dessas influências nocivas, Senhor. Em nome de Jesus, as fortalezas que possam ter se levantado dentro dos lares caiam por terra agora, em nome,
1: de Jesus.
0: Aleluia.
1: Dizemos que na tua família nada faltará. Porque o Senhor é o nosso pastor. Nada nos faltará. Ele nos faz repousar em pastos verdejantes. Leva-nos para junto das águas do descanso. Refrigera-nos a alma. Guia-nos pelas veredas da justiça, por amor do seu nome. E ainda que alguém da família ande pelo vale da sombra da morte, não temeremos mal algum, porque tu estás conosco.
0: Aleluia.
1: A tua vara, o teu cajado nos consola, Deus. Senhor, prepara-nos uma mesa na presença dos nossos adversários. Unges a cabeça com óleo e o nosso cálice transborda.
0: Aleluia.
1: Certamente, certamente, de verdade e de certeza, que a bondade e a misericórdia do Senhor nos seguirão todos os dias da nossa vida, e habitaremos na casa do Senhor para todo sempre. E o povo de Deus diga amém, amém e amém. Olha, diga com os seus lábios: o Senhor Jesus edifica a minha casa. Diga: ele é a coluna de sustentação do meu lar, da minha família, da minha casa. Diga: ele é ele que edifica a minha casa. Em nome de Jesus. Amém?
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amadíssimo, com o diabo, queridos, graça e paz. Aqui é o Bispo Sérgio Nonato, da Catedral Metodista Ebenezer, e eu estarei contigo nas madrugadas, tendo uma palavra forte para você. Eu quero que você pegue agora uma caneta, ou pegue o teu celular, ou pegue um papel, pegue alguma coisa aí para anotar o telefone do revoltado, para você ligar agora para os revoltados, que vai orar contigo, que vai te dar uma palavra. O telefone é 21 990 24 8723. Eu disse 21 990 24 8723. Ligue, passe o zap, peça oração, diga o teu problema, mas só liga, pelo amor de Deus, se você estiver revoltado. Se não tiver, não adianta ligar, sabe? Eu não quero falar com pessoas que estejam acomodadas, não. Eu quero pessoas que querem mudança na vida. Então liga agora, 21 990 24 8723, e fale com Carla Vacani e Lucas Vacani. Eles vão estar te atendendo lá para falar contigo. Vamos iniciar com esse louvor.

Eu tenho uma palavra para você nessa madrugada. O texto de Mateus 16, 19 vai falar: eu te darei as chaves do reino dos céus, e tudo que ligares na terra terá sido ligado nos céus, e tudo que desligares na terra será desligado nos céus. Queridos, amados, Deus te entregou chaves. Ele não te entregou correntes. Existe uma diferença muito grande entre quem vive preso e quem tem autoridade para abrir portas, sabia? É muito importante nós olharmos para ver as pessoas que vivem nesse tempo e pessoas aprisionadas que muitas vezes nós queremos ver livres, libertas, e elas não conseguem. Correntes prende, chaves liberam. É uma autoridade que Jesus está dando. Jesus não disse a Pedro: eu te darei algemas, eu te darei correntes. Não. Ele disse: eu te darei as chaves. Tem gente, queridos, tem gente vivendo como prisioneiros. E você conhece. De repente eu estou pregando para alguém que está preso, que vive aprisionado no mundo espiritual. Mas Deus está te dizendo hoje: você não foi chamado para viver trancado, aprisionado. Você foi chamado para ter as portas abertas, para ter autoridade de abrir portas. Existem pessoas que estão diante de portas totalmente trancadas. A vida não dá certo, a vida não vai para frente, a vida não anda. Quem sabe eu estou falando contigo. É porta de emprego, é porta de casamento, hã? Que estão trancadas, mas serão restauradas. Porta da cura. Tem gente que é aprisionado na doença, gente. Hã? Vive com mania de doença. É portas de ministérios na vida espiritual. É porta da vida espiritual que estão trancadas, mas serão abertas. Porque o Senhor me traz essa madrugada aqui para te dizer: a porta que está fechada, ela pode estar até trancada, mas a chave agora está contigo. Ou seja, a chave é para quem tem intimidade com Cristo. Você não dá a tua chave da casa para qualquer um. Não dá. Dá para aquele que você tem intimidade. Ô, gente, sabe, chave representa autoridade. E na Bíblia, chave não é enfeite. Chave representa governo, acesso e autoridade espiritual. Sabe por quê? Quem tem a chave decide. Decide quem entra, hein, Gabriel Juliano? Decide quem entra, decide quem sai, o que abre, o que fecha. Hã? E Jesus está dizendo a Pedro: eu estou transferindo a autoridade espiritual para você. Essa autoridade espiritual alcançou a igreja, gente. Hã? Você tem autoridade espiritual. O inferno trabalha o tempo todo para convencer que você é fraco, que você não consegue, que você não avança. Sabe, ele trabalha nesse campo de batalha que é a mente. Mas o céu nessa madrugada está declarando que em Cristo você recebeu autoridade. Você tem autoridade. O diabo quer que você, na hora da tua oração, você ore como derrotado. Só que Deus quer que você ore como filho, com aquele que tem autoridade de abrir, de fechar, de repreender, de soltar. Hã? Aí eu vejo alguns crentes, parece que tá pedindo permissão ao inimigo para viver em paz. Isso não existe, gente. Não! Quem tem a chave não pede autorização para entrar, ele abre a porta e entra. Acabou.
foi dada autoridade, foi dado permissão. Hã? E pare com esse negócio de falar, porque o que a alma deseja, hã? Isso é, hã? A fonte da vida está no poder da língua. E aí as pessoas falam, ah, acho que não consigo, minha vida não vai mudar, sempre foi assim. A pessoa tem fé para falar que acha que não consegue, mas não tem fé para falar, não, já consegui, já abriu. Hã? Você carrega uma autoridade em Cristo. Escuta uma coisa, você quer que a porta se abra? Você quer que as coisas aconteçam? Há portas que só abrem com posicionamento, gente. Sabia? Posicionamento. Tem muita gente que quer a porta aberta sem posicionamento, sem compromisso com Deus. Não, que é isso? Que é isso? Você entrega a chave da porta da tua casa, do teu carro, para qualquer um? Não, tem que ter compromisso, tem que ter posicionamento. Hã? Pedro, ele recebeu as chaves, por quê? Porque ele teve uma revelação, ele fez uma declaração poderosíssima. O Senhor vai perguntar, quem estão falando que eu sou? Aí eles falam, ah, estão falando que o Senhor é um dos profetas, Elias, Jeremias, algum dos profetas. E ele vai dizer, e vocês, o que é que vocês dizem? Vocês que andam comigo, vocês que têm autoridade, vocês que já me conhecem, o que é que vocês estão dizendo que eu sou? Aí Pedro diz, tu és o Cristo, o Filho do Deus vivo. Ou seja, é uma revelação poderosa que Pedro tem. Hã? Ou seja, antes da chave chegar na mão, chegou a revelação. Antes da autoridade, veio o reconhecimento de quem é Cristo. É, gente, quem não conhece Jesus profundamente, ele não discerne batalhas espirituais. Por quê? Porque não tem vida espiritual. As coisas espirituais se discernem espiritualmente. E aí, se ele não tem discernimento espiritual, ele não sabe nem usar a autoridade que o Senhor já deu para a igreja, para ele. Vive sendo levado pelas circunstâncias, sabe? Você sabia que chave na mão errada causa desastre, causa problemas? E aí, se você tem maturidade espiritual, busca maturidade espiritual, é claro que o Senhor vai entregar as chaves nas suas mãos. As chaves já foram entregues, só que elas vão ser usadas à medida que você vai tendo maturidade espiritual. E eu pergunto para você nessa madrugada, você está preparado para aquilo que você tem pedido? Porque tem gente pedindo porta grande, mas a estrutura dele é pequena, a estrutura espiritual dele é muito pequena, não cresce espiritualmente. E se não cresce espiritualmente, vai chegar a lugar nenhum. É? Porque quem mira em nada acerta em cheio, meu filho. É? Ligar e desligar fala de poder, gente. Poder espiritual. Olha o que, é que ele vai falar. Tudo o que ligar na terra, isso é forte demais, gente. Tudo o que ligar na terra terá sido ligado no céu. Ou seja, já está ligado no céu a tua vitória. É igual a luz aí da companhia de energia. Você só aciona o interruptor. Por quê? Porque ela já está ligada ao poste, o poste já está ligado à usina. Hã? É só acionar o interruptor. A tua vitória já existe, irmão. Mas você está sem a autoridade espiritual de acionar o interruptor. Tudo o que ligar, tudo. É concordância com o céu, gente. É céu e terra. É reino da luz e a vida com quem tem vida espiritual. Quando um servo cheio de Deus se posiciona em oração, sempre vai acontecer algo no mundo espiritual. Tenha certeza disso. Ou seja, você pode desligar a opressão, você pode desligar cadeias espirituais, você pode desligar influências malignas. Aí liga a bênção, liga o propósito, liga a direção de Deus, desliga a enfermidade, liga a saúde, liga a cura. Aleluia!
Há guerras. Existem guerras que não são naturais, gente. Não. O seu problema não é só financeiro, não é só emocional, não é só familiar. Muitas vezes existe batalha espiritual por trás disso tudo. Por isso, oração é cultura na vida, ou seja, ter oração como estilo de vida. Oração é guerra, gente. Não é ritual. Não. É cultura de vida. Hã? Quem tem a chave não se desespera diante de porta fechada, sabia? Escuta! Não. Por quê? Porque para quem tem a chave porta fechada não significa derrota. Hã? Ah, será que Deus fechou a porta? Se ele fechou, é para te proteger. E a porta que Deus fecha, ninguém abre. Mas aquele abre, ninguém fecha. Hã? E aí, se ele fechou, é porque ele está te protegendo. Se ele fechou, é para você amadurecer, sabe? Para alinhar você ao propósito dele. Hã? É, Apocalipse vai dizer. A porta que ele fecha, ninguém abre. Agora, se Deus abriu, também ninguém fecha. Ah, será que essa porta vai fechar? Ninguém fecha a porta que ele abriu. E ninguém abre a porta que ele fechou. Talvez você esteja agora lamentando, chorando por uma porta que se fechou. Mas Deus está dizendo, não chore pela porta que eu fechei. Se prepare, porque uma porta muito maior vai se abrir. Creia nisso! Escuta isso. Existem chaves espirituais para abrir milagres que Deus preparou para você, sabia? Deus usa algumas chaves poderosas. Ou seja, a chave de oração. Quem não sabe que a chave de oração? Hã? Acesso sobrenatural. A chave da fé. Hein? A pessoa que tem a chave da fé, pessoal. Se você disser a esse monte, erga-te daqui, lança-te do mar, isso acontecerá. O que é isso? Chave da fé. Tem gente que não quer a chave da obediência, porque a chave da obediência traz milagres, porque milagres seguem a obediência. É muita gente desobediente, não quer obedecer a palavra, não quer obedecer a Deus, sabe? A chave da santidade, olha, santidade preserva a presença de Deus. Mas tem gente que não quer. A gente vive num tempo em que as pessoas não querem viver santidade. Chave da perseverança. Sabe por quê? Quem permanece, ele vence. Talvez você tenha parado de usar essas chaves que Deus te deu. Mas hoje eu te desafio a pegar de volta essas chaves. Hã? Eu sinto uma palavra de Deus aqui para você. Sabe? Há pessoas que passaram muito tempo diante de portas fechadas. E o inimigo o tempo todo falando, acabou. Não tem mais saída. O sonho morreu. Morreu nada. Não vai acontecer. Lembra de José? Lançado na cisterna. Vendido. Mas ele continuou obedecendo. Continuou buscando, e Jesus está dizendo, eu ainda tenho as chaves. Hein? Jesus é que tem a chave da morte e do inferno, gente. Se Jesus tem a chave do inferno e da morte, não é o inferno que decide o seu destino. Quem sabe você está aí apavorado com o diagnóstico. O Senhor está falando, eu já te entreguei a chave da cura. Hã? Talvez a sua vida esteja trancada pelo pecado, pelo medo, pelo vício, pelas feridas, pelo afastamento de Deus. E hoje, Jesus, ele já te entregou essa chave. Porque ele não apenas entrega, ele não apenas abre as portas, ele transforma os ambientes também. E eu quero te convidar a entregar a sua vida ao Senhor, se você quer a chave, se você quer a vitória,
Se você entregar a sua vida a Cristo, Ele pode abrir a chave, a porta, aquilo que ninguém conseguiu abrir na tua vida. Além de tudo, Ele abre a porta dos céus para salvação e vida eterna. Deus, Ele está colocando a chave nas tuas mãos essa madrugada. Sabe? E você pode declarar: eu rejeito as correntes que me aprisionaram até hoje, porque Deus me entregou as chaves. Prepare aí que eu quero orar contigo. Prepare aí o copo que a gente, com água que a gente toda madrugada ora, para cura, para libertação, prepare-se, eu quero orar contigo. Vamos, em nome de Jesus, declare comigo essa oração. Senhor, no nome de Jesus, Pai, eu coloco agora esse copo com água e consagro a Ti. Eu coloco essa vida, meu Deus, essa vida desesperada, essa vida que está sem direção, está esperando a porta abrir, meu Pai, essa vida que está sem esperança. Oh, meu Deus, é o problema na família, é o problema com o filho, com o marido, meu Deus, é o problema no casamento. O casamento está sendo desconstruído, o casamento está indo por água abaixo. Oh, meu Deus, entra nessa casa, entra nessa família, entra nesse casamento, em nome de Jesus, e muda essa história, Pai. Eu quero colocar diante do Senhor essa pessoa que está desesperada porque está pensando que perdeu o emprego ou que vai perder. Tu tens a chave e essa porta vai abrir. Na autoridade do nome de Jesus, eu quero colocar essa pessoa que está enferma aí nesse hospital. Oh, meu Deus, que está enferma em casa. Abre a porta da cura na autoridade do nome de Jesus. Eu oro por esse trabalhador. Oh, meu Deus, que está enfermo em casa. Abre a porta da cura na autoridade do nome de Jesus. Eu oro por esse trabalhador agora de plantão, ou talvez esse motorista de Uber. Meu Deus, que tu venhas manifestar o teu poder visitando agora. Em nome de Jesus, eu oro e te agradeço. Seja igual amém. Digam graças a Deus e beba dessa água. E agora, fica com esse louvor aí, em nome de Jesus.

0: Eu quero que você pegue agora uma caneta, ou pega o teu celular, ou pega um papel, pega alguma coisa aí para anotar o telefone do revoltado. Para você ligar agora para os revoltados, que vai orar contigo, que vai te dar uma palavra. O telefone é 21 990 24 8723. Eu disse 21 990 24 8723. Ligue, passa o zap, peça oração, diga o teu problema, mas só liga, pelo amor de Deus, se você estiver revoltado. Se não tiver, não adianta ligar, sabe? Eu não quero falar com pessoas que estejam acomodadas, não. Eu quero pessoas que querem mudança na vida. Então ligue agora, 21 990 24 8723. 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Baruch Haba, Mishé Adonai, tchau, tchau, tchau, tchau, tchau.
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4: A Assembleia Legislativa do Rio realizou uma campanha de conscientização sobre a saúde pulmonar e os riscos do tabagismo. A campanha Agosto Branco também alertou sobre os riscos dos cigarros eletrônicos, principalmente entre adolescentes e jovens. Os especialistas orientaram a população e funcionários sobre prevenção, diagnóstico precoce do câncer de pulmão e tratamento gratuito pelo SUS para quem deseja parar de fumar. Na Colômbia, o presidente Abelardo de Lais Piella foi criticado por distribuir bolas de futebol com as cores e o logotipo do partido dele a moradores atingidos pelo terremoto que devastou o país. O gesto ocorreu durante uma visita a Buenaventura, uma das áreas mais afetadas pelo tremor, que matou quase 300 pessoas e deixou 4 mil feridos. O ex-presidente Gustavo Petro ironizou a ação e afirmou que o governo confundiu uma emergência humanitária com uma partida de futebol. O El Niño pode atingir uma das maiores intensidades já registradas entre o fim deste ano e o início de 2027. A Agência de Administração Oceânica e Atmosférica dos Estados Unidos estima 95% de chance de um episódio muito forte entre outubro e dezembro. Aqui no Brasil, O fenômeno deve aumentar as chuvas no sul e deixar a precipitação mais irregular no norte e no nordeste. Do Departamento de Jornalismo, Juliano Medeiros.
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8: Quando eles viram, imagine só, no meio da noite, você vê um negócio andando em cima da água, no meio do mar. Ah, não, é complicado. O pessoal ficou apavorado.
7: É o programa Rota 66 que segue sua expedição por água e por terra. 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A série Evangelho está explorando o livro de Marcos e hoje vamos para o capítulo 6, onde o professor Luiz Saião chama a atenção para um esclarecimento. Desfazendo o mal entendido, este será o tema desta aula. Você já parou para pensar por que Jesus não foi aceito em sua cidade e nem em sua família? A mensagem de Cristo ainda encontra muita resistência em nossa sociedade. Você acha que um milagre seria o suficiente para entender o que Deus está falando? Afinal, quem é Jesus para você? Acompanhe esta exposição que fala da sua salvação.
8: Sim, nós temos o propósito de, no Rota 66, estudando Marcos capítulo 6, de entender o que a Bíblia nos diz. Mas nem sempre o que é dito é entendido e é compreendido. Veja só, prezado ouvinte, o próprio Jesus era também mal entendido. Começando aí logo no primeiro versículo, nós vamos descobrir que Jesus vai para a sua cidade, isso é, para Nazaré, onde ele havia sido criado. E ele foi para a sinagoga no sábado. E todos ficavam admirados da maneira como Jesus ensinava. E logo começou a discussão. Que sabedoria é esta que lhe foi dada? E esses milagres que ele faz? Ele não é o carpinteiro, filho de Maria, irmão de Tiago, José, Judas e Simão? Não estão aqui conosco as suas irmãs? E ficavam escandalizados por causa dele. E Jesus, então, diante disso, já que ele está sendo mal entendido, vamos ver o que ele tem a dizer. Só em sua própria terra, entre seus parentes e em sua própria casa, que um profeta não tem honra. É como a gente ouve no famoso ditado popular que santo de casa não faz milagre. Pois é, nem o próprio Jesus foi aceito e reconhecido no meio da sua própria comunidade. E a Bíblia diz que ele não pôde fazer ali nenhum milagre, e exceto impor as mãos sobre alguns doentes e curá-los, ficou ele admirado com a incredulidade deles. Os próprios mais próximos de Jesus não tinham entendido adequadamente. É, meu prezado ouvinte, nós precisamos desfazer esse mal entendido e explicar direito quem é este Jesus. Em seguida, Jesus vai convocar os 12 discípulos, que serão os 12 apóstolos. O texto nos diz que ele, chamando os 12, enviou-os de 2 em 2 e deu-lhes autoridade sobre os espíritos imundos. E ele deu instrução que eles não levassem nada, nem um bordão, nem pão, nem saco de viagem, nem dinheiro, nem sandálias, nem túnica extra. Sempre que entrarem numa casa, fiquem ali, e se algum povoado não os receber, sacudam a poeira dos pés quando saírem de lá. E eles saíram e pregaram ao povo que se arrependesse. E expulsavam muitos demônios e ungiam muitos doentes com óleo e os curavam. Aqui é necessário também desfazer algumas posturas de falta de entendimento da mensagem do Evangelho. Qual é a essência da mensagem do Evangelho? é o que Jesus ordenou na primeira missão dos 12, é que eles pregassem ao povo que se arrependesse. O evangelho não é apenas ajuda social, o evangelho não é apenas buscar benefício para os males físicos, o evangelho é uma chamada ao arrependimento. Precisamos desfazer esses mal-entendidos. É claro que esta chamada é acompanhada do poder de Deus, por isso os discípulos também tinham poder sobre os demônios e também curavam os doentes, mas o convite era ao arrependimento. Na sequência, percebendo que Jesus não está sendo compreendido direito, o texto vai nos falar da famosa história de João Batista, que é decapitado. O rei Herodes ficou sabendo do que estava acontecendo com Jesus. E olha só, mais uma vez, a situação aqui não foi bem compreendida, o assunto está mal entendido. Ele disse: João Batista ressuscitou dos mortos, por isso estão operando nele poderes miraculosos. Outros diziam: ele é Elias, né? Um dos profetas está de volta aí. Então, Herodes ouviu essas coisas, disse: olha, João, o homem a quem decapitei, ressuscitou dos mortos. Jesus está fazendo a obra de Deus e está sendo de novo mal entendido. E nós vemos aqui o que acontecia. Herodes tinha dado ordem de prender João porque vivia com a mulher do seu irmão, Herodias, mulher de Filipe. E a história é bem conhecida. Diante dessa circunstância, no aniversário de Herodes, foi dado um banquete a muitas personalidades importantes. A filha de Herodias entrou e dançou, agradou os convidados, e então a mãe orientou a jovem a pedir como prêmio da sua dança especial a cabeça de João Batista, o que foi concedido de maneira assustadora e brutal. Mas o que fica marcado aqui é a relação de Jesus com João Batista, mostrando mais uma vez que não se compreende direito quem é Jesus. E você, prezado ouvinte, quem é Jesus para você? Que visão você tem? Jesus é uma espécie de burocrata religioso? Jesus é uma pessoa que veio ajudar os pobres? Jesus é um revolucionário do seu tempo? Jesus é apenas mais um dos profetas? Jesus é apenas uma pessoa que foi incompreendida pelos outros porque pregava a paz? Não se faça de desentendido. É preciso desfazer os mal-entendidos. Jesus é o Filho de Deus, Jesus é o Salvador, é o Messias prometido, é aquele que foi enviado para nos dar salvação, sendo o único caminho para se chegar a Deus. Pois é, Jesus prossegue na sua jornada e nós vamos ver contado mais uma vez, porque já vimos em Mateus, a primeira multiplicação dos pães. É interessante observar como Jesus olhava para a multidão que estava à sua volta com compaixão, porque eram como ovelhas sem pastor, conforme vemos no verso 34. E nesta circunstância, quando Jesus está ensinando esta multidão, os discípulos chegam para ele e dizem: olha, o lugar aqui é deserto, já é tarde e precisamos dar um jeito nisso. Mande o povo embora para que eles possam, né, comprar algo para comer aí pelos campos e povoados vizinhos. Jesus devolve a responsabilidade para os discípulos, que eles dêem um jeito de arrumar comida. Os discípulos aqui estão em dificuldades para entender o que está acontecendo. Eles reclamam dizendo que isso custaria pelo menos 200 denários, aí que dá mais de 9 meses de trabalho de um trabalhador braçal. E então Jesus pergunta o que eles têm. Eles têm 5 pães e 2 peixes. Nós conhecemos bem a história. Jesus então dá graças e parte os pães e depois também os peixes, e todos são alimentados milagrosamente. Nós vemos que cerca de 5.000 homens, sem contar mulheres e crianças, fazem parte desse banquete milagroso da multiplicação dos pães. Pois é, o povo e os próprios discípulos ainda não tinham entendido quem era Jesus. Jesus aqui se assemelha a Moisés. Jesus mostra que ele traz alimento ao povo, assim como Moisés foi capaz de trazer alimento milagrosamente. Jesus é comparado, então, ao maior líder da história da nação, e ele mostra o seu poder milagroso e a sua compaixão para com as pessoas. E, diante desta circunstância, nós vemos que, em seguida, Jesus insiste que os discípulos entrem no barco para passarem para o outro lado do Mar da Galileia, para Betsaida. E ele faz isso e vai para o monte orar, e ao anoitecer o barco está sozinho no meio do mar, e veja só o que acontece. Jesus está em terra, os discípulos com muito sofrimento, muita dificuldade, porque já queriam se ver livre das pessoas, tiveram que alimentar a todos eles, depois tem que remar no final da tarde, o vento dificulta a situação, eles estão lá no meio do mar, estão esgotados, quando alta madrugada Jesus dirige-se a eles andando sobre o mar, e já estava a ponto de passar por eles, quando eles viram, imagine só, no meio da noite, você vê um negócio andando em cima da água, no meio do mar, ah não, é complicado, o pessoal ficou apavorado, será que é o que, o curupira, que negócio é esse que está surgindo no meio do caminho? Eles ficaram apavorados, pensando que fosse um fantasma, e gritaram, ficaram aterrorizados. Os discípulos não tinham compreendido o que Jesus queria ensinar. Eles estavam pensando no seu próprio conforto. Jesus acabou obrigando os discípulos a passarem por uma situação de sofrimento pessoal para que aprendessem por meio dessa lição. E então ele se manifesta e diz: coragem, sou eu, não tenham medo. E subiu no barco e o vento se acalmou e todo mundo ficou impressionado com o poder de Jesus. E olha só, o verso 52 deixa claro para nós o que aconteceu. Mais uma vez, um mal-entendido. É necessário desfazer os mal-entendidos. O texto vai nos dizer com bastante clareza que no verso de número 52, que eles não tinham entendido o milagre dos pães. O coração deles estava endurecido. E assim, o capítulo 6 vai terminar dizendo que eles atravessaram o mar, chegaram a Genezaré, e logo o povo reconheceu Jesus, e ele saiu por ali curando os doentes, os necessitados, por todo lugar onde quer que ele fosse, e suplicavam que pudesse pelo menos tocar na borda do seu manto, e aqueles que assim faziam eram curados. Meu prezado ouvinte, veja só quanta coisa não entendida aparece aqui. Os próprios concidadãos de Jesus não entendiam direito quem ele era. Muitas pessoas, ao observarem aqui a missão dos doze, talvez não entendam o que exatamente o evangelho significa. Jesus foi confundido com João Batista porque Herodes não tinha entendido quem era Jesus. Os discípulos não tinham entendido a missão de Jesus e o milagre da multiplicação dos pães porque o seu coração estava endurecido. Meu prezado ouvinte, diante de uma situação com tanto mal entendido, é necessário desfazer tais mal entendidos. A pergunta para você deve ficar bem definida e bem clara. Como é que você tem entendido o Senhor Jesus? Será que você também tem enxergado a coisa de modo equivocada e precisa desfazer algum mal entendido?

0: já retornaremos respondendo perguntas. 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E para entender melhor, vamos às perguntas.
1: Marcos capítulo 6, você está acompanhando a exposição do professor Luiz Saião, histórias conhecidas que cada vez mais nos chamam a atenção pelas suas maravilhas. Professor Luiz Saião, por que Jesus não foi aceito em sua própria cidade? Ele poderia provar o seu poder com grandes milagres, não é mesmo?
2: Pois é, pastor Alberto, é muito interessante observar esta realidade. Jesus, sem dúvida, foi rejeitado em sua cidade, conforme nós podemos observar no texto, aquilo que a gente sabe, né? O santo de casa não faz milagre, a pessoa, né? Isso revela um problema não só da família de Jesus, mas um problema que marca a realidade do ser humano. Quando a gente vê alguém de fora, quando a gente ouve um espetáculo, quando uma coisa assim aparentemente extraordinária chama a atenção, as pessoas estão dispostas a crer. Isso revela que muitas vezes o nosso coração não é assim sincero de ver se aquilo é verdade ou não é verdade. Nós estamos apenas querendo ouvir aquilo que parece ser diferente. Então, se uma outra pessoa diz aquilo que nós estamos acostumados a ouvir em casa, a gente dá atenção. Então, é uma fragilidade do ser humano que se revela também entre os parentes de Jesus. Agora, Jesus, percebendo o ambiente, é claro que ele podia fazer quantos milagres fossem necessários, mas percebendo a situação do ambiente, Jesus prefere claramente não fazer esses milagres, porque a situação não era propícia e o milagre nem sempre beneficia a pessoa que ouve. Então Jesus sabiamente evita, porque milagre sem fé, sem a compreensão adequada, só traz juízo para quem participa desse contexto.
1: Agora, professor, no verso 8 e 9, nós vamos encontrar Jesus enviando seus discípulos a pregar o evangelho a outras pessoas, a saírem. Agora, conforme os versos 8 e 9, nós não devemos levar nada numa missão cristã? É isso que deveríamos fazer também hoje em dia? Seria isso uma prova de fé?
2: Pois é, pastor Alberto, é uma coisa interessante, né? Olha só o perigo da gente entender a Bíblia de maneira indevida e incorreta, né? Muita gente pensa isso mesmo, né? Olha, se eu vou seguir o que a Bíblia está dizendo, então é o seguinte, eu não quero nem saber, eu vou seguir, né, a ordem de Jesus e eu não vou levar nada. Mas veja bem, essa missão não foi dada como uma missão padrão para todo e qualquer tipo de comportamento. Não, não é essa a ideia, não. O texto está apenas dizendo o que aconteceu naquele contexto da época de Jesus. Não significa que nós devemos agir da mesma maneira em toda e qualquer situação. Naquele momento, a coisa estava fundamentada na hospitalidade judaica comum dos dias de Jesus. Ou seja, se sabia, né, quando uma pessoa passava, né, por um contexto judaico, ela tinha uma hospitalidade obrigatória. Então a ideia é o seguinte: eles, sendo pessoas que estão anunciando coisas ligadas a Deus, eles receberiam o que já era esperado na própria cultura, o apoio das pessoas que fossem receber a mensagem. Isso não significa que, se o sujeito vai para a África, para a Groenlândia, né, para o interior da Mongólia, que ele não deve levar nada, porque na Bíblia está escrito isso aí no texto. Deve-se entender a coisa adequadamente.
1: O que podemos dizer sobre a prática de usar óleo? Será que ele tem algum poder de curar as pessoas? Jesus, ele mandou ungir as pessoas com óleo, conforme aqui o verso 13, professor.
2: Pastor Alberto, vamos entender a coisa aqui de acordo com o contexto. A verdade é que o óleo era comum nos dias de Jesus na cultura judaica. O óleo tinha até mesmo finalidade terapêutica também, e então nós precisamos aqui compreender o que o texto está nos ensinando. Mas Jesus não pede para que se leve o óleo, porque o óleo tinha um poder de terapêutico nele mesmo, não é essa a ideia. O óleo é utilizado como uma espécie de sinal concreto.

0: realmente prejudicar a nossa devida compreensão do que o texto está nos ensinando.
1: Agora é interessante observar aqui o capítulo 6 de Marcos. Jesus é confundido com Elias, com os profetas. Acreditava-se, professor, em reencarnação na Bíblia? Como entender o verso 15?
0: Pastor Alberto, veja bem, não era bem o caso de se acreditar em reencarnação na Bíblia. Não é essa a ideia, não. Quando o texto vai nos dizer que está sendo dito, né, não é Elias, não é um dos profetas, como o antigo profeta, os antigos profetas, talvez um deles esteja de volta, não, a ideia dos antigos judeus é que se acreditava na possibilidade de ressurreição, particularmente no caso de Elias. Porque Elias, todo mundo sabe, ele não teve exatamente uma morte comum. Como Elias tinha tido uma história diferente, portanto, a história se sugeria, né, que Elias pudesse aparecer e voltar a qualquer hora. Como acontece até hoje na tradição judaica, né, se tem certas festividades onde se fala que o profeta Elias vai chegar, né? E então era reencarnação no pensamento hebraico bíblico, não havia ideia de reencarnação.
1: Agora, nós vamos encontrar aqui a multiplicação de pães, peixes, um grande piquenique. Agora, Jesus parece que cria tanta dificuldade para os seus discípulos, professor. Ele não foi exigente demais quando percebeu que as pessoas estavam lá há horas ouvindo seus ensinamentos e não tinham o que comer?
0: Pastor Alberto, de fato, né, você pensa na situação dos discípulos, o que acontece? Jesus obriga eles a cuidar das pessoas necessitadas, eles ainda, depois da multiplicação, têm que distribuir isso para 10 mil pessoas. E quando parece que eles vão descansar, Jesus coloca eles no mar e faz com que eles passem por aquela situação tão difícil. Parece que a grande questão é que alguém que vai se envolver com a missão do reino de Deus precisa descobrir o valor que uma pessoa, que o ser humano tem. No caso dos discípulos, eles não se incomodaram, eles queriam ver as pessoas apenas de maneira como uma multidão. Jesus olhava para elas como ovelhas que não têm pastor e tinha compaixão. Os discípulos queriam se ver livre delas o mais rapidamente possível. Portanto, Jesus quis mostrar para eles a visão adequada da realidade, e o único jeito de fazer isso, pastor Alberto, olha só, é quando a gente sofre um pouquinho. Aí a gente descobre que pimenta no olho do outro arde, e no nosso arde também.
1: Tá certo, professor, obrigado pelas respostas. E você que está nos acompanhando, vem agora a conclusão desse estudo para você.
0: Hoje no Rota 66, você acompanhou conosco Marcos capítulo 6. O tema de hoje foi Desfazendo Mal Entendido. Sim, você viu que Jesus foi mal compreendido no meio da sua própria família, da sua própria cidade, no meio das pessoas que aguardavam cumprimento de profecias, para o rei Herodes e para os próprios discípulos em diversos momentos. Meu prezado ouvinte, nós precisamos ressaltar que Jesus Cristo é o Senhor, é o Salvador da sua vida, Ele é o Messias prometido, Ele é Deus encarnado, o Filho de Deus que veio até nós para nos trazer a verdadeira e eterna salvação. Por isso, preste atenção, num mundo onde Jesus ainda hoje é tão mal entendido, ninguém, depois de tudo que ouvimos, pode fazer-se de desentendido. Jesus precisa ser corretamente compreendido.
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Querido amigo, permita-me sugerir a você alguns passos para que seu estudo da Palavra de Deus se torne cada vez mais eficaz. A primeira sugestão que desejo fazer é que você reserve um tempo específico para ler o livro do Gênesis todo, de uma só vez. Pense bem, planeje em qual dia você poderá fazer isso, quantas horas você vai gastar para fazê-lo. Depois de planejar, mãos à obra. Será de grande proveito essa leitura do livro de uma só vez. Eu reconheço, entretanto, que isso não será fácil para alguns de vocês, mas quero encorajar a cada um de vocês a planejar bem e no tempo específico começar essa interessante e proveitosa tarefa. Você pode alternar a leitura de diversas maneiras. Pode ler com voz baixa, pode ler em pensamento, pode ler em voz alta, pode ficar assentado, pode ficar de pé, pode ficar andando no local designado para esse fim. Enfim, seja criativo ao planejar. Não permita que qualquer dificuldade o impeça de praticar essa sugestão. Eu posso lhe dizer que na preparação dos estudos bíblicos, das pregações e das palestras e das aulas que eu dou, eu também procuro praticar isso que eu estou lhe sugerindo. Mesmo agora, quando eu leciono os livros bíblicos, tenho lido esses livros inteiros. Estou sempre reservando um tempo especial para isso. É o tempo que eu planejo, é o tempo meu, o tempo livre que cada um de nós podemos ter. Permita-me agora fazer algumas observações a respeito do seu estudo no livro de Gênesis. Estamos começando a nossa caminhada. Como dissemos antes, vamos estudar todos os livros da Bíblia, detalhando-os da melhor maneira possível. Iniciamos pelo livro de Gênesis, pois ele é um livro fundamental do Antigo Testamento, assim como o Evangelho de Mateus também é fundamental para a compreensão do Novo Testamento. E agora, talvez você possa perguntar, mas por que isso? É porque esses livros podem nos dar as chaves para a compreensão geral, para a compreensão completa das Escrituras Sagradas. Então, a minha pergunta para você é a seguinte: você está pronto para iniciar os seus estudos em Gênesis? Vamos estabelecer alguns procedimentos. Temos que considerar um bom trecho da Palavra de Deus a cada programa. A cada encontro com você, nós vamos comentar um trecho longo da Palavra de Deus. Você percebe que isso é um grande desafio. Espero que seja essa sua percepção. Mas eu te garanto, é um bom desafio. E posso lhe afirmar, vale a pena. Com certeza, durante essa caminhada, você vai se sentir encorajado e você vai perceber que tem valido a pena o teu esforço. E agora, amigo, ao iniciarmos as nossas considerações sobre Gênesis, eu gostaria de dar-lhe algumas informações básicas sobre esse livro. Algumas coisas importantes que devemos dizer sobre esse livro. Então, em primeiro lugar, eu quero que você anote aí que esse livro está relacionado com toda a Bíblia. A verdade é que o livro de Gênesis, que estabelece certos pontos que vão surgir em outros livros, você vai encontrar muitas coisas que são mencionadas em Gênesis pela primeira vez em outros livros da Palavra de Deus. Nesse livro, encontramos, além da criação do homem e da mulher, encontramos também a instituição da família. E nessas famílias vamos encontrar o ciúme, as desavenças, encontramos o primeiro pecado aqui, e encontramos também o julgamento caindo sobre o pecado. Nós vamos encontrar certas frases que se repetem muito frequentemente. Por exemplo, na genealogia, nós vamos encontrar repetidas vezes essa frase: fulano gerou fulano. Por exemplo, viveu Adão 130 anos e gerou um filho, e lhe chamou Sete. Depois Sete viveu 105 anos e gerou a Enos, e Enos gerou a assim por diante. É isso mesmo, isso é importante, porque fala sobre famílias, e todos nós somos membros da família humana, que começou no Éden. Além das genealogias, o livro de Gênesis também nos apresenta vários personagens importantes. Daí porque o livro de Gênesis, às vezes, é chamado o livro das biografias. Há figuras como Abraão, Isaac, Jacó,

0: José, os 12 filhos de Jacó. Nós vemos por meio do Gênesis que Deus abençoou grandemente Abraão. Abençoou a Isaac também, a Jacó, a José. E a bênção de Deus foi sendo estendida também a todos aqueles com quem eles se relacionavam. Todos foram abençoados. Encontramos o conserto, a aliança de Deus. Nesse livro nós encontramos claramente. Vemos que frequentemente o Senhor estava aparecendo aos patriarcas e de um modo muito especial a Abraão. Além disso, nós vamos encontrar as manifestações da providência divina. Descobrimos por que o altar tornou-se tão proeminente nesse livro. No livro de Gênesis, nós vamos encontrar o registro inicial de outros eventos e de outras práticas. Vamos encontrar, por exemplo, a necessidade do trabalho, o início da civilização, o estabelecimento do sacrifício como meio para se chegar até Deus. Nós vamos encontrar o início das raças, das línguas, nós vamos encontrar o início das cidades, mas vamos encontrar também a obra da redenção. Veja bem, esses assuntos que aparecerão em tantos outros livros da Bíblia, eles têm o seu início, o seu registro inicial aqui no livro de Gênesis. Por isso, Gênesis também é conhecido e é chamado corretamente como livro das origens. Anote aí, Gênesis é conhecido e é chamado como livro das origens. Para estudarmos esse livro, temos que conhecê-lo de um modo completo, como um todo. Nós precisamos ter dele uma visão geral para depois sim analisado, olhando as suas partes. Como professor de uma das matérias bíblicas, eu sempre digo aos meus alunos que há duas maneiras de se estudar a Bíblia. Uma é com um telescópio e a outra é com um microscópio. Com o microscópio, vemos os detalhes, as particularidades do que analisamos e, no caso de Gênesis, no nosso próximo encontro, verificaremos os detalhes do esboço do livro e, a partir daí, iremos detalhando o estudo em pequenas porções. Mas hoje nós vamos, eu gostaria de propor a você, a observar o livro com um telescópio, isso é, vamos ver o livro de um modo geral, vamos conhecê-lo de um modo completo. Necessitamos de um telescópio para ver a Bíblia de uma maneira completa. E nós vamos ver o Gênesis dessa mesma maneira, como um todo. Nessa visão, nós vamos ver que o livro de Gênesis está dividido em duas grandes porções. Quero chamar a sua atenção, então, para essas divisões, para essas porções. Elas são realmente importantes. Na verdade, essas duas grandes porções constituem o esboço mais simples, mais geral, do livro de Gênesis. Dividimos os 50 capítulos em dois grandes blocos. Em primeiro lugar, do capítulo 1 até o capítulo 11, e em segundo lugar, do capítulo 12 até o capítulo 50. A primeira parte tem como tema a origem do universo, do ser humano e os seus primeiros passos e consequências. E a segunda parte, que vai dos capítulos 12 até 50, enfatiza o seguinte: a origem do povo hebreu e o relacionamento de Deus com patriarcas. Eu espero que isso esteja sendo fácil para você anotar. Duas grandes porções, de 1 até 11 e de 12 até 50. Fica fácil guardarmos e espero que você consiga memorizar. Eu vou repetir ainda mais uma vez. Do capítulo 1 até o 11, a origem do universo e do ser humano. E dos capítulos 12 a 50, a origem do povo de Israel e a vida dos patriarcas. Ao dividirmos de modo geral e bem simples esse importante livro da Bíblia, devemos, entretanto, estar com uma clareza muito forte em nossos corações, em nossas mentes, de que a sua mensagem completa, a mensagem do livro todo é o fracasso do ser humano sob todos os aspectos e a salvação de Deus para cada uma das situações. É isso que Gênesis nos apresenta. Mas existe também uma outra forma de dividir o livro que achamos que realmente é interessante. Eu quero passar para você. Ela está relacionada com o tempo, com a cronologia. Veja só, alguns dizem que os primeiros 11 capítulos do livro de Gênesis cobrem um período de, no mínimo, 2.000 anos. Isso é, no mínimo de 2.000 anos e, no máximo, de muitíssimos anos. Um período que é um tempo indefinido. Então, Também é possível dizer que nessa primeira porção do livro de Gênesis, isso é, do capítulo 1 até o 11, nós temos um espaço de tempo semelhante ao que vai do capítulo 12 até o último capítulo do livro de Apocalipse. Do capítulo 12 até a escrita do livro de Apocalipse, nós temos um período de tempo de aproximadamente 2000 anos. Porém, os eventos que Apocalipse relatam não tem data, não tem uma data prevista para sua realização. E, na verdade, eles descrevem a eternidade. Então, é possível dizer, olha só, que nesses primeiros 11 capítulos do livro de Gênesis, esses capítulos cobrem um período de milhares de anos, assim como a segunda parte, que começa no capítulo 12 e vai até o final de Apocalipse, cobre também um tempo indefinido, pois não sabemos quando Jesus voltará e quando começará a eternidade. Querido amigo, o propósito de Deus, o propósito que Deus tinha em mente quando nos deu essa primeira parte do livro de Gênesis, era relatar de uma maneira geral os 6 dias da criação onde foram criados o universo e o ser humano. Com certeza Deus quis registrar de modo geral a queda, o surgimento do pecado e outros eventos marcantes, como, por exemplo, o dilúvio e o episódio da Torre de Babel. Esses primeiros 11 capítulos cobrem um espaço de tempo muito maior do que todos os outros capítulos juntos. Então é possível perguntar o seguinte, onde foi colocada a maior ênfase? Foi na primeira parte ou na segunda parte? Foi na primeira parte de Gênesis ou na segunda parte de Gênesis? Ou então podemos perguntar de uma outra maneira. Onde você acha que Deus pôs maior ênfase quando inspirou o livro de Gênesis e a Bíblia toda? Você acha que a ênfase recaiu nesses primeiros 11 capítulos ou no restante da Bíblia? Certamente, eu acho que você vai concordar comigo, a ênfase foi dada na segunda parte e não nesses primeiros 11 capítulos de Gênesis. A primeira parte trata do começo da criação, mas a partir do capítulo 12, a partir da segunda parte, encontramos uma ênfase na redenção do homem. Embora, desde já, no capítulo 3, nós vamos ver que Deus toma iniciativa para redimir o homem. Podemos dizer, então, que Deus estava mais interessado em Abraão do que no universo todo criado por ele. Podemos dizer que Deus está mais interessado em nós e nos dá mais valor a cada um de nós individualmente, do que no universo inteiro. E isso é demonstrado claramente pelo envio de Jesus Cristo para nos salvar, para te salvar e para salvar a mim dos meus pecados. Muito bem, estamos caminhando no livro de Gênesis e eu gostaria de dizer mais alguns detalhes. Estamos chegando já para o final do programa, e esses detalhes serão importantes para ajudá-lo a perceber de um modo geral, de um modo completo, o conteúdo do livro de Gênesis. Em primeiro lugar, eu chamo a sua atenção para anotar qual é a palavra-chave do livro. Anote aí, palavra-chave do livro. Essa palavra é início, ou então princípio. E essa é uma palavra que aparece logo no versículo 1 do capítulo 1. No princípio criou Deus os céus e a terra. Creio que você se lembra desse versículo. Por isso mesmo é que podemos dar esse título ao livro de Gênesis, o livro das origens, ou o livro dos inícios. Em segundo lugar, eu quero que você perceba e anote aí qual é a mensagem geral do livro de Gênesis. Essa mensagem pode ser expressa nessa seguinte frase. Gênesis demonstra o fracasso do homem em todas as circunstâncias, mas também revela a maravilhosa salvação de Deus para cada um de nós. Veja só, Gênesis demonstra o fracasso do homem em todas as circunstâncias, mas também revela a maravilhosa salvação de Deus para cada um de nós. Na verdade, Deus sempre nos amou de tal maneira que continuamente estendeu a sua salvação para todos nós. Agora eu chamo a sua atenção para, em terceiro lugar, anotar a importância, veja só, importância do conteúdo do livro de Gênesis. Esse livro é importante por diversos aspectos. Todos os fatos, verdades ou revelações principais têm o seu nascedouro, a sua origem no livro de Gênesis. O Gênesis é a origem de toda a Bíblia e é essencial para uma compreensão de cada uma das suas partes. Gênesis é o alicerce onde se apoia e sobre o qual se edifica toda a revelação divina. Quarto lugar, quarta anotação que você deve fazer aí. A rejeição do livro de Gênesis. Rejeição do livro de Gênesis. É isso mesmo, você não entendeu errado não. Você escutou corretamente. O livro de Gênesis sofre, junto com o Apocalipse, uma grande rejeição e podemos até dizer, ele sofre o ódio do nosso grande inimigo, do grande inimigo de Deus, de Satanás. O Apocalipse é atacado e rejeitado, levando os homens a desacreditarem na realidade das suas visões, na complexidade dos seus símbolos e desacreditarem até da volta do Senhor Jesus. Mas a rejeição a Gênesis também é muito violenta, bem específica, porque através dos cientistas e através dos críticos modernos, as narrativas de Gênesis são rejeitadas. Uma das teorias que mais atingiu esse livro foi a teoria da evolução, propagada por Charles Darwin. Ele era um cientista que ganhou notoriedade depois de elaborar exatamente essa teoria, que é contrária a Gênesis. Mas deixa-me fazer uma pergunta. Você imagina por que esse ataque direto de Satanás a esses dois livros específicos? Pense um pouquinho. É que, na verdade, esses dois livros proclamam a derrota de Satanás. Então, por isso é o seu ódio contra a palavra de Deus, contra Gênesis e Apocalipse. Veja só, desde Gênesis até o Apocalipse, Jesus é visto como o grande vencedor. E se Jesus é o grande vencedor, Satanás é o grande derrotado. Por isso o seu ódio contra o livro de Gênesis e o livro de Apocalipse. Mas vamos continuar. Temos uma tarefa até o final do programa ainda. Em quinto lugar, eu gostaria que você anotasse aí mais um fato importante sobre Gênesis. Isso é, a sua autoria e a origem de Gênesis. Em relação à autoria, muitos estudiosos aceitam a autoria de Moisés. Mas quando fazemos essa afirmação, surge uma questão. Como é que ele conseguiu os elementos para compor o livro, uma vez que não estava ele presente na ocasião dos acontecimentos? Será que ele utilizou coleções de documentos antigos? Que outras fontes ele utilizou? Será que ele usou as tradições? Será que ele usou a tradição verbal e depois as tradições escritas dos eventos primitivos? Será que ele foi compilando essas coisas? Mas quem iniciou essa transmissão? Uma das possibilidades é a seguinte: a tradição oral de geração em geração foi sendo preservada, a história da criação de pai para filho, e com certeza Abraão, Isaac, Jacó, José participaram dessa preservação. Depois de José, durante os 400 anos de escravidão no Egito, essa narrativa também foi sendo passada de geração até outra geração, até que o relato foi feito a Moisés. Com certeza, ele, depois de ter estado durante um tempo lá no palácio da rainha do Egito, ele soube também da sua origem e assim soube também da origem de toda a narrativa bíblica. E lá no deserto, enquanto ele conduzia o povo, ele começou e iniciou o seu registro, dando origem ao livro de Gênesis. Mas é bom notar também que em Atos 7:38 temos uma narrativa muito interessante feita por Estevão. Diz assim, Atos 7:38: e este Moisés, quem esteve na congregação no deserto, com um anjo que lhe falava no Monte Sinai e com os nossos pais, o qual recebeu palavras vivas para nolas transmitir. Você percebeu que esse é um relato muito interessante? Então veja só, com essa citação fica claro que Moisés também teve revelação direta da parte de Deus para produzir os seus escritos, para produzir as suas narrativas da criação. Então, olha, é importante que nós reconheçamos que houve uma série de formas que Deus usou para inspirar Moisés a escrever esse primeiro livro da Bíblia. Mas vamos continuar, estamos indo para o final do nosso programa. Eu gostaria que você anotasse agora alguma coisa em relação à origem do livro. Em relação à origem do livro de Gênesis, com certeza, eu creio que você concorda comigo que além da autoria humana de Moisés, Gênesis também tem a autoria divina. Sim, a origem do primeiro e dos outros livros bíblicos é divina, pois é a revelação de Deus ao ser humano. Agora, amigo, eu quero te dar mais um detalhe ainda, e em sexto lugar, estamos caminhando já para o final do nosso programa, eu quero chamar a sua atenção para o estilo do livro. Como você sabe, temos diversos estilos literários entre os 66 livros da Bíblia. O estilo de Gênesis é claro, foi escrito como prosa e não como poesia. É importante destacarmos esse detalhe porque geralmente a poesia tem um elemento de mitologia, de lenda, como a maioria dos livros antigos. Mas Gênesis não, ele foi escrito com um estilo narrativo. É um estilo rigorosamente histórico, porque o relato é a narrativa da história de fatos que aconteceram. Muito bem, agora temos ainda um sétimo ponto a destacar. Mas esse sétimo ponto nós faremos o destaque dele no próximo programa. Por isso eu quero convidá-lo a estar conosco em nosso próximo encontro. Deus te abençoe e até breve.
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6: Hoje é 19 de agosto. Título de hoje: Ele nos defende. Leitura bíblica: Gênesis capítulo 26, versículos de 1 a 33. Versículo em destaque: se possível, naquilo que depender de vocês, vivam em paz com todos os homens. Romanos capítulo 12, versículo 18. Tem gente que gosta de uma confusão, não é? Mas evitar brigas e buscar a paz devem ser prioridades em nossos relacionamentos. Foi o que Isaac fez. Mesmo sendo injustiçado e tendo motivos, ele não revidou. E Deus o honrou por isso. O filho de Jacó foi abençoado pelo Senhor em tempos de escassez, e isso incomodou os filisteus, que, tomados pela inveja, começaram a fechar os poços que seu pai havia deixado. Mesmo sendo vítima de injustiça, Isaac não revidou nem arrumou confusão, apenas se afastou. A paz era mais importante do que provar algo, e ele sabia que Deus era com ele. Nem sempre a oposição que enfrentamos é por causa de algo errado que fizemos, mas porque Deus está nos abençoando. mesmo assim, nossa resposta deve ser marcada pela paz. A cada novo poço que Isaac cavava, surgia uma nova briga. Ele poderia ter parado, exigido seus direitos e entrado na briga. Porém, mais uma vez abriu mão do confronto e seguiu adiante. Não porque fosse fraco, mas porque confiava que Deus abriria espaço no tempo certo. E foi o que aconteceu. Ele chegou a um lugar onde ninguém mais discutiu, e ali reconheceu a mão de Deus. Em tempos de conflito, abrir mão nem sempre parece justo, mas às vezes é necessário para que a verdadeira paz aconteça. No fim dessa história, os que antes enxotaram Isaac voltaram e pediram uma aliança. Perceberam que Deus estava com ele. Sua postura pacificadora foi um testemunho maior do que qualquer argumento. Ele não ficou preso às perdas, nem às disputas do caminho, mas seguiu em frente, firme, em paz, o que se tornou ponte para a reconciliação. Em vez de lutar para mostrar que temos razão, devemos seguir em frente, ainda que injustiçados, crendo que Deus abrirá novos caminhos. Mesmo com motivos para reagir, devemos escolher a paz, pois Ele nos defende. Evitar conflitos não é covardia nem passividade. É deixar que Deus seja a sua defesa e abra novos caminhos. 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
10: A letalidade violenta aumentou 25% no estado do Rio de Janeiro em julho, segundo o Instituto de Segurança Pública. O estado registrou 301 vítimas, contra 240 no mesmo mês de 2025. O resultado foi puxado pelo aumento de 27% nos homicídios e de 45% nas mortes em confrontos com policiais. Apesar da alta mensal, o acumulado do ano apresenta queda de 6% na letalidade violenta. Eleições 2026. As mulheres são maioria entre os eleitores brasileiros, mas representam apenas 35% das candidaturas nas eleições deste ano. Dados do TSE mostram que elas somam 52,84% do eleitorado, ou 83 milhões e 800 mil pessoas. Entre os cargos majoritários, são 33 candidatas à governadora, 69 ao Senado e apenas duas à presidência da República. Um antigo povoado reapareceu no fundo do Lago de Palmas, no Tocantins. O pescador esportivo Luiz Carlos Queiroz encontrou a estrutura preservada de uma casa do antigo povoado Canela durante um mergulho. Ele faz o mapeamento do fundo do lago para pesca esportiva e utiliza equipamentos para localizar os objetos submersos. O lago foi formado entre 2001 e 2002. O pescador também localizou uma retroescavadeira e piscinas, que hoje servem de abrigo para os peixes. Do Departamento de Jornalismo, Juliano Medeiros.
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1: Aqui estou de novo com vocês, meus queridos amigos e irmãos, sempre comprometido com a palavra da graça de Deus e em linha com esse novo pacto, a nova aliança, este dom inefável de Deus que é a graça do Senhor. Sou o Apóstolo Miguel Ângelo, que bom. Você está ligado a partir desse momento com um programa cristão evangélico. Não estou aqui mercadejando a palavra. Estou aqui para lhe anunciar coisas boas e importantes da parte do Senhor Jesus Cristo. A Igreja Evangélica Cristo Vive, que é composta de um numeroso povo, dá o suporte para que nós possamos, então, interagir e criar essa sinergia com centenas, quizás milhares de pessoas. Hoje o nosso programa se reveste de uma importância ímpar. Eu quero lhe falar sobre a maior arma, sobre o maior poder, sobre o maior dom que a Bíblia revela, que é o dom da fé, que é o poder da fé, que é a vitória da fé. Vamos conversar um pouco sobre fé. Talvez seja tudo o que nós precisemos nesta hora para o enfrentamento das circunstâncias que nós estamos vivendo em nosso país. Eu venho compartilhar com você a maravilhosa graça do nosso Senhor e Salvador Jesus Cristo.
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1: O que é a fé? A primeira pergunta é: o que é a fé? Fé não é um sentimento. Fé não é uma emoção carnal. Fé não é algo que eu conheça empiricamente. Fé é, na realidade, um dom de Deus. O apóstolo São Paulo, quando escreve à igreja dos Efésios, ele diz isso: pela graça sois salvos, mediante a fé. Isto não vem de vós. Esta fé não vem de vós. Não é humana, não é da carne. E Paulo disse, Efésios 2:8, é dom de Deus. Você sabe que no passado, antes do momento mais histórico da humanidade, Cristo morreu, ressuscitou, portanto, se vivia o antigo pacto, se vivia uma vida espiritual arraigada aos princípios judaizantes, com Paulo, a igreja é formada dentro dos valores e modelos atuais. Uma congregação, um pastor, as ovelhas do Senhor e, acima de tudo, a presença de Deus. Então, pela fé, e esta expressão mexe muito com o meu coração, porque eu vejo em inúmeros livros da Bíblia Sagrada como é que pessoas se moveram, como é que pessoas enfrentaram, como é que pessoas foram capazes de se sobrepor, como é que pessoas venceram exércitos, como é que pessoas saíram de uma fornalha ou mesmo de uma cova de um leão. Isso tudo por causa da fé. Então, pense comigo, fé é um dom de Deus. Fé não vem de nós. Pastor, e como é que eu recebo esse dom? Então, o apóstolo São Paulo, quando escreve aos Romanos, ele explica, ele diz assim, capítulo 10, versículo 17, e assim a fé vem pela pregação, e a pregação pela palavra de Cristo. Então a Bíblia está dizendo que a fé vem, quer dizer que a fé existe, é um dom de Deus, é uma dádiva de Deus, é um carisma de Deus, é algo que nos faz imaginar e pensar em coisas grandiosas, sobrenaturais, tudo isso são atitudes da fé. Mas Paulo está dizendo que a fé vem pela pregação e a pregação da palavra de Cristo. Você veja como é que é importante termos esse conhecimento. A fé vem, ou seja, Deus tem um dom. Quando eu ouço a palavra de Cristo, quando eu ouço o Evangelho eterno, quando os meus olhos espirituais são iluminados, quando o meu coração é circuncidado com a palavra, quando eu passo por um novo nascimento, quando eu sou reconciliado com Deus, isto tudo, amado, começa com a pregação da fé. A fé vem pelo ouvir a pregação da fé. Significa que se eu ouço outros tipos de pregações, e hoje estamos vivendo uma modernidade incrível, me apercebo do exagero de alguns teólogos modernos querendo transformar a Bíblia, querendo ajeitar a Bíblia, querendo dar um toque de modernismo na Bíblia, mas, senhores, não existe nada mais atual e mais moderno do que a Bíblia. O que Deus fala aqui é mais atual do que o jornal que saiu esta madrugada. Então, diz que a fé vem. Quer dizer que ela existe, é um dom de Deus. E quando eu ouço a pregação do Evangelho, você sabe que Deus está falando muito ao seu coração? Porque existem pregações e pregações. Existem pessoas que mercantilizam a palavra de Deus, mercadejam a palavra de Deus. Isso não é a palavra que traz fé. A única palavra que realmente faz com que a fé venha é a revelação da graça do nosso Senhor Jesus Cristo. Este pacto perfeito, esta nova aliança de melhores e superiores promessas. Então, a fé vem pelo ouvir a palavra. Então, nós já estamos entendendo que se eu ouvir filosofia do mundo, se eu ouvir pregações carnais, se eu me deter ou então abrir o meu coração para absorver pensamentos de filosofia, enfim, nada disto provoca esse dom da fé. Então, a fé vem pelo ouvir a pregação da palavra de Cristo. Pastor, e o que é que produz esta fé na nossa vida? E aí vamos agora para o que nos interessa hoje, é sabermos exatamente qual é a função desta fé. O que a fé faz? Esta fé que vem pelo ouvir a palavra. Quer dizer que se você ouvir mensagens humanas, carnais, de uma entidade, de uma filosofia, nada vai acontecer na sua vida. Isto é cinza. Mas quando você ouve a palavra, recebe a palavra, toma posse da palavra, significa duas coisas. Primeiro, você é uma ovelha de Jesus. Você tem ouvidos ovelinos, tem tímpanos ovelinos. Segundo lugar, prova a sua eleição, a sua predestinação, a sua chamada. Porque Deus deixa claro que a fé representa o quê? A manifestação de Deus na nossa vida. Então, o que que faz uma pessoa que é movida pela fé? O que que ela faz? Olha só o que diz Hebreus 11. Ora, a fé é a certeza de coisas que se esperam e a convicção de fatos que não se veem. Então diz que a fé é a certeza. Como é que eu posso ter certeza de alguma coisa se eu tiver uma fé humana? Lembra-se no passado Abacuque diz, o justo vive por sua fé. Jesus chegou a ter encontro com muita gente e disse, olha, homens de pequena fé. Havia níveis, né? Homens de grande fé. Poderosa esta mulher, nunca vi esta fé como em Israel. Então, você percebe que ali era uma fé humana, era uma convicção humana. E quando a pessoa é dirigida, movida por uma fé humana, é um dia que ela se sente um Hércules, carregando o mundo nas costas, e no dia seguinte se sente a pior pessoa desta terra. Então, eu quero lhe dizer que a fé é realmente a arma que nós precisamos de ter nesses dias. É uma certeza, é uma convicção de fatos que se não veem, mas que se esperam. Por que isso é tão importante, apóstolo? Nós vivemos dias extremamente difíceis. Grande parte do nosso país, grande parte do nosso povo, vive amedrontado, porque 24 horas por dia somos assaltados verdadeiramente por mensagens avassaladoras, mensagens destrutivas, mensagens de morte. Você liga qualquer canal de televisão, morreu. Você liga a rádio, morreu. Então as pessoas estão debaixo de algo que é muito mais letal do que um vírus. O vírus é letal, mas o medo é muito mais letal. Porque o medo paralisa a pessoa. O medo impede a pessoa de ir. O medo impede da pessoa arriscar. O medo impede da pessoa tomar decisões e passos concretos na sua vida. Por isso Jesus diz, sem fé é impossível agradar a Deus. Sem fé eu não faço absolutamente nada na minha vida. Então, como é que eu, como pastor, posso administrar a obra de um rebanho tão grande? Como é que é possível eu encorajar as pessoas? Olha, há um hino que está aí na praça, muito lindo, diz, eu não sei como é que nós chegamos aqui, eu não sei como é que nós estamos de pé, mas eu creio em milagres. Então, o milagre também é algo que depende da nossa fé. Um dia Jesus disse isso, Disse, olha, se você tiver fé e não duvidar no seu coração, aleluia, não duvidar no seu coração, você poderá dizer a este monte, monte, arreda-te. E diz a palavra do Senhor, e assim acontecerá, o monte se arredará. Agora imagine você um monte, uma crise financeira, um problema familiar, um desastre emocional, um desequilíbrio de alguma área da tua saúde, uma descompensação. Você sabe, os médicos estão dizendo, e nós acreditamos nisto, claro, na ciência, que quando há uma comorbidade descompensada, a pessoa fica muito vulnerável. Se ela tem glicose alta, se ela tem diabetes, se ela tem pressão alta, se ela tem uma origem de alguma coisa, de um tumorosa, enfim, uma comorbidade. Se ela não estiver compensada, esta pessoa fica muito vulnerável. Como é que eu, com todas as vulnerabilidades da vida, posso viver dizendo, eu creio, eu acredito? Isso não pode ser uma convicção humana, não pode ser uma coisa que venha do meu peito. Tem que vir do alto, tem que vir do Senhor. Então, quando eu vivi 21 anos na Igreja Católica, eu não tinha noção nem de quem era Deus, nem da Bíblia, nem fé absolutamente, porque eu me dedicava a uma religião. Religião é uma coisa amorfa, religião não leva a nenhum lugar. Religião, ui, você sabe o que se faz por causa da religião, em muitos lugares deste mundo. O que eu estou lhe falando é de uma experiência viva, uma experiência viva com Deus. Quando você diz, Senhor Jesus, tu és o meu Senhor, eu te recebo como Senhor e Salvador, este dom já está na tua vida, porque ninguém pode dizer que Jesus é o Senhor se não for pelo Espírito. Então, é maravilhoso ver uma pessoa que tem fé, que age pela fé, que se move pela fé. O apóstolo São Paulo explicou à igreja dizendo, olha, nós cristãos não andamos pelo que vemos. Se eu andar pelo que eu vejo, que eu ouço, que eu leio, eu vivo totalmente ao quebrado. Mas eu não ando por aquilo que eu vejo. Dentro de mim há uma consciência muito mais forte, muito mais poderosa, que esta fé, a fé que é a certeza, a fé que é a convicção. Então eu não me deixo enganar por Satanás. O Satanás muitas vezes coloca situações na vida da pessoa para que ela descreia, para que ela se afaste de Deus, para que ela não vá à igreja, não acredite nas promessas bíblicas. Ou existe um campo minado aí, muitas vezes, quando a pessoa não tem a fé como o pilar da sua vida.
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1: Deus é maravilhoso. Ele é o nosso conselheiro, ele é o Deus forte, ele é o Pai da eternidade, ele é Jesus Cristo. Toda honra, todo louvor e toda glória sejam dados através deste culto, através da nossa fé, ao único, ao Salvador, ao Mediador, ao nosso Pai Celeste, ao nosso bom pastor. Em nome dele e somente em nome dele, eu estendo a minha destra de amor e dou as boas-vindas à igreja. Você que está aqui, você que está à distância, pela igreja interativa, a minha alegria de poder contar com tanta gente, uma grande nuvem de testemunhas espalhadas pelo Brasil, por outros cantos desta terra, sejam todos bem-vindos. Então eu lhes digo, conforme o apóstolo Paulo ensinou, graça, paz, misericórdia e amor vos sejam multiplicados da parte do Senhor. E toda a igreja que crê, diga amém, amém, amém. Diga eu creio. Diga eu tenho fé. A minha fé é a certeza, é a convicção. Eu creio. Diga eu tenho até poder para chamar à existência coisas que não existem. Esta é a fé. A fé é poderosa. A fé vence. A fé é santíssima. A fé é dos eleitos do Senhor. E vamos começar este culto exatamente usando a nossa fé. Olha o que diz esta passagem de Lucas, no capítulo 12, assim: digo-vos ainda, todo aquele que me confessar diante dos homens, também o Filho do Homem o confessará diante dos anjos. Versículo número 9. Mas o que me negar diante dos homens, será negado diante dos anjos de Deus. Temos um chamado a não negar o nome do Senhor jamais e a confessá-lo diante dos anjos do Senhor. Vamos fazer isto agora. Você não tem ideia, e talvez eu também não tenha ideia, do infinitamente mais. O que que significa isto, apóstolo? Infinitamente mais que Deus pode operar. E pela nossa confissão diante dos anjos, nós vamos ver Deus agir nas nossas vidas. Levante uma das suas mãos para os céus. Olha agora, creia, creia. Deixe o seu coração aí de forma ousada. E vamos juntos. Você faz a sua oração, eu faço a minha oração. E vamos confessar diante dos homens que Jesus Cristo é o nosso Senhor.
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1: Pai amado e bendito, estamos exatamente usando a palavra. Tu disseste, aquele que te confessar diante dos homens, tu confessas diante dos anjos. E nós estamos aqui com ousadia, com determinação, com uma fé, Senhor, e com um amor. Conforme a tua palavra diz, o amor de Deus é largo, é alto, é comprido, é profundo. Esta é a dimensão do amor de Deus. O amor de Deus não é amor humano, não é um amor que muda por circunstâncias, é um amor eterno. E por causa deste grande amor, nós podemos estar em tua casa, podemos usar a nossa confissão da fé e podemos chamar à existência coisas que não existem. Deus, tu vivificas os mortos, tu chamas à existência as coisas que não existem. E neste momento nós confessamos, confessamos que Jesus é o nosso Senhor, confessamos que Ele é o bom pastor, Ele é o mediador, Ele é o Salvador, Senhor, e confessamos que cremos, Pai, esta é a nossa confissão, nós cremos no Deus dos impossíveis, nós cremos no Deus que transforma situações, abre um caminho no deserto, faz o ermo se transformar num açude de águas, faz a ruína de uma casa se transformar numa nova casa. Tu és o Deus dos impossíveis, Pai. Tu curas, tu libertas, tu transformas, tu retiras aquilo que o inimigo colocou nos nossos caminhos, tu abres portas, tu quebras trancas. Tu és o Deus do impossível. E nesta hora, Pai, eu profetizo que sobre a igreja de Jesus está a bênção de Deus, está o favor do Senhor. sobre a tua cabeça está o favor de Deus. Sobre o teu lar está a bênção do Senhor. E neste momento, Pai, eu repreendo qualquer seta, qualquer dardo inflamado do inimigo que veio contra a saúde, as emoções. Nós declaramos agora caídos por terra em nome de Jesus. Nós declaramos a abundância do Senhor. Nós declaramos o suprimento de Deus na tua vida, a provisão de Deus na tua vida. Declaramos curas, sinais, prodígios, maravilhas. Chamamos mesmo a existência as coisas que não existem. Não há nada maravilhoso demais para Deus. Não há nada maravilhoso demais. Tu podes tudo, Pai. Tu podes tudo. Olha este coração desta esposa que aqui entrou, deste marido, deste filho, deste ancião, deste jovem, que estão suplicando a Deus por um sinal, por um milagre, por uma porta de emprego, por uma solução de uma crise, por uma vitória na justiça. Senhor, vem com o teu poder agora, Deus. Remove todo o obstáculo. Traz a vitória, Deus. Traz o milagre, Senhor. Faz o sinal, a maravilha, o prodígio acontecer. Nós cremos que Deus é um Deus de sinais, prodígios e maravilhas. Eu recebo em meu espírito a provisão de Deus. Diga isso. Eu recebo em meu espírito a provisão de Deus. Diga com fé. Se você tiver coragem, coloque a mão sobre a sua cabeça e diga: o favor do Senhor está sobre a minha cabeça, em nome de Jesus, em o nome de Jesus. E aqueles que recebem o favor do Senhor digam amém, amém e amém.
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1: E para vivermos o cristianismo, nós precisamos de viver a palavra. A palavra é a rocha. A palavra é o pão da vida. A palavra é a voz de Deus. Esta noite damos continuidade aos estudos do Apocalipse. Não se arrependeram das suas obras. Apocalipse capítulo 16, versículo 11, diz assim: João, na ilha de Patmos, e blasfemaram o Deus do céu por causa das angústias e das úlceras que sofriam, e não se arrependeram das suas obras. Que esta palavra nos seja revelada, que ela nos traga paz, conforto, porque é profética. A profecia é para edificar, levantar, encorajar, consolar e confortar. E isto tudo acontecerá pela pregação da palavra. Vamos abrir os nossos corações, vamos ficar sensíveis e ouça o que Deus quer falar à tua vida. Oremos ao Senhor. Senhor Jesus Cristo, maravilhoso Pai, conselheiro, Deus forte, Pai da eternidade e príncipe da paz. Senhor, fala à igreja, revela-te a cada coração. Aqui estão homens e mulheres, famílias, que querem viver a verdade de Deus, que não aceitam meias verdades, porque só a verdade liberta, só a verdade transforma, só a verdade santifica. Por isso, Senhor, que a tua voz se faça ouvir através dos lábios do profeta da igreja, e que essa voz da palavra seja realmente como essa espada que penetra, separa juntas e medulas, alma do espírito, e ela discerne até as intenções do coração. Então, Senhor, fala-nos ao coração, fala-nos ao nosso espírito, em nome de Jesus. E todo o povo de Deus diga amém, amém e amém. Obrigado, meu bispo amado.
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1: Meus amados irmãos, minha família bendita, noiva de Cristo, estão todos ataviados de branco, sem manchas, sem rugas e sem defeitos. Você é selo do meu apostolado. Você é uma carta escrita pelo Deus vivente. Você é uma pessoa muito preciosa. Você é uma pessoa muito importante para Deus. Ele deu a sua vida e derramou seu sangue por sua causa, por minha causa. Meus filhinhos em Cristo Jesus, nós vemos conhecendo e observando a revelação dos juízos de Deus relatados por João no livro do Apocalipse. E você percebe que a cada domingo, com o avanço do livro, você percebe que os juízos de Deus estão se acumulando. Parece que as desgraças estão realmente vindo sobre aqueles que não temem a Deus, que não se arrependem e que blasfemam contra Deus. Veja como é que João disse: o Deus do céu. Então, quando João fala sobre o Deus do céu, ele está falando e dando destaque à soberania do Senhor. Deus é o soberano no céu e é soberano na terra. E o livro do Apocalipse deixa claro que quem blasfema, ou quem se insurge, ou quem não se arrepende, a Bíblia diz que haverá sobre estas pessoas juízos de Deus. Paulo já havia, em Romanos, descrito Deus desta forma: considerai a bondade e a severidade. Deus é bom, mas Deus é justo. Com ele não se brinca. Ele disse: considerai a bondade, considerai a severidade de Deus. Para com os que caíram, severidade. Mas conosco, com os eleitos, com a igreja, para contigo, a bondade de Deus. Se nela permaneceres, de outra sorte, também tu serás cortado. Então Deus se revela de forma soberana. Ele diz que ele é bondoso, mas ele é severo. Ele é bondoso, mas ele é juiz. Ele não é um mito. Ele não é uma estátua, não é uma imagem, ele é Senhor, ele é absoluto. Então, João deixa claro que os homens maus, os filhos da perdição, jamais se arrependem ou se reconciliarão com Deus. Então, amado, veja, quem conhece as verdades de Deus, sabe que quem se rebela contra Deus, sofre. Aliás, Paulo, dando o seu testemunho, ele disse: dura coisa é recalcitrar contra os aguilhões. Quando Paulo, ainda como Saulo de Tarso, ia a caminho de Damasco para prender os do caminho, os primeiros cristãos, e de repente aquela luz brilhou, ele caiu do cavalo, e ele começou a perceber ali que ele tentou recalcitrar contra os aguilhões, tentou lutar contra Deus. Mas, irmãos amados, não há como lutar contra Deus. Quem é soberano, e a palavra está mostrando claro, é o Senhor. A Bíblia diz: Senhor de senhores, Rei de reis, o Todo-Poderoso. A palavra hebraica é El Shaddai. Então, nós não servimos a um deusinho. Nós não servimos a um deusinho que se transforma em estátua. Nós servimos a um Deus bondoso e severo. A um Deus que não se deixa humilhar. Então, amados, talvez você pergunte: mas, apóstolo, aqui está dizendo que apesar das angústias, apesar das úlceras, do juízo de Deus que vinham continuamente, nós estamos estudando isto a cada domingo, diz que essas pessoas não se arrependeram. E talvez a pergunta do senhor, da senhora, seja: mas, apóstolo, por que há pessoas que não se convertem? Por que há pessoas que preferem a escuridão? Por que há pessoas que preferem os prazeres da carne, o mundo, as suas concupiscências? Por que há pessoas que são seduzidos e enganados por Satanás, cegados por Satanás, e jamais veem a glória de Deus? É porque eu tenho lhe explicado que existem duas sementes sobre esta terra: os filhos de Deus e os filhos da perdição. E Jesus deixou isto claro de uma forma sensível. Ele disse assim: vós não credes, e aqui está o segredo, porque não sois, diga, minhas ovelhas, porque não sois minhas ovelhas. Quer dizer que há pessoas nesta terra que não são ovelhas de Jesus e nunca crerão. Eles amam a concupiscência, eles amam o mundo, os prazeres do mundo, a escuridão, as trevas, porque não são ovelhas. E Jesus disse: as minhas ovelhas, não, as minhas ovelhas ouvem a minha voz e me seguem. Então, imagine já, você está aqui na igreja, amado, você não veio aqui por nada nem por ninguém. Você é ovelha de Jesus que está seguindo a voz do Senhor. Diga glória a Deus, por favor. A glória do Evangelho. O Evangelho significa boas novas. A graça de nosso Senhor Jesus Cristo, quando ela é ouvida, produz fé. E quando você tem fé, então a sua vida sofre uma mudança dramática. Você sai da morte para a vida, das trevas para a luz, da ira para a graça de Deus. E veja o que acontece em João 8:32, assim: você conhece a verdade? Pastor, mas todas as religiões do mundo dizem que são a verdade. Pô, você está correto. Mas a única verdade é Jesus Cristo, amado. As outras são religiões. Então, conhecereis a verdade vos libertará. João 8:51, em verdade vos digo, se alguém guardar a minha palavra, não verá a morte eternamente, porque quem crê viverá eternamente. Lucas 13:5 diz: não eram, eu vos afirmo, mas se não vos arrependerdes, todos igualmente perecereis. Veja em Atos 3:19, arrependei-vos, pois, e convertei-vos para serem cancelados os vossos pecados. Então, quando você ouve a verdade e você é ovelha de Jesus, você tem os seus pecados cancelados, você é perdoado, você sofre uma dramática mudança. A Bíblia diz, da morte para a vida. Apocalipse 2,16 disse, portanto, arrepende-te, senão venho a ti sem demora, e contra eles pelejarei com a espada da minha boca. Você veja como é que Deus garante à sua igreja, ao seu povo, a segurança, e diz claramente que quem não se arrepende, quem não é semente da salvação, está debaixo dos juízos dele. Apocalipse 9,21 disse, nem ainda se arrependeram dos seus assassínios, nem das suas feitiçarias, nem da sua prostituição, nem dos seus furtos. Está mostrando as características daqueles que não são salvos. Agora deixa eu lhe explicar algo muito importante. Onde está o centro da carga dos julgamentos de Deus? Porque a sensação que nós temos é assim, Deus revelou o Apocalipse, Deus está falando da segurança da igreja, e Deus está falando de julgamento, juízo e condenações. Onde está o foco dessa carga de julgamentos? Eu tenho ensinado à igreja que esse foco, à luz da Bíblia Sagrada, essa carga de julgamentos estará sobre a igreja romana. Porque, irmãos amados, ouça uma coisa muito importante. Deus tem um modelo de igreja que ele criou. A Bíblia diz que nós temos que ser alicerçados sobre profetas e apóstolos. E que a igreja é coluna e baluarte da verdade. Então, quando Deus criou a igreja, isto não é uma invenção do homem. Quando ele criou a igreja, ele criou a igreja para ser coluna e baluarte da verdade. Mas no ano 303, um imperador romano chamado Constantino criou uma igreja que ele chamou Igreja Católica Romana. E essa igreja, na realidade,

0: senhora, como uma senhora que está aqui conosco. Esta mulher aqui é a igreja romana. E disse que havia embriagada com o sangue dos santos, com o sangue das testemunhas de Jesus. E quando vi, me admirei com grande espanto. O anjo, porém, me disse: por que tu te admiraste? Dir-te-ei o mistério da mulher e da besta que tem as 7 cabeças, os 10 chifres que leva a mulher. Versículo número 8. E a besta que viste era e não é, está para emergir do abismo, caminha para a destruição. Para a destruição. E aqueles que habitam sobre a terra, cujos nomes não foram escritos no livro da vida, desde a fundação do mundo, se admirarão, vendo a besta que era, não é, mas aparecerá. Versículo 9, e aqui está o sentido que tem sabedoria. As 7 cabeças são os 7 montes nos quais a mulher está sentada. Qual é a cidade do mundo que está rodeada de 7 montes? Roma. E diz que em Roma tem uma mulher, é uma igreja, é um movimento religioso. E diz que esta mulher é chamada de Babilônia. E agora veja como o Deus bondoso, mas severo, se insurge contra este movimento, porque ele disse: eu vi uma mulher, uma meretriz, a grande, a mãe das meretrizes. Então, amado, ouça, esta palavra é pesadíssima. Meretriz significa prostituta. Meretrício é alguém que vende o seu corpo. Então Deus revelou através de João na ilha de Patmos que aquela cidade, aquela mulher que está sentada sobre 7 montes, na realidade é uma meretriz, a grande, a mãe das meretrizes. Quer dizer que ela é uma meretriz e produziu meretrizes, filhas à volta do mundo. E João, quando ouviu isso, ele deve ter temido e tremido, conforme eu estou tremendo neste altar, porque logo vem o capítulo 18, e o Senhor disse: depois dessas coisas, vi descer do céu um outro anjo que tinha autoridade, e a terra se iluminou com a sua glória. Você sabe que a terra só se iluminará com a sua glória quando a graça de Deus for pregada ao mundo todo. E depois dessas coisas, versículo número 2, então exclamou com potente voz, dizendo: caiu, caiu, a grande Babilônia, ela se tornou morada de demônios, covil de toda a espécie de espírito imundo, esconderijo de todo o gênero de ave imunda e detestável, pois todas as nações têm bebido do vinho, vinho quer dizer doutrina, do seu furor, da sua prostituição. Com ela se prostituíram os reis da terra, também os mercadores da terra se enriqueceram à custa da sua luxúria. Versículo número 4, ouvi outra voz dizendo, agora ouça, o Senhor revelou que aquela cidade de 7 montanhas, 7 montes, tinha uma mulher ali, a igreja, uma igreja, que era chamada de Babilônia, uma meretriz que produzia filhas, porque ela é a mãe das meretrizes. E ele disse: ali se tornou o covil de todo espírito imundo, de todos os demônios desta terra.
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0: Então eu sei que isso é muito difícil explicar essas verdades, porque a grande maioria de nós temos origem na igreja romana, mas você deve estar absolutamente convencido que as doutrinas romanas, elas são idólatras, elas são ocultistas, porque Roma conseguiu fazer o que fez, porque proibiu a Bíblia. A Bíblia, o povo romano, da igreja romana, eu vivi lá 21 anos, e eu nunca tinha tido acesso à Bíblia Sagrada. E aí começou a deformar a igreja proclamada por Jesus,

0: com reza aos mortos, purgatório, velas, adoração à Virgem Maria, e começou o espírito do ocultismo na igreja. E você sabe, não estou falando nenhuma mentira, nem nada perverso, onde está o Opus Dei? O Opus Dei é um braço da igreja romana de ocultismo. Onde nasceram os templários? Um braço de ocultismo na igreja romana. Onde se envolve a maçonaria em Roma? A partir de um braço da igreja romana. Então, Jesus está dizendo, ali é um covil de espíritos, de demônios. Foi por isso que em 1517, lá na Alemanha, em Wittenberg, um padre agostiniano se insurgiu contra a igreja romana, porque ele percebeu que o modelo da igreja que Deus estabeleceu, que deu forma, havia sido deformado pela igreja de Roma. E note uma coisa, por favor, esteja atento, porque ele chamou de a mãe das meretrizes, significa que existem muitas filhas espalhadas. Oi, aqui dentro do Rio de Janeiro existem muitas, no Brasil e no mundo, que são filhas de meretriz. Ou seja, o que se faz é uma verdadeira prostituição com a obra de Deus. Então Martinho Lutero disse, não, eu não aceito isso. Ele conhecia os desvios da conduta moral de Roma. Ele disse, não, culto aos santos, culto a relíquias, veneração das imagens, objetos, o purgatório, as penitências, as indulgências, ele disse, não, isso não é bíblico. E então ele promove a reforma protestante. Ele conheceu o modelo da igreja original, a forma, ele percebeu como é que Roma, através de Constantino, deformou a igreja, e ele promoveu o quê? Uma reforma. Por isso agora no dia 31 de outubro, nós conhecemos os 500 anos da reforma. Então a reforma o que foi? Foi o grito do Espírito Santo contra a deformidade, a descaracterização do que é uma igreja. E veja, Deus, que Deus fala ao seu coração, amado, que Deus fala. Ouça, quando Deus chamou de meretriz, isso é pesado. Eu não teria coragem de chamar a um movimento religioso de meretrício. Mas quando Deus disse, a mãe das meretrizes, Deus estava indignado, amado. Por isso é que esses juízos que nós estamos estudando aqui no livro do Apocalipse, eles, não pense você que eles vão contra uma igrejinha aí da esquina que está adorando um deusinho falso. Eles vão contra um movimento que está sentado à volta das sete colinas, e disse que o seu vinho embebeda, a sua doutrina embebeda, ou seja, quando a pessoa começa a andar por questões do purgatório, penitências, adoração de imagens, Virgem Maria, mortos, isto tudo, amado, é uma embriaguez. E eu vou lhe dizer, eu frequentei 21 anos a igreja católica, eu entrava pecador e saía pecador, nunca houve nenhuma transformação da minha vida, não houve novo nascimento, não havia Bíblia. No meu tempo era em latim. Seu padre rezava a missa de costas para o povo em latim. Imagina você, português já é difícil, ainda mais em latim. E disse que as pessoas que bebem dessa doutrina, desse vinho, ficam embriagadas. Ah, e ele diz, os reis da terra todos se prostituíram. Você sabe, não há nenhum governante sobre a terra, pelo menos no Ocidente, que faça alguma coisa se Roma não aprovar. Então, nossos presidentes, todos vão lá, beijar o pé do Papa, a mão do Papa, porque isto é bíblico. Diz que todas as nações, os reis das nações se embriagaram e se prostituíram com esse sistema. Então, hoje nós vamos focar, domingo passado já focamos na questão do purgatório, que não existe, um estado intermediário, e as almas que estão lá, que morreram em pecado, então os vivos têm influência sobre os mortos, absolutamente contra Deus e contra a Bíblia Sagrada. A Bíblia diz que cabe ao homem morrer uma só vez, e quando para os 2 bilhões de batidas do coração e a pessoa dá a última respirada e começa a respiração espiritual, se ela morreu em Cristo, ela vai para o seio de Abraão. Se ela morreu sem Cristo, ela vai para um lugar de sofrimento chamado Sheol, inferno. Então não pode, nem existe na Bíblia Sagrada um purgatório, um lugar em que se purga, que se purifica, e eu daqui vivo tenho influência sobre os mortos. Isto é antibíblico, heresia. Então falamos disto domingo passado e os senhores apreciaram. E hoje eu quero lhe falar um pouco sobre a doutrina das penitências. Porque essa foi uma das doutrinas que deformou a forma da igreja original. E que gerou o comércio do povo de Deus. Fazem comércio de vós. Paulo disse, eu não mercantilizo. Então, você começa a perceber que a meretriz desfigurou a igreja. Mas a igreja não é isso. Igreja é o que nós vivemos e os ministérios da reforma. Todas as igrejas protestantes nasceram da reforma, mas muitas delas se desviaram da forma original da reforma e estão deformadas. Então o que é que Deus fez a partir de 1986? Ele veio com um vento de reforma para que esta e a partir desta igreja, aqui a Cristo Vive, começássemos uma última reforma protestante. E você sabe que esse grito ecoou pelo mundo todo. Hoje nós temos pessoas no Irã, no Iraque, no Kuwait, no Japão, na Ásia, na Coreia, no mundo, na África, no continente. Por todos os lados as pessoas começaram a voltar à reforma. Porque grande parte das filhas da meretriz, amado, deformaram a igreja. Você imagina uma igreja onde se entrevista demônios? Quando Jesus mandava calar os demônios... Se entrevista de mão, sim, numa igreja que a fé é baseada em vidros de óleo, sal, fogueiras, isto e aquilo, você percebe que havia e há uma mãe meretriz que tem filhas. A lei promove isto, a lei é o ministério de condenação e de morte. E as igrejas da lei deformaram totalmente o modelo de Deus. O modelo é sã doutrina, não tem nada a ver com Moisés, é Jesus e a rocha. São os apóstolos e os profetas. Esta é a igreja original. Então, a igreja romana criou a doutrina das penitências. Eu vou conversar um pouquinho com você, porque eu entendo disto profundamente. Essa doutrina das penitências... Domingo passado falamos sobre purgatório. Hoje são penitências. É o quarto dos sete sacramentos da igreja romana. E o que é que diz a penitência? É uma prática que pretende levar... o pecador a conseguir a absolvição dos seus pecados através de um oferecimento de uma graça. E esta graça vai comutar as penas eternas em penas temporais. Isso são as penitências. E ela tem quatro fases. A primeira é através da contrição. Eles ensinam que a pessoa deve viver contrita. Depois ela deve se confessar de forma auricular, deve confessar os seus pecados ao seu padre. Depois deve pagar as suas penitências. E finalmente tem a sua absolvição. O que é que o sacerdote diz? Eu te absolvo dos teus pecados em nome do Pai, do Filho e do Espírito Santo. Chamam-se as penitências. Ouça, o Evangelho de Nosso Senhor Jesus Cristo deixa claro que o único que pode perdoar pecados é o Senhor Jesus Cristo. Então, como Roma deformou o modelo original da igreja, ele impõe penitências, orações, vigílias, jejuns, mortificações, amados, até autoflagelação. Você sabe que há pessoas católicas que se autoflagelam? Nas Filipinas eles se crucificam? Católicos que se crucificam, autoflagelam com chicote, até sangrar, porque eles dizem que isto é mortificação. Até os jejuns, você sabe, a igreja promove jejuns, uma semana, 15 dias, 10 dias, isto tudo, vigílias, jejuns, mortificações, autoflagelação, amado, isto é condenado pela Bíblia Sagrada. No ano 615 da era de Cristo, São Columbano, da igreja romana, então ele promulgou as penitências. Ele disse o seguinte: se você praticar um homicídio, você durante 10 anos tem que jejuar tantos dias por mês. Se você for apanhado num mover homossexualista ou de homossexualismo, 10 anos de jejum. Se houver fornicação, 3 anos. Se for um roubo, 7 anos. Se for satisfação sexual, 1 ano. Então, o que, que a igreja dizia? O penitente tem que cumprir essas tarefas para que os seus pecados sejam perdoados. Depois eles ensinavam que o penitente tinha que passar a fase de jejuns, e ele, inclusive, se não fosse capaz de jejuar, podia escolher pessoas para jejuar por elas. Então você vê, até essas coisas do jejum, do sacrifício, do pagar o preço, isso é tudo uma deformidade de Roma, que chegou à igreja protestante. Que se envolveu na igreja protestante. O Salmo 49, 7 e 8 disse assim: ao irmão, verdadeiramente, ninguém pode remir, nem pagar por ele a Deus o seu resgate. Então, nem eu posso pagar por quem vai, segundo eles dizem, para o purgatório, nem eu posso pagar uma penitência por alguém, jejuar por alguém. Aí eu estou jejuando pela salvação da minha sogra. A Bíblia diz que ninguém pode pagar a Deus o resgate de outra pessoa. Salvação é individual. Eu não posso ser salvo salvando você. Eu não posso salvar você. Você não pode se salvar. A salvação vem de Jesus Cristo. Versículo número 8, ele disse: pois a redenção da alma deles é caríssima. Por que que é caríssima? Porque custou o preço do sangue da vida de Jesus Cristo. Diga glórias a Deus, amado. É caríssima. Ela não é com uma penitência, com uma confissão, com pagar o preço de alguma coisa, com uma vigília, com uma oração, com um jejum, com uma mortificação. Não é. Não há na Bíblia Sagrada plenas indulgências. Indulgência vem do latim gentilezas. A igreja não tem gentilezas para perdoar pessoas. A igreja não tem poder para perdoar. O sacerdote não tem, o apóstolo não tem, o bispo não tem, o rabino não tem. O único que perdoa pecados é Jesus Cristo. Pastor, me fale um pouquinho, me ensine sobre a confissão auricular.
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0: Olha, isso nasceu no século XI. As pessoas que pagavam as suas penitências pelo perdão dos seus pecados tinham que começar com a confissão auricular. Porque eles diziam e dizem até hoje que o sacerdote tem poder para atar e desatar. Que o sacerdote pode condenar ou absolver. Mas eu quero dizer uma coisa: nenhum sacerdote tem poder para dizer eu te absolvo. Então, quando as pessoas, e eu fazia isto muitas vezes, me ajoelhava ao lado do seu padre, dizia: seu padre, abençoai-me que eu pequei. Então eu confessava o pecado e o padre dizia: agora você vai rezar tantas Ave Marias, tantos Pai Nosso, você vai fazer isso, vai fazer aquilo, vai pagar algum tipo de preço, eu te absolvo, estás perdoado em nome de Jesus. Não existe isso aqui. Isso é uma deformação do padrão da Bíblia Sagrada. Então, você sabe, os reformadores, Martinho Lutero, João Calvino e os demais, Wesley, enfim, lá nos idos de 1500 e pouco, eles reagiram. E eles disseram: quem é servo de Deus não pode se calar. Nós temos que nos pautar, disseram os reformadores, nas Sagradas Escrituras. E então disseram os reformadores, que vieram de dentro da Igreja Católica: penitências são inúteis. Tal como é inútil a confissão auricular, de você se ajoelhar ao lado de um homem e, e contar os seus pecados e dizer me perdoe. É inútil. Um dos principais reformistas, primeiro foi Lutero, Calvino, depois veio Zwingli, o que era um suíço, um reformador. Ele disse assim: no cristianismo legítimo, quando a pessoa está em angústia espiritual, ela deve procurar o ministro do evangelho e deve se consultar, deve se aconselhar, deve pedir orações e intercessões, mas nunca espere do ministro do evangelho perdão dos pecados. Isto é a origem da igreja. Então, se você tem uma angústia, tem um problema, tem uma situação qualquer, você deve procurar os ministros da sua vida, o profeta da sua vida, os bispos da sua vida, os pastores, e apresente o que te angustia. Nós podemos orar, interceder, mas nunca absolver. Eu me recordo, há um tempo atrás, até uns anos atrás, veio aqui um senhor que frequenta a nossa igreja até hoje, estava aqui de manhã. Ele abriu o paletó e tinha duas armas. E disse: eu sou um matador profissional. Eu disse: uau, duas armas num culto, eu sou um matador profissional. Ele disse: olha, eu lhe ouvi na televisão. E eu quero parar com esta vida. E eu queria pedir o seu perdão. Eu disse: meu amado, eu não posso te perdoar. Eu posso dizer o seguinte: confesse a Jesus como Senhor e Salvador e Ele te perdoará. Eu não posso te absolver. Eu não sei o que você fez com essas armas, quantas pessoas matou. Eu não tenho poder para dizer a uma pessoa: vai, estás perdoado. Quem dizia vai, não peques mais, foi Jesus. Então, a igreja pode aconselhar, a igreja pode ajudar, a igreja pode esclarecer, mas a igreja não tem poder, nem nenhum homem tem poder para absolver pecados. Por isso é que nós não temos na igreja confissão auricular. Nós não temos um confessionário lá na entrada, e o apóstolo fica lá, e o bispo Jorge, o bispo Antônio Carlos, ouvindo os pecados. A sua vida é com Deus. A salvação é individual. É você e Deus. Amado, e o único que pode penetrar o seu coração e lá dentro as suas entranhas, arrancar o que está errado e colocar você num padrão de vida de um salvo, só o Espírito de Deus pode fazer isso. Eu participei de centenas de missas, nunca tocou nada no meu coração. Eu fui coroinha, eu tinha um tio que tinha sido padre, então desde criança eu fui envolvido com a igreja, eu fui presidente da Juventude Operária Católica, Juventude Estudantil Católica, então eu conheço as entranhas da igreja, e eu sei, meu amado, eu sei que quando o seu padre diz: eu te absolvo, vai, não pegues mais, estás perdoado, aquilo ali é cerimônia, é um ritual. Mas lá dentro, no coração, onde nem a tomografia computadorizada chega, nem o estetoscópio do médico consegue ouvir nada, absolutamente nada, lá dentro, nas entranhas do ser humano, amado, só o Espírito Santo, só o poder desta palavra, porque a fé vem pelo ouvir a palavra, e quando você ouve a palavra, diz que a palavra penetra. O indivíduo pode estar num tremedal de lama, o indivíduo pode estar no pó, no monturo, pode estar aí nas garras do Satanás desta terra. Se ele é um eleito de Deus, se é uma ovelhinha de Jesus Cristo, o Senhor vai criar as condições de que esta pessoa ouça a palavra. Porque a fé vem pelo ouvir a palavra de Cristo. E a palavra é como uma semente. Diz a Bíblia Sagrada que o nosso coração é como terra fértil. Esta semente é semeada, ela morre inicialmente, depois ela começa a produzir frutos. Ela produz a 30, depois a 60, depois a 100 por uma semente. Mas quando o coração não é de terra fértil, não é de um eleito de Deus, sabe o que a Bíblia diz? Que a semente cai aonde? Entre os espinhos, à beira do caminho, no meio das pedras, não produz nada. Você sabe quantas pessoas às vezes estão aqui no culto e simplesmente se levantam, batem os pés lá na porta? Desta manhã, três ou quatro pessoas saíram, bateram os pés lá, reclamaram, fizeram. E não são ovelhas. Olha a ovelha de Jesus, olha aqui. As ovelhas são humildes porque dependem de Deus. A ovelha tem uma acuidade visual pequena, é preciso que o pastor indique o caminho, é preciso que o cajado expulse expulse o lobo, é preciso uma voz profética que indique o caminho. Então, nós estamos centrados e certos, amados, de que este ministério, que é parte da última reforma, desde 1986, que ventos de reforma têm ensinado esta igreja a viver a sã doutrina. Há pessoas que não gostam, há pessoas que gostam da mentira. Pessoas gostam da mentira. Eu conheço gente que anda agarrada a um vidrinho de óleo, que o óleo misturado com vinho, com água, então aqui é o Espírito Santo com azeite, que é o Espírito Santo, o vinho é o sangue, a água, e vivem agarrados ali. E onde está Deus na vida dessas pessoas? Não tem. Elas acreditam no vidrinho de óleo, mas elas não acreditam no Deus Todo-Poderoso que manda viver por fé. Então nós estamos num trabalho, amado. Desde 1986, bispo, eu testemunho que nós éramos dois jovenzinhos, desde 1986, que nós tratamos de expulsar a Agar da igreja, a lei da igreja, os sacrifícios da igreja, os jejuns, o paga o preço, as abluções, esses mandamentos de homem, luas, comidas, bebidas, nós expulsamos isso tudo para que a igreja voltasse a ser a igreja bíblica. Entende, vovô? Para que a igreja seja a igreja bíblica e não uma igreja deformada. A igreja tem um governo, ela é governada por apóstolos, profetas, evangelistas, pastores e mestres. Ela tem na sua vida administrativa diáconos, presbíteros e bispos. É o governo da igreja. Então esse governo da igreja tem que cuidar para que nós não caiamos nem à direita nem à esquerda, mas mantenhamos o foco na palavra. Nós somos das poucas igrejas do mundo onde só se vive a fé. E você às vezes nem se apercebe porque que você é tão apaixonado por Deus, porque você é apaixonado pela palavra, porque a palavra fez uma obra na tua vida, você nasceu de novo. Eu não fiz nada, absolutamente nada, a não ser pregar a palavra. E a palavra se encarrega de fazer tudo na tua vida, porque ela é cortante, ela é penetrante. Ela é como uma espada de dois gumes. Então Deus fez esta obra na minha vida, e se Deus fez na minha, pode fazer na vida de todos que Ele escolheu e elegeu. Então nós temos que definir que ninguém tem poder para dizer eu te absolvo. Por quê? Por que eu não tenho poder para te absolver e perdoar de pecados? Nem ninguém tem, nem o Papa tem, nem o Rabino tem. Porque o pecado é uma ofensa contra Deus. E só Deus pode perdoar a ofensa contra Ele. Ninguém pode perdoar. Se pecado não é ofensa contra o meu vizinho. Se eu pecar, o meu vizinho não quer nem saber de mim. Quando eu peco, eu ofendo Deus. E se Ele é o ofendido, só Ele tem poder para me absolver e me perdoar. Por isso é que a Bíblia diz, se eu confessar com a minha boca e crer com o meu coração que Jesus Cristo é o Senhor e que Ele ressuscitou dentre os mortos, eu serei salvo. Glória a Deus mesmo. Glória a Deus mesmo. Então, Martinho Lutero, reformista, disse: graças a Deus que nós somos livres desse insuportável fardo que foi imposto pelos papas à sociedade. Essa coisa de dizer que se não confessar, você está debaixo de um pecado mortal, isto é tirania, isto é coerção. Então Mateus 18:18 diz isto: em verdade vos digo que tudo o que ligares na terra terá sido ligado nos céus, e tudo o que desligares na terra terá sido desligado nos céus. Então você está aqui. Quem liga e desliga não é a igreja, não é um homem, é Jesus Cristo. Mateus 16:18 ele diz isto. Ah, e ouça uma coisa, quem liga e desliga é Deus para todos os cristãos. Depois em Mateus 16:18-19 ele diz assim: também eu te digo que tu és Pedro, e que sobre esta pedra, então Jesus está falando sobre a igreja, como ela foi estabelecida. Jesus olha para Pedro e diz: Petros, tu és Petros, tu és uma pedrinha. E ele disse: sobre esta pedra, esta pedra angular, Jesus, eu edificarei a minha igreja. Portanto, a igreja que as portas do inferno não prevalecem é a igreja estabelecida sobre Petra, sobre a pedra angular que é Jesus, e não sobre Petros, a pedrinha de Pedro. Pedro não poderia ser fundamento desta igreja. Pedro traiu Jesus, Pedro mentiu, Pedro enganou, Pedro cortou a orelha de soldado. Ah, meu Deus, se algum dia queria ter Pedro como base da minha vida. Tu és Petrus, tu és Pedrinha, como nós somos pedras vivas. Somos Petrus, pedrinhas vivas desta construção. Mas quem é Petra, a pedra angular, que as portas do inferno não podem prevalecer? É Jesus Cristo. Versículo 19. Dar-te-ei as chaves do reino dos céus. O que ligares na terra terá sido ligado nos céus, o que desligares na terra terá sido desligado nos céus. Pastor, então, está aqui. O Papa diz que ele é que tem a chave, ele é que liga e desliga. Não, não. Você liga e desliga, porque esta autoridade é dada a todos os crentes que fazem parte da Igreja de Jesus. Então, a chave do poder pertence à Igreja e aos salvos. O ministério da palavra é de todos os cristãos. E eu termino com duas expressões que você vai guardar forever and ever, para sempre. Quando João Batista, um dos profetas, o último profeta do antigo pacto, quando ele chega e olha em João 1:29, diz a palavra do Senhor, no dia seguinte, viu João a Jesus que vinha para ele. E ele disse: eis o Cordeiro de Deus. E ele disse: é ele que tira o pecado do mundo. Não é o apóstolo, não é o santo padre. Aliás, a Bíblia proíbe de se chamar de pai. Pai só há um, que é Jesus Cristo. Ele proibiu de falar padre, porque padre quer dizer pai. E só há um que é pai. Ele proibiu de chamar os líderes de pai. Então a igreja manda chamar o padre, padre, pai. Nós só temos um pai, que é Jesus Cristo, amado. Então João Batista foi correto, ele disse: ele é o Cordeiro de Deus, porque é ele que tira o pecado do mundo. Ninguém mais pode tirar pecado. Nenhuma gentileza da igreja, nenhuma indulgência da igreja. É que você sabe que depois das indulgências, que começaram com contrição, com confissão auricular, com jejum, de repente começaram a ser pagas. Então eu dizia, chegava na igreja e dizia: olha, eu não posso jejuar, não tenho ninguém para jejuar, não tenho tempo para me confessar, mas eu queria pagar alguma coisa pelos meus pecados. E as pessoas diziam: tá bom, então, R$2.000 você perdoa todos os pecados. E a pessoa pagava, gentileza da igreja. A igreja não pode perdoar pecados. Jesus perdoa pecados. Ele é o Cordeiro de Deus, ele que tira os pecados. E eu termino com 1 Timóteo 2:5. Hoje eu servi mocotó com rabada, comida forte, hein? Então o que que diz em 1 Timóteo 2,15? Porquanto há três deuses. Oi, há pessoas que gritam contra isso. Não, porque é uma trindade. Há um só Deus.
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2: A palavra do Senhor diz que aqueles que estão em Cristo Jesus reinarão em vida. Nós podemos reinar em vida porque o Senhor está reinando lá no trono. E Ele nos deu este poder, esta autoridade. Então, você deve se sentir um privilegiado, uma privilegiada, porque você recebeu do Rei dos Reis todo o poder e autoridade espiritual para reinar nesta terra. Amém? Graça, paz, misericórdia e amor nos sejam multiplicados da parte daquele que vive e que reina para todo sempre, o nosso Senhor Jesus Cristo. Amém? Sejam todos bem-vindos, casa do Senhor. Certamente o Senhor falará profundamente aos nossos corações por intermédio do nosso apóstolo, que daqui a pouco vai ministrar a respeito do tema Temos uma fé viva. Será que você pode declarar mais uma vez? Diga, temos uma fé viva. Glórias a Deus. E olha, você quer aplaudir o Senhor? A palavra diz, batei palmas todos os povos, celebrai a Deus com vozes de júbilo. Glórias a Deus. É muito importante que você honre a Deus sempre em primeiro lugar, prestando seu culto racional, porque esse é o único sacrifício que agrada o coração de Deus na nova aliança, e que você também honre os pregadores, porque nós que subimos ao altar, temos a nossa vida dedicada em buscar em Deus palavras que edifiquem a igreja, que gerem revelação, estamos sempre buscando o melhor, bom alimento, alimento fresco para a igreja. Quando você vem à casa do Senhor, você está honrando a Deus, mas também honrando o pregador que se dedica em prol da sua vida espiritual. Então, no próximo domingo, às 9 da manhã e às 17 horas, o Pai Nosso que está em nós. Lembrando que temos uma livraria, Graça e Verdade, que fica aqui no hall social, no meu lado esquerdo. Pediram para que eu anunciasse Cristal Blindado, o livro da nossa amada bispa Rosana, um livro para as mulheres. O Dom da Fé. Olha, o nosso apóstolo vai falar hoje a respeito da fé. Temos uma fé viva, essa literatura muito importante. E Explosão de Fé. 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Esses e muitos outros títulos estão disponíveis na nossa livraria Graça e Verdade. E é claro, o nosso devocional Pense Bem, uma mensagem para cada dia do ano, para que você possa crescer, ter a sua vida bem edificada, começar bem o seu dia, porque as decisões que nós tomamos no início do dia impactam todas as demais horas, né? Então, comece bem o seu dia, comece pensando bem. Amém? Olha, eu quero saudar aqueles que nos acompanham pela internet. Saudei os irmãos aqui da sede, mas temos sempre uma nuvem de testemunhas que nos acompanham, sempre fiéis, são membros à distância, muito fiéis. Então, você que nos assiste pela internet, receba o nosso carinho, o nosso amor. Estamos distantes fisicamente, mas estamos unidos no mesmo Espírito, amém? Vamos receber, então, com muito carinho, o nosso apóstolo Miguel Ângelo. Te amo.
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3: Glórias, glórias a Deus. Bom dia, amada Igreja de Jesus. Quem está feliz, diga amém. Estamos muito gratos a Deus por poder estar no altar, poder ministrar a palavra. Vamos lembrar que hoje vamos tratar de um assunto muito importante, que é a nossa fé. Temos uma fé viva. O povo da Igreja de Cristo Vivo é um povo triunfante. Diga, eu sou triunfante. Diga, Deus me conduz em triunfo. Diga, eu sou mais que vencedor. Diga, eu sou próspero. Diga, eu sou abundante. Este é o povo da Igreja Evangélica Cristo Vive. nascemos para reinar em vida. E como nós gostamos muito de palmas nesta igreja, vamos dar um lindo louvor a Deus com as nossas palmas, em nome de Jesus. Você sabe que nós temos o cuidado na igreja de ministrar, criando expectativas, conexões boas e importantes com a palavra de Deus. Eu quero lhe dizer que o nosso ministério tem um perfil evangelístico. Durante muitos anos eu fui chamado do evangelista Miguel Ângelo, porque nós temos um perfil evangelístico. E a nossa evangelização não é apenas um bairro, não é apenas um município, não é apenas um estado. Nós temos um chamado para pregar, diz a palavra do Senhor, a toda esta geração, uma palavra que vai chegar a todos os países, a todas as tribos, a todas as línguas e a todas as nações. Por isso, nós criamos na igreja, por uma inspiração de Deus, a nossa Global Grace Missions. Essa Global Grace, a graça de forma global, cumprindo a sua missão. Esta semana entramos em 4 novos idiomas: armênio, sérvio, bósnio e croata. Estamos fazendo um trabalho muito grande também pelo leste europeu. E faltam apenas 15 idiomas para completarmos o que essa ferramenta da inteligência artificial nos ajuda a levar a palavra ao mundo, a levar a todas as tribos, povos, línguas e nações. Temos a possibilidade, então, de ter 73 idiomas, já só faltam 15 idiomas. Uma bênção, já estamos trabalhando com 58 idiomas. Já chegamos a 159 países e territórios. Já estamos com 581 vídeos publicados, 59.900 visualizações só nos últimos 30 dias e 755.206 visualizações acumuladas só no YouTube. Que trabalho importante! E eu quero não só falar com você, mas também os irmãos que estão nas redes sociais da igreja, que esse é um trabalho que nos ocupará o resto da nossa vida. O resto da nossa vida. Nós temos um chamado para evangelizar. E eu queria muito que você se apaixonasse por este trabalho de evangelização. Que você amasse. Porque nós temos evangelização local, que abrange o Rio de Janeiro, rádio, televisão, enfim, as mídias. Mas a nossa visão é uma visão mundial. Os dias que estamos vivendo são dias muito difíceis. E nós precisamos de ter, então, a porta da igreja aberta e não ficarmos apenas dentro das quatro paredes da catedral. Então, este é um chamado para o apóstolo, mas é um chamado para todas as ovelhas. O chamado de pregar a palavra de Deus. Porque a única forma de transformar vidas, de regenerar vidas, de salvar vidas, é através da pregação da palavra.
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3: Chegamos ao momento mais importante desta reunião. Por que que eu digo sempre que este é o momento mais importante? Porque é quando a palavra de Deus é pregada que vidas são transformadas. Você sabe, a palavra de Deus entra pelo teu ouvido, vai para o teu coração e Deus injeta dentro de nós, Ele infla, Ele sopra dentro de nós o seu poder e daí as vidas são transformadas. Por isso é o momento mais importante. Se não houvesse pregação da mensagem, não seria um culto evangélico, seria uma reunião. Mas este é um culto racional. Todos nós sabemos o que está acontecendo e tudo aquilo que Deus falar será recebido. O tema de hoje é: temos uma fé viva. Bíblia na mão, por favor. Segunda carta aos Coríntios, capítulo 13, versículos 5 e 6. Examinai-vos a vós mesmos se realmente estáis na fé. Se realmente estáis na fé. Provai-vos a vós mesmos, ou não reconheceis que Jesus Cristo está em vós? Se não é, já estáis reprovados. Mas espero reconheçais que não somos reprovados. Veja, examine se você realmente está na fé. Que esta palavra abençoe todos os corações. Vamos orar ao Senhor. Senhor Jesus Cristo, Deus único, Deus verdadeiro, Deus sobre tudo, Deus sobre todos, Deus bendito, cheio de graça e de sabedoria, o único Deus, o supremo pastor das ovelhas, o sumo sacerdote da nossa confissão, aquele que é a propiciação dos nossos pecados, é o Messias, é o Rei, é o Senhor, é o soberano. Sim, Deus, em teu nome, que agora eu aquieto o meu coração e a igreja se aquieta na tua presença, para recebermos o pão da vida. Porque nem só de pão, trigo vive o homem, mas de toda a palavra que procede da boca de Deus. Então, Senhor, fala-nos em nome de Jesus, usa os meus lábios, as minhas cordas vocais, para abençoar as vidas que aqui estão e aqueles que estão pelas redes sociais, no Rio de Janeiro, no Brasil e no mundo. Para a glória do Senhor, e toda a igreja diga comigo: amém, amém e amém. Muito obrigado, meu bispo amado.
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3: Meus amados irmãos, minha família, santos preciosos, eleitos segundo a presciência de Deus, em amor predestinados, chamados, justificados e glorificados, noiva de Cristo, meus filhinhos em Cristo Jesus. O apóstolo São Paulo admoestou a igreja do Senhor, neste caso a igreja dos Coríntios, até que essa palavra chegasse até nós, como chegou. E ele diz algo muito curioso: examinai-vos a vós mesmos se realmente estáis na fé. Pastor, mas se supõe que a igreja esteja na fé. Por que que Paulo faz essa admoestação? Paulo faz essa admoestação porque nós não podemos viver uma vida espiritual cristã fora do padrão da fé. Porque na realidade, Paulo deixa isto claro, é possível uma pessoa estar na igreja e não estar na fé. Então, quem está na fé tem uma boa confissão. A prova de que a pessoa está na fé é a sua confissão. Ela crê que o que está na Bíblia é verdade. Ela tem convicções inabaláveis. Por quê? Porque ela tem uma fé viva. Vamos ver como é que Paulo diz aos hebreus sobre esta fé viva. Diz assim em Hebreus 11. Ora, a fé é a certeza. Então, se a pessoa se examina e diz, eu tenho certeza, então ela está na fé. Mas se ela se examina e diz, mas eu não tenho a certeza, não tenho convicção, então ela não está na fé. Então, a fé é a certeza. Vamos dizer isto juntos? Ora, a fé é a certeza de coisas que se esperam, é a convicção de fatos que se não veem. A fé é a certeza, diga a fé é a certeza. Então, se a fé é uma certeza, significa que a fé não é uma ilusão, é uma certeza. A fé não é um sonho humano, a fé não é uma fantasia, a fé é verdadeira, é viva. Pastor, e como é que essa fé chegou à nossa vida? Diz no livro de Romanos 10, 17, assim a fé vem. E aqui está o segredo que eu quero lhes transmitir hoje. A fé vem pela pregação. A fé não vem se você começar a chorar. A fé não vem se você se automutilar. A fé vem pela pregação, e a pregação tem que ser o quê? A palavra de Cristo. Quer dizer que se eu ouvir a palavra de um pensador, de uma influência, de uma pessoa que esteve na velha Grécia com a sua filosofia, isto faz alguma mudança de vida? Não. A fé vem pela pregação. Por isso, o culto só é culto porque ele tem uma pregação. E a pregação tem que ser a palavra de Cristo. Não pode ser a palavra de homens. Tem que ser sabedoria de Deus. Não pode ser sabedoria humana. A fé vem. Diga, a fé vem. Pela pregação. Diga, pela pregação. E esta fé, quando se estabelece, fruto da pregação da palavra, você está ouvindo a palavra de Cristo. Ela entra no ouvido, vai para o coração e depois ela sai pela confissão. Olha o que, que disse 1 João 5,4. Que todo que é nascido de Deus vence o mundo. E esta é a nossa vitória que vence o mundo, a nossa fé. Então, quando você tem o teu coração aberto, o teu ouvido espiritual aberto para receber a palavra de Cristo, junto com a palavra vem a fé, vem a convicção, vem a certeza. Então, isto se chama o dom da fé. Quando ouvimos a palavra e recebemos a palavra, isto é um dom, o dom da fé. Veja em Efésios 2:8. Porque pela graça sois salvos mediante a fé. Isto não vem de vós, não é uma coisa humana, não é uma ilusão, não é uma fantasia. É um dom de Deus. Diga, a fé é um dom de Deus. Diga, a fé me dá convicção. Me dá certeza das coisas que eu espero. Então hoje nós temos sentimentos e mentalidade fortes. Temos uma força espiritual muito grande. Por quê? Porque a fé de Jesus, o dom da fé, está dentro de nós. Então fé é um dom vivo. A fé é um dom atuante, efetivo, poderoso. Não é um sentimento. Porque se a fé fosse apenas um sentimento, quando eu não estivesse bem sentimentalmente, eu não teria fé. Fé é confiança. Fé viva, inabalável, persistente, perseverante, firme, disciplinada. Esta é a fé viva. Pastor, até que ponto é que eu posso usar esta fé na prática da minha vida? Romanos 4,17 diz assim, como está escrito, por Pai de muitas nações te constituí, perante aquele no qual creu, o Deus que vivifica os mortos e chama à existência as coisas que não existem. Quer dizer que a nossa fé tem um poder tão grande que ela pode chamar à existência coisas que ainda não existem. Várias pessoas disseram há pouco aqui no ofertório, quando vieram diante do altar, na sua humanidade, na sua espiritualidade, no seu coração generoso, muitas pessoas disseram, olha, pastor, aquela palavra que o senhor mostrou, aquela profecia que o senhor deu, eu recebi, minha vida foi transformada. Várias pessoas aqui confessaram, de forma consciente, o fruto da sua fé. o fruto da sua fé. Trata coisas que não são como se já fossem. Quer dizer que a fé é ativa, a fé é certeza, a fé não é dúvida. Pastor, e como é que esta fé opera? A fé opera pela nossa confissão. Ela chama a existência. Então, não é por lógica, não é por esforço. A fé trabalha através da nossa confissão, da nossa boca. O pacto da graça de Deus, a aliança da graça de Deus é uma aliança de boca. Aquilo que eu creio, eu falo. Então nós temos que ter o quê? Uma boa confissão da nossa fé. Aquilo que eu creio, eu falo. Então nós estamos aprendendo aqui, todos os cultos, nós estamos aprendendo alguma coisa nova. Por exemplo, se você está diante de uma doença, de uma enfermidade, qual deve ser a tua confissão? Senhor, eu estou curado pelas chagas de Cristo. Esta é a verdadeira confissão. Pastor, uma porta se fechou. O que eu devo dizer? Deus tem uma porta maior. Apóstolo, bateu o desemprego. Deus tem uma porta nova. Estou passando por uma crise. Ele suprirá cada uma das nossas necessidades. Então veja como é importante você conhecer a palavra, receber a palavra pelo ouvido espiritual, ouvido de ovelha, porque só as ovelhas têm ouvido de ovelha, né? O lobo não tem. O lobo tem ouvido de lobo. Então eu recebo a palavra se instala no meu coração e ela sai pela minha boca. Amado, creia. A vida vitoriosa começa quando você começa a confessar aquilo que você crê. Sem esta fé ativa e viva, nós estaríamos vivendo apenas uma religião. Religião fria, sem alegria, sem motivação. Mas Paulo disse em Romanos 15, 13, e o Deus da esperança vos enche de todo gozo e paz no vosso crer. Quer dizer que a nossa fé tem que nos trazer gozo e paz, alegria de vida. Pastor, e como é que eu me mantenho na fé? Porque Paulo escreveu à igreja de Coríntios e disse, veja se você realmente está na fé. Como é que eu me mantenho na fé? Falando e confessando a palavra, dando testemunho da palavra. Senhor, tu dizes, Senhor, está escrito, se está na Bíblia, eu creio. Isto que faz com que a nossa fé se mantenha. Mateus 24, 35. Passará o céu, passará a terra, porém as minhas palavras não passarão. Esta palavra não volta vazia, esta palavra não passará. O céu passará, a terra passará, mas as minhas palavras não passarão. Vamos dizer glória a Deus. Então, se Deus diz, eu creio. Diga isso, se Deus diz, eu creio. Se está na Bíblia, eu creio. Diga, se está na Bíblia, eu creio. Diga, eu creio que sou um abençoado. Eu creio que sou próspero. Eu creio que sou mais que vencedor. Eu creio. Porque a Bíblia diz que eu devo crer.

0: Deus, não houve um que não tivesse chorado, não houve um que não esperasse o pior, não houve um que o diabo não fizesse não sei o quê. Sempre uma má confissão. Ou seja, quando ela se examinar, ela vai ver, eu não estou na fé. Porque eu tenho que ser positivo, não posso ser negativo. Por isso nós ensinamos, se está na Bíblia, diga outra vez, eu creio. É o fruto de lábios que confessam a palavra, o nome do Senhor. Lucas 12:8 disse, digo-vos ainda, todo aquele que me confessar diante dos homens, você está confessando a Deus diante dos homens, hein? A Bíblia diz, também o Filho do Homem o confessará diante dos anjos de Deus. Quer dizer, quando você usa uma boa confissão da fé diante dos homens, você está dizendo o quê? Eu creio em Deus, eu creio na palavra, a palavra está em mim e ela sai pela minha boca por confissão firme, declarada. Eu creio porque Deus diz. Agora, nós precisamos nos manter na fé, por quê? Porque às vezes a pessoa tem dificuldade de achar que a fé é uma coisa muito simples. Por isso é que o grande rei Salomão disse em Provérbios 3:5, confia no Senhor de todo o teu coração. Está dizendo, tenha fé em Deus, tudo vai sair certo. Com fé em Deus, tudo dá certo. Não pode dar errado. Não pode dar errado. Com fé em Deus, tudo vai sair certo. Então ele disse, confia no Senhor de todo o teu coração. E ele disse, não te estribes, não te alicerces no teu próprio entendimento. Eu não posso me estribar, me alicerçar no meu entendimento. O meu alicerce é uma rocha, é uma pedra, é uma rocha. Chama-se Jesus. Chama-se Jesus. Ele é a pedra angular, ele é a pedra de sustentação, ele é a pedra forte na nossa vida. Por isso, eu não posso me estribar no meu próprio entendimento. Ah, mas eu penso que deveria descer. Não, isso é o teu próprio entendimento. Salomão diz, não te estribes no teu próprio entendimento. Acredita na palavra. Confia no Senhor. Então, a nossa fé é viva, a nossa fé é um dom. Ela dá triunfo, ela traz vitória. A palavra de Deus não falha, não volta vazia. Ela honra, ela cura, ela liberta aqueles que depositam nela a sua confiança. Mas apóstolo, mas é um livro, não é um livro. Isto aqui não é um livro. Primeiro são 66 livros. 39 do Antigo Testamento, 27 do Novo Testamento, 14 epístolas de Paulo. Isto é um livro não, são sagradas escrituras. A Bíblia é sagrada. A Bíblia não é para andar debaixo do tapete do carro ou criar pó numa prateleira. A Bíblia é para andar na nossa mão, estudarmos a palavra, meditarmos na palavra. Ensinei tudo isso no domingo próximo passado. Pastor, mas eu fui ao médico e eu tive uma... Fiquei com medo do que o médico falou, apóstolo. Olhe, porque você não deve ter medo de nada. Jeremias 1:12. Disse-me o Senhor, viste bem, porque eu velo sobre a minha palavra para a cumprir.
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0: Então não sou eu que faço a palavra ser cumprida, é Deus que cumpre a palavra. Por isso é que ele disse, examine para ver se você realmente está na fé, senão você está reprovado, amado. Deus vela sobre a palavra dele para a cumprir. Isso é maravilhoso. Por isso é que o salmista disse no Salmo 37:25, fui moço e já agora sou velho, porém jamais eu vi um justo desamparado, nem a

0: sua descendência mendigar o pão. Jamais, amado, jamais você mendigará, jamais você terá necessidade, jamais você ficará doente o resto da vida, jamais. Por quê? Porque Deus vela para que a sua palavra se cumpra. Diga: a palavra de Deus se cumpra na minha vida. Diga: cumpra-se na minha vida a palavra de Deus. Diga: é Ele que vela para a cumprir. Então isto é maravilhoso. Por isso é que nós damos tanto ênfase na palavra. Então vamos ficar sempre em linha com a palavra viva, usando uma confissão certa e viva. Pastor, mas o diagnóstico, mas o prognóstico. Bom, prognóstico e o diagnóstico é da medicina, são da medicina. A medicina para nós, neste ministério, é algo de Deus. Agora, quem vem acima de tudo e de todos? Jesus. Qual é a palavra final? A Bíblia. A Bíblia é a palavra final. Quem tem a palavra final é Jesus Cristo. Hebreus 11:6 disse: de fato, agora veja como é que foi tão importante o que Paulo perguntou à igreja. Você está, examine-se, você está realmente na fé? Senão você está reprovado. Por quê? Porque sem fé, é impossível agradar a Deus. É necessário que aquele que se aproxima de Deus creia, tenha fé, que Ele existe e que Ele se torna o galardoador dos que o buscam. Ele é o galardoador dos que o buscam. Quer dizer que eu tenho que buscar a Deus, eu tenho que confessar a palavra, eu tenho que falar a palavra. Isto é o meu modus operandi, isto é o meu, a minha forma de viver. Sem fé é impossível. Diga: sem fé é impossível. Por quê? Porque Deus é o galardoador dos que o buscam. Então nós temos que crer e confessar. Por exemplo, a respeito da nossa salvação. Diga: eu sou salvo para sempre. Diga: uma vez salvo, salvo para sempre. Ah, mas quem sabe se Deus vai me afastar dele? Não, nada me separa do amor de Deus. Nada, diga: nada me separa do amor de Deus. Pastor, mas eu acho que eu vou ser derrotado. Não, você é mais do que vencedor. Justificado, perdoado, para sempre. Salvo uma vez, salvo para sempre. Você é um espírito com Jesus. Você é saudável, você é próspero, você é perfeito. Quem crê, diga amém. Aquilo que eu creio, eu falo. Aquilo que nós cremos, nós falamos. Oh, eu sinto a presença de Deus. Eu sei que este assunto está movendo o coração, a alma, os pensamentos de todos. Hebreus 4, 14 a 16. Todo, pois, tendo, pois, a Jesus, o Filho de Deus, como o grande sumo sacerdote, que penetrou nos céus, conservemos firmes a nossa confissão. Deixa eu parar aqui um minutinho para lhe acrescentar aqui um pensamento muito importante. A Bíblia diz que nós devemos manter firme a nossa confissão. A nossa confissão não pode ser negativa, mãe. Essa irmã que liga muitas vezes para mim, ela nunca ligou para dizer uma palavra positiva. Nunca. Todas as vezes, e liga muitas vezes para mim, sempre muito chorosa, sempre muito perdida, sempre muito, a família mal, a casa mal, os filhos mal, o dinheiro mal, tudo, tudo é negativo. A Bíblia diz: conserva firme a tua confissão. Então nós temos que ter uma confissão firme. Você já ouviu, Deus vela para cumprir a palavra dele. Se ele vela para cumprir a palavra, e eu estou falando a palavra dele, esta palavra tem que ser o quê? Cumprida. Então não use uma confissão negativa, mano. Fica mal. Como é que você está? Pastor, eu estou com uma mentira, mas eu creio que estou curado pelas chagas de Cristo. Aí está uma boa confissão. Há pouco uma irmã me perguntou: o senhor já está 100%? Eu, pela fé, 100%. Isso é lindo. Quando você vê uma pessoa usando a sua confissão de forma correta, mantendo firme a sua confissão. Versículo número 15. Porque não temos sumo sacerdote que não possa compadecer das nossas fraquezas, viu? Ele se compadece das nossas fraquezas. Ele está atento às nossas necessidades. Antes foi ele tentando em todas as coisas a nossa semelhança, mas sem pecado. acheguemo-nos, portanto, confiadamente junto ao trono da graça, a fim de recebermos misericórdia e acharmos graça para socorro em ocasião oportuna. Então, numa ocasião, seja ela qual for, a graça de Deus, o trono de Deus te dá resposta. Firme, apóstolo, te dá resposta. Por quê? Porque é Deus que vela pela palavra para cumprir. E Deus pode mentir? Não. Deus falha em alguma promessa? Absolutamente não. Deus é fiel? Diga, Deus é fiel. Diga, sempre. Deus é bom? Sempre. Deus é bom? Sempre. Deus é fiel? Sempre. Deus é maravilhoso? Sempre. Ele é o mesmo? Sempre. Eu gosto deste feedback da igreja, sabe? Por isso, a nossa confissão, Paulo, quando escreveu os Colossenses 4:6, ele disse: a vossa palavra, a vossa confissão, aquilo que você fala, seja sempre agradável, temperada com sal, para saberes como é que deveis responder a cada um. Eu tenho que ter uma palavra firme, temperada com sal, ou seja, tem que ter sabor. A nossa palavra não pode ser insonsa. Sabe aquela sopa sem sal? É uma sopa maravilhosa, leva repolho, feijão, batata, inhame, mas depois não põe sal, você prova, isso é insonso. Como é que você está, irmão? É, o senhor sabe, sabe, eu não sei de nada, estou te perguntando porque eu não sei. Sabe como é que é? Porque o senhor sabe, porque eu, sabe, não sei nada, o que é que você quer me falar? Fala logo, eu o quê? Sem sonso. Como é que você está? Estou em perfeita vitória. Eu vou perguntar, você responde. Como é que você está? Perfeita vitória. Mas eu sei que alguns passam por lutas. Eu estou passando por uma luta. Mas, amado, eu não mudo a minha confissão. Eu vou dizer como dizia o meu Patrício. Haja o que ager. Não mudo. E cheguei aqui dessa forma, amado. Então, a vossa palavra seja sempre o quê? Agradável. Ah, porque eu sou um derrotado. Isso não é agradável. Isso tem insonso. Isso não tem sal nenhum, é insípido, não tem sabor nenhum. Diz que a nossa palavra deve ser sempre o quê? Agradável. Minha amada, o médico disse, não disse, o advogado falou, não falou, não sei quem disse. Sim, mas Deus... Irmão, você é uma pedra viva de Deus. Tem que usar uma confissão correta. Ah, mas eu estou numa disputa, seja ela empresarial, comercial, o que for. Tem 1000 pessoas concorrendo com você. Sabe quem é que vai passar? Você. Sabe quem é que vai vencer? Você. Você acredita ou não acredita? A tua palavra é temperada com o quê? Sal. É agradável? Diga, a minha palavra é agradável. Está na Bíblia? Eu creio. Deus diz, eu recebo, amado. Eu recebo. Palavra com sabor, palavra com vitalidade, é o que Deus espera de cada um de nós. 2 Coríntios 10, 3 a 5 diz assim: porque embora andando na carne, não militamos segundo a carne, e se, na, porque as armas, peraí, 3, quem cortou isso? Bota atrás, meu filho, vamos lá. Porque embora andando na carne, não militamos segundo a carne, porque as armas da nossa milícia não são carnais, as armas não são carnais, são poderosas em Deus para destruir fortalezas, anular sofismas e toda altivez que se levanta contra o conhecimento de Deus, levando cativo todo o pensamento à obediência de Cristo. Uau! As armas da nossa milícia não são carnais. Então não é o meu grito, o meu berro, não. É a palavra levante, né? Toda altivez que se levanta contra o conhecimento de Deus, tudo que se levanta contra o que Deus diz na palavra, eu levo cativo os meus pensamentos à obediência de Deus, de Cristo. Então eu digo, não, eu vou ficar com a palavra de Deus. Pastor, mas não é possível, não é possível que em algum momento essa palavra dê ruim para mim? Não, não dá ruim nada. Ela é uma palavra vitoriosa. A fé nos dá vitória, amado. A fé é poderosa. Então, você pode dizer... Pastor, mas eu estou enfrentando um inimigo aí no meu emprego. Eu vou te dizer o que diz a Bíblia. Maior é o que está em você do que aquele que está neste mundo. Sim, mas tem uma pessoa na minha empresa, no meu negócio, está me atrapalhando. Se Deus é por você, quem será contra você? Pastor, mas eu errei na vida. Salvo uma vez, salvo para sempre. Pastor, mas será que eu sou salvo mesmo? Ô, meu irmão, você tem um selo. Você foi selado para o dia da redenção. Pastor, mas o inimigo... Eu estou aqui usando essas más confissões que as pessoas usam. Sim, mas eu tenho que jejuar porque o diabo, demônio... Ouça, Colossenses 1, 13 e 14 diz assim: Ele nos libertou do império das trevas. Você não tem nada a ver com trevas, amado. Você é luz. Você é luz. Ai, não pode. Sai daqui. Meu ioiô, meu iaiá. Ele nos libertou do império das trevas. Já libertou ou ainda vai libertar? Então, o império das trevas não pode contra você, porque maior é aquele que está em nós do que aquele que está neste mundo. E ele nos transportou para o reino do Filho do seu amor, igreja. Fomos tirados do império das trevas, das garras de Satanás, da inconsciência espiritual, trazidos para o reino do Filho do seu amor. Versículo número 14. No qual, no reino, na igreja, na obra do Senhor, temos redenção e remissão de pecados. Então não é com o batismo nas águas, já temos isto, já temos redenção, fomos redimidos, fomos remidos de todo o pecado passado, presente e futuro. Você sabe que esta é uma promessa que Deus fez através de um profeta chamado Joel. Joel no capítulo 2, versículos 1 e 2, depois versículo 7, diz a palavra do Senhor: Tocai a trombeta em Sião, dai voz de rebato o meu santo monte. Perturbem-se todos os moradores da terra, porque o dia do Senhor vem e já está próximo. Dia de escuridade, densas trevas, nuvens e negridão. Como a alva por sobre os montes, assim se difunde um povo grande e poderoso, qual desde o tempo antigo nunca houve, nem depois haverá pelos anos adiante. Diz que Deus está levantando um povo incomparavelmente superior ao povo antigo do Velho Testamento. Não haverá pelos anos seguintes, geração em geração. Versículo número 7. Correm como valentes. Olha isso, é uma boa confissão. Correm como valentes, como homens de guerra. Sobem muros e cada um vai no seu caminho e não se desvia. E cada um vai no seu caminho e não se desvia da sua fileira. Não se desvia da sua fileira. Valentes. Homens e mulheres de guerra. Cada um vai no seu caminho e não se desvia da sua fileira. Então, cada um vai no seu caminho, cada um vai na sua confissão, segundo aquilo que Deus diz. Isto é maravilhoso, amado. Eu acredito que Deus nos levantou para fazer história. Por isso é que eu sempre tenho tantas lutas na vida. Deus levantou o nosso ministério para fazer história. Amado, foi o primeiro ministério que se levantou no mundo para usar uma ferramenta de inteligência artificial, uma plataforma que hoje atinge 158 países. Já estamos com 58 línguas. Amado, isso é algo maravilhoso. Deus nos levantou para fazer história.
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0: Estamos aqui honrando a palavra do Mestre. Temos o selo de Cristo na nossa vida. O Cristo Supremo vive em nós. Anjos vigiam a nossa vida, amado. Anjos vigiam a nossa vida. Tudo isso por quê? Porque este ministério tem uma boa confissão da palavra da graça a Deus. E com isso nós veremos grandes coisas, amado. Eu estou esperando algo grandioso todos os dias da minha vida. Eu desperto e eu penso, há algo grande para a minha vida. E esta é a minha confissão. Caminhamos para os 5 minutos finais. 2 Coríntios 2,14. Então, tudo que eu lhe ensinei esta manhã, tudo, é uma chave para você viver uma vida triunfante. Paulo diz, graças... Ah, vamos dizer juntos, vamos lá, todo mundo comigo. Graças, porém, a Deus, que em Cristo sempre nos conduz em triunfo. Diga outra vez, sempre me conduz em triunfo. Diga, sempre me conduz em triunfo. E por meio de nós, manifesta em todo lugar a fragrância do seu conhecimento. Então, nós vamos, por fé, reacender a cada culto o fogo de Deus em nosso coração. A cada culto vamos retomar a paixão por Cristo. A cada culto vivendo o primeiro amor com o Senhor. Porque Ele diz que Ele nos conduz sempre, sempre, sempre. Graças, porém, a Deus que em Cristo sempre nos conduz em triunfo. Então não pode haver derrota na nossa vida. Nós somos sempre conduzidos em triunfo. E mais do que isso, é que através da nossa vida, o perfume de Cristo, a fragrância do conhecimento, é sentida por todos. Quando você está ao lado de uma pessoa firme, com uma boa confissão, você se sente bem. Você está ao lado de uma pessoa de uma má confissão, você se sente mal. Por isso é que a palavra tem que vir temperada com sal. Nossa fé é forte, amados. Nossa fé é viva. Nossa fé é vencedora. Cristo em nós, a esperança da glória. Diga, Cristo em mim é a esperança da glória. Diga, maior é aquele que está em mim do que aquele que está neste mundo. Isso é maravilhoso. Ter a certeza que Cristo está em nós, amado. Cristo em nós é a esperança da glória. Cristo em nós é a esperança da glória. A tua fé, o que você ouviu esta manhã, aplique na sua vida. Pratique. Diante de qualquer situação, você nunca mais se esquecerá. Deus vela para que a sua palavra se cumpra. Quando você estiver diante de uma situação, use a palavra, mantenha firme a confissão, não muda a sua confissão, sabendo que você em Cristo tem que ser vitorioso sempre, porque Ele te conduz em triunfo. Diga, eu recebo essa palavra em meu coração. Diga, em Cristo eu sou sempre conduzido em triunfo. Amém? Então vamos dar agora um amém forte aí. Amém?
4: Amém.
0: Graças a Deus. Aleluia! Senhor Jesus Cristo, ouvimos a tua voz, ouvimos a tua palavra. Esta palavra foi recebida com ações de graça em cada coração, Pai. Esta palavra nos ajudará a viver uma vida triunfante. Esta palavra, Senhor, já nos libertou do império das trevas. Esta palavra é a palavra final, porque é a palavra de Cristo. Nós vamos voltar às nossas casas debaixo desta convicção e desta certeza absoluta. Somos parte daquele povo que nunca houve nem haverá igual. Porque cremos na palavra, cremos nas promessas. Recebemos a palavra e recebemos as promessas. Voltaremos à nossa casa, Senhor, às nossas casas, certo que tu já foste adiante. Os teus anjos nos guardarão. Teremos uma semana abençoada, próspera, vitoriosa. A nossa confissão não mudará, Senhor. Já temos em nós o Cristo. Cristo em nós é a esperança da glória. Nenhuma arma forjada pode prevalecer contra nós. Nenhuma fortaleza, sofisma, altivez pode prevalecer contra nós, Pai. Em o nome de Jesus Cristo, Pai. Em o nome de Jesus, eu oro pelo teu lar, eu oro pelo teu marido, pela tua esposa, pelos teus filhos, pelos teus sonhos, pelos teus desejos. Senhor, eu declaro agora, Senhor, vida triunfante para este povo, Pai. Vida triunfante, porque tu dizes em tua palavra que nos conduzes em triunfo. Em o nome de Jesus Cristo, Pai. Em o nome de Jesus.
5: Aleluia, Senhor, nós oramos agora, Pai, pelas mulheres que aqui estão e que estão nos ouvindo à distância, Pai. Senhor, Tu que conheces os corações, esquadrinha os nossos corações, Pai.

resposta para todas as coisas, Senhor. Tu conheces, Senhor, aquele que está precisando agora, aquele homem que está precisando agora, Senhor, de um coração novo, Senhor. Aquele homem que só se sente provedor, que não se sente mais forte, que acha que não tem mais nada para conquistar. Que nesta hora, Senhor, Tu invadas essas almas, Pai. Trazendo um renovo, Senhor. Trazendo um avivamento, Senhor. Para os nossos filhos, Senhor. Para os jovens do ministério, Senhor. Que Tu possas agora, Senhor, trazer portas, Senhor, de profissões, portas de

forjada contra as nossas vidas, contra os nossos lares, nossos lugares de trabalho, Senhor, caiam por terra agora em nome de Jesus, Senhor. Porque nós sabemos em quem temos crido, sabemos que Tu és poderoso para fazer mais do que pedimos e pensamos, Senhor. E agora, Pai, nós queremos entregar em Tuas mãos os nossos sonhos, Pai. Os nossos desejos, Senhor, porque a Tua palavra nos garante, Senhor, que Tu realizas os desejos dos nossos corações, Pai, porque nós cremos estarmos no foco da Tua palavra, Senhor, seguindo as Tuas diretrizes. Então, Senhor, abre agora, Senhor, os céus. Abre as janelas do céu, Senhor. Traz à existência aquilo que não existia, Pai. Aquela pessoa que está desempregada, Senhor. Que agora, Senhor, Tu abras uma porta de bênçãos para trazer o sustento para os seus lares, Pai. Oh Deus, são tantos os pedidos, Senhor. Tantas pessoas que agora estão doentes, Senhor. Doentes no corpo, na alma, Senhor, nas emoções, Pai. Senhor, que agora Tu venha, Senhor, com o Teu sangue, com as Tuas pisaduras, Jesus, trazendo saúde, Pai. Saúde, porque nós sabemos

0: povo que confia em ti. Nós cremos num Deus que não está morto. Nós cremos um Deus que vive para sempre. Nós cremos num Deus que continua realizando milagres. Nós cremos num Deus que é poderoso para fazer infinitamente mais do que pedimos ou pensamos. E você que crê nisso, diga um amém forte. Aleluia.
1: Amém. Glória a Deus. Vamos ficar de pé. Levanta as suas mãos para os céus. Pai amado e bendito, a palavra foi proclamada, a glória de Deus foi conhecida, tu velas para que esta palavra se cumpra na vida de todos. Agora que a graça de nosso Senhor Jesus Cristo, o amor de Deus e as doces consolações do Espírito Santo se manifestem hoje e eternamente na vida de todos e toda a igreja, diga amém, amém e amém. Feliz domingo, a melhor semana da sua vida. Em nome de Jesus, longevidade, saúde.

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6: Muito bem. Eu vou seguir hoje diante, mas só alguns quadros desses que a gente andou falando sobre aqui. Que muitas pessoas ouvem a verdade, mas são poucos que se tornam conscientes da verdade. Quando então lemos um texto em Isaías falando que o povo que andava em trevas viu grande luz, não é um contexto de visão, é um contexto de percepção do interior, de espírito, de consciência, tem a ter ação de Deus para que isso aconteça. Então Jesus dá essa declaração maravilhosa, e é exatamente isso que a gente falou aqui. Esse é o primeiro fato. Em cima da revelação de quem é Jesus, ele é a verdade, ele é a rocha, nós seríamos edificados. E a segunda coisa que aconteceria, a edificação da igreja depende da revelação gradativa que a gente vai tendo da palavra. Eu falei isso domingo passado. Sobre a revelação de quem é Jesus, a verdade, a rocha, esse é o segundo fato. Ó, as portas não vão prevalecer. Não estou dizendo, gente, que nós não enfrentamos lutas, porque às vezes as pessoas não compreendem isso. E outra coisa que eu digo para vocês, e vou falar isso aqui é o resto da vida, olha, não é porque nós estamos passando lutas, nós somos derrotados, entende, gente? Tem gente que associa luta com derrota. Luta é simplesmente uma luta. Nós vamos enfrentar lutas, sim, porque a palavra fala sobre isso. No mundo passais por aflições, essa palavra é tilipse no grego, e significa botar pressão em cima. E o inimigo bota pressão, mas não destrói a nossa vida, aleluia. Porque nós somos a igreja, então as portas não prevalecem. Nós lutamos. Paulo disse para Timóteo, é o bom combate da fé. Ô glória, é o bom combate da fé. É bom o combate. Nossas armas são vencedoras e o inferno já é derrotado. Mas na prática, a gente vê a igreja ainda muito sem esse entendimento. Na prática, aquela igreja que deveria ser eficiente e seguir adiante é a igreja que está sendo derrotada. Na prática, tem alguma coisa errada, não com a obra de Deus, já fez, mas com a nossa compreensão, com o nosso entendimento, até mesmo com a visão que a gente tem a respeito de Deus. O que você tem aprendido a respeito de Deus? Deixa eu dizer uma coisa para você. Se o que você tem aprendido a respeito de Deus não te liberta, se o que você aprende de Deus não te faz ter uma vida de progresso, tem alguma coisa errada com o que você aprendeu. Ouviu o que eu falei nessa noite? Pega isso aí, meu irmão, que é de Deus. Então, eu tenho que reformular. Tem alguma coisa errada? Tem que mesmo. É lógico que o processo da vida do homem é um processo de ensino. Cada um aqui tem uma profissão. Eu trabalho na minha área, eu sou médico. Você é engenheiro, sei lá. Cada um aqui vive do conhecimento, vive pelo conhecimento, daquilo que você tem, adquiriu. Nós temos que tomar cuidado que nem todo conhecimento a respeito de Deus edifica. Nem todo conhecimento nos põe numa posição de ficarmos livres, de ficarmos na frente, na vanguarda. Entende isso aí? Lembra que nós lemos aqui Mateus capítulo 22? Eu acho que eu li aqui. No verso 16, chegaram para Jesus e disseram para ele, mestre, sabemos que és verdadeiro. E aí depois ele diz assim, e que ensinas o caminho de Deus de acordo com a verdade. Será que o caminho de Deus tem sido ensinado de acordo com algumas outras coisas? Tem. Pode ser ensinado de acordo com tradição de igreja, pode ser ensinado de acordo com doutrina de igreja, coisas humanas. E se toda vez que o humano entrar na palavra ou quiser interferir no poder da palavra, não gerará libertação. O povo, na época, quando Jesus chegou, ele ficou assim, de queixo caído, enxergando um povo que era dele. Ele veio para os seus, mas os seus não receberam porque não reconheceram. Porque estavam cheios da tradição dos anciãos. Vá comigo a Marcos capítulo 7. Que alguém diga aleluia nessa noite. Você está calado demais, gente. Faz comigo não. É bom dizer aleluia? Marcos 7. Chegaram para Jesus lá, os discípulos iam comer naquele banquete maravilhoso, aquele churrasco, que coisa maravilhosa. Beleza, tá lá no churrasco. Aí a turma foi metendo a mão na carne, fazendo isso, aquilo, outro, os fariseus lá, os caras, que é isso e tal? Que tem de errado? Estão comendo errado? Não, eles tinham que lavar a mão, segundo a tradição dos anciãos. Aí Jesus dá uma conversa com eles assim, meio estranha, né? Diz assim, olha, no verso 5, interpelaram, né? Os fariseus e disse assim, verso 5 de Marcos 7, por que não andam os teus discípulos de conformidade com a tradição dos anciãos, mas comem com as mãos por lavar? Veja, eles chegam dizendo assim, ó, por que eles não andam segundo a tradição dos homens? Não deveria ser assim, por que eles não andam conforme o ensinamento de Deus? Era o lógico, né? Olha a resposta de Jesus, bem profetizou Isaías a vosso respeito, hipócritas, esse povo honra-me com os lábios, mas o seu coração está longe de mim. Verso 7, anote aí, em vão me adoram ensinando doutrinas que são preceito de homens, negligenciando o mandamento de Deus, guardais a tradição dos homens. E disse-lhe ainda, jeitosamente rejeitais o preceito de Deus para guardar a vossa própria tradição. Por que Jesus estava bravo em dizer isso? Porque ele sabia que tradição, essas coisas todas de homem, não liberta o ser humano. Pastor, mas eu tenho uma carteira de membro poderosa, é só mostrar assim que o inferno corre. Então me mostre que eu quero essa carteira, que nem a minha de pastor funciona mesmo. Seja de bispo, pastor, seja de quem for, a autoridade máxima sobre a terra, se tiver uma carteira mostrar para o diabo, ele ri. O que faz o inferno ir embora é o quanto você conhece de Deus. São os fundamentos da verdade estabelecidos na tua vida. Hã? São as verdades sobre a justiça de Deus. Sobre quem somos em Cristo Jesus. Sobre quem é a igreja. Você é a igreja, você sabe bem a tua identidade? Mais ou menos, 664-3882 Félix Pacheco. Rapaz, essa identidade não vale nada. Mas a identidade que nós temos, via palavra, está bem clara aqui, gente, abala o inferno. E tem medo, você passa aqui na rua, ele passa do outro lado. Agora o inimigo, ele é assim, ele trabalha naquilo que o homem desconhece. Então, se a igreja desconhece verdade, não reconhece a influência do mal, ele vai fazendo a festa. É igual aquela história do camelo. Você conhece aquela história do camelo? No deserto, o camelo tá sol quente, aquele negócio para descansar, o cara armou a barraca lá e tal, sentou, daqui a pouco o camelo dele chega, vem assim, aí bota a cabeça assim dentro e tal. E o dono do camelo não faz nada, deixa o camelo ali, coitado. Tá muito quente, né? É verdade, é. Aí o camelo vai e bota mais o pescoço todinho lá dentro. Daqui a pouco o camelo entra, ele tem que sair da barraca porque não cabe os dois. O inimigo é assim, ele vai entrando. E se a gente não reconhece, e se a gente não dá um stop nele, e se a gente não exerce a nossa autoridade, ele vai entrando. Ele vai entrando e ele faz a lenha. É isso que tem acontecido. Você sabia que o mundo já foi liberto? O mundo todo, a humanidade toda já foi liberta. Mas por que na prática não é liberta? Porque desconhece a verdade. Não reconheceram ainda que a verdade já veio e já nos libertou. Aleluia! Você foi liberto porque você viu, reconheceu a verdade? E não pense que isso não está se espalhando pela face da terra, porque Deus está libertando muita gente. Eu tive contato com pessoas quando eu estudei fora, gente, de outros países, da Índia. Deus está, o Espírito do Senhor está varrendo. Existem vilas inteiras no interior da China já completamente do Senhor. É isso mesmo. Deus já proclamou libertação aos cativos, diga amém. É isso que acontece. Então veja, se a gente precisa receber revelação, vamos continuar aqui. Veja bem, se nós precisamos receber revelação da verdade, para que as portas do inferno não prevaleçam, ou seja, a influência do mal prevaleça na nossa vida, nós vamos ter só isso aí se nós compreendermos alguns fatos que são importantes. Olha só, existe uma parábola aqui que mostra exatamente alguns impedimentos. Vá comigo a Lucas, capítulo 8. Preste bem atenção. Vamos ver como o diabo impede a igreja de receber revelação da verdade, iluminação da verdade. Lucas capítulo 8, fala da palavra do semeador. E todo mundo sabe, existem quatro categorias aqui de corações, ou seja, daqueles que ouvem, situações diferentes. E nós sabemos pela palavra que só uma situação aqui é frutífera, a palavra exerce o seu poder, transforma, opera, ou seja, o milagre de Deus acontece. Então, em Lucas capítulo 8, a gente vê exatamente isso, como o diabo opera em cima da igreja para impedir a revelação. Veja, eu quero que você conclua o seguinte, olhem para cá, eu, e você diga comigo, eu preciso ter revelação da verdade, ter entendimento da verdade. Está claro, até aqui nós já vimos isso, não tenha dúvida. Então, se o inimigo sabe disso, então o que, que ele vai fazer? Ele vai promover algumas coisas. E nós vamos ver aqui ó, nessa passagem agora, em poucos versos, três impedimentos. Que a gente lê na palavra de Deus, mas não reconhece que no fundo tem uma ação maligna para que nós não recebamos revelação da verdade. Ouça bem, vamos ler? Lucas capítulo 8, verso número 11. Acompanhe aí comigo essa leitura até o verso 15 e a gente vai comentar isso aí. Muito bem, este é o sentido da parábola, Jesus está falando para os discípulos. A semente é a palavra de Deus. A que caiu à beira do caminho são os que a ouviram. Veja, todos ouviram. Diga amém. Vem a seguir o diabo e arrebata-lhes do coração a palavra, para não suceder que crendo sejam o quê? Sejam libertos. Recebam do poder da operação da palavra. Vamos pular, vamos continuar. Verso 13. Jesus fala outra situação. A que caiu sobre a pedra são os que, ouvindo a palavra, recebem com alegria. Estes não têm raiz, creem apenas por algum tempo. Não é isso que está escrito? E na hora da provação, diga, na hora da provação, se desviam. Muito bem, vamos passar para o 14. A que caiu entre os espinhos são os que ouviram e no decorrer dos dias foram sufocados com os cuidados, as riquezas e deleites da vida. Os seus frutos não chegam a amadurecer. E por último, sobrou esses aí, um quarto. O que caiu na boa terra são os que, tendo ouvido de bom e reto o coração, retém a palavra, estes frutificam com o quê? Com perseverança. Gente, aqui está claro para mostrar três coisas. Primeiro está no verso 12, presta atenção. São as três maneiras, a gente vai ver isso. Ó. Aqui as trevas e o engano não prevalecem sobre a iluminação da verdade. Vamos ver isso aí, ó. A primeira deles está aqui no verso 12. Preste bem atenção que diz aqui assim, ó. O diabo arrebata-lhes do coração a palavra. Ei, pastor, que arrebata do meu coração a palavra? Nós estamos ouvindo a palavra. Pois é, mas a Bíblia diz que arrebata. Para suceder que as pessoas não creiam e não sejam salvas, transformadas. Há uma operação sendo feita aí. E preste atenção porque essa pergunta é crucial. Veja, se eu preciso ter entendimento, o que é que na verdade está sendo roubado aqui nesse verso? O que é que está sendo roubado? Exatamente esse aí é o primeiro. Primeiro impedimento, o bloqueio da ação do Espírito Santo na vida do homem. É claro, quem é que revela a verdade? O Espírito do Senhor. Se eu preciso da verdade em mim, para que o Espírito Santo me revele, ele tira a palavra, ele bloqueia a ação do Espírito Santo na nossa vida. Diga aleluia. Essa é a primeira delas, gente, é bloquear a ação do Espírito Santo. A Bíblia mostra, aqui não nessa passagem, mas vai em Mateus comigo, depois vamos voltar aí para Lucas, tá? Vai em Mateus. Mateus capítulo 13, verso 19, diz que aqueles que frutificam são aqueles que compreendem. Veja, verso 23. Mateus 13, verso 23. Mas o que foi semeado em boa terra é o que ouve a palavra e o quê? Ah, e recebe compreensão. Esse frutifica. Veja, o que recebe compreensão sempre frutificará. Sempre será abençoado pelo poder da palavra. Agora pula lá para o verso 13. Olha que tremendo. 19, perdão. A todos os que ouvem a palavra do reino e não a compreendem, vem o maligno e arrebata-los o que foi semeado no coração. Tá claro isso ou não, gente? Tá claro. Então esse aqui é o primeiro impedimento à revelação da verdade. É exatamente isso. O inimigo tem que bloquear a ação do Espírito que traz compreensão. Quem está entendendo vai dizendo amém. Pega isso aí nessa noite. Vou falar um pouquinho sobre isso para você entender. Hoje que a gente vê, gente, é uma consciência, né, da pessoa do Espírito Santo viva em nós, assim, muito perdida. Ouça aqui, veja. Existe hoje por parte da igreja uma perda, muitas vezes imperceptível, da consciência viva da pessoa do Espírito Santo em nós. Hoje nós estamos tão capazes de fazer as coisas, estamos num grau de tecnologia, de avanço hoje. A gente faz pesquisa de casa, você vai a qualquer lugar via internet, o negócio é tremendo hoje. Acessos e cada vez mais acessos de coisas, o homem tendo a facilidade de cada vez fazer mais coisas, remindo o tempo e tantas coisas, e a gente está se tornando mais inconsciente, sem perceber, a gente está perdendo essa percepção do Espírito do Senhor que habita em nós. O Espírito de Deus, diga, o Espírito de Deus habita em mim. É isso aí, poder de Deus, a plenitude de Deus. Ele habita em nós. É interessante porque a gente percebe uma igreja em livro de Atos dos Apóstolos altamente sensibilizada, altamente sensível à ação do Espírito do Senhor. Vamos ver, por exemplo, aqui dois versos para você ver. Atos capítulo 8, no verso 29. Filipe, ele se move pela ação do Espírito. Ele não vai porque ele quer. Ele não faz o que ele acha. Ele simplesmente segue a percepção do Espírito na vida dele. Atos 8, no verso 29... diz assim, então disse o Espírito a Filipe. Quem disse a Filipe? Mas você sabe que para Deus falar a nós, o Espírito do Senhor falou, nós temos que ter percepção dele, temos que ter sensibilidade. E nós temos que manter uma sensibilidade ao Espírito do Senhor que está na nossa vida, mesmo no mundo de hoje, século 21, com tudo que tem aí, onde as coisas estão promovendo para que a gente não tenha percepção de nada. Pelo contrário, tantas vozes, tantas coisas a nos distrair da presença de Deus. Sabe de uma coisa, o Espírito Senhor na nossa vida, ele é aquele que pode nos dar uma palavra e a situação que nós estamos vivendo pode ser resolvida na hora. E a gente está tentando e não resolve, porque aí não paramos ainda para perceber quem está em nós é o Senhor, o Rei da Glória. Ele é o Senhor da solução, gente. Ele é Deus. E nós temos que nos voltar mais para isso. Vamos ver uma outra passagem? Atos, capítulo 11, verso 12. Pedro, quando vai à casa de Cornélio, ele vai porque ele recebe essa palavra do Espírito, no verso 12, diz assim, então o Espírito me disse que eu fosse com ele sem hesitar. Eu pergunto para você, Pedro, ele vai à casa de Cornélio pelo um comando do Espírito do Senhor. Escuta o que eu quero te dizer, toda vez que o Espírito Santo nos falar algo é para nos dar vitória. Gente, que verdade. Sabe, tanto é verdade que Pedro vai à casa de pessoas que não conheciam a Deus e Pedro não sabe nem como é. Pedro não sabia nem fazer um sermão, chegou lá, começou a falar uma opção de coisa lá e tal, assim, meio sem nexo, e foi assim, meio assim, olha, eu não sei porque eu estou aqui não, porque eu sou judeu, vocês não são, e tal, e tal. E no meio daquela palavra que ele estava lá se enrolando para falar, o Espírito Santo caiu sobre todo mundo. Por quê? Porque Deus queria fazer uma obra. Nós não podemos perder, gente, a sensibilidade, a voz do Espírito que quer nos guiar e nos dirigir. Romanos 8, 14 diz lá, todos que são guiados, dirigidos pelo Espírito de Deus, são filhos de Deus. Pressupõe-se que a igreja do Senhor seja uma igreja altamente sensível à voz de Deus, que reconheça. Mas o mundo em que nós estamos vivendo hoje, a época que nós vivemos, não está favorecendo. O intelecto tem tomado o lugar do Espírito, não pode. O intelecto tem o seu lugar. E o Espírito tem a prevalência, aleluia, sempre. Não fazemos o que a gente acha, a gente não faz o que a gente acha, a gente faz o que Deus pede, seremos vitoriosos, diga aleluia. Atos 13, todo mundo conhece, quando então o Espírito disse, veja que coisa tremenda, gente, vocês têm que ver como o livro de Atos honrava a presença do Espírito Santo. Vá comigo, Atos 13, na igreja de Antioquia tinha toda essa turma aí, inclusive Paulo, o apóstolo Paulo. No verso 2 assim, e servindo eles ao Senhor e jejuando, disse o Espírito Santo. Por que que ele disse? Separai agora Paulo e Barnabé para a obra que os tenho chamado. E veja, então jejuando e orando, impondo sobre ele as mãos, os despediram. Veja o verso 4, enviados pelo Espírito Santo, diga aleluia, não foram os irmãos que enviaram, então vamos fazer o seguinte, Paulo, então agora você vai para tal lugar, Barnabé também, se junta aí, faça ó, até que um roteiro para vocês trabalharem para Deus, está escrito que é o Espírito do Senhor, essa era a igreja que explodiu no primeiro século, segundo, até o terceiro, é um negócio tremendo, porque era uma igreja sensível e reconhecia a ação do Espírito de Deus, ouça bem, o Espírito Santo tem sido substituído hoje, nos dias de hoje, por várias coisas. Por métodos, muitas vezes, motivacionais de vários autores. Então, vamos ler aí, autoajuda e ajuda. Esse tem um lado só, é só um lado humano. Nós precisamos de Deus. Eu falei aqui para vocês, a nossa necessidade é de Espírito, gente. Por mais que existem coisas motivadoras, elas não são a verdade. A verdade é encorajadora e motivadora, e mais do que isso, ela é sempre libertadora. Amém, aleluia. Então, nos dias de hoje, tem sido substituído hoje por intelectualidade, por doutrinas denominacionais, tradição, conceitos humanos, filosóficos, psicológicos. Hoje tem usado psicologia direto dentro da igreja, está tudo errado. Psicologia é uma ciência do ser humano para ajudar em muitas coisas, mas é humano, só vai até um certo ponto, depois não dá mais, porque o homem precisa de Deus. É reconhecer verdades. Verdades nos libertam. Aleluia. Aleluia. Mas se eu reconheço, eu creio essas verdades, pronto, as coisas começam a mudar. Não tem como substituir, gente. O humano é humano. O de Deus é de Deus. Diga aleluia. Paulo combateu isso nos dois primeiros capítulos de Coríntios. A cidade de Coríntios é uma cidade iluminada, uma cidade de cultura elevada, era uma cidade de posição importante na época, tinha um comércio danado, tinha um porto importante, várias coisas, tinha lá uma arena para 20 mil pessoas. E Paulo, dois capítulos falando, ó, gente, quando eu estive entre vocês, não vim com ostentação de linguagem, com palavras rebuscadas, com intelecto, mostrando sabedoria, eu vim em tremor, eu vim, sabe o que eu vim? Eu vim falar só de Cristo e esse crucificado, aleluia. Para que a fé de vocês não se apoiasse, está escrito isso lá no capítulo 2, não se apoiasse em sabedoria humana, e sim no poder de Deus, que é a verdade, aleluia. A igreja precisa renovar isso novamente, gente, nós precisamos de novo de uma chuveirada do Espírito Santo na nossa vida, novamente para trazer uma alegria, um fervor novamente, um fogo na gente, aleluia, e tá para cair, hein? Pode estar certo, hein? A igreja precisa enxergar, porque a gente tem visto muitas pessoas deixando a influência do mal, ceifando, por quê? Não estão percebendo a verdade, não se tem dado mais o primeiro lugar à pessoa do Espírito Santo, gente. Pessoa dele, ele habita em nós. Muitas pessoas da igreja têm vivido exatamente assim, de maneira confusa, cheia de dúvidas sobre Deus, simplesmente pela falta de iluminação do Espírito do Senhor nas vidas através da palavra. Mente confusa é a ausência de verdades estabelecidas. Guarda isso. Então, o que eu preciso? Se estabelecer mais na verdade. Nós precisamos da ação do Espírito para nos mostrar. A gente quer lidar com Deus intelectualmente? Não funciona. Nós dependemos do Espírito do Senhor. Jesus era um homem guiado e dirigido pelo Espírito. Jesus tinha percepções que não eram dele. A divindade dele ficou. Ele andou como homem ungido pelo Espírito Santo. Como Deus ungiu a Jesus de Nazaré com o Espírito Santo e poder. Dá aleluia nessa noite. Nós somos a sua igreja, temos a mesma unção. Você acredita que a mesma unção está em você? Então vê comigo, ó, 1 João capítulo 2, verso 27. 1 João verso 2, 27. Veja como João coloca isso. Ele diz o seguinte, quanto a vós ouça, está falando da igreja, para a igreja, a unção que dele recebeste permanece em vós. 1 João 2, 27. Não tendes necessidade que alguém vos ensine, mas como a sua unção vos ensina a respeito de todas as coisas, diga aleluia, e é verdadeira, e não é falsa, permanecei nele, como também ela vos ensinou. Gente, o Espírito do Senhor nos guia a toda a verdade. Eu tenho e você também tem, nós, a igreja, temos Deus em nós. E pode nos mostrar situações, pode nos tirar de situações, como eu sempre digo, estamos encalacrados. O que, que eu vou fazer? Direita ou esquerda, meu Deus? Deus vai nos dizer. ele vai nos mostrar, mas precisamos dessa sensibilidade. Então veja, esse é o primeiro bloqueio. Satanás, ele vem bloquear a ação do Espírito Santo na nossa vida para que a gente não receba a revelação da verdade. A palavra e o Espírito são um, e nós somos dependentes do Espírito Santo para compreender verdades. Olha, aí está o primeiro impedimento, tá certo? Vamos agora voltar a Lucas, capítulo 8, nós vamos ao verso 13, para ver o segundo impedimento. Está aqui, nas três situações descritas por Jesus. Lucas 8, verso 13, nós lemos assim. E aqui caiu sobre a pedra são os que ouvindo a palavra... Você percebeu que todos ouvem a palavra? Mas por que a palavra não frutifica em todos? Exatamente por esses impedimentos. Aqui estão. Então veja, vamos falar do segundo agora. O segundo deles. Vamos dar uma olhada aí. Aqui caiu sobre a pedra são os que, ouvindo a palavra, recebem com alegria. Estes não têm raiz. Olha só. Creem apenas por algum tempo. E na

0: Deus. Como eu já disse aqui, ele seria injusto de fazer você passar por uma prova que você não suportasse espiritualmente. Você tem fé suficiente em Deus para suportar o que você passa. Diga aleluia. Você tem que reconhecer e tomar posse dessa verdade. Do ponto de vista de Deus, o teste e a prova é para nos aprimorar, para que ficarmos melhores, vamos amadurecer e nós vamos seguindo adiante. Mas do ponto de vista do diabo, ele aproveita isso aí para mandar no seu ouvido. É, rapaz, olha como é que tu tá. Tá lá servindo a Deus, tá lá na igreja firme, olha aí como é que tá. Dá 9 meses, essas coisas não resolvem. Eu acho que Deus te abandonou. Daqui a pouco a pessoa vai ouvindo tanto isso dentro da mente, vai ouvindo esses pensamentos, vai ouvindo daqui a pouco e conclui, Deus me abandonou. Aí a própria pessoa começa a questionar, mas se você é tão bom, por que está acontecendo isso comigo? Alguém já ouviu isso aí? Daqui a pouco então a gente vai, sem saber, dialogando com o diabo, e o diabo, é isso aí, fala. Fala para Deus lá. Se você é tão bom para mim, eu acho que Deus se esqueceu de mim, porque está abençoando todo mundo, mas eu estou fora dessa. Tem coisas na nossa vida que a gente quer compreender com a mente, e o inimigo quer que a gente tente compreender com a mente e dá um nó. Melhor mesmo é questionar a Deus. E veja, há um perigo muito grande que por trás de um questionamento da verdade, vem uma outra coisa chamada reclamação e murmuração. Essa é perigosa, porque no Velho Testamento, Senhor, tu nos trouxeste para cá para morrer aqui no deserto. Pois pelo menos lá, eu tinha lá uma cebolinha para comer. Como é que pode? Deus vai liberta o povo de maneira espetacular. Vai para o deserto e cuida do povo de maneira sobrenatural. E o povo ainda duvidava se Deus ia cuidar. Trouxe para morrer aqui. Que conclusão é essa, gente? É conclusão do Espírito? São conclusões de que o povo conhece a Deus? Pelo contrário. São conclusões humanas, lógicas. São conclusões assim, e agora? Como é que vai ser? E às vezes as pessoas têm vivido isso no meio da igreja. Não tem como nós resistirmos à influência do mal. Então toda prova e todo teste da parte do diabo, saiba disso nessa noite, hein? Nessa noite você já está sabendo. É para te infernizar, é para te tocar, até você ficar questionando o poder de Deus. E quando a gente começa a questionar, eu falei, reclamação e murmuração entra, e a gente vai entrando no outro pedaço que é mais perigoso. A gente começa a chegar para a incredulidade.
1: Muito bem, você ouviu essa mensagem. E agora eu quero fazer um convite maravilhoso para você. E isso só depende de um coração aberto. De você poder receber, se você nunca fez isso, de você poder receber a Jesus como Senhor e Salvador da sua vida. E se você fizer essa oração comigo de maneira sincera, você será transformado, como diz a palavra, numa nova criatura, de dentro para fora. Ok? Vamos fazer juntos essa oração? Se é o teu desejo e é a sinceridade do teu coração, repita comigo. Senhor, ao ouvir a tua palavra, foi gerado fé no meu coração. E com base na tua palavra e de sincero coração, eu entrego a minha vida e te recebo como Senhor e Salvador. Vem, Senhor, com teu Espírito Santo habitar em mim. Cancela o meu passado porque eu não te conhecia. Mas a partir de hoje, eu vou andar contigo todos os dias da minha vida. E eu declaro, com base na tua palavra, que a partir de hoje, eu sou um santuário vivo da presença do Espírito Santo. Em o nome de Jesus, amém. Agora eu te convido, você recebeu a Jesus como Senhor e Salvador? A você procurar uma igreja local, perto de onde você mora, e você possa se congregar, porque é muito importante você estar no corpo de Cristo e você crescer junto com os teus irmãos e junto com o poder vivo dessa palavra, na qual também mudou a tua vida. Grande abraço.
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4: Maricá realiza hoje uma oficina para discutir os

0: os impactos das mudanças climáticas no município. O encontro acontece das 14h às 18h no Cine Enfio, no centro, e é aberto ao público. A atividade faz parte da elaboração do Plano Local de Ação Climática e vai reunir moradores, especialistas, universidades e organizações para identificar riscos e definir medidas de adaptação. Um ciclone extratropical deve provocar temporais e ventos fortes no Brasil a partir desta quarta-feira. O fenômeno deve se formar sobre o Uruguai e o Rio Grande do Sul. A região sul deve concentrar os principais impactos, com rajadas que podem chegar a 100 km por hora. O Rio Grande do Sul pode registrar chuva intensa, trovoadas e granizo. A passagem do sistema também deve provocar queda nas temperaturas em estados como São Paulo e Rio de Janeiro a partir do fim de semana. A Arena Niterói vai receber, entre os dias 24 e 26 de setembro, a Copa Super Vôlei Feminino. O torneio reúne Dentil Praia Clube, Sesc RJ Flamengo e Fluminense e marca a abertura da temporada nacional de vôlei feminino da Superliga. A competição terá a participação de atletas da seleção brasileira e de equipes internacionais. Do Departamento de Jornalismo, Juliano Medeiros.
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0: Graça e paz! Sejam todos bem-vindos ao CZN em Família. Hoje é quarta-feira, dia que o Senhor fez para nos alegrarmos e nos regozijarmos nele. Hoje à noite, 19h30, tem culto lá na CZN. Pastor, onde é que fica? Onde é que fica? Rua Hipólito da Costa, número 109, Vila Isabel. E você é meu convidado. Você, sua família, seus amigos, vocês são nossos convidados. Eu, pastora Marisângela, todos os pastores, obreiros, diáconos, toda a membresia da CZN, nós teremos o prazer e a honra de receber cada um de vocês. Hoje, quarta da manifestação de Deus na comunidade evangélica da Zona Norte, eu estarei te esperando. Olha aqui, o recado que eu tenho hoje para esse início de programa é para os cristãos. Para os cristãos. Você que ainda não é cristão, eu digo ainda, porque você precisa tomar uma decisão, hein? A decisão de servir ao Senhor, de colocar a sua vida nas mãos do Senhor. Mas esse recado é para os cristãos. Nós que carregamos o nome de Cristo, a gente deve se importar profundamente com a forma como esse nome é representado por meio das nossas vidas. A nossa conduta, meu irmão, pode dar ou não crédito ao evangelho diante dos outros, ou então dar a eles motivos para zombar do Senhor que nós afirmamos servir. Efésios capítulo 4, verso 1 diz assim: rogo-vos que andeis de maneira digna da vocação com que foste chamados. Ser como Cristo vai além de evitar escândalos. Isso é a preocupação principal. Não, o cara vai. Não. Ser como Cristo alcança o nosso temperamento, a nossa fala, a nossa paciência, a nossa humildade, a nossa pureza, perdão, a maneira como nós tratamos as pessoas. A Bíblia diz em 1 João capítulo 2, verso 6, que aquele que diz que permanece nele deve andar como ele andou. Nós não somos salvos porque nos tornamos, cristãos. Nós somos salvos porque nos tornamos como Cristo. Somos salvos, sim. A graça, ela não apenas perdoa a nossa velha vida. A graça começa a pôr essa velha vida diante da morte. Um cristão que fala muito sobre Cristo enquanto a sua vida exibe orgulho, crueldade, amargura, egoísmo, traz desonra ao próprio nome que ele professa. A honra do nosso Senhor deve nos mover a nos arrepender rapidamente, a obedecer sinceramente e a buscar o caráter de Cristo em cada parte da vida. A nossa grande preocupação como cristãos não deve ser simplesmente que as pessoas nos ouçam falar sobre Jesus. A nossa maior preocupação deve ser que elas vejam algo em nossa vida. É que elas vejam humildade, santidade, verdade e amor através de nós. Por isso, meu irmão, seja uma testemunha da transformação do poder do evangelho em nome de Jesus. Vamos a louvor e daqui a pouco a gente volta.
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6: Mas o Senhor chama e levanta um povo. O evangelho é sobre transformação de vida. Amém? E de uma forma muito profética, o Senhor me ressaltou esse verso 3 do Salmo 16. Irmão, já li o Salmo 16, já orei o Salmo 16, mas sabe quando um versículo bate assim, igual um fogo no seu coração e fica ali, sabe, Senhor, o que é isso? O que é isso? E o Senhor disse para mim, isso é uma palavra profética para a igreja hoje. Eu queria ler o versículo 3 com você novamente, aleluia. Coloca aqui para mim, por favor, queridos, verso 3, vamos juntos? Quanto a quem? Que há, tem santo aqui nessa terra, santificados pelo Senhor, pela sua palavra, pelo seu sangue, aleluia. Quanto aos santos que há na terra, quem eles são? Nos quais tenho todo o meu prazer. Eu quero profetizar sobre a igreja do Senhor Jesus nessa terra, não apenas sobre a CSN que se reúne aqui nesse lugar, mas eu quero dizer nesse tempo difícil, nesse tempo adoecido, nesse tempo tão angustiante, nesse tempo onde as pessoas estão em tanto desespero, é hora dos notáveis se levantarem, é tempo dos notáveis sobre a terra se levantarem, e eu profetizo que da igreja do Senhor na terra sairão soluções, sairão direções para resolver problemas que hoje parece que não tem saída, não tem solução. Eu quero profetizar que tem solução para a segurança pública. O Senhor vai levantar notáveis nessa terra. O Senhor vai levantar notáveis no meio da igreja do Senhor, que terão uma saída, que terão uma estratégia, que terão uma palavra que vem do céu, não é sabedoria da terra, é sabedoria do alto. E haverá saída. Eu quero profetizar, eu não vim aqui dizer, ah, vai tudo de mal a pior, até Jesus voltar, não, não, o Senhor promete vitória, o Senhor promete que nós viveríamos o melhor desta terra, o Senhor promete que o Senhor nos guardaria, que Ele é o nosso refúgio, o Senhor promete que nós seríamos mais que vencedores em todas as batalhas, e é debaixo desta palavra que nós profetizamos, que os notáveis se levantem. Quantos creem aqui que os nossos filhos serão notáveis sobre essa terra? Irmãos, eu tenho orado por isso, isso tem ardido no meu coração. Senhor, dá a eles estratégias. Estratégias nas finanças. Para resgate de situações consideradas terceiro mundo, consideradas, né, que não tem jeito, de pobreza extrema, né, solução para as comunidades que parecem viver sempre naquela situação e nunca conseguem sair dali. Situação de resgate para países que vêm numa história de décadas de sofrimento, de miséria. Eu creio, os notáveis sobre a terra estão se levantando. E o Senhor vai usar essas pessoas, o Senhor vai levantar os seus atalaias sobre essa terra. O Senhor tinha falado comigo sobre atalaias no território, me dado essa frase sobre evangelismo, mas eu fui entender que era algo muito maior. O Senhor está levantando seus atalaias notáveis sobre os territórios. E o Senhor vai soprar de todos os cantos. Se prepara, meu irmão, não sei em que área você trabalha, mas você é um notável de Deus ali. Para de enrolar, para de, ai, vou fazer o meu, vou para casa. Para de pegar celular na hora do trabalho. Começa a orar, eu quero

0: trazer uma resposta. Senhor, em nome de Jesus, se você trabalha na saúde, você é um notável de Deus nessa área, para trazer ali uma solução para aquilo que parece que não tem saída. Amém, amém, queridos, aleluia. Educação, tem alguém da educação aqui? Eu quero profetizar os notáveis de Deus se levantando na educação. Os notáveis de Deus, os notáveis. O que é notável, irmão? Diga comigo, diferenciado. Só que não é diferenciado pelos diplomas dessa terra, não. São os notáveis de Deus. Amém? Carregam, eles carregam o peso da unção. Eles carregam o manto da profecia. Eles carregam um nível de criatividade diferenciada. Recebe, irmão, tem criatividade. Pastora, eu estou sem ganhar dinheiro, minha vida está toda enrolada. Deixa eu te falar, você é um notável de Deus sobre essa terra. Destrava hoje, nessa manhã, em nome de Jesus, que venha a criatividade do alto, a resposta do alto, a ideia do alto, a saída do alto, a solução do alto, que vai destravar o que Deus tem para a sua vida nesses dias. E não é só para te abençoar, é porque são os notáveis sobre a terra. Deus vai usar o que Ele vai te dar para abençoar muitas vidas. Muitas vidas tocadas. Muitas vidas tocadas. Amém, querido? Às vezes você diz, mas pastora, eu trabalho com estética. Como é que eu vou abençoar muitas vidas? Melhorando nossa cara, irmão. Enquanto você melhora lá, você ministra, Senhor. Brilha a luz do Senhor. O rosto de Moisés brilhava, brilha, Senhor. Amém. Pastor, eu faço o bolo. Enquanto tu faz aquele bolo, tu vai orando. Senhor, esse bolo é alimento espiritual, não é só natural. Que essa família seja abençoada. Que essa família seja cheia do teu Espírito Santo, teu encontro com o verdadeiro alimento, o pão da vida. Irmãos, não importa em que área você trabalha. Nessa manhã o Senhor te trouxe aqui para dizer, você é um notável sobre a terra. Pastor, eu dirijo, unge o seu carro antes de sair para trabalhar. Que cada um que entre ali sinta a paz, a presença, e diga, eu entrei nesse carro de um jeito, estou saindo de outro. Para honra e glória do Senhor, amém? Irmãos, isso precisa ser hábito na nossa vida. Precisa ser como a gente se vê. Por quê? Porque não é palavra minha, não é palavra de homem, é o Senhor que está dizendo, vocês são os meus notáveis sobre a terra e tenho na sua vida prazer. Amém? Agradar ao Senhor com aquilo que vivemos, com aquilo que somos. Ontem uma pessoa me falou, me abraçou, falou, pastora, muito obrigada, eles estão até aí hoje, não vou falar para eles não ficarem, muito obrigada e tal. Aí eu falei, amém, mas, né, achei que é porque ela estava se formando no curso. Ela, porque você me fez um convite, orou pela minha família e tudo mudou na nossa vida desde então. Meu Deus, eu nem te conhecia. Fui conversar com você sobre escola, educação. Você me fez um convite para a igreja, orou pela minha família. E hoje nós estamos todos aqui, com a nossa vida transformada. Irmãos, a gente não tem dimensão. Quantas vidas a gente alcança quando você entende esse chamado. Amém? Quando a gente entende esse chamado. Profetize sobre seus filhos. Pastora, não nasceu ainda, profetize sobre o seu ventre. Esse ventre vai gerar notáveis sobre a terra. Profetas nessa terra. Irmãos, tem orado por isso. Senhor, onde estão os teus notáveis? Que vão fazer a diferença por onde passam. Que serão bênção. Não é dia, irmãos. Deus vai levantar pastores notáveis, músicos notáveis na casa do Senhor, amém? Canções extraordinárias, eu creio nisso, é tremendo, mas é um momento onde todos os territórios, entendeu? São todos os territórios, as sete montanhas de influência da sociedade estão aguardando a manifestação dos filhos de Deus. Nem todo mundo vai ter o chamado para ser pastor, mas todo mundo tem chamado para ser notável sobre essa terra, naquilo que faz, naquilo que o Senhor colocou nas suas mãos. Como eu falei, segurança pública, saúde, educação, sabe? Todas as áreas que nós temos. Finanças, cadê os notáveis nas finanças aqui? Diga glória a Deus. para criar estratégia onde não tem, para ver o que ninguém viu. Aleluia! Nas finanças, sabe? O Senhor está trabalhando, e aonde você estiver, você não vê aqui a minha profissão, aqui a minha vida espiritual. Irmão, para com isso. Você é um notável sobre a terra para agradar a Deus. Aonde eu estou? Agradando ao Senhor, glorificando o nome dele. Sou notável, e ser notável testemunha para a glória dele. O que que tem de diferente nessa pessoa? Diga a glória de Deus. A glória de Deus, amém? É a glória de Deus sobre a nossa vida. Eu não sei onde o Senhor tem te levado, onde Ele vai te levar, mas caminhe debaixo dessa palavra. Você é um notável sobre essa terra. Eu não sei o que te disseram, que você não tinha valor, que você não ia dar para nada, que você não aprende, que você não rompe nada na vida. E é por isso que essa palavra vai ter uma continuidade. Porque nós vamos avançar para destravar essa palavra na nossa vida. Amém? Porque muitas vezes a gente escuta algo assim, glorifica, mas tem um monte de travas que a gente carrega desde a infância, experiências, frustrações. Pastora, já tentei 3, 4 vezes, não consigo, não é para mim, essa palavra não é para mim. Aí a gente escuta uma palavra dessa e pensa em alguém. Que bom, você está sendo empático, mas essa palavra é para sua vida, meu irmão. Amém? A palavra de Deus é toda para a minha vida. A gente come o cordeiro todo. Amém? A palavra é para a nossa vida, é para a sua vida. E nós vamos avançar num destravamento. Você está comigo? Dessas situações. Porque diz assim o texto: quanto aos santos que há na terra, eles são os notáveis, nos quais tenho todo o meu prazer. É interessante como a palavra santos vai aparecer aqui. Quanto aos meus santos que há sobre a terra. Irmãos, tem uma coisa que destrói a nossa vida, trava a nossa vida, é o pecado. E o pecado, ele está relacionado a tanta coisa, e é um pouco disso que a gente vai falar. Não é só, quando a gente fala de pecado, a gente fala muito de imoralidade, né? Mas como diz um amigo nosso, nem só de sexo vive o pecado. Mas de tantas coisas que carregamos, feridas, amarguras, que o Senhor diz para não carregar. O Senhor diz que é obra da carne. E a gente vai fazendo com que esse rio fique travado, fique atravancado, e a gente abra portas para o inimigo. O inimigo, ele só entra onde tem brechas. Ele só entra onde tem brechas. E hoje nós estamos falando de uma graça, né? Tão diferente, como se fosse uma licença para pecar. Tudo é a graça. Tudo é a graça. Irmãos, isso é uma mensagem, isso é até uma teologia para te afastar do que Deus tem para a sua vida. Porque com esse tipo de pensamento, que tudo é, né, tudo pode, não, é a graça, é a graça. O Senhor entende, o Senhor sabe. Olha, eu sirvo o Senhor, mas isso aqui eu não abandono, isso aqui eu não mudo. Quando a gente começa a trilhar esse caminho, Deus entende, não precisa mudar, você é assim mesmo. Quando a gente começa a trilhar esse caminho perigoso, de uma graça, né? Que não exige santificação, nós começamos a viver o esfriamento espiritual. E começamos a abrir portas espirituais para que o inimigo possa agir na nossa vida e travar os notáveis de Deus sobre a terra, aquilo que o Senhor tem para a nossa vida. Então hoje nós precisamos entender que a graça de modo nenhum diz: continue como você está. Mas ela diz: vá e não peques mais. Ela nos transforma. Então a nossa pergunta não é se eu fui transformado. A pergunta é: estou sendo transformado? Porque até até quando você acha que já foi transformado, a gente está com algum problema. Os fariseus também achavam que eles eram os transformados. E não conseguiram nem notar quando Jesus, o Filho de Deus, o Messias, a profecia, estava sendo apresentado no templo. Somente Simeão teve a revelação. Esse é o Cristo. Meus olhos viram o Cristo, o Messias. E para os fariseus era só um ritual da apresentação de mais uma criança. E olha que eles viviam ensinando nas sinagogas que o Messias viria. Mas eles ficaram tão cheios de si, né? Se achavam já tão transformados, tão cheios da letra, né? Estavam tão cheios das suas teologias que eles não foram capazes de reconhecer Jesus quando ele estava presente. Então, de todas as formas, nós temos que tomar cuidado. Nós não fomos transformados, fomos sim, mas estamos sendo e continuamos sendo, amém? Transformados, não é algo que aconteceu, há um novo nascimento, é verdade, mas diz que é um novo e vivo caminho. Tem um caminho, irmãos, que nós não podemos deixar de percorrer, de pregar. A igreja precisa pregar. Hoje não é, mas se eu pregar isso, vai todo mundo embora da igreja, irmãos. Quem convence é o Espírito Santo, não é ninguém, não é uma oferta de um evangelho fácil, mas é o poder do Espírito Santo que fala, ministra na nossa vida e diz para nós, vá e não peques mais. Não é uma igreja cheia de graça e vazia da verdade da palavra, vazia de santificação. A graça é poderosa quando ela acolhe a verdade que transforma, amém? A verdade que transforma, graça é isso, é a graça para sermos transformados, e às vezes é isso que trava a nossa vida. E eu tenho visto hoje muitas pessoas abrindo portas espirituais para o inimigo entrar na família, na mente, tá? Nesse cansaço que a gente falou, nessa guerra de territórios que a gente falou, mas o Senhor é aquele que traz luz às nossas trevas, amém? Que nos lembra que ainda estamos sendo transformados de glória em glória, de fé em fé, e nós vamos colocando diante do Senhor a nossa vida. Nós vamos falar de santificação, porque quanto aos meus santos, esses são os notáveis sobre a terra, nos quais tenho neles prazer.
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2: Pai, em nome de Jesus, nós te louvamos e te agradecemos pelo privilégio de estarmos, Deus, aqui ouvindo a tua voz e clamando por uma visitação na nossa cidade, no nosso estado e na nossa nação. Espírito Santo, que o Senhor possa nos ajudar a nos mantermos firmes de pé. Cura-nos das nossas enfermidades, liberta-nos das nossas prisões. E Deus, traga consolo ao coração daqueles que perderam um ente querido. Eu quero te louvar e te agradecer por começar o dia na tua presença. E amanhã estaremos aqui de volta, louvando e engrandecendo o seu nome, em nome de Jesus. Amém! Que Deus te abençoe. Amanhã estaremos juntos aqui em mais um programa CZN Família. Graça e paz!
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3: Olá, eu sou Maiara Macedo e trago novidades do portal Pleno.News. O Tribunal Superior Eleitoral determinou que uma ação do PL contra a Federação Brasil da Esperança seja sorteada de novo após ter caído para o ministro André Mendonça. A aliança é formada pelo PT, PCdoB e PV. Por maioria, a corte entendeu que o processo foi distribuído de forma inadequada. A legenda conservadora acusa o Partido dos Trabalhadores de usar estrutura partidária e recursos públicos para produzir conteúdo contra Flávio Bolsonaro. Saiba mais em Pleno.News.

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Tudo bem aí? Tudo na paz? Tudo na bênção? Esse dia maravilhoso que o Senhor Deus nos concedeu, né, gente? Quarta-feira, dia 19 de agosto, ano 2026. E a gente se alegra na presença do Senhor já nessa manhã. Vambora, vamos levantando com tudo, tá? Já prepara esse cafezinho super especial. Eu quero sentir o cheiro desse café. Já tem gente fazendo, hein? Já percebi aqui. Vamos tomar junto esse cafezinho, porque tomar café na sua companhia é bom demais da conta, gente. É bom demais esse trem aí. Pode ser café com adoçante, sem açúcar, com açúcar, moderadamente, tá? Porque o importante é a gente sentar na mesa e tomar esse cafezinho, adorar a Deus juntinho, ficar informado e muito mais. E você sempre aqui com a gente, muito obrigado por você estar aqui na 93 FM, por estar aqui com a gente, bom demais a sua companhia. E por aqui você sabe, muita informação, tá? Também atenção você, meu amigo do volante, bom dia, bom dia, bom dia, vai ter informação do trânsito também pra você, tá? Você vai ficar por dentro do que acontece nas principais vias e rodovias da nossa cidade. E é claro, também a nossa equipe de jornalismo trabalhando, apurando, para deixar você muito bem informado. Daqui a pouquinho também informações do tempo para esta quarta-feira, viu? Então você fique ligado aqui com a gente, participando aqui com a gente. 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E lembrando que dentro aqui do programa, eu vou estar também liberando o primeiro versículo da palavra-chave de hoje, tá? É a palavra-chave acelera, papai. Então, tá bom demais e tem a sua companhia. Você que está em casa, você que está no seu local de trabalho, você que me dá essa carona aí no seu automóvel. Bom dia, bom dia, bom dia. Você que está indo para o trabalho, está saindo do trabalho. Deus abençoe seu dia, tá? Você que está aí, acordou cedo, já sintonizou na 93 FM. É isso, 6:11. Essa quarta-feira vai ser uma quarta-feira abençoada. Você vai ser surpreendido por Deus, tá? Vem com a gente que tá dando bom aqui na 93, hein? Bora que tem bênção de Deus. A gente começa muito bem com Renascer Praise, 1000 graus, 6:12. Olha a hora, hein?

0: primeira do nosso encontro de hoje. Renascer Praise em Mil Graus. Marcando presença na melhor, 6:16.
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2: Querido Deus, maravilhoso e eterno Pai, glorificado seja, Senhor, o teu nome. A tua palavra diz que as misericórdias do Senhor são a causa de não sermos consumidos, porque as suas misericórdias não têm fim e renovam-se cada manhã. Grande é a tua fidelidade. Pai, queremos te agradecer pelas tuas misericórdias, queremos agradecer pela tua renovação e queremos agradecer pela tua grande fidelidade para conosco. Nós louvamos e engrandecemos o teu santo nome e sobre a tua palavra, Senhor, nós queremos nessa manhã, reconhecendo a tua grandeza, reconhecendo que tu és Deus, queremos pedir que o Senhor venha renovar o nosso dia, as nossas forças, renovar a nossa mente, conectar, estarmos sensíveis à tua palavra, sensíveis à tua presença. Muitas das vezes os problemas, Senhor, do dia a dia, os problemas da vida sufocam a nossa mente, traz angústia e muitas das vezes leva até a uma fraqueza espiritual. Mas juntamente com os meus amados ouvintes, se há alguém que precisa, Senhor, se reerguer, precisa se fortalecer na tua presença, que o Senhor agora vá de encontro a essa pessoa. Renova as forças dela, Senhor. Essa pessoa que já foi ativa na tua casa, essa pessoa que já fez a tua obra, mas que por algum motivo se afastou. Então, Senhor, abençoe. Assim como também eu te peço, abençoe os lares. Se há algum problema, alguma dificuldade, alguma luta nesse lar, que o Senhor venha trazer com a tua paz, o teu amor, a tua união, ó Deus amado, porque agindo o Senhor, ninguém pode impedir. Abençoe este nosso ouvinte que está indo trabalhar, abençoe seu trabalho, abençoe, Senhor, este que está voltando do trabalho, abençoe, Senhor, abençoe a vovó, o vovô, esse adolescente que já está se levantando para ir para a escola, essa pessoa que vai para uma faculdade, abençoa, Senhor. Essa pessoa que está enferma, dê a cura, abra as portas, Senhor, toma nas tuas mãos, abençoe cada vida, Pai, cada lar. Pai Santo, muito obrigado, perdoa, Pai, os nossos pecados, sê conosco, Senhor, porque o Senhor é fiel e a tua fidelidade dura para sempre. Estas coisas te pedimos e te agradecemos, Senhor, em nome do Senhor Jesus, que vive e reina para todo sempre. Amém.

E assim começamos a nossa primeira sequência, tá aí Pastor Lucas, o chamado, ainda Sofia Vitória, Elaine Martins, totalmente poderoso ao vivo na programação da Melhor para você, ligado aqui com a gente e as participações acontecendo. Lembrando que a sua participação hoje tá valendo aí, ó, duas pessoas, cada uma vai ganhar dois ingressos para ver aí qualquer filme em cartaz, dois ingressos para o UCI Cinemas. Pra você assistir qualquer filme em cartaz, hein? Olha aí que maravilha. Marcelo, quais são os filmes, hein? Você não sabe, não? Assiste. Você faz o seguinte, dá uma ida no perfil do Instagram, tá? UCI Cinemas. É arroba UCI Cinemas, tá bom? E aí você vai saber ali quais são os filmes que estão em cartaz no perfil do UCI Cinemas. E aí daqui a pouquinho também liberando dentro do programa o primeiro versículo da palavra-chave de hoje, tá? A palavra-chave é acelera, papai. Então, não perca essa oportunidade, tá bom? Então tá certo, deixa eu mandar alô, já tem gente participando aqui com a gente. Deixa eu mandar alô aí. Bom dia, bom dia, bom dia. Deixa eu ver aqui agora, oferecimento. Vamos lá. Bom dia, bom dia. Um abraço a todos que estão, os obreiros. Um abraço aí da Taquara, deixa eu ver aqui. A Vitória, os pastores, é o André de Vilar dos Teles. Valeu, meu irmão. Deus abençoe. Agosto, mês de aniversário do meu esposo, Leco, que é super fã da 93 e quer ganhar esses ingressos para o cinema. Vai ser um presentão. Oh, que maravilha. É a Suelene Ferreira da Portela.

0: Marcelo, a alegria do Senhor é a nossa força. Tchau. Tô tomando meu cafezinho sem açúcar.
1: Oh, maravilha, isso aí, devagarzinho, né? Bom, gente, é isso, é o povo participando, você também pode. 968038319, tá? Participa aí com a gente. 968038319 é o nosso WhatsApp aqui da 93 FM.
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1: Nesta quarta-feira, o tempo no Rio de Janeiro permanecerá influenciado por um sistema de alta pressão. O dia será de sol com o céu nublado, sem previsão de chuva. Os ventos estarão variando entre fracos e moderados, entre 18,4 km por hora até 51,9 km por hora. De acordo com o Alerta Rio, as temperaturas seguem estáveis. A mínima prevista é de 19 graus. E a máxima de 34 graus. A umidade relativa do ar poderá apresentar valores em torno de 30% no período da tarde. Só corrigindo, o dia será de sol com céu claro. Não tem nublado, não.

0: Agora 6h31, daqui a pouquinho informação do trânsito para você.
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0: 6h33 e vamos para as informações do trânsito nas principais vias e rodovias da nossa cidade nesta quarta-feira. E é com ele, Léo Vieira. Bom dia, meu amigo.
7: Bom dia, Marcelo Machado. Bom dia para você, bom dia para todo mundo ligado na 93 FM. Uma quarta-feira abençoada para todo mundo. Marcelo, já tô de olho na movimentação do trânsito na Avenida Brasil. Quem tá saindo da Zona Oeste já encontra trânsito pesado entre Bangu e a chegada ao trecho de Realengo. Para quem tá circulando pela estrada da Água Branca, dá para ganhar um tempinho, pelo menos até a chegada a Magalhães Bastos e nas proximidades dos acessos para a Transolímpica. Para quem está

circulando ainda pela Brasil, observo retenções entre Deodoro e a chegada a Guadalupe, no trecho entre Barros Filho e o viaduto de Coelho Neto, entre Irajá e o trecho da Cidade Alta, e a partir de Ramos até a chegada ao trecho de Benfica, o motorista vai encontrando trânsito de intenso alento. Para quem está circulando da Zona Norte em direção ao centro, dá para ganhar um tempinho entre a Avenida Brás de Pina, Rua Ibiapina e o trecho da Rua Uranos. 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Léo Vieira para 93 FM, a rádio que conquistou o meu coração.

0: Essa é a Isadora Pompeu. Toca em mim de novo essa linda canção. Marcando presença aqui na nossa programação maravilhosa. Pra você ligado aqui na melhor, você está na 93, você está no Café com Crente.
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0: Bom, momento da informação. Eu volto já já, logo após. Tem um programa da Comunidade Cristã Paz e Vida com João Ribe, com nosso querido pastor João Ribe Palharinho. Eu volto já já, não sai daí não.
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0: E as informações com ele, Juliano Medeiros. Bom dia, Juliano.
3: Bom dia, Marcelo Machado. Bom dia também aos ouvintes do Café com Crente. A Polícia Federal deflagrou nesta quarta-feira a Operação Pacto Simulado contra suspeitos de fraudar processos de regularização de estrangeiros no Brasil. Os agentes cumprem 4 mandados de busca e apreensão em endereços na Tijuca, Maracanã, Laranjeiras e Ilha do Governador, aqui no Rio. Segundo a investigação, os despachantes e recrutadores auxiliavam principalmente angolanos e chineses com documentos falsos, como declarações de união estável. Os investigados podem responder por falsidade ideológica e associação criminosa. O Supremo Tribunal Federal pode retomar hoje o julgamento que discute como será a escolha a pessoa que vai comandar o governo do Rio em um mandato tampão. 4 ministros defendem a eleição indireta pela Assembleia Legislativa e um votou pela escolha direta com participação dos eleitores. O julgamento começou em abril e foi suspenso após um pedido de vista do ministro Flávio Dino. O presidente do Tribunal de Justiça, Ricardo Couto, segue no governo interinamente até que essa decisão seja tomada pelo STF. Lembrando que em outubro a gente tem eleições para governador e o nome que vencer nas urnas assume em janeiro. Futebol, Libertadores, o Fluminense avançou às quartas de final da competição internacional ao vencer o Independente Rivadavia por 5-4 nos pênaltis lá na Argentina. O goleiro Fábio defendeu 2 cobranças e garantiu a classificação após o empate em 1-1 no tempo normal. Serna marcou para o Flu e Arce empatou no fim. O tricolor jogou com 1 a menos após a expulsão de Canóbio. O Flu volta a campo no sábado às 4 da tarde contra o Remo aqui no Maracanã. Tá todo feliz, né, Marcelo? Todo tricolor aqui no estúdio. São 6:45 em ponto aqui no Rio de Janeiro.
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4: Um antropólogo foi estudar uma tribo na África que havia se convertido ao cristianismo. E esse antropólogo quis fazer o estudo dos seres humanos que habitavam aquele lugar. E foi fundo na sua pesquisa. Pesquisou desde a antiguidade os costumes dos antepassados. E ficou surpreso que toda aquela cultura antiga tinha se perdido porque agora todos os nativos haviam se convertido a Jesus Cristo. E o antropólogo achou aquilo um despropósito, achou aquilo um absurdo. Esses missionários estrangeiros saem por aí falando de Jesus e destroem as culturas mais ricas e belas da humanidade com esse negócio de Jesus Cristo, de salvação, de cristianismo. E esse antropólogo era ateu e ele ficou indignado. Pesquisando e estudando os costumes daquela antiga civilização, daquela antiga tribo, ele ficou realmente revoltado. esses missionários prestam um desserviço à humanidade, porque destroem a cultura de um povo tão rico. Isso devia ser proibido. Devia ter uma lei do governo proibindo a entrada de evangelistas, missionários que pretendem mudar a cultura destes povos. Então, o antropólogo ateu foi conversar com o chefe daquela tribo. Ele disse: "Chefe, quero lhe dizer uma coisa." E o chefe disse: "Pois não, a paz do Senhor, pode falar, meu irmão." E o antropólogo disse: "É exatamente sobre isso que eu quero falar. Esse negócio de Jesus Cristo é tudo balela. Olha, no Ocidente, na Europa, ninguém mais acredita na Bíblia, não. Ninguém mais acredita nessa história de um homem inocente morrendo na cruz do Calvário para salvar os pecadores. Isso tudo é história. O que esses missionários querem é ficar ricos às custas de vocês. O que eles querem é se apossar dos seus tesouros. Eu sou um homem estudado, eu sou um homem cheio de cultura, eu sou um cientista e eu posso garantir ao Senhor que a Bíblia é uma grande mentira e que esse negócio de Jesus Cristo Salvador é pura balela. Isso daí eles inventaram para poder dominar os outros povos. Acredite, chefe. Esse negócio de Jesus Cristo Salvador é tudo mentira. Abandone esse cristianismo." Aí o chefe reuniu os mais valentes da sua tribo e disse pro antropólogo: "Venha comigo." E mostrou pro antropólogo uma pedra enorme que tinha o formato de uma caveira e também muitos crânios ao lado. Crânios colocados no chão, empilhados ali. E mostrou para aquele antropólogo também um forno ali do lado, uma espécie de uma gruta. E o chefe disse: "O senhor estudou nossa tribo, não estudou?" E o antropólogo disse: "Lógico que eu estudei, estudei a fundo. Uma cultura belíssima, costumes extraordinários. Vocês nunca podiam ter abandonado isso. Vocês jamais poderiam ter deixado a cultura de lado para acreditar nessa balela de Jesus Cristo." E o chefe disse: "Mas o senhor sabe o que era que funcionava aqui?" E o antropólogo disse: "Sim, eu sei. Aqui vocês pegavam suas vítimas, despedaçavam seus crânios nessas rochas, aí colocavam os corpos dentro desses fornos e depois assavam e todos se banqueteavam e comiam." E o chefe disse pro antropólogo: "Então o senhor agradeça a Jesus Cristo, nosso Senhor e Salvador, porque se os missionários estrangeiros não tivessem vindo aqui, o senhor agora ia ser o nosso jantar." E o antropólogo parou, pôs a mão na cabeça, respirou fundo, olhou aqueles crânios, aquelas caveiras espalhadas, vítimas do passado, e pensou: "Realmente falei uma grande besteira. Se eu tivesse vindo aqui e se este povo não fosse convertido, eu estaria morto, servindo de banquete para canibais. Chefe, o senhor tem razão. Me desculpe, vou pensar melhor a respeito dos missionários." E o chefe disse: "Vai, meu filho, vai na paz do Senhor, mas veja se você lê a Bíblia e o Evangelho. Veja se você recebe Jesus como único, suficiente, exclusivo e eterno Salvador, como nós fizemos aqui. E a tua vida também vai mudar. Vá em paz, meu filho." E o antropólogo saiu de fininho, no fundo dando graças a Deus que aquela tribo tão feroz no passado foi agora transformada pelo Evangelho de Jesus Cristo. Você conhece alguém que é capaz de fazer isso? Só Jesus. Jesus veio para salvar toda a humanidade, o branco, branco, amarelo, vermelho, negro, o cara pálida e todo mundo. Jesus veio para salvar o rico, o pobre, o estudado e o ignorante. Ele veio para salvar o sábio e o humilde. Jesus veio para toda a humanidade. Quando você começa a ler o Evangelho, então você compreende qual é o propósito de Deus para a tua vida. Uma vez eu peguei um táxi e o motorista era português e ele começou a falar mal de todos os pastores. Começou a meter o pau e ele não sabia que eu era pastor. E eu disse assim para ele: meu amigo, você alguma vez subiu nesses morros e nessas favelas aí para ver o que acontece lá dentro? Tudo vagabundo, ora pois. Tudo malandro, ora pois. É, meu amigo, mas os pastores, os evangelistas, os missionários entram aí nesses morros, entram no meio dessa favela e levam Jesus Cristo aonde ninguém tem coragem de entrar. E se não fossem os pastores, os pregadores, os evangelistas, se não fossem os pregadores estarem através do rádio e da televisão nessas favelas, nesses lugares, nesses antros e em toda parte, se não fosse Jesus Cristo, se não fosse o evangelho de Jesus Cristo, meu amigo, você não estaria andando aqui no Brasil agora com teu táxi e falando mal da nossa gente. Você não estaria agora com segurança ganhando teu pão aqui. Há violência? Há problemas? Sim. Mas se não fossem os pastores e os missionários, a coisa seria muito pior. E aquele homem, quando ouviu me falando isso, pediu desculpas e disse: é, não tinha pensado por esse lado. É a pura verdade. Você pode criticar, você pode falar mal, mas se não fosse o evangelho de Jesus Cristo, o mundo e o Brasil e as nossas cidades hoje estariam muito pior. Por isso, ao invés de reclamar, nos ajude. Vamos ganhar almas para Jesus, vamos pregar o evangelho e principalmente você que está ouvindo agora, abra o teu coração e receba Jesus Cristo, Filho de Deus, como teu único, suficiente, exclusivo e eterno Salvador, ainda que você se julgue um cara pálida melhor do que todo mundo, ainda que você se ache mais sábio e mais inteligente do que todos. Saiba disso: Jesus Cristo morreu na cruz do Calvário para perdoar os teus pecados e salvar.

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3: Olá, muito bom dia, queridos amigos ouvintes da 93 FM. Você está no programa Momentos de Paz e Vida, e aqui quem vos fala é o seu amigo, é o seu companheiro de todas as manhãs. Eu sou o pastor Vitor Apolinário. Para mim é sempre uma alegria muito grande poder fazer parte desta programação. Hoje, manhã de quarta-feira, dia 19 de agosto de 2026. E você acabou de ouvir uma linda ilustração do Reino de Deus contada pelo meu pai na fé, o pastor João Ribe Palharim. E a ilustração desta manhã de quarta-feira, ela teve o tema Os Canibais Convertidos. E eu quero já aproveitar a grande audiência do programa Momentos de Paz e Vida para fazer a todos esse convite tão importante, esse convite tão especial. Hoje, quarta-feira, às 9 horas da manhã, às 3 horas da tarde e às 7 horas da noite, eu estarei esperando por você na sede da Paz e Vida de Niterói, em 3 poderosas reuniões da busca do Espírito Santo. Eu tenho uma palavra profética, reveladora, uma palavra do coração de Deus para dentro do teu coração, e juntos também nós vamos buscar a promessa do derramamento do Espírito Santo de Deus. Você é o meu convidado, você é a minha convidada toda especial. É hoje, quarta-feira, 9 horas da manhã, 3 horas da tarde e às 7 horas da noite. Tome nota do nosso endereço. A sede da Paz e Vida em Niterói, ela fica localizada na Avenida Visconde do Rio Branco, número 173, a Rua das Barcas. Venha, certamente a sua vida, ela vai mudar. Deixo para todos o meu forte e carinhoso abraço, que Deus te abençoe e que viva o Senhor Jesus.
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1: Agora eu quero falar sobre um assunto que pode melhorar muito a sua saúde. Gostaria que você prestasse atenção. Você já parou para pensar por que as pessoas estão adoecendo tanto e tão jovens? Pois é, antigamente nossos avós comiam o que vinha da terra e tinham saúde de ferro. Hoje, nossa rotina virou um abrir de latinhas, rasgar saquinhos, e o corpo sente os efeitos: pressão alta, diabetes, gordura no fígado, inflamações. Meu amigo Roberto, já dou bom dia para ele daqui a pouquinho, mas eu quero aqui fazer uma colocação. Ô meu amigo Roberto, muito bom dia. Os hábitos alimentares influenciam essa realidade, não é mesmo, meu amigo? Bom dia.
2: Bom dia, Marcelo. Bom dia para toda a sua audiência. Gente, nos últimos 30 anos, nós estamos inflamando o nosso corpo. Muito dilatado, muita comida industrializada, e isso cobra um preço alto, que é exatamente aquela questão em que o seu corpo fica muito inflamado. Aí vem as dores, aí vem as limitações, aí vem a pressão alta, vem a diabetes, vem o coração batendo muito mais, trabalhando muito mais, porque você, né, quando come muita coisa industrializada, gordura, açúcar, sal, você está entupindo as suas veias e artérias, você está deixando a sua pressão lá em cima, você está oferecendo uma carga muito maior de esforço ao seu fígado, né, o seu intestino não está trabalhando bem, e isso, gente, com o passar dos anos, vai cobrando um preço alto, né? E como você está fazendo isso? Essa pesquisa lá fala que nos últimos 30 anos a gente está inflamando o nosso corpo. E isso é gradativo. Você não vai ficar mal logo no primeiro mês ou no primeiro ano. As coisas vão se acumulando e aí, com a chegada do envelhecimento, a gente vai vendo o organismo funcionando mal. Mas a contrapartida é o biotope, é o biomagnésio da biotope, que vai limpar, que vai organizar, que vai repor e que vai organizar o nosso organismo, Marcelo.
1: Entendi. Ô Roberto, e para quem sofre com dor todos os dias, meu amigo, sabe bem quanto isso limita, né, e atrapalha a rotina. São coisas simples, como pentear o cabelo, levantar da cama, mas com biomagnésio, é possível recuperar a qualidade de vida e viver em paz?
2: É sim, Marcelo. A gente tem a dor, ela nunca começa com uma grande dor, né? Uma intensidade muito alta, não. Ela começa pequenininha, aquele pequeno incômodo, aí você sente o desconforto, às vezes não dorme bem, aí no outro dia, aí você toma remédio para dor, aí no outro dia ela aparece de novo. Aí você vai tomando remédio, até que o remédio já não faz mais efeito, porque o seu organismo se acostuma. Só que o remédio não causa o início do problema, ele causa o final, que é a dor. E aí você vai se acostumando, né? E a coisa não passa. E muita gente fica acostumando com aquele quadro, não pode, né? O biomagnésio, o que ele faz? Ele ataca diretamente a raiz do problema, as dores, as inflamações, o mal-estar, a insônia, a queda no seu rendimento, e ele fortalece a nossa imunidade, por isso que ele é importante.
1: Muito bem. Ô Roberto, e agora, para quem quer aproveitar e garantir o biomagnésio, como é que faz?
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1: E oportunidade não se perde, né, meu amigo? Um grande abraço aí para você, até daqui a pouco.
2: Valeu, querido, um abraço.
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0: É a família Cavalcante. Ô, Jacó, ao vivo. É, minha gente, você participando, tá valendo aí ingressos para os cinemas UCI. Tem 8 ingressos aqui, 2 pessoas. Vou dividir para 2 pessoas. Pronto. Cada uma vai levar 4 ingressos para assistir qualquer filme em cartaz no UCI Cinemas. Então, aproveite aí. Vai participando pelo nosso Instagram, aqui pelo nosso WhatsApp, 968038319. E aí, já está, meu amigo de aplicativo, taxista, já está na pista aí, né? É, já informações aí pra você. Deixa eu mandar abraços aqui, tem as participações, mandando bom dia. Bom dia!
1: Alô, alegria, alô, café com crente, alô, povo de Deus. Feliz quarta-feira na presença do Senhor Jesus Cristo. Deus abençoe. Gilber Raposo, Badu, Pendotiba, Niterói, glória a Deus.
0: Abraço, meu irmão.
2: Bom dia, família 93, bom dia, rádio que conquistou meu coração, bom dia, família, bom dia, Marcelo, aqui quem vos fala, o irmão Aécio da Banca Flamenguista, uma quarta-feira abençoada para todos, glória a Deus, meu irmão, vamos com tudo. Bora. Deus no controle sempre.
0: É isso, abraços aqui também para Iris dos Santos, do bairro Botafogo, ela mora em Nova Iguaçu, tá ligadinha aqui na melhor, hein? Tá concorrendo. Antônio Carlos, da Igreja Mevec, da Penha, também tá ligado aqui com a gente. Abraço para sua esposa Lacir, Nora Valéria e o filho Anderson, que trabalha em aplicativo. Bom trabalho, Anderson. Alô, família, um abraço. Abraço aí pro tio Bebetinho também de Nilópolis, tá ligado aqui com a gente. Bom dia.
3: Bom dia, Marcelo Machado, Alberto Calista, da Casa de Oração de Vila Maria Helena, passando aí para desejar a todos os amigos e irmãos uma excelente quarta-feira. É, falando aí que hoje é quarta-feira, dia de agradecer a Deus a maravilha que ele tem feito na nossa vida. Um grande abraço, fiquem todos com Deus.
0: Gratidão sempre, né, meu irmão? Deus abençoe. Bom dia, Marcelo Paz, fiquei feliz em te conhecer no Louvorzão. Opa, quero ganhar esses ingressos, já. Julie Evelyn Moraes de Campo Grande. Alô, Big Field. Alô, Campo Grande. Essa família maravilhosa de Campo Grande, hein?
4: Bom dia, Rádio 93. Bom dia, Marcelo. E quem fala, Antônio Pedro, diretamente aqui da Ilha do Governador. Tô ligadinho, né? Melhor aqui no Rádio da Van. Seguindo aqui para a Zona Sul. Um ótimo dia. Uma quarta-feira abençoada.
0: Valeu, meu irmão. Ótimo trabalho. Um abraço aí para todo esse pessoal aí das vans, hein? Deus abençoe.

0: A hora certa para você ligado aqui com a gente agora, 7:18.
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5: 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O primeiro versículo da palavra-chave de hoje está em Zacarias, capítulo 4, versículo 1. Tá bom, vou repetir. Primeiro versículo da palavra-chave de hoje está em Zacarias, capítulo 4, versículo 1. A versão, gente, é NVI, tá? Versão NVI. Palavra-chave, acelera, papai. 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

0: Essa foi a Ruth Daiane. Ainda ouvimos também Jefferson e Suelen Labareda ao vivo, 7:32 para você ligado aqui com a gente. Um grande abraço aí para você que está já no seu local de trabalho. Minha amiga dona de casa, bom dia, bom dia, bom dia. Você que está ligado aí com a gente também através do aplicativo da 93FM, seja no Rio de Janeiro, em qualquer estado ou em qualquer lugar do mundo. Bom dia, bom dia, bom dia. Já vou mandar abraço aqui para você também, tá? Para você ligado aqui na melhor. Agora 7:32.
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2: É, querido, amado, amada do Senhor, hoje quarta-feira, né, na presença do Senhor, então se dizia entre as nações, querido, verso de número 2, né, que nos fala isso, não somos nós que vamos estar falando muitas das vezes aquilo que Deus fez por nós, mas há um entendimento, um consenso entre todos os que nos conhecem, diz aqui o texto, entre as nações, grandes coisas fez o Senhor a estes. Irmãos, é notório, quando a mão de Deus ela opera, quando o Senhor ele opera em nossas vidas, irmãos, operando Deus, quem pode impedir? Então é isso que eu quero que você possa estar alimentando o seu coração nesta manhã, crendo no Senhor, porque quando ele muda quadro, ele muda quadro. E não há nada que possa impedir. Deus te abençoe.
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5: Muito bem, de volta com o panorama do trânsito, ele, Léo Vieira, é com você, meu amigo.
6: Tô de volta, Marcelo Machado, e ouvinte ligado na 93 FM. Marcelo, tô de olho na movimentação do trânsito para quem tá pelo trecho da rodovia Presidente Dutra, na saída da Baixada Fluminense em direção ao Rio. Um acidente envolvendo 5 carretas e um carro no trecho do quilômetro 185 ali, na passagem por Nova Iguaçu, já na chegada ao viaduto da Posse, vai deixando o trânsito muito complicado já a partir de Comendador Soares. Para quem está seguindo em direção ao Rio, já observo já retenções alcançando o trecho de Queimados. Para quem está circulando em direção ao Rio, deve fazer uso da Avenida Tancredo Neves e a chegada ao trecho da Via Light. São opções para um motorista ganhar um tempinho no acesso ao Rio. Ainda falando de Dutra, a partir do trecho de Meriti pela pista lateral até a chegada ao trecho do Jardim América, trânsito também de intenso alento na região. 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Léo Vieira para 93 FM, a rádio que conquistou o meu coração.

0: Muito bem, tá aí pra você, Fernandinho, uma nova história. Daqui a pouquinho, o resultado de promoção, quem tá participando aqui, tanto pelo Instagram, pelo WhatsApp, tá valendo aí, ó. 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
1: Bom dia, Marcelo Machado, Alberto Calista, Casa de Oração de Vila Maria Helena, passando aí para desejar a todos os amigos e irmãos uma excelente quarta-feira. Falando aí que hoje é quarta-feira, dia de agradecer a Deus a maravilha que ele tem feito na nossa vida. Um grande abraço e fiquem todos com Deus.
0: Um abraço, meu irmão. Deus te abençoe.
2: Bom dia, NM. Aqui é a Diaconisa Mário, da Igreja Pentecostal Nossa Família. Um dia abençoado para todos.
0: Amém, minha irmã. Deus abençoe. Olha, um abraço aí para o Alex de Japeri, tá ligado aqui com a gente também. Quer oferecer o próximo louvor a todos da sua família. E tá ligado aqui com a gente. Obrigado, meu irmão. Um abraço aí para todos de Japeri.
3: Bom dia, família 93. Aqui é Jesus da Heloísa, da Igreja NTC Matavuna, deixando um grande abraço para todo o povo de Deus. Bom dia,
0: Pavuna. Bom dia, gente boa. Gente participando aqui, ó, a Sirlene Diniz, ela é de Benfica, tá ligada aqui com a gente, tá participando, tá, minha irmã? Deus abençoe.
4: Bom dia, Marcelo Machado, graça e paz, quarta-feira maravilhosa e nós ligados no Café com o Crente, eu creio oferecer o próximo louvor pra minha esposa Nova Oliveira, pra todos vocês tá melhor, valeu, um abraço, Deus Oliveira.
0: Um abraço, meu irmão, Desidério também tá ligado aqui com a gente, ele é de Itaboraí, alô, Itaboraí, bom dia. Pra toda essa família maravilhosa ligada aqui na melhor.
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0: A hora certa pra você agora, 7:45.
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0: Muito bem, estamos. Para você ligado aqui com a gente, daqui a pouquinho vou entrar em contato aqui com o nosso querido Roberto Nazário, mas eu já vou chamar o nosso querido Juliano Medeiros, que tem informações aqui para você ligado na 93 FM, já de volta com muito mais.
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0: É com você, Juliano Medeiros.
12: A Polícia Civil prendeu um homem apontado como um dos principais responsáveis pelo abastecimento de drogas e armas para comunidades controladas pelo Comando Vermelho em Niterói, Carlos Alberto de Lima da Silva, conhecido como Cascão, foi preso na madrugada desta quarta-feira no bairro Fonseca. Segundo as investigações, ele também mantinha influência sobre a segurança armada de comunidades da região e organizava a preparação e a distribuição de drogas. A polícia continua investigando outros envolvidos no esquema. O Tribunal Superior Eleitoral terminou sem definição a reunião sobre o uso de inteligência artificial, especialmente de deepfakes, nas eleições deste ano. Os ministros também não estabeleceram uma data para julgar a ação que questiona um vídeo produzido com inteligência artificial do ex-presidente Jair Bolsonaro. O presidente do TSE, Nunes Marques, apresentou o tema aos colegas e propôs um debate sobre os impactos da tecnologia na campanha. Em nota, o TSE afirmou que a reunião buscava construir um entendimento comum sobre as regras para o uso de IA nas eleições. O Botafogo, hein, demitiu o técnico Franklin Carvalho após duas derrotas consecutivas. O português deixa o cargo depois da goleada por 6-0 para o Cienciano pela Copa Sul-Americana e da derrota por 1-0 para o Vitória pelo Brasileirão. Franklin dirigiu o Botafogo em 22 partidas, com 10 vitórias, 7 empates e 5 derrotas. Rodrigo Belão, que treina o sub-20 alvinegro, assume o time interinamente e comanda a equipe contra o Cienciano, no jogo de volta da Sul-Americana na próxima quinta-feira. Lá no nosso Instagram, a gente fez uma postagem sobre essa demissão do técnico Franklin Carvalho e quer saber de você o que que acha dessa atitude do Botafogo. Vale para todo mundo, hein? Até você, tricolor Marcelo. Não, vamos ouvir
0: mesmo, tá? Chapa tá quente lá no Botafogo.
12: São 7:49 aqui no Rio.
0: Beleza.
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13: 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E na medida exata, tem exatamente o que a gente precisa para colocar no nosso organismo diariamente. 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
13: 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E, infelizmente, a nossa água, o nosso solo, são muito pobres em magnésio, né? 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
0: 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Agora 7h54, essa é a última do nosso encontro de hoje. Midian Lima, o céu se abre, já já volto com resultado de promoção, hein?

0: Adrian Lima. Aqui na melhor.
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0: Bom, gente, deixa eu aqui mandar abraços. Estamos chegando ao final do nosso encontro. Mandando um abraço aqui para a Calista da Casa de Oração. Deus abençoe. Obrigado pelo carinho. A Diaconisa, Maria da Igreja Pentecostal também está ligada com a gente. Abraços aí também. Deixa eu ver aqui mais pessoas. O Will de Higienópolis, obrigado pelo carinho, obrigado por estar aqui com a gente. Deus abençoe cada um de vocês, tá, gente? Eu vou ficando por aqui agradecendo a Deus por esta oportunidade e a você pelo carinho especial. E atenção, resultado de promoção, saindo aí 4 ingressos para os cinemas UCI, para Iris dos Santos, ganhadora pelo nosso WhatsApp. Ela é do bairro Botafogo, Nova Iguaçu. É, final de telefone 8508, 4 ingressos, hein? Parabéns. E pelo Instagram também, o Marcos da Silva, @silva_m_vinicius. Pronto, saiu. 4 ingressos do UCI Cinemas também. A produção vai entrar em contato com você. Não há mais tempo, não tenho mais tempo. O Roberto Vidal já está na área, o aniversariante de ontem. E é o seguinte, gente, beijo no coração, um dia abençoadíssimo. Fiquem todos na paz. Tchau, tchau.
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4: Bom dia, bom dia, bom dia.

Ribeiro, é comigo mesmo, juntos em mais uma quarta-feira. É, mês de agosto já passou da metade, né? Estamos juntos aqui na sua 93 FM, a rádio do povo de Deus. Muita paz, saúde, alegria, notícia boa pra você. Notícias, tá? Vou botar no plural, porque eu quero que você tenha hoje muitas notícias, tá? São 8h04. 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Nosso encontro tá começando e eu conto com você para mandar alô, mandar beijo, mandar abraço para quem você quiser. 968038319 é o WhatsApp. Já tem? Não? Então salva aí, 968038319. Manda alô, manda beijo, manda abraço, também coloca o nome na oração das 9. Começa com o Taleco. Deus.

0: Na 93, Léa Mendonça e covardia. Covardia não, hein? Ainda na 93, Deus da Minha Vida, o Thales Roberto aqui no Bom Dia 93. Quarta-feira, né? Quartou e você ligado aqui na 93, a rádio do povo de Deus. Olha, eu vou para aquele intervalo rapidinho e já já tem mais do Bom Dia. Aguenta aí.
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0: Agora no Rio, 8:15, 8:15. 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
0: Agora no Rio, 8:20.

0: bem. Fala comigo no 968038319.
1: Meu amigo Roberto Vidal, bom dia, meu irmão. A paz do Senhor Jesus, diácono aqui de Mendes. Este é o dia que o Senhor fez.
0: Amém.
1: Vamos nos alegrar nele, ouvindo a melhor. 90.

0: Eu sou da Assembleia de Deus Gaspar, Santa Catarina. Um abraço.
1: Povo de Santa Catarina, bom dia, bom dia.
2: Bom dia com Jesus, meu amigo Roberto Vidal. Manda um alô aí pra Consultex, Esquadrilha aqui em Niterói, né? Tá aí o Ricardo, o Vitor, o Glória, Deus abençoe, Vidal.
1: Pra você também, meu irmão.
3: Bom dia, povo de Deus. Meu nome é Gustavo, sou de Paciência, da Igreja Batista, no Jardim 7 de Abril. Quero deixar um alô pra minha linda esposa Joselane, a confeiteira mais linda do Brasil. Laninha, te amo, sua linda.
1: Agora, 8h31, tem informação chegando.
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1: Quem chega é o querido Léo Vieira. Léo, bom dia, bem-vindo.
2: Bom dia, Vidal. Bom dia para você, garoto. Bom dia para todo mundo ligado na 93 FM. Vidal, de olho na movimentação do trânsito para quem está circulando pelo trecho da zona norte da cidade. Um carro pegou fogo na Avenida Pastor Martin Luther King Jr. Tem uma faixa ocupada para o trabalho do Corpo de Bombeiros na região e o motorista vai encontrando dificuldades desde a altura da estação do metrô de Irajá. Trânsito é lento por lá, quem puder evite, dá para ganhar um tempinho escapando pela Monsenhor Félix e retornando para Pastor Martin Luther King Jr. a partir do Largo de Vaz Lobo e o trecho da Avenida Vicente Carvalho. Para quem está seguindo em direção à linha amarela, melhor panorama é através do Dom Helder Câmara, mesmo com retenções entre Piedade e Abolição, trecho de Pilares no acesso ao viaduto Cristóvão Colombo e na chegada à Via Expressa tem melhor panorama. 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
1: Tá chegando às 11 da manhã, tem? Debate 93. Ontem foi top, hoje promete ser melhor ainda, né? Pra ajudar você com as suas dúvidas aí. Marcela Bastos, bom dia, minha amiga.
5: Bom dia, meu amigo Vidal. Bom dia a você, ouvinte da 93 FM. Ó, que seu dia seja de paz.
1: Amém.
5: E você vai precisar de paz. Na verdade, paz na vida, e vem ouvir o debate 93. Uhum. Porque o debate 93 de hoje te ajuda. A ouvinte falou assim: ouvinte, tava precisando, né, de dinheiro. Aí eu comecei a orar em busca de uma provisão. Quando de repente apareceu um
1: o dinheiro
5: na minha conta.
1: Meu Deus do céu.
5: Só que, no caso, não era pra ele. Aí ele descobriu que a empresa tinha colocado um dinheiro por engano. Ele devolveu.
1: Ah.
5: Só que tem um amiguinho do trabalho, crente, que aconteceu a mesma coisa e no caso não devolveu.
1: Oh, não, isso aqui é bênção. Apareceu pra mim, que negócio
5: aí
1: é esse?
5: Aí ele ficou perguntando, ele tá perguntando pra gente, será que eu rejeitei a bênção do Senhor?
1: Meu Deus do céu.
5: Como é que a gente consegue discernir entre bênção e tentação?
1: Meu Deus, caiu o pix.
5: O troquinho que veio errado.
1: Caiu o pix, o troco errado.
5: Então...
1: Eu devolvo, Marcelinha, não quero nada. Devolvo. Nada do que não é
5: querido,
1: não seja
5: nada
1: meu.
5: Do que é nosso. É e outra
1: aí.
5: Coisa.
1: Não é meu, não é meu.
5: É tentação disfarçada de mim. A bênção do Senhor, diz a Bíblia, enriquece do acrescentador.
1: Isso aí. Tá bom? Parada aí. Então, 11 da manhã?
5: Tá
1: ligado. Tem essa ajuda pra gente. Daqui a pouco você fala o que aí no Dica de Etiquetar?
5: Existem comidas que não precisam ser cortadas e comidas com faca.
1: Ih, olha aí. Boa. Até já, Marcelinha. Chegando Kailane Frauches.
6: Você vai viver a tua oração.
1: Em nome de Jesus.
6: Aquilo que você pede ao Senhor, ele vai
1: em nome de Jesus, hein? São 8h39.

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1: Bom dia, Roberto Vidal. Aqui é a Cris de Bom Sucesso. Queria agradecer o próximo louvor pro meu esposo, Nilton, pra minha filha, Kathleen. E a paz do Senhor para todos. Que a gente esteja um ótimo dia abençoado.
0: Amém.
2: Bom dia, Vidal. Aqui é a Ana Paula. Missionária Ana Paula, da Igreja Palmares, no Cesarão. Pastor Sérgio e pastora Sandra. Então, um beijo para todos da minha igreja e para você.
0: Obrigado, obrigado para você e todos da sua igreja, tá bom? Benção!
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0: Você bem informado já já aqui no Bom Dia. 8:48 é a hora certa.
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0: Quem chega é o Juliano Medeiros. Bom dia, Juliano.
17: Bom dia, Vidal. Um criminoso foi baleado durante um confronto com policiais militares em São Gonçalo, na região metropolitana do Rio. O caso aconteceu na madrugada desta quarta-feira no Jardim Catarina. Policiais do 10º Batalhão monitoravam suspeitos ligados ao tráfico quando foram atacados. Um homem ficou ferido e foi levado ao Hospital Estadual Alberto Torres. Na ação, os agentes apreenderam um fuzil calibre 5.5 e um carro. O caso é investigado pela Delegacia de Alcântara. Acidente grave no Paraná, uma batida envolvendo um micro-ônibus da Secretaria de Saúde de Imbituva e uma carreta deixou 23 mortos e 5 feridos nesta madrugada na BR-373 em Ipiranga. O motorista da carreta também morreu. Segundo a Polícia Rodoviária Federal, o caminhão teria invadido a pista contrária e batido de frente com o micro-ônibus. A rodovia segue interditada e não há previsão de liberação. A Meta, dona do Facebook, Instagram e WhatsApp, começou a enfrentar na Califórnia um dos julgamentos mais importantes da história da empresa. Procuradores gerais de 29 estados americanos acusam a gigante das redes sociais de criar recursos para prolongar e tornar compulsivo o uso das plataformas por crianças e adolescentes. A ação questiona algoritmos, a rolagem infinita e a coleta de dados de usuários com menos de 13 anos. A Meta nega as acusações e afirma ter adotado medidas para aumentar a segurança dos menores de idade. 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

0: Na 93, tu és Águas Purificadoras, F-Hop Music na 93. É cada musicão, né? Já já tem o nosso momento de oração, na melhor.
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0: Agora no Rio são 9 horas em ponto.
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1: Vamos orar, vamos clamar ao Senhor, o único que é digno de tudo isso, né? De abrir portas, fechar portas, trazer alegria de volta e muito mais. O nosso Deus é maravilhoso e as suas bênçãos são incontáveis, tá bom, meu irmão? Tá bom, minha irmã? Nesse momento de oração, eu quero incluir os nomes aqui dessas pessoas maravilhosas que ligam, né? Em unidade, oram conosco, em casa, no trabalho. Pessoal, vamos orar. Clemilson e Josiane de Caxias. Cristina e família também de Caxias. Leandro Domingos e familiares de Milópolis. Devani Souza de Rocha Miranda. Cirlane, Gabriel e Matheus de Cosmos. Gabriela, Caio e Jacira de Caxias. Antônio e Soraya de Bangu. Luciane, Conceição e família de Niterói. Fábio Santos e João Gabriel, moradores de Sepetiba. Iago, Hugo, Igor, Nina e Mavi de Copacabana. Vamos orar? Eu confio na boa mão do Senhor para fazer infinitamente mais nessa manhã do que nós pedimos ou pensamos. Deus, meu Pai amado, nesta manhã de quarta-feira, dia 19 de agosto, Pai, nós queremos dizer muito obrigado. Nós oramos a Deus diante de Ti, colocando as pessoas especiais, seus filhos, suas famílias e tudo aquilo que tem ocupado seus corações. A Deus, visita cada filho, guarda, protege, direciona e livra de todo mal. E eles encontrem, ó Deus, em Ti sabedoria, encontrem força, equilíbrio e um caminho de muita paz. Ó Deus, abre portas de empregos, de oportunidades, abençoa aqueles que estão, ó Pai, esperando uma resposta, aqueles que precisam para sustentar suas famílias, e essas respostas são bem importantes. Aqueles que estão enfrentando dificuldades financeiras, ó Deus, que portas certas se abram no tempo certo, Deus amado. Ó Deus, eu te peço também que venha estender, ó Deus, as suas mãos sobre os enfermos, ó Deus, sobre aqueles que estão internados, levando cura, restauração e esperança. Pai amado, Pai querido, fortalece também cada familiar que acompanha de perto esse momento. Que médicos, enfermeiros e toda a equipe sejam instrumentos de cuidado e de sabedoria. Ó Deus, olha também para aqueles que estão aguardando processos na justiça, processos parados, aguardando por respostas, decisões e soluções, né, que demoram tanto. Ó Deus, como essa pessoa precisa dessa resposta. Eu confio no Senhor para fazer esse quadro se abrir. Onde parece não haver saída, abre um caminho. Onde existe demora, traz movimento. Onde existe angústia, Deus, traz paz. Dá uma palavra de força também para quem está cansado, para que não desista, ó Deus. O silêncio de hoje não significa ausência de Deus. Continue confiando, continue orando, continue caminhando. O Senhor permanece no controle. Em nome de Jesus.

0: Músicas que abençoam o nosso dia aqui no Bom Dia 93, né? Cada musicão. 93. Josiane com Sempre Será Deus é nova da Josiane. Antes o Sol Maior, gente, que saudade, né? Sol Maior, Jesus Cristo mudou o meu viver. Esse é o canal que Deus escolheu para abençoar a sua vida. Já já eu coloco você aqui na 93, tá? Deixa eu mandar um abraço aqui pra turma que tá ouvindo a gente em Deodoro aí, em Honório Gurgel, o pessoal que tá em Magalhães Bastos aí, Vila Valqueire, Jacarepaguá na Taquara, pessoal que tá na Praça Seca, no Anil, no Gardênia, na Cidade de Deus, bom dia pessoal, Ipanema aí, Zona Sul do Rio de Janeiro, turma de São Conrado também ouvindo a gente, obrigado gente, valeu.
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0: Conta mais aí, Léo.
2: De volta, Vidal e ouvinte ligado na 93 FM. Vidal, tô de olho na movimentação na ponte. No caminho para o Rio, o motorista vai encontrando dificuldades na descida do Vão Central e no trecho da reta do cais até o acesso ao gasômetro. Para quem tá no caminho para Niterói, também há dificuldades no trecho da reta do cais. Segundo a concessionária que administra a ponte, temos travessia no sentido Rio, vai ficando em 17 minutos. No sentido Niterói, o panorama é o mesmo. Para quem está seguindo em direção ao centro do Rio, também há problemas no trecho do gasômetro, entre os acessos e a chegada Francisco Bicalho, Bicalho com lentidão pelo menos até a altura do IML, principalmente pela pista lateral. Para quem está circulando pela pista central, trânsito dá uma melhorada na chegada ao Trevo das Forças Armadas e no acesso à Cidade Nova. Para quem está optando pela Via Expressa do Porto, pistas livres. 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Nel Vieira para 93 FM, a rádio que conquistou o meu coração.
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0: 93 FM, Gislane Milena, voz de quem adora. Sara Farias e Kailane Frauches, o poder da oração, e Théo Rubia, pode morar aqui. 93 é a rádio do povo de Deus. Fala comigo no WhatsApp, já eu quero você aí, que tá aí no aplicativo da 93, lá no chat.
1: Bom dia, Vidal. Eu sou a Luciana aqui de Niterói. Eu gostaria de mandar o próximo louvor e um beijo pra você, que fez aniversário ontem, e pros meus pastores da Direto Niterói. Eu sou a Luciana. Beijo, Vidal.
0: Beijo, beijo, beijo. Mais um.
2: Bom dia, Vidal. Eu sou Sandra Mesquita, passando pra pedir pra você dar os parabéns pra Liliane, minha filha, que tá fazendo aniversário hoje. E parabéns também pra você pelo dia de ontem, tá?
0: Obrigado.
2: Esse é o próximo louvor pra todos vocês aí da rádio, minha filha, Liliane, e toda a minha família, tá? Bom dia, Vidal.
0: Bom dia.
3: Bom dia, Vidal. Aqui é Cristina de Niterói. Uma quarta-feira abençoada em nome de Jesus. Pra você e todos ouvindo, com a minha família abençoada que Deus me deu. Tchau, Vidal.
0: Tchau, tchau. Obrigado, gente. Intervalo e já tem Que Isso, Varô, e a dica de etiqueta. Aguenta aí.
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0: Agora no Rio não se atrasa não, hein? São 9:33. 9:33.
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0: Eita, no é, que é isso, Varoa? Manda ver, Marcelinha.
1: Não adianta a gente ficar bem arrumado, bem vestido, fazendo comidinha legal, sabendo das coisas, mas...
0: É, na segunda ela bota a mulher bem vestida, na terça ela bota o homem. Bom, hoje é pra todos os dois se comportarem
1: isso
0: bem.
1: Isso aí, porque aí não dá. E aí eu trago o seguinte, você sabia, diga, amigo, que nem tudo na vida precisa de corte?
0: É mesmo? Como é que é isso?
1: Tem comida que a gente come sem faca.
0: Como é que é? Sem faca, Marcelinha?
1: Sem faca, eu conto.
0: Essa eu quero saber.
1: Primeira, essa é moleza, o pessoal já sabe. Macarrão.
0: Macarrão.
1: Macarrão, ó, enroladinho no garfo. Ok? Enrolado. Não dá pra partir macarrão.
0: Não dá, não pode.
1: Não dá, fica cortando
0: macarrão. Marcela, te contar uma de
1: você
0: macarrão.
1: Cortou muito macarrão.
0: Eu e a Agnes viajamos, quando a gente chegou lá na, acho que foi na França, aí tinha negócio de macarrão, a Agnes falou assim, botou, o cara botou macarrão bonito, desenhou, aí quando chegou eu, cortei em vários pedacinhos pra facilitar no garfo. Roberto. Ela, não pode, Roberto, não pode, não pode, o macarrão não é meu, não comprei.
1: Eu como do jeito que
0: mas
1: eu
0: não
1: quiser.
0: Pode. Até o mas garçom, não pode. o garçom, ele fez assim,
1: te
0: ó.
1: Te olhou assim, esquisito.
0: Francês. Deu aquela respirada, francês, diz assim, meu Deus do céu, é de Bangu.
1: Então é o seguinte.
0: É de Bangu.
1: Enroladinho, então nunca mais vai esquecer dela.
0: Então, manda.
1: E tem muita gente que acha até que se usa a colher como apoio, tem até alguns lugares que usa assim. Só que o certo é nem usar a colher como apoio, tá?
0: É mesmo, Marcela?
1: É. Ah,
0: eu achei que a colher que me ajudaria nessa vergonha.
1: Não é não. É só o garfo mesmo, tem que ser treino. Omelete.
0: Omelete?
1: Só corta com garfo.
0: É mesmo? Você acredita? Não, isso aí não me pega não, isso aí eu faço mesmo. Boa, boa.
1: Mas tem gente que usa muito a faca, mas não é
0: não.
1: Não, só
0: eu também.
1: Garfo.
0: Omelete também.
1: Só o garfo.
0: Omelete também.
1: Quer saber uma que vai te pegar?
0: Manda a terceira.
1: Essa já me pegou uma vez. Lasanha.
0: Lasanha, mas
1: só corta com garfo.
0: Só corta com garfo.
1: Só com o garfo.
0: E é fácil mesmo, né? A lasanha, né?
1: Depende de quem faz a lasanha.
0: É, porque tem lasanha que a massa é a dureza. É. Então lasanha também.
1: Mas
0: não.
1: O ideal é a lasanha direitinho, só com garfo.
0: Boa. Quarta.
1: Bolo.
0: Bolo?
1: Partido apenas com garfo.
0: Só com garfo.
1: Só com garfo. Não adianta você colocar aquela mesa posta, achar legal, vou colocar a faquinha, a faca da mesa posta pro café, é pra passar manteiga.
0: Isso aí.
1: Não é pra cortar o bolo, não.
0: Boa. Tava tudo pra errado você aí também?
1: Garfo.
0: Tava, né?
1: E o pão?
0: Quinto pão. Pão,
1: ai,
0: como é que é?
1: Com a mão.
0: É mesmo? O pão com a mão?
1: Com a mão.
0: Não pode usar faquinha?
1: Seu pão. Claro que você não vai pegar o pão pra cortar o pão pros outros.
0: Gente, me pegou agora.
1: Não. Só com a mão.
0: Só com a mão?
1: Só com a mão.
0: Então, tá bom, bora.
1: E o alface?
0: Alface.
1: Nada de partir alface.
0: Também não.
1: Não.
0: Com a mão
1: o
0: também?
1: A faca no alface é só pra ajudar a dobradura da folha.
0: Meu Deus.
1: Por isso que eu gosto de alface. Pra comer alface da rua é uma arte, tá?
0: E você, o que, que achou disso tudo, hein? Dica boa, 6 dicas para ajudar você. Dica de etiqueta toda quarta-feira aqui no Bom Dia 93 com a Loura.
1: Eu peguei tudo, tô querendo mais. Pede pra Pitica.
0: Pede pra Pitica que ela vai ajudar você. Valeu? É
1: vai.
0: Isso aí. Amanhã tem mais, Marcelinha.
1: Amanhã você sabia?
0: E você sabia? Tem com a Loura.
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0: Cassiano e Midian Lima, o Leão e o Cordeiro. 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E baixe o aplicativo da 93, tem um chat de bate-papo, lá você vai concorrer também. 9h51, tem informação chegando.
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0: Com Juliano Medeiros.
6: Uma falha de sinalização afeta a circulação de trens do metrô agora de manhã entre as estações Uruguaiana e Presidente Vargas. O problema atinge as linhas 1 e 2 e aumentou o tempo de espera dos passageiros. Equipes da concessionária trabalham para normalizar a operação. A circulação, neste momento, segue em processo de regularização. 5 ônibus foram usados como barricadas por criminosos durante uma operação da Polícia Militar na Cidade de Deus, na zona sudoeste do Rio. Os veículos já foram retirados, mas 10 linhas que passam pela região ainda têm o itinerário afetado, entre elas a 550, 900, 861, 348, 611 e 691. A ação da PM busca localizar esconderijos de bandidos, pontos de armazenamento de drogas e liberar ruas com o controle ali por parte do tráfico. Quem segue pelo Grande Rio deve ter mais atenção porque há outras operações em andamento. No Complexo do Cajueiro, na Zona Norte, na Comunidade César Maia, na Zona Sudoeste, na Comunidade Kelson, na Penha e também na Vila Ruth e Guarani, em São João de Meriti, na Baixada Fluminense. Os ministros Flávio Dino e Alexandre de Moraes, do STF, defenderam a retomada da discussão sobre a exigência de diploma de jornalismo para o exercício da profissão. O Supremo Tribunal Federal derrubou essa obrigatoriedade em 2009. Dino afirmou que a decisão pode ser novamente debatida pela corte. Moraes também defendeu uma regulamentação com regra de transição para profissionais que já atuam na área. As declarações ocorreram durante um julgamento sobre o direito de resposta. São 9:55 aqui no Rio.
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0: Mais uma do Samuel Miranda. Se não fosse a mão de Deus, é cada musicão, gente. Olha. Olha que bom que você tá ligado na 93 FM, né? Tá no carro aí, dando carona. Bom dia pra você. Bom dia, povo de Niterói. Turma que tá no Barreto. Tá em Caraí. Tá em Jurujuba também. Turma de São Gonçalo. Gente, bom dia. Bom dia, São Gonçalo. Bom dia, Tanguá. Bom dia, pessoal lindo de Itaboraí. Deixa eu falar com a galera aqui do aplicativo, né? Ariana tá com a gente, Vidal, bom dia. Ariana Soares de Paciência, tô aqui ligadinha, tá? Fernanda Gomes, Vidal, sou Fernanda de Paciência, um dia abençoado. Renata Nogueira, Vidal, Renata Cardoso de Rocha Miranda, da Igreja Batista Nova Filadélfia, pastor Gabriel Gomes. Andréia Moraes, Vidal, eu estive no Louvorzão, foi surreal o mover de Deus em nossas vidas. Já estou contando para a próxima. Quero concorrer a esse ingresso aí, Vidal. Já tá concorrendo.
1: Bom dia, Vidal. Bom dia, ouvinte da 93 FM, a rádio que conquistou meu coração. A paz do nosso Senhor Jesus para todos. Aqui novamente é o Albert Belfor Roxo. Dia bom, papai do céu é bom. Vidal. Você é no pai que o inimigo cai, Vidal. Ô, glória, um dia abençoado pra todos nós.
0: Galera de Belfor Roxo, Bel, bom dia, bom dia.
2: Oi, Vidal, bom dia. Bom dia, 93. Aqui é a Maria Cândida.
3: E aqui é a Duda. Oi, queremos Duda. Esses ingressos.
2: Nós somos de São Gonçalo. Beijo.
0: Beijo, beijo, beijo. Estão concorrendo aí também. Dez horas, um minuto.
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0: Bom saber que você tá aí, hein? Bora! 93. Até as 11 horas, coladinho no debate, tem um bom dia 93 de todas as manhãs. 10 horas, 2 minutos, 10 e 2, gente boa. Bora seguir?
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0: Neste sábado tem Gincana das Igrejas 93. Sábado que vem não teve, né? A gente tava no louvorzão, na agitação, mas esse sábado tem. Três igrejas concorrem a um painel de LED da Jetson LED, que é a melhor empresa de painéis de LED do Rio de Janeiro. 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Frente do seu comércio? Quer painel de LED aí pra sua casa? 21994936424. 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Então, no sábado, hoje até hoje aqui, toda quarta, eu tenho que liberar o quê? A tarefa para sábado. E o nome da tarefa é...
1: O mestre mandou.
0: Bora. Atenção, igrejas, trazer o homem jovem que saiba fazer crochê. E trazer um homem jovem que saiba fazer crochê. Olha isso, gente. Você conhece alguém? É, você tem alguém aí? Então, ó, pensa na igreja que você quer ajudar, quer fazer. Vai lá em radio93.com.br, acessa lá e conheça as três igrejas participantes dessa semana da Gincana das Igrejas 93. A tarefa do mestre mandou é top, hein?
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0: A gente segue nessa terceira hora com Drops.

Na 93 FM, coisa linda, né? Deixa Maria Marçal, William Nascimento e Rose Nascimento, teu cenário vai mudar. Ah, vai. É ele, Drops no Bom Dia. 93. 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Intervalo rapidinho, mas eu lembro você que você continua concorrendo aí a ingressos para o cinema na rede UCI para assistir qualquer filme, tá? 968038319.

0: Agora 10:18.
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0: Chega mais, Léo, conta aí como é que tá o trânsito.
3: De volta, Vidal e ouvinte ligado na 93 FM. Vidal, tô de olho na movimentação do trânsito para quem tá circulando em direção à Zona Sul na saída do centro. Túnel Santa Bárbara tem um ônibus e um táxi enguiçados dentro da galeria do túnel e já há um grande congestionamento desde o 31 de março até a chegada da Laranjeiras. Quem tá optando pelo túnel Rebouças, observa problemas ali no elevado da Paulo de Fronten e na passagem pelas duas galerias. De preferência pelo aterro, mesmo com retenções entre o Morro da Viúva e a Enseada de Botafogo no sentido Copacabana, o motorista vai encontrando melhores condições. Para quem está circulando pelo trecho da Francisco Bicalho, o trânsito complicado ali entre a descida do gasômetro e a chegada ao trevo das Forças Armadas. 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Léo Vieira para 93 FM, a rádio que conquistou o meu coração.

Na 93 FM, Isaías Saad, bondade de Deus. Larissa Santos, o dono da minha vida.

0: Valeu, turma de paciência, bom dia.
1: Bom dia, Vidal, aqui é a Adriana de Costa Barro. Não fico sem ouvir o meu louvor, arrumando casa, até no pai que inimigo cai.
0: Isso aí, dando geral na casa e ligado aqui na 93, né? A Tati tá ligada aí. Ela, Vidal, quarta-feira abençoada, tá, Vidal? Pra você também, Tati Giga. Nelson Trindade, ele é aqui, Nelson da Soninha, de Trindade aí, né? Estamos em oração pela cirurgia que o nosso neto Gabriel está sendo submetido. Ontem no colégio ele caiu e quebrou o braço. Vai dar tudo certo em nome de Jesus, meu irmão. Netinho vai ficar bem, tá? Eu creio. José Adilson, ele é de Recife, tá ligado na 93. Povo de Recife ouvindo pelo aplicativo, obrigado. Beatriz Vidal, você já tem, como é que ela botou aqui? Não espere ter tudo para aproveitar a vida. Você já tem a vida para aproveitar. Muito bom dia, isso aí, Beatriz. Valeu a palavra. Vitor da Costa, Vidal, feliz aniversário atrasado. Um abraço para todos da comunidade evangélica do amor, tá? Quero concorrer aos ingressos. Todo mundo concorrendo aí, obrigado pelo carinho e felicitações aí, tá? Bate e volta no intervalo, daqui a pouco tem pra você mais uma sequência top de louvores do Bom Dia.
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0: 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Aí, se atrasa não, são 10:33. 10:33.
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Gincana das Igrejas para agitar a sua tarde aqui na sua 93 FM. A igreja campeã da terceira semana foi a Igreja Evangélica Dupla Honra e segue na competição. Nesta semana disputam Assembleia de Deus em Bom Sucesso, Ministério de São Geraldo, Comunidade Evangélica do Amor e a Igreja Batista em Jardim de Arimateia. Qual igreja passará dessa fase? Qual

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0: Profetiza. Gente, tem informação já já pra você.
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0: Agora no Rio são 10 horas e 51 minutos. 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
0: Juliano Medeiros.
5: O cavaleiro Leandro Henrique morreu aos 27 anos de idade após sofrer uma queda de cavalo durante uma prova no Jockey Clube Brasileiro na Gávea, zona sul do Rio. O acidente aconteceu no último domingo. Leandro sofreu fratura exposta no quadril e traumatismo craniano e estava internado em estado grave. Nós falamos da situação delicada dele ontem aqui no jornalismo da 93 FM. A morte foi confirmada agora há pouco pela namorada do atleta e também jockey Vitória Mota pelas redes sociais. Com ela, Leandro deixa uma filha de pouco mais de um ano. O velório da atriz Glória Menezes será privado e restrito à família e aos amigos mais íntimos. O local e hora não foram informados. A atriz morreu ontem, aos 91 anos, em casa, aqui no Rio, de causas naturais. Em um comunicado, os filhos agradeceram as manifestações de carinho e solidariedade recebidas após a morte da artista. Uma das maiores estrelas da televisão brasileira, Glória Menezes teve uma carreira de mais de 6 décadas, participando de centenas de novelas, filmes e peças de teatro. A campanha à presidência de Flávio Bolsonaro do PL ainda não definiu se vai defender a proibição das apostas esportivas e dos jogos online, as chamadas bets. O deputado Alfredo Gaspar, candidato a vice na chapa, criticou a regulamentação do setor pelo governo Lula, do PT. Segundo Gaspar, a campanha pretende revisar as regras e ampliar a proteção às famílias. Ele afirmou, porém, que Flávio Bolsonaro ainda não bateu o martelo sobre o tamanho da mudança que poderá ser implementada caso vençam as eleições em outubro. 10 horas e 54 minutos aqui no Rio.
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0: É a última de hoje do Bom Dia. Me atraiu, Gabriela Rocha. Tá chegando o debate 93 no comando do J.R. Vargas, tá bom? Promoção Cinema com a 93. 4 ingressos para os cinemas e o CI para assistir qualquer filme. Quer assistir Homem-Aranha? Tem. A Odisseia? Tem. É, o que você quiser, tá? Raquel Souza, moradora de Piedade. Telefone final 0364. Raquel Souza de Piedade, passa lá, tá? Passa para assistir, depois me conta. Mais uma ouvinte ganhando aqui. Luciana Luz. Arroba Luciana Luz. 27972. 27 não, 7972. Luciana Luz, 7972. Ganhando também 4 ingressos para a rede de cinemas UCI. Que legal, né? Aquele abraço, Vidal, gente. Amanhã eu te espero a partir de 8 da manhã para mais um Bom Dia 93. Obrigado por tudo aí, pelo carinho, pelas muitas mensagens. Nem sempre dá para atender todo mundo, mas olha, Deus abençoe seu dia. Tchau, tchau e fé no Pai, que o inimigo cai.
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1: Quem nunca se sentiu prejudicado por alguém que furou uma fila? 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

0: Estamos de volta, minha gente, começando aqui mais uma super edição do nosso debate 93 de hoje. Que a bênção do Senhor repouse sobre a sua vida, sua casa, sua família, sobre todos os seus, em nome de Jesus. Muito bom dia para os nossos queridos e amados debatedores no programa de hoje. Bispo Sérgio Nonato, pastora Lana Melo, pastor Márcio Lacerda, pastor Julian Santos, todo mundo no debate 93. Estamos juntos, minha gente, ao vivo em 93,3 no FM no Rio de Janeiro para todo o Brasil e o planeta. O debate 93 também está ao vivo no canal do YouTube. Alô, galera do YouTube. Rádio 93 FM Gospel, Rádio 93 FM Gospel, para mais de 1.503.819 inscritos no canal do YouTube. Estamos ao vivo na página do Facebook, Rádio 93.3 FM. Rádio 93.3 FM para mais de 900.010 maravilhosos amigos aqui no Facebook da 93. Bom dia para você que nos acompanha também aqui no nosso site, Rádio 93.com.br. A sua audiência também no nosso aplicativo, Rádio 93 FM Oficial. Que privilégio ter você com a gente aqui também no nosso aplicativo para interagir com o debate 93 de hoje. Você fala com a gente no chat do YouTube, chat do Facebook, chat do aplicativo e também fala aqui no nosso WhatsApp, que é o 2196-803-8319, 2196-803-8319. Marcela Bastos, bom dia.
1: Bom dia, J.R. Vargas, bom dia aos nossos queridos debatedores, que alegria ter vocês com a gente, nossos preciosos ouvintes. Chegam falando com a gente nos nossos diversos contatos e chegam cheios de animação, JR. Seu bom dia especial vai pra Dileia da Silva. Chegou animada, mandou te dizer: cheguei, hein? Tô aqui. Aí ela diz: eu tô aqui no YouTube, na faxina da casa.
0: Ô, acompanhando Dileia, o debate 93. Dileia, você não para, hein, menina? Você não para, Dileia. Ô, oh, minha querida Dileia. O debate 93 é pra você. Muito obrigado pelo seu carinho, pela sua audiência. Meta de quarta-feira.
1: Quarta-feira, nossa meta são 400
0: likes. 400 likes e a semana está voando.
1: Voando.
0: A semana tá dizendo aqui, o pessoal do YouTube tá dizendo que tá sem áudio, hein?
1: Acabei de ver aqui.
0: Que é isso aí? Cadê o áudio do YouTube, hein? Vamos saber o que houve aí, o YouTube. O áudio voltou. Muito obrigado a você que está conosco aqui no canal do YouTube da 400 likes, então.
1: 400 likes.
0: Corra aí, entra aqui no canal do YouTube da 93, entrou, clicou, curtiu, deixa aqui o seu like pra gente ter a transmissão aqui no debate 93. Sábado nós tivemos o grande louvorzão 93 versão 2026, os preparativos para 27 já começaram, hein?
1: Já.
0: Quero só avisar ao povo de Deus que 27 é logo ali. E eu tô trazendo aqui uma imagem, vamos colocar agora, do crente da capa azul. O crente, eu quero saber quem é esse irmão que eu tô chamando de crente da capa azul. Esse irmãozão aí, ele estava durante o tempo todo louvando, adorando, glorificando. Um pouquinho antes dessa cena aí, eu estava orando. Eu estava orando com o pastor Leandro Silva, abrindo o evento. Eu não ia pegar meu celular para ficar, eu estava orando. Mas eu estava orando de olho aberto, eu queria ver quem eu estava abençoando. Aí estava orando lá de olho aberto e tudo mais. Eu olhei para ele e falei: rapaz, esse camarada tá animado, hein? Esse menino de Deus aí tá. Voa, capa azul! Aí voltei ao palco e fiz essas imagens que estão aí. Então, eu quero saber quem é ele. Dá uma olhada aí, veja se você conhece. Informações aqui no nosso WhatsApp, né, Marcela? Dá o WhatsApp aí, vai lá.
1: 21 96803-8319, 21 96803-8319. Se você conhece o irmão da capa azul, nos informe que nós estamos em busca dele.
0: Olha, irmão que usa capa é super-herói. Pra mim, é o super-herói da capa azul. Ele vai estar aí, quem sabe a gente consegue descobrir quem é ele, né, Marcelo? Eu queria muito conhecê-lo, eu queria honrá-lo, como nós fizemos ontem com o Rafael, o baterista da Marine, e é o filho da irmã Karina. Ô, Marcelo, eu descobri que o nome dela não é Karina, não.
1: Uai.
0: Não é Karina,
1: não. Rafael que me falou.
0: O Rafael falou, porque ele deve ser um filho obediente. Antes de Karina, tem duas letrinhas. Eu não vou falar.
1: Acho bom.
0: Porque ela falou que ele falou que ela é do manto. Ela é do manto. Ela é intercessora.
1: Ele falou.
0: E quem sou eu pra ficar contra, né? Eu sou totalmente a favor. Mas eu quero agradecer aqui o carinho da nossa irmã Karina. Tá bom, irmã Karina? Vou chamá-la assim. Ele repostou aqui o nosso, a nossa entrevista ontem. Muito legal. Muito obrigado aqui pelo carinho dos nossos ouvintes, todo mundo que participa e traz também seus comentários pelas redes aí. Louvado seja o nome do senhor. 400 likes alcançando a meta, a trombeta vai soar. E quando essa trombeta soa, o povo diz: é hoje, Jesus. É hoje.
1: Essa aí não dá, não.

0: Mas...
1: Aí o nosso ouvinte conta o seguinte: eu estava precisando muito de dinheiro, né? Aí eu comecei a orar em busca de uma provisão. Quando eu abri a minha conta, tinha um Pix. É, Bispo Sérgio. Caiu o Pix lá. Ó. Pá. Pix. Caiu o Pix. E ele observou que esse Pix era da empresa dele, empresa onde ele trabalha. Mais pra frente, ele foi descobrindo também que esse Pix foi feito por engano. Aí, ao descobrir isso, imediatamente devolvi ao meu patrão, é o que conta ele. Eu disse ontem, eu fiz uma conjectura aqui, que no fundo a expectativa é de, poxa, parabéns, você foi honesto, toma aqui mais um Pix, né? Mas não foi o que aconteceu, entendeu? Pelo menos ainda, tô dando ideia que de repente, né? O chefe dele observa isso. Aí um colega dele também recebeu um Pix. E ó, calado, quietinho. Foi então que ele disse que ficou pensando: eu estava orando por provisão. Será que eu rejeitei a bênção do Senhor na minha vida? Como discernir entre bênção e maldição? Eu quero ouvir a sua opinião aqui no debate 93 e quero perguntar: já te aconteceu algo parecido, ainda que não igual? Conta aqui. Seja no nosso WhatsApp 21 96 803 8319, ou aqui no chat do YouTube ou do Facebook da 93, ou chat do nosso aplicativo. Pastor Márcio Lacerda, muito bom dia, seja bem-vindo ao debate 93 de hoje. E aí, pastorzão, ele rejeitou a bênção ou isso era uma tentação?
2: Não, ele não rejeitou a bênção.
1: Não, é?
2: Não, com certeza não. Na verdade, assim, o dinheiro que foi depositado, que não era dele, eu penso, o filtro pra gente saber o que é bênção de Deus, ele não podia contar pra ninguém. Imagina ele chegar no culto de domingo lá e falar: gente, eu tenho algo pra compartilhar, uma bênção, um testemunho. Caiu um Pix enganado na minha conta, um dinheiro a mais. Então, isso com certeza feriria a integridade dele como cristão. Nós temos que ser íntegros em tudo, fazer a diferença. Aí que as pessoas vão ver a diferença do justo, né, daquele que serve e aquele que não serve a Deus. Então ele não rejeitou a bênção. Ele resistiu à tentação e preservou sua integridade.
1: Bispo Sérgio, bom dia, bem-vindo. O senhor concorda com o pastor Márcio?
3: Bom dia, JR. Com certeza, eu concordo. E fico imaginando que é difícil, né? Muito difícil. Você, num momento de necessidade, abre a conta pedindo provisão, né? É um momento muito difícil. Agora, ele teve um discernimento espiritual assim muito grande, muito bom, né? Muito cheio de luz, cheio de luz. E o bom é que depois da atitude dele, ele teve a notícia de que alguém também recebeu e que fez uso do dinheiro indevidamente. E claro que entra em crise, porque nós não estamos falando de uma pessoa que não estava necessitando, nós estamos falando de uma pessoa que estava necessitando. Entra em crise e chega essa pergunta, né? Como vou discernir entre bênção? Porque entra numa crise, num conflito. Pô, era para eu ter devolvido, será que foi Deus? Mas não foi Deus, né? E pode ter sido Deus até para provar a integridade dele. Eu não vou falar aqui que foi o inimigo, porque pode ter sido Deus mostrando para ele. Creio que isso vai trazer colheitas maravilhosas para a vida dele. Eu tenho certeza disso. Né? Ele vai viver tempos maravilhosos por causa da atitude de integridade dele.
1: Pastora Lana Mello, muito bom dia. Seja igualmente bem-vindo ao debate 93 de hoje. Sua visão sobre esse assunto.
4: Bom dia, J.R. Vargas, querida Marcela Bastos, todos os ouvintes da Rádio 93 nesse debate maravilhoso, nossos debatedores. J.R., esse caso desse ouvinte é muito interessante porque, à primeira vista, parece que é uma questão simples, mas traz uma questão muito mais profunda do que simplesmente eu devolvi o dinheiro, perdi a bênção. Como educadora, eu chamaria isso de metacognição, que é a capacidade de pensar sobre o pensamento, né? E se perguntar: a minha condição, a minha condução, ela está sendo uma decisão diante de Deus? A minha necessidade é minha emoção, é um princípio? O que eu estou fazendo? A gente precisa refletir numa questão muito maior. Será que tudo aquilo que aparece depois de uma oração é uma resposta de Deus? Como educador, eu diria que nós não construímos nosso discernimento moral no momento da tentação, quando a tentação acontece. Ele é construído muito antes, na família, na educação, nos exemplos que nós recebemos, na cultura em que nós estamos inseridos. É quando nós aprendemos que fazer o certo não depende de alguém estar observando, olhando. Não preciso estar no Big Brother, eu sei o que é certo, porque eu aprendi. Como cristã, como teóloga, eu acrescento que a Bíblia não nos ensina uma fé sem reflexão. Paulo diz, examinai tudo, retende o bem. Ou seja, examine. Discernir também é pensar, porque a tentação raramente aparece com uma placa dizendo, eu sou uma tentação. Muitas vezes ela chega disfarçada de oportunidade, né? Acompanhada de uma justificativa muito convincente. Eu preciso, ninguém precisa saber, eu mereço. Talvez seja Deus abrindo uma porta. E é aí que precisamos separar provisão de conveniência. Desejo de propósito, oportunidade de autorização. Porque aquela pessoa, o nosso ouvinte, ela não rejeitou uma bênção quando devolveu o Pix. Ela demonstrou que compreendeu algo fundamental. Deus não viola princípios para cumprir promessas. Isso vai também para aquele irmãozinho, aquela irmãzinha que está orando a Deus por um casamento, apareceu um irmãozinho que está casado. Aí quando casa, foi Deus que me deu, olha aqui a minha família. Deus não viola princípios para cumprir promessas. Nós precisamos lembrar que Tiago diz, toda boa dádiva e todo dom perfeito vem do alto. E a tentação, nós estamos aqui em Cristo, para rompermos em nome de Jesus.
1: Pastor Julian Santos, bom dia, bem-vindo ao debate 93. E aí, pastorzão?
0: Bom dia, JR, bom dia, Marcela, bom dia, amigos debatedores, uma honra estar com vocês aqui. É, concordo com os meus amigos aqui, pastores, bispo, é uma honra poder compartilhar com vocês essa ideia, que é uma ideia comum a todos aqui, né? A gente tem certeza que, com certeza, ele não rejeitou essa bênção, porque não era uma bênção. Não. Eu acredito que a bênção, ela, como a gente está falando da bênção do abençoador, Senhor Jesus, nosso Deus, a origem, se a origem, a bênção vem de Cristo, ela vai defender e vai seguir debaixo dos princípios que o nosso Deus, que a palavra de Deus, ela nos ensina. Então, para abençoar alguém, Deus não vai ferir os princípios que ele deixa, né? É, 2 Timóteo capítulo 2, versículo 1, verso 13, na parte B, vai dizer, pois de maneira nenhuma pode negar a si mesmo. Então, Deus não vai violar os próprios princípios, os princípios da sua palavra, para poder abençoar alguém, né? Deus, ele pode usar diversas maneiras. A gente sabe que Deus, ele é onisciente, onipotente, ele pode fazer o que ele quiser, mas ele não pode negar a si mesmo. Então, quando Deus vai abençoar alguém, Deus não negaria a sua natureza, não negaria o seu DNA para abençoar alguém. Então, com certeza, ele entendeu que aquilo ali não era uma bênção e era uma tentação. E a bênção, ela é favor, é graça, vem de Deus. Tentação é aquilo que faz você desejar, querer, obter algo sem avaliar realmente como você vai obter aquilo. É a necessidade sendo atendida, sem analisar a forma como isso foi adquirido.
1: E aí, Marcela?
5: Bom, vamos lá. Tem histórias, mas antes o Gilbert diz assim.
1: Quem?
5: O Gilbert. Chique.
1: Antigamente era Gilberto.
5: Gilbert.
1: Gilbertão. É. Gilzão. Beto, Gil. É. É, agora é Gilbert.
5: Gilbert. É, não tem muda, é outro nível, já tá aí, entendeu? Olha só, ele disse assim, as pessoas precisam entender que até a luta é bênção pro nosso crescimento. Já a Bernadette disse assim, sei não, hein, se eu fosse esse irmão, ficava esperto. Vai que o patrão tá querendo saber se ele é honesto e tá fazendo um teste com ele.
1: Passou no teste, já foi. O já foi lá. Já devolveu, não já?
5: Já, devolveu. Ele devolveu, o outro aqui não. O Ivo disse assim, já aconteceu comigo, né? Eu recebi o vale duas vezes, eu devolvi. E digo a vocês, não fiz mais do que a minha obrigação. Rosilene disse assim, eu já recebia mais no meu pagamento. No princípio, eu achei que era um aumento, mas quando eu vi que não era, levei e devolvi. Eu não posso jamais considerar isso como uma provisão divina. Aí, bom, eu não sei qual é o nome dela, mas só parece Silva Estética Automotiva, ou dele, disse assim, já passei por situações parecidas, inclusive é um homem. Fui demitido por não aceitar adulterar a folha de ponto dos funcionários que faltavam, mas entregavam atestado. Porém, ficavam na farra no final de semana.
1: Meu Deus. Não foi isso, não. Ô, Silva, também não, né, Silva?
5: A Ana Paula disse assim, E eu estava precisando muito, né? E uma vez caiu um Pix de R$1.500 na minha conta.
1: Quem, como é que é o nome dela?
5: Ana Paula.
1: Ana Paula, Ana Paula. E aí?
5: Aí ela disse, e foi depositado pela empresa, tá?
1: R$1.500.
5: Aí eu fui e falei com o meu patrão imediatamente.
1: Claro.
5: Aí ele me disse, pode ficar com o Pix.
1: Aí, ó.
5: Foi uma premiação. Ó. Ela contou.
2: Eu, é benção, aí
1: eu
2: é benção.
1: Acho,
2: aí
1: eu acho que o nosso ouvinte estava com as expectativas.
5: E aí já uma outra ouvinte pelo WhatsApp dá o outro lado dessa história. Ela diz assim, acho que, ela começa dizendo, acho que Deus olha o nosso caráter. Olha só, gente, ela diz, o meu esposo uma vez fez um Pix por engano.
1: Sim,
5: um Pix de R$700.
1: Oh.
5: O rapaz reembolsou na hora. A equipe aqui já passou mal, tá aqui. Deus me livre, errar um Pix de R$700. E aí você veja bem, ele errou. Mas o rapaz reembolsou na hora.
1: Que bonito.
5: E ela disse assim, respiramos aliviados e a gente precisa ser um exemplo acima de qualquer coisa, disse essa ouvinte.
1: Agora, esse nosso ouvinte está contando que o colega dele não devolveu. E aí, bispo, o senhor que é uma pessoa calma, quero ouvir a sua opinião. O senhor acha que ele deveria procurar o patrão e falar assim, patrão, o senhor está lembrado daquele Pix? Eu devolvi. Agora, tem pessoas aqui, não vou dar o nome, trabalha ao meu lado, na mesa à esquerda. Não dá o nome de ninguém. Hoje ele tá com a camisa cor de abóbora, entendeu? E tal. Mas eu não, nome eu não entrego. Nome de jeito nenhum. Eu não sou. Aí você imagina bem, bispo, tem gente que vai agir assim. E eu estou perguntando para o senhor, ele está certo ou está errado?
3: JR, eu estou tentando entender se esse amigo é a mesma situação no sentido da empresa, né? Se foi...
1: É, não é, Marcela?
5: É.
3: Então,
1: é uma coisa.
3: Isso foi um teste.
5: É a mesma situação.
3: Isso foi um teste, meu amigo.
1: Para os dois.
3: Para os dois. Um vai ser premiado.
1: Que é o nosso ouvinte.
3: É.
1: E o outro é ouvinte de outra emissora.
3: O outro vai ser...
2: É concorrente.
3: O outro vai pagar caro.
1: É.
3: Porque eu não acredito que uma empresa iria fazer na mesma situação. Né? Acredito que vai ser. Vai ter uma resposta tanto para um quanto para outro. Com certeza, um erro gritante. Pode até acontecer. Pode acontecer, eu não estou falando que é certo, que é errado. Mas pode acontecer de alguém receber um Pix de quem ele não sabe nem quem é. Bateu lá na conta dele. E ele viveu uma luta. Uma luta. Essa semana aconteceu. Eu fiz um Pix para uma pessoa errada.
1: É?
3: Por causa de um número de telefone. Na rapidez eu confirmei. Foi para outra pessoa. Quando eu mostrei para o rapaz, ele falou... Pô,
1: caiu na minha conta, não.
3: Não é na minha conta. Eu. E assim... Eu fiz novamente para ele e mandei mensagem pro telefone, né? Que era telefone, ficou mais fácil. O rapaz não olhou, não viu e eu liguei. Liguei, ele demorou a atender. Eu falei, será que ele já viu e não quer atender? Mas daqui a pouco ele atendeu.
1: Confirmou,
3: né? Eu expliquei a ele, ele tava até dormindo. Ele falou, pô, eu tava trabalhando à noite, acordei agora.
1: Ele tava dormindo, não? E tava orando.
4: Pra saber se era benção ou tentação.
3: Eu falei pra ele, falei,
1: tava
3: amigo.
1: Tava sonhando, ele sonhou com Pix, da palavra Pix. Porra, pastor, que bispo, contei, que benção. Tinha três palavras assim no meu sonho. Um era P, um era o I, o outro era o X.
3: E eu falei com ele, falei, você me perdoa, tá te acordando. Contei a história. Ele falou, tá bom, amigo, manda teu Pix aí. Eu mandei. Demorou umas 2 horas. Ele deve ter relutado.
1: E 2 horas pesadas.
3: Mas devolveu.
4: Que bom.
3: Graças a Deus. Então, assim,
1: eu não
3: pra
1: sei,
3: quem
1: bispo.
3: Faz, acaba sendo uma bênção, assim, pra quem recebe de volta, né?
1: De volta.
3: Como essa moça de R$700. Então, assim, a gente precisa analisar a construção do nosso caráter, rapaz.
1: Isso aí.
3: Dos nossos princípios, sabe? E assim, não precisa ser cristão simplesmente.
1: Uhum.
3: É ter caráter.
2: Integridade.
3: Né?
1: Agora,
3: qual é a cultura?
1: Bicho, manda um abraço pra Sandra, que tá acompanhando. Opa. A gente. Sandra.
3: Ô, Sandra, que bom que você está nos acompanhando num debate tão importante, numa emissora maravilhosa, tá bom? E que Deus te abençoe, porque você está nos acompanhando.
1: Sabe quanto que ela recebeu no Pix?
4: Meu Deus. Ai,
1: 15 mil reais.
3: Meu Deus.
1: Caiu na conta da Sandra, nossa querida ouvinte, 15 mil reais. Ela descobriu que não era para ela e ela nos conta, devolvi na hora, não era meu e olha que eu tava precisando muito. Ô Sandra, 15 mil, Sandra, todo mundo tá precisando.
3: Eu fico imaginando o tamanho da tentação.
1: É, isso. O inimigo é sujo, né?
3: Pega todo mundo.
1: O inimigo é sujo, Rapaz. Muita gente trazendo aqui as suas opiniões, tem uma matéria interessante aqui, uma reportagem, né, Marcelo? Um jovem de 20 anos, ele teve que fazer um acordo judicial para evitar o processo criminal após receber um Pix de R$228 por engano e se recusar a devolver o valor. Então vamos aqui. Aviso aos navegantes. Você tá aí, caiu o Pix na sua conta, você disse é de Deus. Aí a pessoa te avisa, não é de Deus não, é meu, eu fiz errado. Aí você responde, fez errado porque quis, o problema é seu e a benção é minha. Aí você tá achando que vai ficar assim? Olha o que aconteceu, conta aí, Marcela.
5: Pois é, o Tribunal de Justiça colocou, né, que ele teve que pagar R$759.
4: Uau.
5: Tá, o dobro aí, porque ele se recusou a devolver o valor. E aí o nome desse rapaz não foi divulgado, o dinheiro foi transferido por um comerciante, e aí depois que ele percebeu o erro, ele conseguiu, da mesma maneira como o bispo, né, localizar o rapaz pelas redes sociais, sendo que ele ainda foi atrás das redes sociais, o rapaz disse, não vou devolver de jeito nenhum, esse comerciante levou para a justiça, e aí a justiça entendeu o seguinte: ou você paga ou você vai ter uma pena de detenção de 1 mês a 1 ano ou vai pagar essa multa.
4: Caramba.
5: E aí foi estabelecida aí uma multa de R$759.
1: Então
5: ele,
1: a multa é de 30% do valor.
5: É.
1: E ou se não fosse paga a multa,
5: fica preso.
1: Cadeia.
5: É.
1: E olha que tem gente pra ser preso no Brasil e não vai.
5: É.
1: Tem gente aí que tem gente que já foi, gente que não foi ainda. É, tem uma lista grande. E aí, esse rapaz. É um rapaz, né?
5: É um rapaz.
1: 20 anos. Você sabe o que aconteceu, Marcela?
5: Não, teve que pagar. Mas as matérias não dão conta porque não foi falado o nome dele, né? A identidade dele ficou.
1: O negócio era só 200, entendeu, pastor Márcio?
3: Entendi.
1: Era só 228.
5: É.
1: Virou 759.
5: É.
1: Ou Chilindró. Meu Deus do céu, que loucura. Agora a gente tá falando de integridade, e aí, pastora. É professora também, é habituada com sala de aula, com alunos criativos, né? Justificativas de ausência,
5: uhum,
1: atraso, trabalho parecido com do amigo, mudou só o nome, né? São duas pessoas diferentes, uhum, o resto é igual, esse tipo de coisa. Eu tô falando aqui tentando trabalhar a temática da integridade.
5: Sim.
1: E às vezes a pessoa justifica que está copiando um trabalho de alguém, ou agora copiando algo feito pela IA, por, uhum, falta de tempo, por alguma dificuldade que ele teve, uma luta que de repente até uma luta razoável, mas outras pessoas também têm lutas e elas cumprem as suas obrigações.
5: Sim.
1: E às vezes a pessoa traz a justificativa, porque é o seguinte, pastora, lá na escola, né? Lá na universidade, né? Professora, é o seguinte, final de semana teve um congresso de jovens lá na igreja, eu trabalhei, foi vigília, de vigília o tempo inteiro, ai, foi uma bênção, 359 mil pessoas convertidas, foi uma coisa maravilhosa, aí eu não tive tempo de fazer o trabalho que estava sendo solicitado há 3 meses. E aí, pastora?
4: Nada incomum, né? Como se a gente não estivesse vivenciando isso no nosso cotidiano. De verdade, JR, não somente o plágio, mas os estudos feitos por IA, você olha ali, de onde vem. Mas existem hoje aplicativos que você pode pegar esse documento e colocar, principalmente se for digital, uhum, e descobrir, né? E assim, descobrir que aquele estudante não fez aquela produção acadêmica. Mas com relação à integridade, o pastor, o bispo estava falando sobre discernimento espiritual, e agora o JR falando de integridade, é discernimento moral. Né? E esse discernimento moral, ele é construído pela família, pela cultura. Estava me lembrando, minha mãe hoje mora no Paraná. E não fazendo assim, comparando, mas não comparando. Mas a forma de vida, né, do paranaense e do carioca, de se lidar com essas questões. Uhum. Né? Então, assim, culturalmente, a gente pode observar algumas coisas. Estava me lembrando também da gente, recentemente, no shopping, vou dar o nome do shopping aqui, a gente estava numa praça de alimentações e ao nosso lado tinha uma jovem e ela começou a comentar, muito serelepe, JR, falando assim, eu fui pegar o meu prato e entregaram junto com o prato uma garrafa de Coca-Cola de 2 litros, mas eu não tinha pedido a Coca-Cola. E aí eu fui e devolvi a garrafa de Coca-Cola. Falei, poxa, que bom, né, que você fez isso, falando com ela. Algo que deveria ser comum, normal, né, mas a gente acaba, né, elogiando, né, porque infelizmente não é normal, mas é comum a pessoa ficar, se apropriar. E aí eu achei tão interessante que ela virou para mim e falou assim, não, é porque eu quero ir pro céu. E quando eu olhei pro lado, tinha um latão de cerveja. Eu falei, eu quero ir pro céu. Então é o que o que está falando. Mas ela não ficou com a Coca-Cola e quer ir pro céu pela integridade. Não é de ser cristão, não é de ler a Bíblia. A integridade, ela é formada dentro do lar. Eu, você, mamãe, você que está aqui ouvindo, qual é a construção, qual é o exemplo que você está dando? Papai, você que está ouvindo, qual é a construção, qual é o exemplo que você tem dado? Para que não chegue lá na universidade e faça um plágio achando que eu posso justificar o injustificável. Para quando chegar dentro da igreja e falar para o pastor, pastor, a minha resposta com relação a esse tema não tem a ver com a Bíblia, mas o meu pensamento me respalda, eu tenho paz nisso. E não é porque você tem paz, não é porque você concorda que a Bíblia concorda e que a gente está na luz da palavra e vai conseguir êxito diante de Deus. Muitas das vezes o homem aprova, mas Deus reprova. E o que vale é que Deus quer.
1: Manda um abraço para Ana Paula.
4: Ana Paula, você que está aí nos ouvindo, nos assistindo, um beijo e um abraço bem grande, que toda a sua família seja abençoada em nome de Jesus.
1: Conta aí, Marcela.
5: Ana Paula contou, né, que ela tinha uma amiga, ela tinha, ou tem, que trabalha na Caixa Econômica. E aí chegou lá um delegado. O delegado pediu assim para ela, me mostra as imagens, porque alguém deixou um bolo de dinheiro em cima do balcão. Um rapaz pegou esse bolo de dinheiro e o delegado foi verificar quem era o rapaz que pegou o bolo de dinheiro. Resultado? O rapaz foi preso.
4: Isso aí.
5: E aí eu tenho aqui
1: Peraí um pouquinho, peraí um pouquinho.
5: Vai contar essa que eu vou contar de uma outra.
1: Estou querendo falar com a Ana Paula. Ana Paula, muito obrigado aí pela sua colaboração, ajudou muito, porque o dinheiro, quer dizer, o dinheiro no banco, em cima do balcão, sei lá onde é que foi, uma grana alta, isso aí a pessoa tem que pegar imediatamente e entregar, porque é o mínimo que se espera de uma pessoa íntegra e de uma pessoa inteligente. Uma pessoa inteligente, tem 500 câmeras.
3: Eu sou íntegro, inteligente.
1: Tem que ser inteligente, íntegro e inteligente. Esse aí não foi nem íntegro, nem inteligente. Tá preso e o pessoal deve estar zoando ele lá, mas você é muito burro, bicho, você não sabia, tá todo mundo vendo. Você é muito isso, você é muito aquilo. E isso se ele já não foi preso outras vezes. Agora, se ele é primário nessa história toda, misericórdia, que Deus dê graça a esse rapaz, ele se arrependa. E se você achar alguma coisa em algum lugar, entrega. Não fica com isso, nem que seja um troquinho, não, troquinho aqui, tá não sei o quê, injustiça no mundo, vou resolver esse assunto, abra teu olho, pois conta, Marcela.
5: Aí uma outra ouvinte no Facebook achou, na época, uma carteira. Ela disse, alguns anos atrás, estava chovendo muito, eu estava indo para a igreja, achei uma carteira, guardei,

0: bispo, ela disse.
1: Eu acabei gastando. Ela falou assim, eu ia fazer o quê? Eu ia jogar fora? Eu tentei devolver pra pessoa, mas não conhecia, não tinha documento nenhum.
2: Entendi.
1: Quanto a sua ouvinte.
2: Ouvinte. Então agora aguenta, hein? Debatedores, fiquem à vontade. Uma palavra para essa querida e preciosa ouvinte que está nos acompanhando agora. O dinheiro já foi. Imagino eu, pelo tempo que o dinheiro ficou com ela, que ela contou quanto tinha. Contou quanto tinha. Já falou desde o começo que o dinheiro não era dela. Achou a carteira, levou para a loja, ficou com o dinheiro, na expectativa de que a pessoa, o dono, aparecesse. O dono não apareceu. Ela pegou e assumiu como dela. Fez certo ou fez errado? Quatro microfones abertos. Vai lá, pastor Márcio.
3: Ah, apareceu o dono, ela tentou de todas as formas.
2: Não sei, né? Se tentou de todas, não.
3: Pelo menos que ela falou.
2: Deixou lá na loja.
3: Tô confiando no depoimento dela. Partindo do princípio que ela fez todas as coisas, foi em todas as esferas, colocou.
2: Não, foi todas as esferas também, não. Calma. Ô, Marcela,
3: você
2: retorna
3: tá dificultando
2: aí
3: o que ela fez.
2: Não, não, não.
3: Você tá colocando empecilhos
2: coloca
3: aí.
2: Coloca aí, Marcela.
3: A boa ação dela.
4: A minha questão, porque do silêncio da minha.
1: Por hora eu tô sem imagem aqui, a câmera deu um probleminha, mas você vai ouvir minha voz. Ela ficou.
2: Não é probleminha, não. É boicote dessa criança que tá ao seu lado aí. Abra o olho com essa criança.
1: Ela ficou com a carteira e pediu pro irmão, sim, que tinha uma loja, morava numa loja, enfim, na rua onde ela achou a carteira, que ficasse atento caso alguém aparecesse procurando.
2: Então não teve esfera,
1: uma
2: não.
1: Uma carteira
2: não
1: perdida.
2: Não teve esfera,
3: ela fez
2: não.
3: Fez o que estava ao seu alcance.
2: Fez o que estava ao seu alcance. E aí? Mais uma palavra aí. Fez certo, fez errado? Não tô dificultando, não. Eu quero só apresentar o fato.
5: Eu vou responder com um ditadozinho de criança. Achado não é roubado, quem perdeu foi relaxado. Não, nesse momento eu tô brincando. É óbvio que eu tô brincando. Nesse momento, quando não tem uma representatividade legal, não tem um documento, não tem nada. O que se fazer diante disso? Você vai apresentar a polícia? Vou entregar na polícia?
4: Difícil.
5: Porque você não tem como localizar. Meu esposo é policial militar. Então, assim, como é que você vai localizar o dono?
6: E a nossa sociedade não facilita isso.
5: A questão moral, ela é muito real, biblicamente falando. Aqui eu volto a falar da paz, né? Eticamente, não tem porquê, porque não tem o dono, não tem ali, não foi um roubo, foi encontrado, não tem um documento, enfim.
4: Não tem crime.
5: Legalmente, não tem crime. Agora, se dentro do coração dela, ela não tiver paz, mesmo sabendo que não tem dono, aí ela precisa entregar para quem quer que seja. Vai para a polícia, entrega para numa delegacia, a gente sabe o que vai acontecer, mas enfim, ela vai dar um descaminho, entrega na igreja, faz uma doação.
1: O Ian tá perguntando.
5: Compra uma cesta básica.
2: O Ian, se aquilo fala traz aí, dor para ela.
1: O Ian falou assim, ué, gente, será que a carteira caiu do céu?
2: Vale lembrar, quem caiu do
4: só
2: céu
4: tem uma coisa que
2: tá do nosso lado.
3: Do outro time.
2: Tá no outro time. Olha só, deixa eu perguntar para os nossos ouvintes o que é que vocês fariam numa situação como essa. Achou, tentou entregar ali, não tinha nome de nada e tal. Você ficaria com dinheiro e com ações de graças, né? Ia fazer uma ação de graças ali. Você entregaria esse dinheiro para a autoridade policial? Você observaria alguma necessidade na vida do próximo? Você entregaria para uma instituição? Entregaria numa igreja? Uhum. O que você faria, meu querido e amado ouvinte ligado conosco no debate 93? E ainda, como discernir entre bênção e tentação? E aqui estou ampliando. No relacionamento, como é que você descobre se aquela pessoa é para a sua vida bênção ou maldição? Trabalho. Às vezes você tem duas opções, coisa rara. Você tem duas opções. Como é que você descobre se é bênção ou tentação? Eu quero a sua opinião aqui no Debate 93.
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2: Quero agradecer o carinho dos nossos maravilhosos ouvintes conosco, especialmente você que está aqui deixando o seu like e curtindo a nossa transmissão. Já estamos aqui com 366 likes, ou seja, muito perto dos 400 likes, viu, pastora Lana? Eu acho que a gente pode ampliar esse alvo aqui para 500 likes. O que que a irmã acha?
5: Eu acho que é totalmente possível. Vamos lá, 500 likes. 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
1: Nós acompanhamos, conversamos aqui sobre os episódios decorrentes de terremoto na Venezuela, na Colômbia. Os terremotos estão se espalhando, hein? Depois, JP, acha a Índia. Entendeu? A Índia de ontem. Vou botar essa Índia aqui, eu quero ouvir a opinião do bispo sobre a fala da Índia. Mas, pastor Márcio, dois irmãos que perderam mãe no terremoto, sua mãe, Marcela, você falou que era um monte de gente aqui. Foi
2: não,
1: mãe, avó,
2: perdeu,
1: né?
2: A mãe, a avó, ah. E eles dois, né? Perderam a mãe, a avó e um irmão mais novo.
1: Olha só, foram mãe, avó, irmão mais novo, sobreviveram. Aí foram morar com o pai. Tá na tela aí quem tá acompanhando isso. A gente pelo YouTube? Tá na tela. O pai é o,
2: é o do meio. Meio.
1: Pai, olha só que situação. A gente tem que dizer que o pai é do meio, porque eles são muito parecidos.
2: São.
1: E os meninos estão entristecidos. E a tristeza envelhece. Você encontra uma pessoa que às vezes é uma pessoa jovem de idade, mas é uma pessoa que vive uma vida triste, ela envelhece, ela vira um caquinho. E os meninos estão entristecidos. O de cá um pouquinho menos, mas o de lá você vê que o semblante dele é de tristeza. Só, pastor Márcio, que eles foram para lá e o terremoto aconteceu lá também. Não é isso, Marcela?
2: Aconteceu lá também. O que acontece? Nesses terremotos da Venezuela, que eles perderam, né, a mãezinha, a avó e o irmão mais novo, eles depois ficaram 27 dias lá na Venezuela, ajudando a remover os escombros com as próprias mãos, para conseguir resgatar os corpos da sua família. E aí depois eles se mudaram para a Colômbia, mas para Cali, para morar com o pai. 3 dias depois que eles chegaram, um novo terremoto da magnitude 7.4 atingiu a Colômbia. E aí eles saíram ilesos, porque correram para a rua, onde eles se abraçaram a uma grade até o tremor passar. E em entrevista eles disseram: esses terremotos estão nos perseguindo.
1: E aí, pastorzão?
3: Não, foi o acontecimento, né? Ele saiu de um lugar, foi para o outro, não está perseguindo. Infelizmente, o terremoto está se espalhando pelo continente, né? E a gente tem que estar orando, não somente por eles, mas quantas famílias têm perdido aí, né? Como já foi dado o exemplo também, porque está chegando perto também do nosso país. E em breve, se acontecer isso, a gente vai estar socorrendo muitas vidas por aqui.
1: São as placas, né? As placas existem, mas aí apareceu uma deputada do PSOL, bispo, e eu trouxe essa fala dela aqui ontem, nós colocamos o vídeo para os nossos ouvintes acompanharem, e ela traz a causa, entendeu, bispo? Qual foi a causa? Por que está acontecendo terremoto na Colômbia, Venezuela? Qual foi a causa? O que causou? Foi? Solta aí a deputada.
2: Nossa tela. Libera o som.
4: Sem som. Agora, né, de uma forma muito grave na Colômbia. A gente viu esses dias o que aconteceu na Venezuela, o que aconteceu agora, né, de uma forma muito grave na Colômbia. E estranhamente, né, onde esses países foram ocupados, né, por uma extrema direita radical, aconteceram esses terremotos. Eu não sei se tem a ver uma coisa com a outra, né, mas tá seguindo aí uma linha que a gente realmente precisa se atentar e cuidar.
1: E
4: né,
1: aí, bispo?
5: Eu sou responsável pelas minhas falas aqui no debate.
1: Sou responsável.
5: Sou ou não?
1: Então
5: tá bom. É de uma ignorância, aberração desse povo da esquerda, mano. Sabe? PSOL, PT, é uma galerinha, meu irmão, que é difícil de ouvir um negócio desse, Às vezes a gente fica pensando assim, será que ela falou brincando, zoando? Ou falou sério?
3: Falou sério.
5: Porque, rapaz, a gente não entende que tamanha ignorância é essa, que tamanha... Rapaz, falta palavra, eu tô tentando... Arrogância, prepotência, cegueira, né?
1: Uma maldade,
5: pessoa
1: né?
5: Sem maldade, sem humanidade, sem amor, ainda quer discursar sobre discurso de ódio. Olha aí o discurso de ódio. Olha aí a situação. Então, assim, eu tava tentando me manter calmo hoje, mas ouvi uma anta dessa, né? Ouvi uma aberração dessa, sabe? Por isso eu perguntei se eu sou responsável pela minha fala, porque aí ninguém vai atribuir a rádio a ninguém. Eu tenho direito de falar o que eu penso, e o que eu penso eu tenho minha responsabilidade. Vai plantar batata, meu irmão, e vai passar a ter mais humanidade, mais amor, sabe? Mas eu não sei, quem vota numa pessoa dessa ainda é pior do que ela. Pior do que ela.
1: Agora, ela é a Sônia Guajajara, né, Marcela?
2: É, Sônia Guajajara.
1: Ela é deputada pelo PSOL e ela já foi ministra dos povos indígenas do governo atual. É, vamos lá. 54% das mulheres apostam em bets. E aí, pastor Alan, eu preciso ouvir a sua opinião sobre esse assunto, porque as bets já afetam mais da metade das mulheres brasileiras, especialmente as que estão em classes sociais mais vulneráveis. 4 em cada 10 mulheres apostam ou já apostaram em plataformas online, enquanto 12% não jogam, mas tem alguém da família que aposta. Somados, os dois grupos representam 54% das mulheres. Os dados são da pesquisa Mulheres e Bets, divulgada ontem, 17 de ontem, não, anteontem, né? É. Pelo estúdio Clarice, em parceria com a Estratégia Latina e o Ideia. Segundo o levantamento, 49% dos brasileiros já fizeram esse tipo de aposta, 42% das mulheres e 56% dos homens, pastora Lana.
6: Isso é, quando eu soube dessa notícia, eu fiquei extremamente chocada, por um lado, porque para mim é novo esse dado, mas por outro, a gente começa a analisar como a sociedade está adoecendo mentalmente e também por conta da tecnologia. A gente fica, como pastor, preocupado em como lidar com o povo, né? Sendo cristão ou não, porque vem pessoas não cristãs também para conversar conosco, né? Desse adoecimento, desse vício. É, a mulher, ela, não somente a mulher, mas o jovem, a criança, tem um acesso à tecnologia de uma forma muito aberta. E isso está fazendo um adoecimento da mente e a perda do tempo. A gente começa a analisar como que está a vida dessa pessoa, como é que está a sociedade, para onde nós estamos caminhando. Existe hoje, a gente já vi até quando fala de fumo, né? Fumar faz mal à saúde. Agora tem o slogan, né? Jogue com cuidado, jogue com
1: responsabilidade.
6: Com responsabilidade. Tamanha é a procura por esse tipo de...
5: Incentiva,
6: mas coloca como se estivesse fazendo um nível de precaução. Sim, nós precisamos pensar e falar a respeito do adoecimento, mas também não somente pela tecnologia, né? A gente está num país onde a economia, a cada dia mais, está afundando. Cada dia mais nós estamos precisando buscar opções, até para as necessidades básicas. E aí a mulher, o homem, a criança começa a ver um salvador num jogo. Volto a falar do discernimento moral. Se nós conversássemos mais dentro de casa, falássemos mais com os nossos jovens, com as nossas esposas, a respeito da tecnologia, do uso da... Se falar de jogo, né, tem gente que aposta, porque é legal, então eu vou apostar, eu vou fazer o meu bolão, eu vou pra Mega Sena. Isso tudo causa vício. Irmãos, nós não podemos ser dominados por nada. Se estamos sendo dominados, nós não estamos sendo assenhorados por Deus. Deus é o nosso Senhor. Se você não consegue ter controle, seja pelo que quer que seja, até por um dorama, que você não consegue parar em momento nenhum, porque aquilo está te controlando, então é vício. E se é vício, está indo contra a vontade do Senhor. Seja livre em nome de Jesus.
2: Pastor, e para agregar aí nessa ideia, dentro dessa pesquisa, entre as mulheres, a aposta surgiu como uma tentativa, segundo elas, de complementar a renda. Entre as principais razões citadas é renda extra, em primeiro lugar. Segundo lugar, ganhar dinheiro rápido. Terceiro lugar, pagar despesas básicas. E em quarto, pagar dívidas.
6: Meu Deus.
1: Manchetes de reportagens sobre esse assunto. Comércio deixa de faturar 2 natais por causa de apostas em bets.
6: Meu Deus.
1: As bets se tornaram um problema de saúde pública.
6: Sim.
1: Prejuízos no país com bets somam 38,8 bilhões por ano. O vício em betes é exatamente igual ao tabagismo, chama-se ludopatia. Divórcios motivados pelo vício em betes e jogo do tigrinho. Meu marido vendeu a nossa casa, disse uma entrevistada. Betes viram maior motor de endividamento das famílias, tem esse estudo. Aí você sabe muito bem que os quatro grandes clubes do Rio são patrocinados por essas instituições. Uhum. Aliás, Flamengo tem um, o Fluminense tem um, o Botafogo tem um e o Vasco tem dois. Não sei se tá dando certo.
3: Tá não.
1: Posso dar uma palavra?
3: Não tá não.
1: Que é o Márcio. Claro, bispo, por não.
5: Eu tenho um jovem na nossa igreja que ele era obreiro e ele muito ativo, mas na caminhada deu uma enfraquecida na fé, começou a se envolver com as betes e aí se afastou, começou a gastar todo o dinheiro que vinha, e depois usou os empréstimos, o fundo de garantia e acabou tudo e foi para os agiotas. E daqui a pouco ele já não aguentava mais, porque pegava de um para pagar outro, para apostar. Pra... E daqui a pouco ele começou a querer tirar a sua própria vida.
6: Meu Deus, é isso aí. É. Um abismo
5: e chamando outro. Ele não foi vendo saída, com vergonha de contar para a família. Ele chegou à conclusão que ele precisava de um local de recuperação.
6: Uma casa
5: de recuperação. E ele pediu a mãe para internar.
6: É isso,
5: ficou 9 meses numa casa de recuperação. Uhum. Hoje ele dá palestras sobre isso. Gabriel?
1: Ludopatia. É igual vício em bebida, cigarro, álcool, cigarro. É muito sério, é muito complicado. É. Agora, a pastora falou de gente que é viciada em dorama e ela perdeu aí uns 54% da audiência dela. Porque tem uma impressão.
6: Pra dorama pode ter vício.
1: Tem uma impressão que algumas irmãs estão nos acompanhando. Você diz, pastora. Pelo amor de Deus, aí não.
5: Ele hoje dá palestras e se algum dia tiver um debate sobre isso, quiser trazer.
1: Deixa a indicação dele aí pra nós. 504 likes aqui na nossa transmissão no canal do Salve de Palmas para os nossos maravilhosos ouvintes. Já a meta de hoje eram 400 likes, chegamos a 500 likes. Eu tenho a impressão que dá para chegar a 600 likes. O que você acha, bispo?
5: Eu acho que dá, é só clicar lá. Só like, clicar. Meu irmão. Tá lá, tá.
1: Então dá uma palavra aí pro ouvinte.
5: Assim, gente, o debate é abençoador demais para vocês. Então não adianta a gente ouvir se a gente não reverbera aquilo que está nos fazendo bem. Vai ali e clica o like. Vamos lá, vamos chegar a 1000 aí, vamos.
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1: A gente vê de tudo, né? Um rapaz foi assaltar, não é isso, Marcelo?
2: Isso.
1: Foi assaltar. Então vamos lá. Um assaltante foi assaltar, porque é o que faz o assaltante.
2: É isso.
1: O assaltante
2: aí
1: assalta.
2: Ele invadiu uma loja de acessórios para celulares.
1: Celular. Vou levar os celulares aqui. Isso. Vou pegar, vou ganhar o celular hoje.
2: Ali.
1: Saiu com esse propósito. Foi de moto.
2: Foi de moto, ali.
1: Parou
2: ali.
1: A moto em frente à loja.
2: Ali em Duque de Caxias.
1: Em Caxias.
2: Aí ele saiu.
1: Parou em frente.
2: Parou.
1: Aí foi assaltar, porque ele é assaltante. Ele foi assaltar a loja.
2: Deu a voz de assalto.
1: Pegou o celular.
2: Pegou o que ele roubou. Voltou pra moto.
1: Pra moto, o que aconteceu?
2: Pra poder fugir. Chegou lá, não tinha. Alguém havia furtado a chave da moto.
6: Vibra.
3: Glória.
1: Ladrão que rouba. Coloca a imagem dele aí na nossa tela. Ah, esse rapaz
6: tem
1: tá aí.
6: Tem imagem.
1: Ele tá. Ele entrou lá.
2: Entra, vai.
1: Silva, parece uma padaria isso aí.
2: Já
1: tinha ido à loja. Aí ele tá. Quando ele volta pra moto, que ele descobre que tá sem a chave.
2: Aí ele já tá desesperado, que ele tá perguntando: cadê? Cadê a chave?
1: Cadê a chave? Com o revólver na mão. Certamente alguém vai dizer: tá aqui, ó. Tá aqui.
3: Só pegar.
2: E ele fica ali, ó. No desespero. Não pegou a chave. As notícias que a gente tem é que a população conseguiu segurá-lo, apesar da arma, e entregou ele nas mãos da polícia.
1: Entregou, aliás, não. Na verdade, entregou, não. Parece coisa boa. Tá falando que foi bonito, né? Mas não, parece, mas, que assim, teve
2: um confronto com a carinho, polícia, né? Sim. Ele levou um...
1: Não, foi com carinho. Antes do confronto com a polícia, não teve?
2: Ele apanhou.
1: Não dá informação. Pronto. Informação. Programa de informação. Vai lá.
2: Ele apanhou um cadinho da população.
1: A questão toda é que ele que foi assaltar foi furtado.
2: Isso.
1: Né? Estão usando os termos aí.
5: Isso aí. Isso.
1: Então, agora, será que quem furtou porque ele foi assaltar ou furtou porque queria furtar?
7: Na verdade, parece isso. Parece que alguém viu a oportunidade de deixar ele de... A pé. Não foi um assalto em cima de um assalto. Uma
5: tirou a chave pra ele ficar naquela situação ali.
7: Deixar ele de mãos atadas.
1: Pai, eu vou te falar uma coisa.
5: Rapaz, que mente brilhante. É perigoso, hein?
7: Esse aí foi usado por Deus. Esse foi uma benção.
1: Mente brilhante. Ladrão.
8: Mas olha só uma coisa, é muito perigoso, porque todo camarada sempre ele tem um parceiro, né?
1: Ele tava com o parceiro.
2: Não, ele chegou a ligar pro parceiro.
8: Ah, tá.
2: Ligou nervoso pro parceiro, mas o parceiro, ó.
1: Informação completa.
5: Mas é que não foi o parceiro? Meteu o pé. Chaves.
2: Não, o parceiro, quando viu que estava sem a chave, meteu o pé. Com ele lá. Gente.
1: Embora a roupa dele esteja com as cores que eu conheço de perto, eu fico grato dele não estar com a camisa do clube, porque se ele estivesse com a camisa do clube, essa imagem estaria rodando o planeta.
2: Queridos, Duque de Caxias não é para amadores.
1: Não é para amadores.
8: Eu que digo, hein?
1: Só os caxienses que têm lugar de fala. Tem lugar de fala. Que situação. Então esse rapaz acabou que ele foi num confronto com a polícia. Ele tá armado.
2: Olha que
1: ele tá armado.
2: Legal. Ele tá armado.
8: Ganhamos dia.
5: Vou sair daqui.
8: Feliz, né?
5: Feliz,
1: alegre. Vou te falar, vocês estão felizes.
8: Poxa.
1: Eu vou te dizer alegre. Uma coisa. Como discernir entre bênção e tentação? Vamos lá. Palavras objetivas e claras dos nossos queridos e amados debatedores. A Marcela virá com as histórias dos ouvintes. Eu perguntei aqui, o que que você faria? Achou aí a carteira de dinheiro da nossa irmã aí, que a nossa irmã contou, daqui a pouquinho ela conta o que que os nossos ouvintes fariam. A pergunta é o seguinte: como discernir entre bênção e tentação? E tô aqui objetivando aqui para ficar mais claro numa questão de relacionamento.
5: É, tá certo? Palavra de Deus, baseado na palavra. As bênçãos de Deus não traz dores.
8: Isso aí.
5: Então começou a trazer dor, irmão, não é bênção de Deus. E assim, as pessoas têm muita dificuldade de discernir isso. Às vezes começa nas dores, quer insistir, lá na frente o problema aumenta e depois não sabe o que fazer. Então começou a trazer dor, não foi Deus. Não é Deus, Deus não está nisso.
6: Não é dor nem só para a pessoa, porque às vezes para a pessoa é até prazeroso, mas está causando dor para alguém.
5: Para outros.
6: Não vem de Deus.
7: E essa necessidade momentânea é que faz muitas pessoas analisarem de maneira errada o que é bênção. A bênção de Deus, ela vai te acarretar uma onda de bênção.
5: Acrescenta,
7: é a bênção que vai.
5: Bênçãos.
7: É, Provérbios 10, né, vai dizer isso. Ela não acrescenta dores. E a bênção, ela vai te levando a esse lugar de bênção. É, quando não é bênção, pelo contrário. Isso vai, como foi contado o caso aqui do rapaz que segurou os 200 e pouco, depois virou 700, virou um processo, só poderia dores. Virou maldição. O que não é, eu costumo dizer que aquilo que não é nosso, não é bênção. E quando você vai tentar obter aquilo que não é seu, que não é para você, na tua mão, vira maldição.
8: E o que é bênção, gera paz, né?
5: Isso aí. O que a gente tem visto como pastores, problemas de relacionamentos, porque insistiram numa coisa que estava dando errado.
8: Uhum. Ficou insistindo. O que é bênção traz paz, não traz confusão, né? O que é tentação, vai ficar sempre dando quietação, vai te tirar a paz, vai te tirar a alegria. JR, deixa eu só falar um negócio que tá acabando.
1: Abre o coração, meu.
8: Tem uma, não é sobre isso, não. É porque tem uma resolução do Banco Central, desde maio, sobre a questão do Pix. Porque a gente tá falando de Pix, eu tô pensando no outro time. O outro time tá pensando agora. Como é que eu vou dar golpe nos crentes, né? Ó, mandei um Pix errado. Existe esse golpe no mercado. Sim. Então você tá lá, ó, eu te mandei um Pix errado. Aí a pessoa devolve. Depois tem um sistema que ela pode dizer, pegar aquele dinheiro de volta. Exato. E você ficou no prejuízo. Então, assim, quando o bicho fizer um Pix lá para mim, aí eu tenho que pegar, opa, tá errado. Por ali mesmo eu tenho como devolver. Porque aí fica protegido de qualquer tipo de golpe.
1: Só tá contando uma história...
8: Não, é um fato.
1: Mas que o senhor falou, quando o bispo mandar o livro.
8: Ah, não.
1: Porque eu ouvi.
8: Não, não.
1: Eu ouvi mal?
8: Tô profetizando, né?
1: Eu ia perguntar isso.
8: Ele fica mais calmo hoje, ele tá, né? Ele tá
1: calminho.
8: Poxa, eu vou ficar muito calmo se fizer um pix pra mim também.
1: Vou falar uma coisa, hein? Muito bem. Quero agradecer aqui e dizer pros nossos ouvintes sobre golpe, especialmente para aqueles que ficam desatentos no telefone. Não dê seu nome.
2: Isso aí.
1: Não dê número de CPF, identidade, conta bancária. Você tá entendendo? A pessoa te liga, liga pra, olha, eu tô aqui com dinheiro aqui pra você, tenho aqui uma conta, tenho aqui um débito, tem não sei o quê, e aí te pede informação sobre conta, sobre dados pessoais, não fala nada.
5: É.
1: Você comprou alguma coisa, a maquininha vai lá na sua casa, pega o óculos.
5: Isso aí.
1: Não consegue enxergar, pede ajuda a alguém, não coloque o númerozinho. Se a pessoa falar, não, vou colocar aqui o númerozinho, você só paga. Vira a maquininha para você para saber se o valor tá certo. Aí eu fico sem jeito, eu fico sem graça. É melhor sem jeito, sem graça, com a vida arrumada do que com a vida desarrumada. O negócio não é brincadeira, não. Marcela, a nossa ouvinte achou uma carteira, pegou, botou na bolsa, viu que não era de ninguém ali e foi para casa. Chegando em casa, ela descobriu que, um, a carteira não tinha nenhum tipo de documento. Dois, estava cheia do din-din. Aí, que ela fez? Foi para a loja do irmão dela, que é próximo ali à região onde a carteira foi achada, na expectativa de que alguém iria se aproximar. Olha, vocês viram aqui, alguém falou, alguém entregou, e ninguém apareceu. Passou um pouquinho de tempo, ela entendeu que esse dinheiro não era de ninguém, e gastou o dinheiro já não está mais entre nós. E agora, e os ouvintes, o que eles disseram?
2: Alguns disseram, ah, dava para poder ter tentado, pelo menos ir na rede social,
6: e apareceu
2: tentar
6: um
2: falar que tinha uma carteira. Outros ouvintes disseram, ah, mas aí se não tinha nada, como é que ela ia fazer? Acho que ficou um tempo e aí dá para gastar. Aí chegou mais histórias da mesma linha. Um ouvinte disse assim, tempo atrás cheguei em casa, depois de um dia de trabalho, estacionei o carro, olhei e vi uma nota de R$100.
1: Olha.
2: Fui lá, peguei a nota. Quando eu mexi, tinha uma outra nota de R$100.
1: Multiplicou.
2: Aí, total R$200. O que que eu faço com um negócio desse? Não tinha documento.
1: Uhum.
2: Aí eu peguei e falei pro pessoal do condomínio assim, se falar aí com alguém, se alguém aparecer dizendo que perdeu alguma coisa, fala que tá comigo. Só que ele não disse o que era alguma coisa. Ele falou, não falei o que era alguma coisa, porque senão já viu, né? Um monte de gente iria me procurar.
6: Uhum.
2: Aí ele disse, guardei durante um bom tempo o dinheiro. E acabou aí. Guardei durante um bom tempo o dinheiro.
1: E acaba a história aí.
2: Acaba a história aí. Entendeu? Guardei
1: meio-dia.
2: No passado.
1: Meio-dia.
2: Guardei no passado.
1: Eu tenho que encerrar.
2: Agora, uma outra. Então eu vou encerrar.
1: Não, só um minutinho. Printa pra gente não esquecer quem é ele. Guarda esse nomezinho aí, você, só você aí, porque amanhã ele tem que continuar essa história. Hoje já não dá mais tempo. Não dá mais tempo hoje, porque nós temos que encerrar. Mas ele vai continuar essa história amanhã.
2: Então, rapidamente, duas histórias. Uma outra ouvinte falou que ela achou, na mesma linha dessa ouvinte, o que que ela fez? Ela foi a uma igreja católica e entregou lá. E disse, vou deixar aqui, porque estava perto.
1: Deu
2: uma oferta. E perderam. Aí o sobrinho dela ficou muito injuriado com ela. Falou que ela não devia ter feito isso de jeito nenhum, que alguém iria gastar. Aí já uma outra ouvinte.
1: Claro, contou. Alguém que não ele, né? A indignação dele é que ele fosse ele.
8: Sobrinho zeloso.
2: E aí uma outra ouvinte contou pra gente que há alguns anos ela tinha uma conhecida que estava na fila do caixa eletrônico.
1: Certo.
2: Quando chegou a vez dela de chegar no caixa eletrônico, a pessoa tinha acabado de sair.
1: Oh, meu Deus.
2: Ali embaixo estava o quê? O dinheiro da pessoa.
1: Misericórdia.
2: O que que essa conhecida dela fez?
1: Pegou e foi atrás, claro.
2: Não, pegou e foi embora correndo
1: para
2: que a pessoa não voltasse, exatamente.
1: Não acredito.
2: Ficou com o dinheiro, voltou, foi embora correndo, pegou o dinheiro. Depois ela disse assim, essa conhecida já faleceu, não está mais entre nós.
1: É, mas deixa eu lembrar os espertos. Tem câmera.
2: É. O caso aqui aconteceu com a econômica que a gente contou, né?
1: Tem câmera.
6: Meu Deus do céu.
1: É certo? Aí você fala assim, não, eu escapei. Um dia, essa conta chega.
2: Isso aí.
1: Abra o teu olho. Integridade é a melhor estratégia para que a gente viva num mundo caído. Lembra disso, esse mundo está caído. Esse mundo tem a marca do pecado, a mancha do pecado. Jesus disse, esse mundo jaz no maligno. Não queira andar como o mundo anda. Isso. Não queira andar como o mundo anda. Tenha cuidado, pelo amor de Deus.
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1: Crente que tem desafetos, ele vai entrar no céu? Pergunta aqui, um irmão tá com a síndrome do porteiro. É, quem vai entrar no céu não vai entrar, fulano não vai, Beltrano não vai. Olha, eu fico cada vez mais impressionada, diz ela, com a quantidade de crente que não fala com outro. É, você tem razão. Alguns por causa de brigas e contendas, outros porque acham que os relacionamentos que possuem já são suficientes. Pessoas que se dizem transformadas por Jesus podem ter inimigos? Posso não falar com o irmãozinho da igreja porque não vou com a cara dele? E o famoso ranço? Aí eu tenho ranço, fulano. Mas por quê? Não sei. Tem um ranço. Não passa. Não aguento. Estamos alimentando atitudes que desagradam a Deus com a desculpa de que somos humanos? Ô Marcela, tá todo mundo confirmado para amanhã?
2: Isso.
1: Todo mundo já recebeu o tema?
2: Vamos falar do hashtag ranço.
1: Não, todo mundo recebeu o tema?
2: Todo mundo já tá com o tema.
1: Você convidou, mandou o tema.
2: Isso.
1: E confirmaram. É bom que façam as pazes com todo mundo antes. Porque o povo vai chegar. Não, o povo vai chegar aqui. Você é fulano. Mas comigo você não fala, né? Aí na rádio você fala. Bispo Sérgio Nonato, muito obrigado, querido. Um grande abraço e até amanhã.
9: Eu quero agradecer sempre a todos e pedir oração pela minha neta que está na UTI do Caxias Dó.
1: Qual o nomezinho dela?
9: Jennifer Almeida.
1: Jennifer, vamos orar pela Jennifer em nome de Jesus. Em nome de Jesus. Pastora Alana, muito obrigado, pastora.
6: Eu que agradeço, JR, sempre um prazer, Marcela. Que Deus abençoe a vida de todos. Um forte abraço para a nossa igreja, Projeto Geração Eleita, em Bento Ribeiro, Rocha Miranda, aos ouvintes, que o Senhor traga cada dia mais luz, discernimento moral, espiritual sobre nós. Bênção sobre a tua vida.
1: Pastor Márcio Lacerda, obrigado, irmão.
10: Obrigado, JR, Marcelo, debatedores, ouvintes. Quero mandar um beijo para minha esposa Verônica, minha filha Manu, para minha mãe e para minhas ovelhas da PIB. Hoje tem culto, hein?
1: Mas termina antes das 9:30. É uma sugestão. Senão começa até esvaziamento. Não, o povo vai ser um arrebatamento, hein?
10: Não, senão o pastor não consegue nem pregar.
1: Muito bem.
10: Passa de 9:30.
1: Pastor
10: hoje,
1: Julian Santos, muito obrigado, meu irmãozão. Deus abençoe.
11: Queria agradecer JR, Marcela, queria mandar um abraço para os membros da Plenitude, região oceânica, de São Gonçalo e toda a Plenitude. Queria também mandar um abraço para minha filhota, Heloísa, que está ouvindo agora. Estou com a minha esposa também me acompanhando aqui. Privilégio estar com vocês aqui.
1: Parabéns, meu irmão, também pela obra Destronando Autoridades, Sua Herança Te Espera. 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Parabéns pela obra, pastor.
11: Obrigado. Inclusive, estou aqui com um exemplar para você, para te abençoar.
1: Olha aí, bispo, me passa aí, olha aí. Chegou
11: pra
1: aqui.
11: Para cada debatedor e amigos que estão aqui também.
1: Ô, bispo.
11: Tá travando. Tá segurando a bênção?
10: Tá segurando? Você tem que soltar, bispo.
1: Sua herança te espera.
10: Herança te espera, bicho.
1: Muito obrigado aí, coloca aí na tela, vai lá. Muito obrigado aqui ao pastor Julian Santos, que Deus abençoe muito, pastor, obrigado, querido. Marcela.
2: Olha, o Alex lá no YouTube disse assim, como eu já falei um dia, o momento do debate 93 é um dos melhores momentos do meu dia, disse o Alex. E o Luan mandou dizer pra você, ô JR, como é que é? Tu não vai tocar trombeta, não?
1: Corneta? Agora, Luanzão.
2: Aliás, ele falou que é corneta.
1: Corneta não, queridão. Corneta, essa aqui é a famosa trombeta. 650 likes, uma salva de palmas pros nossos maravilhosos ouvintes. Muito obrigado pelo carinho da audiência. Esse povo de Deus não é brincadeira, não. Muito obrigado. Vamos orar juntos, gente. Vamos colocar os nossos assuntos diante de Deus em oração. Vamos colocar os nossos temas diante do Senhor, e o pastor Márcio vai orar conosco, por gentileza. Vamos orar aqui pela netinha do bispo, a Jennifer, pedindo que Deus a abençoe, que haja cura sobre ela. a cura sobre os nossos ouvintes, gente que está acompanhando a gente ou que está intercedendo por alguém, gente que está conosco aqui, que Deus traga a bênção da cura em nome de Jesus, também o consolo e conforto aos corações enlutados, para a glória de Deus. Vamos orar.
3: Oremos. Senhor, ó Pai, queremos colocar diante do Senhor, ó Pai, agora, nesse momento, os enfermos, ó Pai, nesse momento, o Senhor possa visitar cada enfermo, cada pessoa, ó Pai, que está no hospital, em especial a Jennifer aqui, ó Pai, colocamos diante do Senhor, ó Deus, abençoe, ó Deus, todo o tratamento, todo o processo. De igual modo, peço pela minha mãe também, Marlene, ó Pai, que está no processo também, e todos aqueles, ó Pai, que estão com a enfermidade, ó Pai, alguns desenganados pelos médicos, mas nós sabemos que a última palavra vem do Senhor. Ó Pai, que nós possamos ouvir muitos relatos, ó Pai, de vidas que foram, ó Pai, tocadas pelo Senhor, curadas em nome de Jesus, porque nós cremos que há poder no nome de Jesus. Console os enlutados nesse momento também, aqueles que choram. Não existem palavras humanas, mas que o Teu Espírito Santo possa confortar e consolar a cada um. Em nome de Jesus, amém.

0: Olá, eu sou Maiara Macedo e esse é um dos destaques do portal Pleno.News. A apresentadora da CNN Brasil, Clarissa Oliveira, afirmou que o ato de lançamento da campanha de Luiz Inácio Lula da Silva, do PT, foi orquestrado para reunir o público. A jornalista disse que, caso contrário, o evento não teria adesão tão espontânea da população. O comício aconteceu no último final de semana em São Bernardo do Campo, na Grande São Paulo, berço político de Lula. Para a jornalista, foi usada a estratégia de criar um ambiente nostálgico ao candidato à reeleição. Saiba mais em Pleno.News.
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tarde, Brasil! Vamos iniciando mais um Caravana 93 nesta quarta-feira. Hoje é dia 19 de agosto de 2026. Mais um dia maravilhoso na presença de Deus. Seu irmão e sempre amigo Gilberto Ribeiro, até as 3 da tarde contigo, tá? Marcela Bastos, J.R. Vargas, mais um time de debatedores na segunda-feira, não, amanhã, quinta-feira. Dia 20, aqui na programação, a partir das 11 da manhã, com mais um debate 93, tá bom? E assim a gente vai seguindo. 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Olha, Gilberto, tô dentro do sorteio, tô participando, tá? E a gente vai liberar você aqui no sorteio, finalzinho do

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1: E pra abrir o Pediu tocou, Paulo Neto sou eu. É que pra frente é contigo, tá? Escolhe uma canção bem bonita e manda pra cá. 96803-8319.

0: Boa tarde, graça e paz. Sou Paulo aqui de Belfor Roxo. Gostaria de ouvir Declare Vida com Bel Souza. Ofereço para minha sobrinha missionária Renata, da Assembleia de Deus da Melhoral. Obrigado.
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até Campo Grande. Pois é. A Rosângela Silva tá deixando aí o seu oferecimento para os ouvintes da 93 FM, para toda a sua família. A canção de Fabiana Sinfrônio com Elaine Martins, Chegou um Tempo Novo.

Carmen Lúcia Quirrão, Gilberto Ribeiro, Cláudio Silvestre, Marshall Hermes, eu estou ligado na melhor. Gostaria de ouvir com o Grupo Logos a canção Portas Abertas. Ofereço a todos aqui na Assembleia de Deus Madureira, a todos no CFA Terra, São Paulo, de José Guiar e todo o povo de Deus ligado na melhor. Valeu? Aquele abraço.

0: Portas abertas. Bem, tá aí a canção, uma linda saudade aqui na programação. Antes, Fabiana Sinfrônio e Helene Martins, Chegou um Tempo Novo, Bel Souza, Declare Vida, Paulo Neto, Sou Eu, cantando aqui pra você na 93. Meio-dia e 31, a gente volta daqui a pouquinho, tá? Atualizando as notícias com Juliano Medeiro.
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9: Ele já está conosco, Juliano Medeiros. Boa tarde.
10: Boa tarde, Gilberto Ribeiro. A Polícia Civil prendeu um homem que não teve a identidade divulgada em flagrante com cerca de 80 frascos de medicamentos para emagrecimento e canetas emagrecedoras em um apartamento em Cordovil, na zona norte do Rio. Os agentes da Delegacia do Consumidor chegaram ao local após uma denúncia anônima. Entre os produtos havia retatrutida, uma substância ainda experimental e sem aprovação para comercialização. O homem foi autuado por crime contra a saúde pública e permaneceu em silêncio durante o depoimento. O Grupo Casas Bahia demitiu cerca de 3 mil funcionários e fechou quase 300 lojas neste mês de agosto. As medidas fazem parte da reestruturação financeira da companhia, que pediu recuperação judicial à Justiça de São Paulo esta semana. A empresa pretende rear cerca de 17 bilhões de reais em dívidas. Desde 2023, o grupo eliminou aproximadamente 11 mil postos de trabalho e encerrou cerca de 355 lojas. As Forças Armadas de Israel reconheceram pela primeira vez que abriram fogo contra o carro onde estava Hint Rajab, de 5 anos, morta em janeiro de 2024. O exército informou que abriu uma investigação criminal sobre o caso. A menina sobreviveu ao primeiro ataque e pediu ajuda durante horas. Uma ambulância enviada para resgatá-la foi também atingida depois. O corpo da criança foi encontrado 12 dias após o primeiro contato. O exército israelense também confirmou nesta quarta-feira que vai investigar as mortes de outros 15 voluntários de organizações humanitárias que ocorreram em março do ano passado. 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
9: bem, vamos seguindo aqui com a participação.

A Rayane é de São João de Meriti, tá fazendo aqui a sua escolha. Ela é membro da Igreja Universal de São João 2. O pedido é uma saudade também com Fernanda Brum, a música Não É Tarde. Oferece a dona Ellen Gley e aos ouvintes da 93.

0: Fernanda Brum e Ana Paula Valadão. Linda, linda canção aqui no Pediu Tocou. Se liga aí. Agora 12:44.
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0: Boa tarde, Graça e Paz, Gilberto. Aqui quem fala é André Cristina de São Cristóvão, ligada no Melhor desde cedo. Ofereço o próximo ovo pra vocês, pra família WhatsApp 93. Quero escutar Elane Martins, Minha Alma Canta. Beijo, fica com Deus, fica na paz.
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0: Boa tarde, tudo bem? Aqui é o Diácono Iago Dini Lopes. Eu gostaria de ouvir o teu cenário vai mudar com o William Nascimento e Rose Nascimento. Oferecer para todos da rádio que estamos ouvindo. Deus abençoe a todos, rico e abundantemente. Amém?
1: Amém. Já está no ar, meu irmão.

0: Roberta, moradora de Giro Pedreiro, sou da Assembleia de Deus Apodi. Gostaria de oferecer o hino do Felipe, Tudo é Perda, para toda a minha família e para o meu esposo Mariano. Estou ligadinha na melhor.
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0: Rodrigues, tudo é perda. Ainda William Nascimento, Rose Nascimento, teu cenário vai mudar, e a Elaine Martins cantando Minha Alma Canta. Agora 1:03.
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0: Olha, a gente volta daqui a pouquinho trazendo os aniversariantes do dia.
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4: Queridos, livro de João, capítulo 8, vai dizer verso 10 e 11. Então Jesus pôs-se em pé e perguntou-lhe: mulher, onde estão eles? Ninguém a condenou? Ninguém, Senhor, disse ela. Declarou Jesus: eu também não te condeno. Agora vá e abandone a sua vida de pecado. Queridos, quantas pessoas tentam nos condenar por algo que praticamos, esquecendo que estão cheios de pecado? Então, quem não tem pecado, atire a primeira pedra. Nós sabemos que, apesar às vezes de vacilarmos, de realmente praticarmos aquilo que não agrada a Deus, nós sabemos que existe um caminho. E o caminho é arrependimento. Se você se arrepender, tenha certeza, vá e não peques mais. Essa é a palavra do Senhor para essa tarde. Deus te abençoe e eu quero te lembrar que 12:30 eu estou no programa revoltadíssimo com o diabo. Eu estou te aguardando lá. Eu sempre tenho uma palavra para você. Fica com essa palavra. Baru, Abai, Vixen, Bonai. Tchau! 93.
5: Parabéns, parabéns para você. Feliz aniversário. Você que está completando mais um ano de vida nessa data. Hoje, dia 19, quarta-feira. O Benilson Martins, o Benilson é de Guadalupe, parabéns para você. A nossa irmã Eremita Farias, de Santa Cruz. Etiniel Araújo, de Cavalcante. A Euside Farias, de Higienópolis. Leônidas Rodrigues, do Leblon. E a Luciene Alves Silvestre, de Deodoro, são aniversariantes. E você que, de repente, não mencionei o teu nome, sinta-se incluído, afinal de contas, o dia também é teu. E a gente se alegra com você e com o teu coração pelo dia de hoje, tá bom? Um feliz aniversário! E essa é a canção que eu deixo com Lucas Agostinho, Samuel Messias e Eliezer de Tarsis. Louve! E seja esse o teu coração neste dia, viu? Um coração grato, agradecendo, feliz diante do Senhor pelo dia de hoje.

0: Gisele Nascimento, quem acreditou? Antes Lucas Agostinho, Samuel Messias e Eliezer de Tarsis cantando Louve, foi a música dos aniversariantes do dia.
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0: 1:17.
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0: canta muito, não é? Sara Farias, Eu Me Humilho e o Samuel Miranda cantando Primeira Essência. Louvor não para.
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0: Aqui mesmo, na rádio que conquistou o meu, seu, nosso coração, 93 FM. 93. Olha, quero te lembrar aqui que nós estamos com sorteio, tá? Um vale de R$150 do restaurante Oliveira's Grill em São Gonçalo. Para participar é só você mandar o alô, sinaliza pra gente que quer participar do sorteio, que é pra gente incluir o teu nome, tá bom? E a qualquer momento, vamos liberar ainda o segundo versículo de hoje da palavra-chave Acelera Papai. É o sorteio do mês dos pais, agora em agosto, né? Sorteando um jogo de pneus, alinhamento e balanceamento pro carro do seu paizão. Então fica ligado, porque são duas coisas bastante legais que a gente vai liberar aqui ao longo da programação.
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0: Deixar o oferecimento para daqui a pouquinho, logo depois do intervalo, tá bom? Vem comigo. 1:32.
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4: João 15. Eu sou a videira verdadeira e meu Pai é o lavrador. Toda vara que estiver em mim e der fruto permanecerá, mas quem não der fruto, ele cortará e lançará no fogo. Isso já é uma pergunta. E se o lavrador passasse hoje pela sua vida, encontraria frutos para colher? Deus não procura apenas folha. Entenda isso. Folhas são aparências de espiritualidade ou tempo de igreja. Ele procura o fruto de uma vida transformada. Ele procura o amor, a paz, a fidelidade, o domínio próprio e a obediência. Lembre-se da vara de Arão. Ela não era apenas um pedaço de madeira, mas quando Deus a escolheu, floresceu e produziu frutos. E você também será este que irá produzir frutos. Renove-se, Deus é contigo.
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6: Com ela, Fernanda Paredes já está conosco no estúdio. Boa tarde, Fernanda.
7: Olá, Gilberto Ribeiro. Boa tarde. Muito boa tarde aos nossos ouvintes. A Polícia Civil investiga a morte de um homem que foi espancado em Copacabana, na zona sul do Rio. Cláudio Rafael Landeiro Moreira estava de bicicleta na rua Barata Ribeiro quando foi abordado por um segurança de um restaurante que suspeitou que o veículo fosse roubado. Segundo a família, após a abordagem, um grupo de entregadores chegou ao local e agrediu Cláudio, que teria sido confundido com um ladrão. Familiares afirmam que ele tinha transtornos psicológicos e fazia acompanhamento profissional. A polícia investiga o caso. A Secretaria Municipal de Saúde do Rio realiza no próximo sábado o dia D de mobilização para atualizar a vacinação de crianças e adolescentes. Mais de 400 pontos de atendimento estarão disponíveis em toda a cidade das 8 da manhã às 5 da tarde. A ação será realizada em unidades de saúde e também em locais de grande circulação, como praças, escolas, igrejas e shoppings. Adultos que acompanharem as crianças também poderão atualizar a própria vacinação, especialmente contra o sarampo. Pelo menos 9 pessoas morreram e várias ficaram feridas em um incêndio registrado em um hotel na cidade de Calcutá, no leste da Índia. Segundo o Corpo de Bombeiros, 9 pessoas, 6 homens, 2 mulheres e uma criança foram resgatadas e levadas para o hospital. De acordo com as autoridades, cerca de 60 hóspedes estavam no hotel quando o incêndio começou. Informações preliminares apontam que a explosão de um aparelho de ar-condicionado pode ter causado o fogo. 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
6: 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Sigo com o alô da Hilda Lúcia. Ela é do Recreio dos Bandeirantes, oferecendo para Carla Cristina de São João de Meriti. O Marcelo também deixando o seu alô para os ouvintes da rádio. A Dilma Corina, de

Verde, Goiás. Para todos os seus parentes, também a galera aqui em Paracambi, deixou o recado. A Nildileia Guimarães de Itaboraí, aniversariante do dia, tá acompanhando a programação. Nildileia, feliz aniversário para você, parabéns. A Simone Rosa, ela é de São Gonçalo, tá participando do sorteio, tá? Fica ligada, Simone, você tá dentro. A participação também a gente traz aqui para Solange da Boiúna em Jacarepaguá, oferecendo para todas as famílias. E o oferecimento da nossa irmã Ariana Soares, ela é de paciência, tá em casa, preparando o almoço, o serviço. Um abraço para você, Ariana. Valeu! Samuel Messias.

0: Isso, Samuel Messias, os planos de Deus.
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0: Volto daqui a pouquinho com você.
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0: Agora faltando 15 para as duas.
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por causa da presença de Deus? Responda. Quem está sentindo a presença de Deus aqui de verdade? Levanta a mão para o céu e diga: muito obrigado, Jesus.

0: só vença esse mundo se for em tua presença. 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Jesus está aqui.
1: Anderson Freire, Acalma o Meu Coração. Foi a última música da hora, antes Raquel Oliver, Sempre Foi Deus, e a Letícia Vitória, Perfil de Adorador. Agora 2:02.
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0: louvor e oferecimento. Deixo aqui o abraço da Kátia para a filha Rayane, também para sua mamãe Dona Neuza e o esposo Jorge, a todos aqui da 93. Muito obrigado, Kátia.
1: Boa tarde, povo de Deus. Aqui é a Silvana de Cabo Sul. Quero participar do sorteio. Beijo.
0: Ok, você já está incluída no sorteio, tá? Fica ligado aqui com a gente. Tem mais um.
2: E aí, 93, ó, eu sou o Crispim de Vargem Grande, tô muito feliz que domingo agora a Igreja Transformando Vidas completa 18 anos.
0: Opa!
2: 18 anos falando dos céus. Um abraço, Bispo Gerson Cardoso e a todos os membros da igreja.
0: Merecido, merecido, um abraço e parabéns. O Ricardo de Coelho Neto oferecendo para Flávia, a sua esposa, que ele ama muito, muito, e deixa também aqui o oferecimento agradecendo a Deus por ter colocado nossos caminhos unidos. É a mensagem do nosso. A primeira da hora com Eishla e Marcos Salles. Fala comigo, estamos de pé.

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1: 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Capítulo 6, Zacarias, capítulo 6, versículo 4. 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

Bem, ouvimos Marine Friesen, tá aí cantando Gratidão, Sofia Vitória e Elaine Martins, Totalmente Poderoso, Vitor Santana, João 20 Pra Sempre. Vou aproveitar aqui pra mandar alô, tá?

0: 93 FM. Deus te abençoe. Quem mais aqui fazendo seu oferecimento? Sil Gomes, é de Cabo Sul, tá mandando o oferecimento pro pastorzão Valmir, deixou o recado. Silvana de Cabo Sul, é Cabo Sul, né? Cabo Sul. Pega aqui às vezes a transcrição e transcreve errado, né? Cabo Sul, escreve aqui Cabo Sul. É, coisas de tradutor, mas vamos que vamos. Deixa eu ver aqui quem mais está fazendo seu oferecimento. Crispim Boss, fala aí Crispim, ele é de Vargem Grande, tá participando aqui com a gente, oferecendo a todos da igreja Transformando Vidas e o bispo Gerson Cardoso. Mandou um recado.
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0: Agora 2h32.
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1: João capítulo 20, versículo 15, Jesus aparece a Maria Madalena e disse-lhe Jesus: mulher, por que choras? Quem buscas? Ela, cuidando que era o jardineiro, disse-lhe: Senhor, se tu o levaste, dize-me onde o puseste e eu o levarei. Maria Madalena, a primeira pessoa que viu Jesus ressuscitar, e não era a melhor de todas. 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Porém, para essas pessoas, Jesus se apresenta como o dono do jardim. E para o quê? Para levar elas de volta para o jardim selado e regado pelo seu Santo Espírito, uma terra fértil. 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
4: O Supremo Tribunal Federal retirou da pauta o julgamento que discute como será a eleição para o mandato tampão no governo do Rio por voto popular ou por votação da Alerge. Com o novo adiamento, o desembargador Ricardo Couto permanece à frente do Palácio Guanabara. O julgamento estava com 4-1 a favor da eleição indireta, quando foi interrompido por um pedido de vista do ministro Flávio Dino. Ainda não há nova data para a retomada da análise. Presidente Lula voltou a defender a soberania brasileira durante visita ao Centro Industrial Nuclear de Aramar, em Imperó, São Paulo. Lula afirmou que soberania significa competir e ter condições de dizer não a grandes potências em questões internacionais. O presidente também disse que o Brasil não pode andar de cabeça baixa nas relações com outros países. Lula defendeu investimentos em submarinos de propulsão nuclear e no enriquecimento de urânio para fins pacíficos, como a produção de energia. A Justiça do Trabalho determinou o restabelecimento provisório dos contratos de funcionários demitidos coletivamente pelo Grupo Casas Bahia, que está em recuperação judicial. A decisão suspendeu as demissões por falta de negociação prévia com o sindicato da categoria. A empresa terá 5 dias para recolocar os trabalhadores na folha de pagamento e 48 horas para reativar planos de saúde e também benefícios de assistência continuada. Bom, o Grupo Casas Bahia também está proibido de realizar novas demissões em massa sem negociação sindical prévia. Agora no Rio, 2h38.
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0: Linda canção com Paulo César Baruque, Marcena, Clamo Jesus e a Thalita Roberta cantando Foi Milagre. Bem, daqui a pouco a gente retorna atualizando as notícias do Esporte 93 com Fernanda Paredes. Tô certo, Fernanda? É isso aí, ela já tá confirmando. Já já com você.
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0: 2:48.
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4: É com você, Fernanda.
7: Tô de volta, Gilberto Ribeiro, agora falando de esporte. É, não precisava, mas foi no sufoco, graças ao goleiro Fábio. O Fluminense ganha calma para definir a escolha do próximo técnico, com um comandante que conhece bem o clube, o elenco, e que ajudou o time a se classificar na Libertadores diante do Independente Rivadavia. Por isso, Marcão comanda o time em prazo indefinido.
8: Flamengo!
7: Será que tem flamenguista ansioso hoje? É, Flamengo e Cruzeiro decidem uma vaga nas quartas de final da Conmebol Libertadores às 21h30, horário de Brasília, no Maracanã. O técnico Leonardo Jardim terá mudanças na escalação. Bruno Henrique está disponível para o jogo. Por outro lado, Alexandro, Vitão e De La Cruz estão fora. O Botafogo não esperou nem o jogo de volta pela Copa Sul-Americana e demitiu Franklin Carvalho. A pressão subiu após o clube ser goleado pelo Cienciano por 6-1 e a derrota para o Vitória. Mas a decisão final ficou a cargo de Gabriel De Alba, novo investidor da SAF Alvinegra, que chegou ao Rio ontem. Agora o time terá de fazer milagre para seguir na competição. E a partida já é amanhã no Nilton Santos, pelas oitavas de final, às 21h30, horário de Brasília.
8: Vasco!
7: Já o Vasco quer enfrentar o Vitória no Maracanã pela Copa do Brasil. O clube planeja mandar o jogo de ida das quartas de final da competição no Maracanã. O jogo será no dia 26 de agosto, quarta-feira, às 21h30. A ideia da diretoria é contar com um público expressivo nas arquibancadas para apoiar o Cruz Maltino. No futebol internacional, o Liverpool prepara uma proposta milionária para tirar Endrick, de 20 anos, do Real Madrid. O clube inglês busca tirar o jovem jogador do clube espanhol com oferta de quase 400 milhões de reais. A possível chegada de Endrick ao clube inglês o recolocaria em evidência em uma das principais ligas europeias. Termino falando de basquete. O Brasil venceu a Nova Zelândia em um jogo apertado e segue vivo por vaga no pré-olímpico. A seleção feminina superou a rival por 56 a 53 em Guadalajara, no México, e decide a classificação para a semifinal contra a Argentina amanhã, às 15h, horário de Brasília.
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4: E aí, gente, vamos pro resultado do sorteio? Pois é, falei, né?
8: um vale de R$150 do restaurante Oliveiras Grill em São Gonçalo. É bom demais, bom demais. Bem, quem se deu bem desta vez foi Daviton. Daviton, com Y-V-I-T-O-N. Daviton Antunes. O perfil dele é @Daviton_AC. É você, meu filho. Parabéns, tá? A Pitica vai entrar em contato contigo para dar detalhes direitinho aí sobre o vale de R$150 do restaurante Oliveiras Grill em São Gonçalo. Parabéns! Eu vou encerrando a programação por aqui, ouvindo Delino Marçal e Midian Lima, e eu deixo essa para você. Você não imagina! Daqui a pouco tem ele, Cid Gonçalves, no comando do 93 Radical. A gente se encontra amanhã, tá? Quinta-feira, a partir do meio-dia. Até lá!

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5: Graça e paz, santos e preciosos de Deus. Lucas 13, 22 a 24. Alguém pergunta ao Senhor Jesus se são poucos os que se salvam. E Jesus diz: esforçai-vos por entrar pela porta estreita. A palavra grega é agonizomai, que é a intensidade de um atleta que está em competição. Paulo diz que nós corremos a carreira da vida cristã, não desferindo golpes no ar, mas como um atleta que corre em busca daquela coroa. Ou seja, nós não conseguiremos passar pela porta estreita com a bagagem do pecado, do orgulho, da autossuficiência. Então, ovelhinha amada, esforça-te em Cristo Jesus para abandonar o pecado, abandonar essas bagagens do pecado. Às vezes as pessoas vivem na academia, acostumada com a academia de ginástica, mas não se esforçam e por isso nunca emagrece. Muitos vivem na igreja, mas não se esforçam, por isso nunca crescem em Cristo. Entreguem sua vida a Jesus Cristo hoje.
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8: Boa tarde, gente boa! Oi, gente, boa tarde pra todo mundo ligado na 93 FM. Tô chegando pra mais um encontro aqui na 93 FM a partir de agora, até as 18, nós juntos aqui, eu e você, na programação da 93. Lembrando que ele, nosso queridão Gilberto Ribeiro, já se mandou, mas amanhã ele volta. Daqui a pouquinho ele atravessa a Baía da Guanabara sem molhar os pés, o que vai nas asas do vento. Mas amanhã ele volta a partir do meio-dia, logo após o debate 93 com o J.R. Vargas. É isso, gente. Agora são 3:07. Está no ar o meu, seu, nosso...
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8: Sou eu, com prazer, com muita alegria, desejando a você uma tarde maravilhosa na presença do rei, na presença do senhor. Que Deus te abençoe, que Deus te faça feliz nesse dia. Que o raio de sol sempre traga alegria para tua vida na presença do rei. Bruna Carla, Franciele Santos, Gabi Oliveira, Paula Carla, Graciele Farias. Pisa no inimigo.

0: Mendonça, vem coisa nova por aí. Antes nós ouvimos a canção com Bruna Carla, Franciele Santos, Gabi Oliveira, Paola Carla, Graciele Farias, Pisa no Inimigo, ao vivo, elas cantam Voices. Muito bem, tá na hora.
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0: E as informações vem chegando agora com ele, Léo Vieira. Diga lá, Léo, boa tarde, campeão.
2: Boa tarde, Cid. Boa tarde pra você. Boa tarde pra todo mundo ligado na 93 FM, Cid, tô de olho na movimentação do trânsito na zona sul da cidade, quem circula pela Orla da Lagoa, trânsito muito complicado entre Epitácio Pessoa, Borges Medeiros, no caminho para o túnel Rebouças, para quem tá pelo Epitácio, trânsito com problemas desde o corte do Cantagalo, no caso da Borges Medeiros, a partir do Jardim de Alá, o motorista vai encontrando trânsito de intenso alento até a chegada à Ípica e também no acesso ao viaduto Saniler. Para quem tá pelas duas galerias do túnel Rebouças, em direção ao Rio Comprido, observa também trânsito de intenso alento. Isso vai afetando a Mário Ribeiro, o trecho da Praça Sibérios e a Avenida Padre Leonel Franca e a saída do túnel acústico Rafael Mascarenhas. Quem está optando na ligação entre São Conrado e Leblon pela Niemeyer consegue ganhar um tempinho. Para quem está saindo da Zona Sul em direção ao centro, Aterro do Flamengo é a melhor opção. 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Léo Vieira para 93 FM, a rádio que conquistou o meu coração.
0: Valeu, Léo!

0: Essa é a Aline Barros aqui, ó, a canção Apaixonado aqui na Melhor. Antes nós ouvimos a canção A Palavra com Elaine Martins, Sara Beatriz e Samuel Messias Promessas e Leia Mendonça. Vem coisa nova por aí.
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3: Agora no Rio são 3 horas e 37 minutos. 3:37, gente.

0: dupla é essa, hein? Suede Silva, Dalete Hungria, O Céu Responde Diferente. Antes, Samuel Miranda, Se Não Fosse a Mão de Deus. Aline Barros, Apaixonado. Essa é a 93 FM, a rádio do povo mais feliz e abençoado do planeta, povo que manda recado. Oi, Cid, boa tarde. Eu sou Eduardo Cabral, de Bom Sucesso. Um abraço carinhoso para o meu irmão Cláudio Cabral. E aí, tá ligado na 93 FM, coisa boa. Também participando com a gente, ouvinte quer falar, então solta a voz e fala aí, oi.
1: Boa tarde, boa. Cid. Shalom, Donai.
0: Shalom.
1: Aqui é Karine do Rio de Janeiro, coroado.
0: Fala, benção.
1: Quero dedicar o próximo louvor para todos vocês.
0: Obrigado.
1: Para todos os ouvintes, para o povo da minha igreja, bem Deus, para a minha família e para o homem mais bonito desse Brasil. Nome dele é Severino, você sou nota mil.
0: Aí, você é velho.
2: Boa tarde, nosso locutor Cid Gonçalves.
0: Oi, benção. Tenha
2: uma excelente tarde. Locutor mais querido da Rádio 93, aqui é a Felipe Valéria e do Duque de Catia, da Igreja Ádimo. Manda um abraço pra Zé Paulinha, pra vozinha chamada Cleonice e pra todos que estão ligados na melhor. Um beijo e com Deus.
0: Beijo grande, Deus
3: boa
0: abençoe.
3: Boa tarde, Cid, Sassada de Mesquita.
0: Oi, quero
3: oferecer um louvor pra minha filha Liliane, que tá fazendo aniversário
0: parabéns,
3: hoje.
0: Parabéns, Lili.
3: Parabéns pra ela aí, tá bom?
0: Parabéns, Lili.
3: Um abraço aí, Cid.
0: Amém,
3: boa tarde, abençoado pra nós, tá bom?
0: Amém, assim seja. Boa tarde.
3: Oferecer também pra vocês, tá bem?
0: Obrigado.
3: Tudo louco, tá?
0: Obrigado, benção. Um beijão grandão, Deus abençoe, viu? É isso. Agora são 3h48.
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0: Agora no Rio são 3:52, está na hora dela.
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0: Com ela, Fernanda Paredes. Diga lá, Fernandinha, boa tarde.
16: Lácide Gonçalves, boa tarde. O IMET emitiu um novo alerta de vendaval para sexta-feira em áreas do Rio de Janeiro, São Paulo e um trecho do Espírito Santo. O alerta é amarelo de perigo potencial e vale do meio-dia às 11:59. Os ventos podem chegar a 60 km por hora. A condição está associada à passagem de uma frente fria e à formação de um ciclone extratropical no sul do país. O presidente do Senado Federal, Davi Alcolumbre, assinou o despacho para a proposta de fim da escala 6x1. Com a medida, a proposta de emenda à Constituição PEC deve ir para a Comissão de Constituição e Justiça. Já aprovada na Câmara dos Deputados, a PEC estava parada no Senado desde 28 de maio. O presidente da Ucrânia, Volodymyr Zelensky, demitiu hoje uma funcionária de alto escalão da presidência após as autoridades anticorrupção no país anunciarem uma operação contra membros do gabinete presidencial e a um deputado ucraniano. A ação acontece um dia depois do ex-ministro da Defesa fazer denúncias de corrupção contra o governo e pedir realização de novas eleições presidenciais. 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
0: Valeu, Fernandinha.
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0: 4:02 no Rio, 4:02, sempre será Deus ao vivo, Josiane na melhor, antes Cassiane, recompensa.
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0: Intervalo, gente, rapidinho, tô de volta já já, tem muito mais pra você ainda aqui, hein? 4:02 de uma tarde maravilhosa, apresentão de Deus.
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4: chave.
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4: chave.
0: E já que o Barba chegou e contou tudo, vamos lá então para o terceiro e último versículo da palavra-chave de hoje. Bora? Tá no livro de Juízes, no capítulo 13, verso 13. Juízes, capítulo 13, verso 13, na versão NVI. Promoção, palavra-chave, acelera, papai. 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

0: Esse é o novo som, canção maravilhosa pra você. Ligado aqui na Melhor, na 93 FM, você também ouviu Midian Lima, Medley, Corinhos de Fogo. 93, Agora no Rio, 4:17. 4:17 de uma tarde maravilhosa.
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0: As informações vêm chegando agora com ele, Léo Vieira. Diga lá, Léo.
6: Boa tarde, Cid. Fala, boa tarde para você, boa tarde para todo mundo ligado na 93 FM. Cid, tô de olho na movimentação do trânsito na zona sul da cidade, quem circula pela Orla da Lagoa. Trânsito muito complicado entre Epitácio Pessoa, Borges Medeiros, no caminho para o túnel Rebouças. Para quem está pelo Epitácio, trânsito com problemas desde o corte do Cantagalo. No caso da Borges Medeiros, a partir do Jardim de Alá, o motorista vai encontrando trânsito de intenso alento até a chegada hípica e também no acesso ao viaduto Saniler. Para quem está pelas duas galerias do túnel Rebouças, em direção ao Rio Comprido, observa também trânsito de intenso alento. Isso vai afetando a Mário Ribeiro, o trecho da Praça Sibérios e a Avenida Padre Leonel Franca e a saída do túnel acústico Rafael Mascarenhas. Quem está optando na ligação entre São Conrado e Leblon pela Niemeyer consegue ganhar um tempinho. Para quem está saindo da Zona Sul em direção ao centro, Aterro do Flamengo é a melhor opção. 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Léo Vieira para 93 FM, a rádio que conquistou o meu coração.
0: Pois é, Léo, mas aí me diz uma coisa, como é que tá o trânsito nesse momento, nesses lugares onde você passou, e pro lado da Zona Norte, por exemplo, lá nas vias expressas, para quem tá no texto da Avenida Brasil em direção à Zona Norte e Zona Oeste, como é que tá lá? Diga aí, Léo, diga lá, irmão.
6: Digo sim, Cid, tô de volta e tô de olho na movimentação do trânsito para quem tá circulando pela Zona Norte da cidade nas vias expressas. Para quem tá pelo trecho da Avenida Brasil em direção à Zona Norte e Zona Oeste, trânsito pesado no trecho do Caju e entre Benfica e a chegada a Manguinhos, lembrando que tem uma faixa ocupada por conta de obras de conservação ali na altura da Fiocruz para quem está pela pista lateral. Dê preferência pela pista central no deslocamento até a chegada a Penha e o trecho da Washington Luiz e rodovia Presidente Dutra. No sentido centro, quem está pelo Brasil, trânsito complicado na descida do viaduto Brigadeiro Trompovski e na chegada a Bom Sucesso, principalmente pela pista lateral. Quem está optando pela linha vermelha, trânsito é mais pesado entre a cabeceira da pista do Galeão e a chegada ao acesso ao Washington Luiz. No sentido centro, retenções no trecho de acesso para a linha amarela e no trecho do Caju. Por falar em linha amarela, quem segue em direção à Barra da Tijuca vai perdendo tempo entre a saída da cidade universitária e a chegada ao trecho de Bom Sucesso na Avenida Bento Ribeiro Dantas. 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Léo Vieira para 93 FM, a rádio que conquistou o meu coração.
0: Valeu, Léo. Atualizando a informação para você ligado aqui na Melhor.

0: Valesca Maísa, não me deixe esquecer. Ainda tivemos novo som pra você. Que é melhor no 93 FM, a rádio do povo de Deus, a rádio do povo mais feliz e abençoado do planeta. Agora são 4:30, gente. 4:30. 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
1: Agora no Rio, faltando 15 minutos para as 5, 15 para as 5, tivemos aí a canção com o pastor Lucas e Atos 2, Worship. Vou deixar na cruz, depois da cruz, Fiel no Pouco, ao vivo, canção com Anderson Freire e Valesca Maíssa, a canção Não Me Deixe Esquecer. 93. Segura aí, gente, que eu volto já já trazendo mais pra você. Peraí, peraí.
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7: De noite no meu leito, busquei o amado de minha alma. Busquei-o e não o achei. Levantar-me-ei, pois, e rodearei a cidade, pelas ruas e pelas praças. Buscarei o amado de minha alma, busquei-o e não o achei. Encontraram-me os guardas que rondavam pela cidade. Então lhes perguntei, vistes o amado de minha alma? Mas os deixei, encontrei logo o amado de minha alma. Agarrei-me a ele e não o deixei ir embora, até que o fiz entrar em casa de minha mãe e na recâmara daquela que me concebeu. Conjuro-vos, filhas de Jerusalém, pelas gazelas e cervas do campo, que não acordeis, nem desperteis o amor, até que este o queira. Cantares 3, de 1 a 5.
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1: As informações vêm chegando com ela, Fernanda Paredes. Chega lá, Fernandinha.
10: Zé Cid tem informação sobre o trânsito no Rio. A rua Safreira, em Copacabana, na Zona Sul, está interditada nesse momento na altura da Avenida Nossa Senhora de Copacabana, devido a uma ocorrência do Corpo de Bombeiros. Em direção à Avenida Nossa Senhora de Copacabana e Avenida Atlântica, siga aí pela Rua Francisco Sá ou Rua Francisco Otaviano. Um idoso de 74 anos foi encontrado morto dentro de casa na Penha Circular, Zona Norte do Rio, Edson Alves Pinto apresentava sinais de espancamento. Segundo a Polícia Civil, Michele da Costa Soares foi presa e confessou o homicídio. Ela afirmou que o companheiro Tiago Gomes do Nascimento Franco também participou do assassinato. A polícia apreendeu uma faca que teria sido usada no crime e investiga o envolvimento de outras pessoas. O Supremo Tribunal Federal formou maioria para ampliar a aplicação das medidas protetivas de urgência previstas na Lei Maria da Penha a casos de violência de gênero contra mulheres fora do ambiente doméstico, familiar ou de relações afetivas. Os ministros também decidiram que qualquer juiz poderá analisar o pedido de proteção, mesmo sem atuar em juizado especializado. Agora no Rio, 4:50.
1: Valeu, Fernandinha.
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0: Esse é Gabriel Guedes aqui na 93 FM Vitorioso. Tivemos ainda Paulo Neto e Alana Silva, Teu Deus ao vivo. Pastor Lucas cantou junto com Atos 2 Worship a canção Vou Deixar na Cruz e Depois da Cruz. 93. E o povo tá ligado na 93 FM, quer soltar a voz, então solta a voz e fala aí, oi.
1: Fala, Cid Gonçalves, meu filmado, Genarinha, passando aqui para dar um grande abraço do meu amigo Maciel, lá do Guarda, que foi me visitar no quartel central do Bombeiro. Um grande abraço, meu querido, e que na paz.
0: Amém, meu mano, um grande abraço, Deus abençoe, querida. Oi.
2: Boa tarde, Cid.
0: Oi.
2: Shalom Donai.
0: Oi, Karine.
2: Aqui é Karine do Rio de Janeiro, Coroado.
0: E aí,
2: quero dedicar o próximo louvor para todos vocês.
0: Obrigado.
2: Para todos os ouvintes, para o povo da minha igreja, bem Deus, para a minha família e para o homem mais bonito desse Brasil. O nome dele é Severino. Você
0: aí, Severino. É muito bom, hein? Oi.
3: Boa tarde, Cid Gonçalves.
0: Boa.
3: Aqui é Renato da comunidade Unturana.
0: Fala, aqui Renato. E aí, irmão?
3: Passando para desejar uma boa tarde a todos aí, ouvinte da Rádio 93 FM, a rádio que conquistou meu coração.
0: Maravilha.
3: E dá um abraço lá na Cláudia Rangel de Cabo Frio.
0: Ah, é? Maravilha, meu mano, é isso aí. Agora no Rio são 5 horas e 2 minutos, gente, 5 e 2.

Tarde tem gincana das igrejas para agitar a sua tarde aqui na sua 93 FM. A igreja campeã da terceira semana foi a Igreja Evangélica Dupla Honra e segue na competição. Nesta semana disputam Assembleia de Deus em Bom Sucesso, Ministério de São Geraldo, Comunidade Evangélica do Amor e a Igreja Batista em Jardim de Arimatéia.

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7: Fala, povo de Deus, ouvinte amado e querido, gente boa demais. De domingo a sexta-feira, conosco nesse melhor horário, na melhor, a melhor, a rádio do povo de Deus, a rádio que conquistou meu coração. E aí, e o eco do louvorzão ainda comigo também, porque foi um dia, meu Deus, extraordinário. Tô ouvindo aqui a graça transbordando na minha vida. Parece que tá acontecendo ainda, sabe? Aquela coisa gostosa que invade a alma, que traz paz, que traz refrigério, que traz alegria. Meu Deus, como foi bom, como foi maravilhoso e como eu tenho vivido isso a cada dia na minha vida. Eu estou aqui para falar com você que a vida é feita de gratidão. Seja mais grato. Você já viu que dia lindo? Talvez você nem percebeu, são tantas coisas, são tantas demandas, são tantas murmurações, tantas reclamações, que você não valoriza o que é bom, o que é belo. Mas eu quero te dar um conselho, viva hoje intensamente, porque a nossa missão é gerar vencedores.
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0: Esse é Samuel Sabino aqui na 93, vai ter recompensa ao vivo, Delino Marçal, vim falar com Deus, agora são 5:14. 5:14 de uma tarde maravilhosa, presentaço de Deus pra mim e pra você. Segura aí, gente, intervalo e já já tem informação do trânsito.
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3: E as informações vêm chegando agora com ela, Milena Viana. Diga lá, Milena, boa tarde.
4: Muito boa tarde pra você, Cid. Boa tarde pra todo mundo que tá ligado aqui na 93 FM, começando com um destaque sobre a ponte Rio-Niterói. Tô observando dificuldades para o motorista que está em direção a Niterói, dos acessos até a chegada ao vão central. Segundo a Ecovias Ponte, o tempo estimado de travessia está no entorno de 28 minutos. Você, motorista ouvinte da 93, que segue para o Rio de Janeiro, encontra boas condições, 13 minutos é o tempo estimado de travessia. Pela linha vermelha, tô observando dificuldades para quem está em direção à Baixada Fluminense, na altura do Galeão, reflexos no Caju. Motorista que segue para o centro encontra retenção a partir do Fundão até a chegada ao Caju. Avenida Brasil, que seria a alternativa, também apresenta retenção nos dois sentidos entre Manguinhos e Bom Sucesso. Pista lateral ainda flui melhor nos dois sentidos. 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Milena Viana para 93 FM, a rádio que conquistou o meu coração.
3: Valeu, Milena.

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3: 1 Coríntios 2:9 está escrito: as coisas que o olho não viu, o ouvido não ouviu,

0: sarão da terra ferida. A canção é Novo de Deus, aqui na Melhor, na 93FM. Meu querido amigo, pastor João Roberto, Duda e a Lene cantando essa bela canção aqui na programação da 93. Uma saudade. Antes tivemos a canção com Kellen Bianca, Foi o Senhor. Ainda a canção com Samuel Sabino, Vai Ter Recompensa, ao vivo.
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0: Segura aí, gente, intervalo rapidinho e eu tô de volta, só que antes disso.
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0: Hora de mandar alô pra esse povo bacana demais, ligados aqui na Melhor, na 93FM, a rádio do povo mais feliz e abençoado do planeta. Então vamos dar voz a esse povo bom demais ligado com a gente. Fala aí, benção, oi.
3: Boa tarde, Cid. Aqui
0: boa.
3: É a Cristina de São Gonçalo.
0: Oi, benção.
3: Uma boa tarde, uma tarde de paz pra você, todos os ouvintes da 93, dessa rádio Nota Mil.
0: Amém.
3: Cid, você também é Nota Mil.
0: Amém,
3: você
0: amém,
3: é top, fica com
0: obrigado,
3: Deus, benção. Fica na paz, Cid.
0: Beijo.
4: Cid, boa tarde.
0: Oi.
4: Aqui é Bia do Carmaria.
0: Oi, Bia.
4: Um abraço pra você.
0: Obrigado, benção.
4: A gente fica esperando a oração das seis.
0: Olha, coisa boa.
4: Você é uma benção, Cid.
0: Amém, meu irmão, amém.
4: Nós aqui amamos você.
0: Glória a Deus, obrigado.
4: Tchau, tchau, Cid.
0: Beijo grande, Deus abençoe. Oi.
5: Cid,
0: oi.
5: Aqui é o Leandro do Jardim América.
0: Fala,
5: queria
0: Leandro.
5: Pedir o próximo louvor pra minha esposa Viviane. Aquele hino, nada que impeça, eu conheço o dono da promessa, ele me mantém de pé.
0: Ih, rapaz.
6: Oi, Cisne, boa tarde, quem tá falando aqui é a Georgina do Engenho da Rainha.
0: Oi, benção.
6: Manda um abraço para todos do Engenho da Rainha, para o grupo Elas. Fique na paz.
0: Amém, minha irmã, você também. Intervalo rapidinho, gente, eu tô de volta já.
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0: Com ela, Fernanda Paredes. Diga lá, Fernandinha.
10: Zé Cid, a Polícia Federal prendeu um homem que transportava remédios para emagrecimento e anabolizantes importados de forma ilegal no Aeroporto Internacional do Rio, Galeão. Suspeito de 47 anos, é natural de Belo Horizonte e desembarcava de um voo comercial vindo de Foz do Iguaçu. Ele foi indiciado e vai responder pelo crime de importação ilegal de medicamentos sem registro no órgão de vigilância competente. Duque de Caxias e São Gonçalo registraram aí os maiores índices de furto de energia entre os 66 municípios atendidos pela Enel Distribuição Rio no primeiro semestre deste ano. Araruama, Cabo Frio, Campos, Niterói, Angra dos Reis, Itaperuna, Macaé e Teresópolis completam a lista das 10 cidades com os maiores percentuais de perdas. Segundo a concessionária, apenas a energia furtada nesses 10 municípios nos 6 primeiros meses do ano seria suficiente para abastecer durante um ano inteiro aí Niterói, São Gonçalo, Campos e Macaé, atendendo mais de 2 milhões de pessoas. Eleições 2026, o PT desistiu de uma ação no Tribunal Superior Eleitoral que pedia mais de 5 milhões de reais do fundo eleitoral para a campanha de 2026. A corte acolheu o pedido e encerrou o processo. Segundo o TSE, os recursos serão distribuídos aos partidos ainda neste mês. 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
0: Valeu, Fernandinha.
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0: Ivani Milena aqui na 93 FM, a voz de quem adora ao vivo, Gisele Nascimento, a dona da voz, cantando Minha História, ainda sarando a terra ferida, o novo de Deus aqui na 93.
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1: 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Qual igreja passará dessa fase? Qual igreja

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4: Agora são 5:49, 5:50. Agora acabou de mudar, portanto, faltando 10 minutos para as 6. Daqui a pouquinho tem Alexandre Teixeira trazendo as 10 mais da Noite Feliz e o Culto Doméstico.

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1: É isso, gente. Chegou ao final mais um encontro de todo dia aqui na programação. 93. O nosso 93 Radical vai ficando por aqui. Daqui a pouquinho tem ele, Alexandre Teixeira Barba, comandando as 10 mais, a Noite Feliz e o Culto Doméstico. Gente, um beijo carinhoso pra todo mundo. Fiquem com Deus e hasta amanhã.
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1: Senhor, muito obrigado por mais esse dia que o Senhor nos deu de presente. Colocamos nas tuas mãos, ó Deus, a vida de todas as pessoas que estão nos hospitais. Estão no hospital por algum motivo. Alguns internados, outros visitando, outros aprendendo, outros ensinando. E acima de tudo, Deus, saber que a cada dia que passa, a gente aprende mais e mais com cada situação que se apresenta. Dê-nos, ó Deus, a cada dia o entendimento e a paciência para aprender a observar as coisas devagar, a não responder à primeira provocação, a não querer ter a última palavra, a não querer ter sempre razão e, acima de tudo, saber ser generoso, generosa no momento da maior necessidade. Ensina-nos, ó Deus, a mansidão, ensina-nos, ó Deus, a temperar as nossas palavras, ensina-nos a medir as consequências e, acima de tudo, sempre nos lembre de quem nós somos filhos, de quem nós somos servos e com quem nós devemos nos parecer, já que nos chamamos por aqueles que são chamados teus filhos. Nos ajude, Deus, a mostrar isso na nossa vida a cada dia, que se nós dizemos que somos teus servos e servas, precisamos mostrar isso nas nossas atitudes todo dia. Afinal de contas, nem sempre as nossas palavras vão condizer com o nosso comportamento, mas que o nosso comportamento possa refletir a tua glória e que as nossas palavras tenham vida e não morte. Muito obrigado, Senhor, por mais um dia, em nome de Jesus. Amém.

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8: Bora, Rio de Janeiro, Brasil, começando por aqui as 10 mais da 93, as mais pedidas, as mais votadas pelo site rádio93.com.br. E daqui a pouquinho tem informação do trânsito para você que tá sintonizado com a gente aqui, dando aquela moral. Bora lá. Você que votou, votou muito, a partir de agora vai assistir ao desfile.
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8: A gente começa com Bel Souza, Declare Vida aqui no Sonsaço da 93.

0: Essa é Larissa Santos, Oração do Justo. Defendendo a oitava posição de hoje aqui nas 10 mais da 93. Antes você ouviu em nono lugar, Get Your Ship, Sou Grato por Seu Amor. Passou por aqui abrindo a sequência, Bel Souza, Declare Vida. Agora 6 horas e 15 minutos, motorista dando carona para 93. Vamos saber como tá o trânsito no Rio de Janeiro. Nossa querida repórter Milena, né, tá aqui com a gente para trazer as informações para você, motorista. Tá sintonizado na 93. A gente vai saber aí o boletim do trânsito com ela, né? Milena Viana tá na área.
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0: Muito bem, agora 6 horas e 16 minutos. Milena Viana na área, trazendo para você as informações do trânsito, como está o trânsito no Rio de Janeiro, né? As principais vias aí da Zona Sul, também se tem interdição, se não tem, ela sabe tudo, conta pra gente aqui na 93 FM, a rádio que conquistou meu coração. Bem-vinda, boa noite, Milena.
2: Boa noite, Alexandre, boa noite para todo mundo que está sintonizado aqui na 93 FM. Destaque agora sobre a Zona Sul da cidade. Em Copacabana, Rua Sá Ferreira permanece interditada para trabalho do Corpo de Bombeiros. Em uma ocorrência na altura da Avenida Nossa Senhora de Copacabana, estou observando reflexos pela própria Nossa Senhora de Copacabana a partir do acesso pela Rua Francisco Otaviano. Você, motorista que segue pela Avenida Atlântica, também está encontrando dificuldades em direção ao Leme até a chegada à Avenida Princesa Isabel. No sentido de Ipanema, estou observando boas condições pela Rua Barata Ribeiro, mesmo panorama pela Avenida Atlântica. Você que sai de Copacabana em direção a Botafogo, paciência, estou observando dificuldades pelo túnel velho a partir do acesso pela Rua Figueiredo de Magalhães até a chegada à Rua Real Grandeza. Siga nesse momento pelo túnel novo. 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Milena Viana para 93 FM. 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

0: Wilde Lima, o Rei da Glória. Essa é a sexta mais votada de hoje aqui nas 10 mais da sua 93 FM, a rádio que conquistou meu coração. Olha, antes teve Valesca Maíssa, a sétima colocada aqui nas 10 mais, cantando Não Me Deixe Esquecer. Larissa Santos em oitavo lugar, Oração do Justo. Rio de Janeiro, ó, daqui a pouquinho tem informação aí com a nossa querida Fernanda Paredes, já ela entra aí pra atualizar as informações daquilo que tá acontecendo no Rio, no Brasil, no mundo, né? Daqui a pouquinho tem Fernanda Paredes na área. Agora 6:29.
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2: 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Agora 6h31, 6h31. Chegando aqui então a quinta mais votada de hoje na programação.
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0: Sara Farias. Eu Me Humilho, versão ao vivo, a top 5 aqui na programação da 93. Fernandinha na área.
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0: E aí, Fernanda, com você, amiga.
2: Pois é, Alexandre, boa noite. Uma explosão em um prédio residencial deixou 4 pessoas feridas na tarde desta quarta-feira em Copacabana, na zona sul do Rio. Segundo o Corpo de Bombeiros, as vítimas tiveram ferimentos leves e moderados. 2 delas precisaram ser encaminhadas para o Hospital Municipal Miguel Couto, na Gávea. O Corpo de Bombeiros foi acionado para ocorrência na rua Sá Ferreira, número 44, na altura da Avenida Nossa Senhora de Copacabana. As equipes do quartel de Copacabana foram mobilizadas e realizaram a evacuação do prédio, que tem 13 pavimentos e um subsolo. De acordo com relatos preliminares, a explosão afetou a estrutura da garagem, localizada no subsolo, e 2 apartamentos do segundo andar. A Defesa Civil do município esteve no local. As causas da explosão serão investigadas pela Polícia Civil. Com relação ao trânsito, a rua Sá Ferreira está interditada na altura da Avenida Nossa Senhora de Copacabana, e para quem segue em direção à Avenida Nossa Senhora de Copacabana e à Avenida Atlântica, a orientação é utilizar a rua Francisco Sá ou a rua Francisco Otaviano. O ministro do Supremo Tribunal Federal, Gilmar Mendes, disse considerar equívoco a defesa do impeachment de integrantes da corte feita por candidatos de direito ao Senado. Segundo ele, mesmo que algum desses nomes consiga se eleger, não terá condições de levar o processo adiante. Flávio Bolsonaro vem defendendo

0: Gabriela Rocha, Vida aos Sepulcros, defendendo aí a terceira posição de hoje.
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0: Rosiane sempre será Deus, a primeira mais votada. Hoje, nessa quarta-feira, 19 de agosto, aqui nas 10 mais da 93, segundo lugar ficou com Fernandinho, Moisés versão ao vivo. Foi a top 2. Em terceiro lugar, você curtiu Gabriela Rocha, Vida aos Sepulcros. E a quarta mais votada, Marina Friesen, Jeová versão ao vivo.
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0: Agora 7:01. Boa noite, Rio de Janeiro, mais uma vez. Boa noite, Brasil. Você que tá chegando agora aí, bem-vindo à sua rádio querida, a 93 FM, tá no ar.
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0: Aumenta aí.
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0: E fala pra todo mundo que
1: eu, Alexandre Teixeira,
0: tô por aqui, tô no ar. Você manda o zap 968038319 pra você participar comigo, deixar mensagem. Mandar seu alô, fazer aí o seu oferecimento, mandar o seu beijo, o seu abraço. Pode ser em áudio ou em texto. Manda áudio, manda no máximo com 15 segundos aí. E simbora, hein? Hoje tem sorteio de uma Bíblia de Estudos da BV Books 1611. Uma Bíblia de Estudos da BV Books 1611. Você vai concorrer comigo hoje no programa Noite Feliz. Finalzinho do programa a gente sorteia aqui com muito carinho, tá? Tô torcendo por você. Tá combinado? Então simbora. A gente vai abrir muito bem nosso programa, daqui a pouquinho tem alô, tem beijo, tem abraço, tem oferecimento, 7:30 tem te amo, te amo. A gente começa com ela, ó, Marine Friese, Óleo de Alegria, 7:03 agora no Rio. Tá chegando agora, bem-vindo aí. Tá circulando pela nossa cidade, chegando, visitando o Rio, a cidade.

0: Seu Alexandre, manda um alô pra nós aí, tá? Tô ouvindo a melhor.
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9: Bora aí. 93. Todo mundo falando, né? Noite Feliz, 93. Tá tudo misturado, tá todo mundo junto. Eu tô com você aqui. Deixa eu mandar aqui também um abraço para nossa ouvinte Silvia Letícia de Brito. Tá curtindo lá a programação com os filhotes lá, né? Abraço aí pros meninos. Deus abençoe a vida de vocês aí, rica e poderosamente. Ó, botou aqui a foto do meninão lá. Assistindo, né? Ouvindo aí o programa. Valeu, abraço. Tamo junto, hein? Postou lá, já curti. Já compartilhei lá no Instagram. Valeu, tamo junto. Família aí, sempre bom, né? Bom, agora 7:09, a gente segue aqui na programação. Tem participação pelo WhatsApp da 93. A Zeneza de Itaboraí. É esse é o nome? Tá desejando aí uma noite de bênção para todos os ouvintes da 93. Tem oferecimento aqui também da Karine do Rio de Janeiro Coroado. Fala, Karine.
10: Avisa pra geral que o Barba tá na área.
9: Opa.
10: Boa noite, Alexandre Teixeira.
9: Boa.
10: Aqui é Karine do Rio de Janeiro Coroado. Quero dedicar o próximo louvor para todos vocês, para todos os ouvintes, para o povo da minha igreja, para a minha família e para o grande amor da minha vida. Vem saber, você anota mil.
9: Mandou bem, mandou
11: boa
9: bem.
11: Boa noite, Alexandre. Aqui é Cristina de São Gonçalo. Ô, Barba. Ô, papai, boa noite. Uma noite de paz pra você e pros ouvintes da 93. Essa rádio anota mil, Alexandre. Você também anota mil. Ô, Barba.
9: Obrigada aí. A Cláudia Faria de Oliveira, também ligada na 93. E ela é do Leblon aí, ó. A irmã lá do Leblon. Alexandre, me coloca aí pra participar do sorteio da Bíblia. Alô, Leblon, obrigado pela sintonia aí. Também curtindo aqui o Leandro. Alô, Leandro.
12: Fala, Alexandre, boa noite.
9: Boa.
12: Leandro aqui de Botucatu, ouvindo ligadinho na 93. A rádio que conquistou o meu coração. Um abraço a todos. Deus abençoe a noite de vocês.
9: Abraço. A Andréia Cristina de São Cristóvão também tá aqui ligada na melhor desde cedo, né? E oferecendo aí o próximo louvor pra gente, especialmente pra todos os membros da família WhatsApp 93. Eita, Glória! Ué, tem essa família aí? Me coloca nessa família aí que eu não tô sabendo de nada. Alô, Lana Rodrigues Galvão dos Santos. Rapaz, uma bota nome e sobrenome, né? Tudo completinho. Valeu, Lana. Obrigado aí pela sintonia. Alô, Sérgio, pastor. Ele tá curtindo aqui a programação da 93, Sérgio Silva. Alexandre, tô curtindo aí a programação também. Quem tá comigo aqui é o Natal de Austin. Valeu, Natal. Obrigado pelo carinho, pela audiência. O Irineu Freire também, da Igreja Semeando Vida de Nilópolis, mandando um abração para todos os ouvintes da 93, os locutores. E a rádio conquistou meu coração. Tô ligado aí na 93, hein? Show de alegria. Valeu. Alexandre, tô ligado aqui com você, hein? É o pastor Rômulo, da Praça do Gumba, Niterói. Tá voltando de viagem? Ô, que maravilha! Pois é, dizendo aí, ó, eu fiz uma viagem com a minha esposa para comemorar o nosso aniversário de casamento e aí a gente tá voltando aí, maravilha. Vamos botar o áudio, ele falou tudo isso que eu falei
13: tô
9: aqui agora. Lá.
13: Alexandre Teixeira. Eu tô ligado na 93.
9: Pronto,
13: Alexandre Teixeira, fala. Saudade, pastor Rômulo aqui
9: abandonou
13: da Praça do Bumba de Niterói.
9: Tá
13: voltando,
9: né,
13: de viagem. A minha viagem que eu fiz com a minha esposa para comemorar o nosso aniversário de casamento.
9: Valeu, meu camarada. Parabéns. Amém. Agora tem Thalita, canta Zaro, Ruja o Leão.

0: 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Essa foi Larissa Santos, dono da minha vida. A 93 só toca musicão, é ou não é? Fala sério, hein? Antes teve Ministério Sarando a Terra Ferida, Deus do Secreto e William Nascimento, Retire as Cinzas. Agora 7:31, já já, com certeza aí daqui a pouquinho, a gente vai trazer aí o Te Amo, pra você que tá ligado, tá curtindo aqui a melhor programação da 93, a rádio que conquistou meu coração. Bom, Brasil, já prepara tua mensagem aí no zap, o zap é o 968038319, WhatsApp 968038319, é o WhatsApp que você participa aqui com a gente na programação da melhor. Então rapidinho, hein? Não saia daí, fica comigo, porque essa é a sua.
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Agora 7:36. Bora lá, porque tem João Pedro, tá mandando aqui o te amo, pra Mariana de Copacabana, Rio de Janeiro. Mariana, esse te amo aí, ó, pra você. Tamo junto, valeu. O Lucas tá aí, ó, o Lucas é da onde? Campo Grande, Rio de Janeiro. Tá mandando um te amo pra Ana Clara. Tá sempre curtindo aí a sua namorada, né? Valeu, fera. O Rafael de Niterói tá mandando um te amo pra sua esposa Juliana, ligada aqui na 93. Tem também aí a Camila de Madureira, no Rio de Janeiro, mandando um te amo pro Bruno, que é o seu noivo e tá sempre ouvindo aqui a 93. Alô, Diego! Diego e Larissa, ó, Diego também, ele é de Duque de Caxias, mandando um te amo pra sua esposa Larissa. A geral sintonizada aqui na 93, ligado na melhor. Olha a participação também aqui. Alexandre, boa noite pra você. Quero mandar o te amo pra minha esposa Gladys. Rony, do Rio Grande do Sul. Quero dizer que ela é rainha do meu castelo. Tá falada aí. Esse é o te amo aqui na sua 93 FM. Quem canta no te amo, seremos um. Mariana Aguiar, música linda aí, ó.

0: Esse é o Ministério Morada. E Poema Music, Ema hoje. Essa é a sua 93 FM, a rádio que conquistou meu coração, hein? 93. Antes você ouviu Mariana Aguiar, Seremos Um. Alô, São Lourenço, Niterói, ligado aqui com a gente. Alô, Sam. Alô, Nick. Rapaziadinha, garotada curtindo aqui a programação. Valeu, Sam, Samuel, Nick também aí, ó. Curtindo aqui a 93, junto com a mamãe lá, a família toda. Obrigado aí pela audiência, hein? Obrigado pela sua participação, sempre deixando aí uma mensagem, né? Pra gente aqui no Noite Feliz. Alô, Vânia! Vânia tá curtindo aqui a programação. Alexandre, eu quero mandar aqui pra minha mãe, em Cristo, Sueli Cristiane Luísa, grupo da Rádio 93. Eu sou a Vânia, de Unamar, região dos Lagos, pros meus filhos e netos. Tá falado, abraço aí pro povão de Unamar, vizinha aí de Cabo Frio, né? Coladinho com Cabo Frio. Alô, Anne, boa noite pra você também. Abraço pra Adrielson, curtindo aí a melhor. André, abraço aí de Japeri. Tá saindo do trabalho, né? Curtindo aqui a programação da 93. Obrigado aí. Agora 7:48. Bora saber o que a Fernanda tem pra informar pra gente, porque ela tá por aqui, tá na área. E claro, né? Vai trazer as notícias.
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0: Vai, Fernanda.
2: Zé Alexandre, 7 pessoas, incluindo o chefe de inteligência do Equador, e 5 norte-americanos morreram hoje na queda de um helicóptero turístico no condado de Samburu, no Quênia. A aeronave estava fazendo um voo panorâmico em uma reserva de vida selvagem. Esse tipo de passeios na região são comuns. As autoridades do Quênia afirmaram que as causas do acidente estão sendo investigadas. Pastor Ricardo Pinudo, da Igreja do Recreio e presidente do Craques da Paz, está na cidade de Irpin, na Ucrânia, fazendo um trabalho em parceria com a Junta de Missões Mundiais no projeto Voluntários Sem Fronteiras. Eles estão com crianças, adolescentes e muitos pais presentes, ensinando e aplicando os princípios bíblicos na linguagem esportiva. Bom, o pastor disse que está no seminário da Igreja Batista, Casa do Evangelho, que há um tempo atrás aí o templo foi alvejado por vários artefatos, né, da guerra lá na Ucrânia, e também foi atacado pelo exército russo. Vamos ouvir o pastor.
3: Nós estamos aqui na cidade de Irpin, aqui na Ucrânia. Esse seminário, eles reconstruíram o seminário e eles voltaram à atividade, e tem aqui vários abrigos, né, que pode estar recebendo. São quartos onde nós estamos aqui, hospedados aqui. E exatamente nesse local, um local que foi alvo de grande agressividade, né, no meio da guerra, um seminário batista que recebe vocacionados, seminaristas, pessoas que vêm para cá para estudar a palavra, para se preparar para o ministério, para assumir igreja, para muitos pastores, né, que foram para a guerra. E nesse seminário os pastores estão estudando, estão se preparando para tocar a obra do Senhor e continuar a obra do Senhor aqui na Ucrânia.
2: Pois é. Segundo o pastor Ricardo Pinudo, o objetivo é estar falando do amor de Deus através do futebol, levando paz em meio à guerra.
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2: Até quinta-feira será de sol com algumas nuvens no Rio. Na cidade do Rio, o céu estará claro a parcialmente nublado, sem previsão de chuva. Os ventos estarão fracos a moderados, sendo mais intensos no período da tarde. De acordo com o Alerta Rio, as temperaturas devem variar entre 15 e 34 graus. A umidade relativa do ar pode apresentar valores entre 21% e 30% aí no período da tarde. Então, beba bastante água, passe aí bastante protetor solar, porque vai estar quente. Eu fico por aqui não, que eu volto daqui a pouquinho às 8 e alguma coisa. 8:45.
0: É, coladinho no comércio.
2: É, isso aí. Eu volto daqui a pouco. 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
0: Meu Fernanda.
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0: esse é Anderson Freire, culto do Calvário. Incidental, Rude Cruz. Agora 8:02. Intervalo chegando aí, já tá na reta final do programa. Daqui a pouquinho tem culto doméstico para abençoar a sua vida e já também tem o sorteio da Bíblia. Bíblia de estudo, versão 1611 da BV Books. Aqui na melhor, na sua 93.
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0: Beleza, Tom Carf, Dilcinho, infinitamente mais. A gente vai finalizando o nosso encontro aqui no Noite Feliz, nessa quarta-feira, dia 19 de agosto, ano 2026. Com esse sonsaço lindo aí pra você, abençoando a tua noite. Antes, você curtiu ainda aqui na programação Anderson Freire, né? Cantou aí lindo essa música também, Culto no Calvário. Bom, 8 horas e 7 minutos, bora saber aí quem é que fatura, quem é que está bem. Já vou agradecendo aí a sua participação, agradecendo aí a sua audiência, agradecendo por tudo, né? Obrigado, obrigado a Deus em primeiro lugar, porque o Senhor nosso Deus é quem nos sustenta, né? E aproveita aqui, manda um alô rapidinho aí pro pessoal que tá aqui comigo, né? A Karine do Coroado tá ligada aqui com a gente, abraço pra ela. A Cristina de São Gonçalo, a Cláudia Faria, também sintonizada na melhor. Abraço aí, Alexandre. Aqui é o Severino, né? Ah, tá. Manda alô pro Severino. Obrigado. Tamo junto.
1: Obrigado por tudo. Muito obrigado.
0: Abraço aí pra nossa ouvinte lá da Cerâmica, né? Que mandou áudio aí curtindo
2: aqui. Boa noite, Alexandre.
0: Fala, querida.
2: Eu sou da Cerâmica, Nova Iguaçu.
0: Tá bom.
2: Mando um abraço pra todas as pessoas que eu conheço, pro meu pastor, minha pastora.
0: Valeu, tá falado. Abraço pra todo mundo aí. Alô também para o Douglas, da Praia de Mauá, sintonizado aqui na 93. Alô, Zenida. Alô, senador Camará, obrigado aí, hein? Abraço pra Kátia Cristina de Mesquita. A diaconisa Cláudia de Duque de Caxias, obrigado pelo carinho. Obrigado por tudo. Alô, Japeri, obrigado a audiência aí, hein? Agora no Rio 88, tá na hora de terminar o programa aqui, agradecendo a você e quem fatura, quem se dá bem. Vamos lá! Ó, Bíblia, uma Bíblia de estudos da BV Books 1611, saindo pra Nilza Proença. Final de telefone 5000. Se deu bem!
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0: Valeu, diretora. Ó, daqui a pouquinho tem culto doméstico. Fica comigo aí.
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6: Após passar 9 meses sequestrado, um missionário americano foi libertado no Níger. Kevin Rideout foi levado por 3 homens armados no dia 21 de outubro de 2025. Segundo uma nota oficial, ele está em boa saúde, sob os cuidados de oficiais dos Estados Unidos, e em breve se reunirá com sua família. Rideout dedicou 19 anos de sua vida ao trabalho missionário no Níger, atuando com seu irmão, sua esposa e seus 4 filhos. Sua atuação incluía missões de apoio aéreo por toda a África Ocidental, fornecendo suprimentos para outros missionários e organizações de ajuda humanitária. Ele também auxiliava hospitais, orfanatos, refugiados, realizava perfurações de poços e atividades de alfabetização. Depois de 9 anos, cristãos voltaram às ruas de Buenos Aires com a Marcha para Jesus. A mobilização aconteceu durante um feriado nacional na última segunda-feira e reuniu famílias inteiras, crianças, jovens e idosos em uma grande manifestação pública de fé, marcada por louvor, oração e intercessão pelo país. Mídias especializadas apontam que essa Marcha para Jesus se tornou um dos eventos evangélicos de maior destaque realizados em Buenos Aires nos últimos anos. Temporariamente, o Parlamento da Índia adiou a decisão sobre uma proposta de alteração na Lei de Financiamento Estrangeiro que poderia restringir repasses a ministérios cristãos. Organizações cristãs têm enfrentado desafios crescentes na Índia, com alegações de que atividades de caridade são utilizadas para induzir conversões. Defensores da liberdade religiosa contestam essas acusações e alertam que leis restritivas podem interferir em atividades religiosas e humanitárias legítimas. Essas e outras notícias estão lá no nosso site, rádio93.com.br. Eu sou a Marcela Bastos. Esse é o Giro Cristão. E amanhã a gente volta a se encontrar aqui na sua 93 FM. Que você deite e durma em paz, porque aquele que te guarda, esse não dorme. Até mais.
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0: De volta para mais um culto doméstico aqui na 93 FM, esse programa onde você e sua família recebem sempre uma palavra de fé, esperança, transformação. Fique com a gente aí até o final, porque está começando. Este é um momento preparado por Deus para você, para sua família, para todos nós. E é com muita alegria que eu recebo hoje o pastor Flávio Virgílio. Ele é membro da Igreja Nova Vida em Jacarepaguá. Bem-vindo, pastor Flávio. Prazer tê-lo conosco.
7: Boa noite, Alexandre Teixeira. Boa noite a todos os ouvintes da Rádio 93 FM, a Rádio do Povo de Deus. Culto doméstico. Que bom estarmos de volta. E olha, Deus tem algo para falar ao seu coração nessa noite, então se prepara, porque Deus vai agir poderosamente na sua vida nessa noite, hein?
0: Pastor, conta pra gente onde será feita a leitura bíblica de hoje.
7: Alexandre, o texto de hoje está no Salmos 34, versículo 18. Então já pode abrir a sua Bíblia, procura, deixa separado aí, porque daqui a pouquinho nós vamos ler Salmos 34, versículo 18.
0: Então tá certo, você de casa já pode abrir a sua Bíblia em Salmos, capítulo 34, verso 18, que daqui a pouquinho vamos meditar sobre essa palavra poderosa.
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0: chorar, no culto doméstico só toca musicão. Agora vamos ouvir a palavra de Deus?
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2: Salmos 34, versículo 18, a sua Bíblia já está aberta, prepara o seu coração. Deus vai falar agora através da sua santa e poderosa palavra. Então já quero falar para você que está nos hospitais, para você que está no presídio, para você que de repente está em algum lugar que você fala assim, ah, eu não consigo abrir a minha Bíblia agora, presta atenção, nós vamos ler Salmos 34, versículo 18, que diz assim: perto está o Senhor dos que têm o coração quebrantado e salva os de espírito oprimido. Deus, ele tem uma promessa para nossa vida, e ele, desde que esteve assunto aos céus, ele nos deixou uma promessa. Ele falou: olha, eu vou para o Pai, mas eu vou deixar o Consolador, e eis que eu vou estar com vocês todos os dias até a consumação dos séculos. E aqui no livro de Salmos 34:18, esse versículo ele fala que Deus, ele não nos abandona. Ele não abandona você que está sofrendo, ao contrário, ele se achega com carinho, com conforto a todos aqueles que estão passando, de repente, por um momento de profunda dor, de profunda tristeza, de humilhação. Mas Deus, ele é tão especialista em detalhar coisas para a gente na sua palavra. Às vezes a gente olha assim a palavra de Deus e a gente vai falando: ah, perto está o Senhor, os que têm o coração quebrantado, e salva os de espírito oprimido. Pronto. E a gente deixa para lá. Mas Deus, ele traz profundas riquezas nessa passagem. E uma das coisas que me chamou muita atenção através do Espírito Santo de Deus é que ele fala de coração quebrantado. Então ele fala assim: olha, o coração quebrantado. O que é um coração quebrantado? É um coração arrependido. É um coração que as pessoas, nós temos que pedir ao Senhor isso para nossa vida, sabe? Não apenas remorso, ah, eu fiz errado, ah, eu fiz aquilo, eu falei e tal. Não, não, não é remorso, é um coração quebrantado, é algo arrependimento. Deus, ele gera na nossa vida um arrependimento. Então, de repente, você está ouvindo agora essa palavra, você fala assim: nossa, mas sabe, eu já tentei várias vezes parar de fazer isso, parar de fazer aquilo, e eu não consegui. Mas eu posso dizer uma coisa para você. Lá em Filipenses 4:13 fala que nós podemos todas as coisas em Deus, ou seja, naquele que nos fortalece. Então você pode sim ter um coração quebrantado. Não tenha um coração altivo, porque aos altivos Deus, ele repele, ou Deus, ele reprime. Não, não, não quero esse tipo de oração. Como assim eu não quero esse tipo de oração? Oração da pessoa que tem soberba, a pessoa que acha que sabe tudo, a pessoa que fala assim: não, eu vou dar meu jeito, não, eu vou correr atrás, não, eu vou lá fazer primeiro e depois eu chamo Deus para minha parada. Não, não, não. Nós temos que ter um coração quebrantado. Sabe o coração quebrantado? É a gente colocar Deus em primeiro lugar. É a gente saber que a nossa vida, que a minha vida, você só está ouvindo essa mensagem agora porque a graça de Deus está sobre a nossa vida, porque Deus permitiu que você estivesse aqui no culto doméstico 93 FM ouvindo esta palavra. Porque senão, querido, se não fosse a graça de Deus, nenhum de nós estaríamos mais aqui. Mas Deus, nesse momento, ele tem essa palavra para você. Quebranta o teu coração. Tenha a humildade de falar com Deus em primeiro lugar, de colocar o reino de Deus em primeiro lugar na sua vida, e pode ter certeza que o Senhor, ele vai olhar para você e vai falar: não, não, esse aqui tem um coração humilde, esse aqui eu vou dar. E quando eu falo assim, eu não falo de religião, não, eu falo de coração quebrantado. Eu falo de você que de repente está aí na sua casa e você não é evangélico, mas você tem um coração quebrantado. Você tem uma pessoa boa, você é uma pessoa de boa índole, uma pessoa de caráter. E Deus, ele não resiste a isso. Ele olha assim e fala: nossa, que bom que aquele meu filho, aquela minha filha é uma pessoa de caráter, é uma pessoa que tem um coração quebrantado, é uma pessoa que ela não quer fazer mal para os outros. Então, em nome de Jesus, tenha isso no teu espírito. Fala: Deus, sabe, quebranta o meu coração. Aí onde você está, fala com Deus mesmo. Fala assim: eu quebranto o meu coração, que eu tenho um coração quebrantado, um coração que eu queira ver as outras pessoas boas também. Eu não quero ter inveja, eu não quero ter mágoa, mas eu quero que o meu coração seja limpo, que a minha mente seja limpa. É isso que Deus está falando aqui na sua palavra, no Salmo 34, versículo 18. E ainda, ele fala assim, espírito abatido. Sabe o que é isso que ele fala aqui de espírito abatido? Ele fala de pessoas que foram atingidas, esmagadas, né, pelos desembaraços da vida, pessoas que estão com cansaço mental, cansaço da vida, cansaço de coisas que vêm acontecendo uma em cima da outra. E hoje o que nós vemos muito são pessoas com espírito abatido. Lá em Provérbios fala que o coração alegre, ele formoseia o rosto. Então assim, procura alegrar o teu coração em Deus. Não procura apenas alegrar o teu coração em conquistas, porque isso que conquistas todos nós podemos conquistar. Ah, mas eu estou com dinheiro no bolso, a minha conta está no azul, então eu estou feliz da vida. Todos os meus problemas estão resolvidos, aí eu estou feliz da vida. Mas o dia mal chega para todos nós. Chega um dia que a nossa conta está no vermelho, chega um dia que a saúde não está tão boa, chega um dia em que, de repente, a união familiar, ela já não anda como ela andava, muito legal, e aí o seu espírito começa a ficar abatido. A gente começa a ter aquele cansaço mental. Ah, meu Deus, por que está acontecendo isso na minha vida? Ah, meu Deus, por que está acontecendo aquilo outro? E tudo que você faz é cansaço, tudo que você faz não vai para frente. Mas eu quero dizer para você, Deus tem óleo de alegria para tua vida, em nome de Jesus. Aonde você estiver agora ouvindo esta palavra, eu quero incentivar você, liga aqui para a rádio agora, entra nas redes sociais aqui da rádio agora, deixa o seu pedido de oração. Você que está com a alma batida, você que está triste, você que está querendo até mesmo, sabe, entrando em depressão, ansiedade, em nome de Jesus, entra agora aqui no site da rádio, liga, manda o teu zap, o teu pedido de oração. De repente você conhece uma pessoa que está com o espírito abatido, pessoa que está em depressão, em angústia, ansiedade, coloca o nome dela, porque daqui a pouquinho nós vamos estar orando e Deus vai entrar com restauração. Eu declaro em nome de Jesus que onde o som da minha voz estiver chegando agora, vai ter cura no teu espírito. Ah, doenças psicossomáticas, em nome de Jesus você vai ser curado agora, porque o Senhor, ele está perto de você. E em terceiro lugar, perto está o Senhor. É uma promessa. É uma promessa da ajuda do Senhor. E a ajuda do Senhor, ela é certa. Ela é imediata para quem se humilha perante Ele. E a pessoa fala assim, ah, mas eu tenho que viver me humilhando diante de Deus, me humilhando. Ah, mas os humilhados serão exaltados. Não. A Bíblia fala assim lá em Mateus, os que se humilham, não é que os humilhados serão exaltados. Os que se humilham diante de Deus é que serão exaltados. Então, pá, alguém fez alguma injustiça comigo. Você chega, bota diante de Deus, bota na mão de Deus e deixa que Deus vai agir e aquilo vai vir como justiça para a vida da pessoa e para a sua vida. Porque você agiu de uma forma justa e a pessoa agiu de uma forma injusta e Deus, ele é justo. E ele vai te honrar, Deus, ele vai te exaltar. Mas é preciso que eu tenha na minha vida esse espírito humilde de falar, Senhor, eu creio na tua promessa, que o Senhor está perto de mim. Ah, em nome de Jesus, eu estou me referindo de repente a você que está falando assim, ah, Flávio, mas sabe, pastor, eu não sei da minha vida como é que anda. Ah, eu não sei, parece que Deus me abandonou. Sabe, são tantas as situações que acontecem na minha vida. Sabe, quando eu penso em resolver um problema, quando eu vejo, o problema já passou para outro, é uma tribulação atrás da outra, é um problema atrás do outro. Ei, em nome de Jesus, eu quero profetizar sobre a tua vida, o Senhor está perto de você, e eu quero profetizar que este ciclo de derrota, este ciclo de coisas ruins na sua vida, este ciclo de coisas ruins na tua família, em nome de Jesus, chega ao fim hoje, em nome de Jesus, ciclos de maldições hereditárias, em nome de Jesus, chegam ao fim agora na tua vida. Ah, se você está aí nesse momento, você pode repetir comigo, fala, em nome de Jesus, eu declaro um novo tempo de Deus sobre a minha vida. Fala, eu creio, Deus está perto de mim. Fala, Deus está perto de mim, isso é promessa. Aleluia, eu estou sentindo a graça de Deus aqui agora, e eu sei que a graça de Deus está invadindo aí esse local onde você está, na sua casa. Ah, que de repente você está no seu quarto escondido, perto está o Senhor. O Senhor manda no meu espírito falar aqui para você, em nome de Jesus. Não adianta se esconder da presença de Deus, ninguém se esconde. Ah, o salmista ele mesmo falou: se eu for ao mais alto céu, se eu for lá na maior profundidade, eu jamais vou escapar do teu olhar. O olhar do Senhor tá te olhando aí agora. Você atrás das grades falando: meu Deus, quando vai vir o meu alvará? Receba em nome de Jesus. Oh Deus, parece que nunca vai abrir a porta de emprego, em nome de Jesus. Perto está o Senhor. A ajuda de Deus está vindo para tua vida agora, em nome de Jesus. Olha, eu tenho certeza que Deus nesta hora está trazendo para você, no Salmo 145, versículo 18, uma palavra que diz assim, ó: o Senhor está perto de todos os que o invocam em verdade. Invoque ao Senhor, busque ao Senhor, fala: Deus, olha, em nome de Jesus, entra nessa causa, entra nessa situação. Às vezes a gente quer, sabe, que Deus ele resolva os nossos problemas assim: ah, Deus está vendo, Deus está vendo. Não, querido, se você for ver, né, no próprio Salmo 34, no versículo 17, né, o versículo chave é o versículo 18, mas no versículo 17, Salmo 34, diz assim: clamam os justos e o Senhor os escuta e os livra de todas as suas tribulações. E o versículo 19 fala assim: muitas são as aflições dos justos, mas o Senhor de todas o livra. Então Deus tem livramento para a minha vida e para a tua vida, mas nós temos que nos posicionar em Deus. Nós temos que falar: Deus, entra nessa causa, Deus, resolve isso aqui para mim. Não é primeiro eu resolver, eu ir lá, meter a minha mão e vamos ver no que vai dar, vamos ver o que vai fazer, e eu então eu começo um projeto e falo: Deus, abençoa aqui esse meu projeto, toma esse meu projeto aqui, abençoa. Não, não, é a gente perguntar se é da vontade do Senhor. Senhor, é da tua vontade? Olha, eu entrego aqui nas tuas mãos, que dê certo, eu vou dar o primeiro passo. Senhor, confirma os meus passos, esteja comigo. É eu pedir a ajuda de Deus. Isso aqui é se humilhar, isso aqui é invocar em espírito e em verdade. É você chamar a Deus para você, é você chamar a atenção do reino espiritual do Senhor Jesus para a sua vida. Você tem livre acesso ao Pai, você tem acessibilidade ao Pai. É, querido, você é filho de Deus, você é filha de Deus. Ah, mas as situações que estão acontecendo na minha vida, pastor Flávio Gil, parece que eu, sabe, parece que Deus me esqueceu. E está repreendido esse nome de Jesus. A palavra de Deus diz que Deus, ele tem os nossos nomes na palma das suas mãos, querido. Sabe o que é isso? Você tem um Pai, você pode clamar e agora: Abba, Pai, me socorre. Sabe por quê? Perto está o Senhor dos que têm coração quebrantado e salva os de espírito oprimido. Lá em Isaías fala assim: ah, porque Deus, o Espírito do Senhor está sobre mim, pelo que o Senhor me ungiu a pregar boas novas aos quebrantados de coração, a declarar sobre aqueles que estão, aleluia, sobre aqueles que estão com cinzas, óleo de alegria. E eu quero declarar sobre a tua vida agora: recebe óleo de alegria. Esse ciclo de tristeza na sua vida está tendo um fim agora, em nome de Jesus. Ou você se sente injustiçado, em nome de Jesus, ou injustiçada, esse ciclo de injustiça na sua vida tem fim agora. Nós declaramos agora, em nome de Jesus. E eu quero incentivar você: liga aqui para a rádio mesmo, manda o teu WhatsApp, manda o teu pedido de oração pelo Instagram. Manda agora, agora, vai lá. Isso, bota o teu pedido, já já nós vamos orar. Sabe por quê? Deus, ele vai mudar a tua situação. Deus está me levando nesse momento a falar para você, a declarar sobre a sua vida um tempo novo. Um tempo de milagre, um tempo de cura, um tempo de restauração, um tempo onde você vai ver escape, livramento, um tempo onde você vai ver: olha, Deus está pertinho de mim. Sabe quando você tem aquela sensação, você olha assim: não, Deus, tá, tem alguma coisa comigo, eu estou sentindo uma graça de Deus. É isso que você vai sentir a partir de hoje, em nome de Jesus. Você que está desanimado, você que está sem força, recebe força de Deus aí agora, em nome de Jesus. Jesus, seja livre de depressão, livre de angústia, receba alegria no teu espírito, creia nessa promessa, Deus está perto de mim, fala mesmo, Deus está perto de mim, o Senhor disse, eu vou para o Pai, mas olha, eu vou estar com vocês até a consumação dos séculos. Não deixe essa promessa ir para lá. Não deixe, sabe, as situações da vida tirarem de você essa fé. Em nome de Jesus, que toda tristeza bata em retirada agora. Em nome de Jesus, então que você seja batizado com alegria. Agora, tem gente que olha assim e fala, não, ah, mas não é bem assim que acontece, que é botar Deus numa caixinha. Não, eu acho que Deus é assim. Não, querido, Deus é alegria. Deus é alegria. O Senhor está falando para mim e para você. É tempo de você rasgar essas vestes de louvor, essas vestes de tristeza, e você pegar a veste de louvor e falar, não, agora eu vou adorar a Deus, agora eu vou falar realmente da palavra de Deus. Ei, Deus está trazendo fim ao teu luto. Aleluia. Deus está falando no meu espírito, eu trago fim a este luto. Ah, teve uma pessoa que o Senhor recolheu? Sim. Teve o seu companheiro, que a sua companheira que Deus recolheu? Recolheu. Ah, tem um tempo de luto? Tem, mas Deus está colocando agora um fim nesse teu luto em nome de Jesus. Você agora recebe força do Senhor para você continuar, porque a pessoa que o Senhor recolheu, acabou a missão dele ou dela aqui na terra, mas você está vivo, você está viva. Então receba alegria no teu espírito, sai desse quarto, sai dessa depressão, sai desse luto. Deus está perto de você, Deus tem vida nova, Deus tem caminho novo, Deus tem algo de bom para tua vida, e em nome de Jesus, daqui a pouquinho nós vamos orar, nós vamos clamar aqui no culto doméstico, e Deus vai mudar a tua sorte diante dos teus olhos. Pega Salmo 34, versículo 18, e fala: Deus está perto de mim, Deus vai trabalhar ao meu favor, Deus vai abrir uma porta para mim. Eu creio no agir de Deus, em nome de Jesus. Fala mesmo, olha, toda as situações que estão, sabe, ao meu redor, falando que não tem jeito, Deus tem jeito sim, Deus tem jeito sim. Já já nós vamos estar orando, e eu creio, põe a tua fé em ação, em nome de Jesus. Mas pastor Flávio Vigílio, como é que eu vou fazer? A resposta é que nós vivemos de milagre, e hoje eu acredito, Deus tem um milagre certo para tua vida, Deus tem um milagre de porta aberta, Deus tem um milagre de coisas boas para tua vida, em nome de Jesus. Então receba isso no teu espírito, tenha isso assim no teu respirar. Deus está perto de você e tem caminho novo para tua vida. Receba essa palavra em nome de Jesus.
0: Que palavra abençoada, hein? Com certeza Deus falou profundamente ao nosso coração através da sua mensagem. Agora é o momento de oração. Vamos apresentar ao Senhor as causas dos nossos ouvintes: saúde, vida financeira, união nos lares, portas de emprego abertas, autoridades constituídas. Vamos orar também pelos trabalhadores da segurança pública, da educação, as famílias que perderam entes queridos, pessoas hospitalizadas, e também pelas nações e pela paz no mundo. Oremos agora todos por essas áreas em nome do Senhor Jesus Cristo, e vamos abençoar também os nossos ouvintes.
2: Pai, em nome de Jesus, nesse momento nós chegamos a ti em oração. Nós oramos, Pai, por cada pessoa que está ouvindo o culto doméstico nessa noite. Deus, que o Senhor possa entrar, meu Deus, com providência, Pai, em cada vida, em cada pessoa nesse momento. Nós queremos declarar, ah, Pai, um novo tempo, um novo dia sobre a tua vida. Queremos declarar sobre a tua vida um tipo de bênçãos começando a partir de agora. Todo pranto, todo luto, em nome de Jesus, cessa agora. Eu quero declarar sobre a sua vida, Salmo 34, 18, o Senhor está perto de você, em nome de Jesus. Receba paz, alegria, gozo no teu espírito, em nome de Jesus. Toda tristeza bate em retirada agora, em nome de Jesus. Deus, nós queremos clamar também pela diretoria da Rádio 93, pela diretoria da MK Music, Senhor, por aqueles que estão aflitos, Deus, em nome de Jesus, que o Senhor possa, meu Deus, abençoar as autoridades constituídas aqui no nosso país, aqueles que se encontram encarcerados, não só fisicamente, mas também espiritualmente em situações, sejam liberados agora, em nome de Jesus, portas abertas sobre a tua vida, sobre a tua casa, sobre a tua família, em nome de Jesus, situações sendo mudadas agora, em nome de Jesus, que o Senhor possa agora trazer bênçãos sobre aonde você colocar as tuas mãos, onde você colocar os teus pés. Perto está o Senhor de você, em nome de Jesus, receba gozo, alegria e paz no teu espírito, em nome de Jesus. Amém.
0: Amém. Graças a Deus. Quero agradecer mais uma vez a sua presença aqui no culto doméstico e deixar este espaço para você compartilhar as redes sociais, o endereço da sua igreja.

0: INV Jacarepaguá. INV Jacarepaguá. Mas você fala assim, mas eu quero acompanhar você, pastor Flávio Virgílio, pelas redes sociais. Então, o meu Instagram, @Flávio_Virgílio. @Flávio_Virgílio. E o meu canal no YouTube, Flávio Virgílio OFC. Flávio Virgílio OFC. É o meu canal lá no YouTube. Deus abençoe. Mais uma vez, obrigado a 93 FM, a Rádio do Povo de Deus, pelo convite. E até breve. Bye bye. Deus abençoe.
1: Mais uma vez, muito obrigado por compartilhar conosco esta mensagem e orar pelos nossos ouvintes. Antes da gente encerrar aqui o programa, eu quero dizer uma palavra para você. Se você já é um cristão, permaneça firme. Continue caminhando, mesmo quando o caminho estiver parecendo muito difícil. Agora, se você está afastado da fé, preste atenção. Ou se você ainda não reconheceu Jesus como seu único e suficiente Salvador, talvez este seja o momento de você dar esse passo. Abra o seu coração hoje, não adie essa decisão. Entregue a direção da sua vida para Deus. Permita que Ele conduza seus caminhos e procure uma igreja evangélica aí perto da sua casa para você caminhar na fé, aprender mais da palavra de Deus e fortalecer a sua vida espiritual. Você que nos acompanhou até agora, lembre-se que o Culto Doméstico está disponível nas plataformas digitais no formato de podcast. Você pode ouvir novamente esta mensagem e compartilhar com seus amigos e familiares. Eu sou Alexandre Teixeira e fico por aqui. Uma boa noite, Deus abençoe você e até o nosso próximo encontro no Culto Doméstico. E lembre-se, agradece que a graça desce. Tchau, meu Rio. Tchau, Brasil.
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4: Queridos, a paz do Senhor Jesus, eu sou o Bispo Maurílio Luiz e começo esse programa sempre agradecendo a Deus, louvando a Deus pela sua vida, que tenha estado acompanhando o programa do Comércio. Que Deus abençoe sua vida, sua casa, sua família, seus sonhos e seus projetos. Esse é o programa do Comércio, Conselho de Ministros Evangélicos no estado do Rio de Janeiro, porque o Comércio é um lugar para se fazer amigos. Vamos com a adoração daqui a pouco.

0: paz do Senhor Jesus, eu sou o Bispo Maurílio Luiz. E hoje eu quero te ministrar uma palavra tremenda ao seu coração. Em Deus sempre haverá um novo começo. Eu vou repetir o tema dessa mensagem que você precisa declarar e profetizar sobre a tua vida e sobre toda a sua casa. Em Deus sempre haverá um novo começo. Filipenses capítulo 4, versículo 13, vai dizer o seguinte: tudo posso naquele que me fortalece. Ou seja, posso todas as coisas em Cristo que me fortalece. Aleluia! Eu queria que você já começasse a declarar sobre a tua casa, sobre a tua vida, sobre a tua família. Em Deus eu posso todas as coisas. Hoje eu quero começar ministrando isso ao teu coração. Quantas pessoas têm deliberado palavras negativas ao nosso respeito? Quantas palavras negativas nós temos ouvido nesses dias, dizendo: você não consegue, você é insignificante, você não pode, você nunca será nada, seus sonhos são altos demais para você, tudo que você coloca a mão não prospera, ou seja, você é alguém infrutífero, você é alguém problemático, você nasceu para dar errado. Quantas palavras negativas algumas pessoas acabam carregando ao longo da sua vida e trazendo isso ao seu respeito, mas não é isso que a Bíblia vai dizer. A Bíblia vai dizer em Filipenses capítulo 4, versículo 13, que eu posso todas as coisas naquele que me fortalece. E hoje eu começo essa palavra quebrando, meu irmão, toda palavra negativa ao teu respeito, quebrando toda palavra que liberar ao seu respeito. Para Deus não haverá impossíveis. Lucas capítulo 1, versículo 37 vai dizer isso: para Deus não há impossíveis em todas as suas promessas. Mesmo que para muitos você seja uma impossibilidade, Deus te vê como algo natural, possível, concreto. Você nasceu para dar certo. Você nasceu para deixar um legado. Você nasceu para deixar uma memória. Talvez você esteja me ouvindo agora dizendo assim: bispo, eu estou me sentindo a pior pessoa do mundo. Essa mensagem é para você. Talvez você esteja me dizendo agora: bispo, meu casamento não vai bem. Essa mensagem é para você. Bispo, eu ouvi tanta coisa, eu sofri perdas, eu passei por lutas. Essa palavra é para você. Você pode todas as coisas naquele que te fortalece. Creia contra todas as evidências contrárias ao seu respeito, que você nasceu para dar certo. Filipenses capítulo 4, versículo 13: nós podemos todas as coisas naquele que nos fortalece. Existe uma ilustração que conta a história do besouro, um inseto desajeitado. O relato vai dizer que eles estudaram esse besouro e tentaram procurar entender por que ele voa contrariando todas as evidências. Ao final perceberam que sua dinâmica não estava bem preparada, as suas asas eram menor do que o seu corpo, mas mesmo assim, contrariando toda a possibilidade, ele voa. Contrariando toda a expectativa, ele voa. Contrariando tudo aquilo que estão dizendo a respeito dele, ele voa. Bispo, eu não estou entendendo. Eu quero profetizar que esse ano, vou melhorar, esse mês ainda, você vai viver um tempo sobrenatural. Você vai viver um tempo de novas conquistas. Você vai viver um tempo, meu irmão, de novas realidades. Você vai contrariar qualquer expectativa ao teu respeito. E você vai entrar naquilo que diz a palavra. Mesmo que tudo esteja contrário, mesmo que as evidências estejam contra você, desfavorecendo você, há uma palavra de Deus ao seu respeito. Em Deus você vai fazer proeza. Ele sabe os pensamentos que tem ao teu respeito, pensamentos de paz e não de mal, para te dar o fim que você deseja. Você nasceu para levantar voo. Isaías 40, versículo 31 vai dizer: mas os que esperam no Senhor, aleluia, renovarão as suas forças, subirão com asas como águias, correrão e não se cansarão, andarão e não se fadigarão. Abacuque capítulo 3, versículo 18 e 19: todavia eu me alegrarei no Senhor, exultarei no Deus da minha salvação. O Senhor Deus é a minha força, e ele fará os meus pés como da corça, e me fará andar, ou seja, voar, em lugares altos. Contrarie, meu irmão, toda expectativa do inimigo e declare: decida voar, decida crescer, decida avançar, pois em todas essas coisas nós somos mais do que vencedores.
1: Romanos vai dizer: quem tentará a acusação? É Deus, meu irmão, sempre será Deus. É Deus que está contigo, é Deus na sua casa, é Deus no meio da sua família. O que tiver tentando lhe atrapalhar nesse ano só vai servir para te promover e te colocar no nível mais alto. Hoje eu quero profetizar sobre a tua casa, profetizar sobre a tua família. Talvez você esteja dizendo para mim: bicho, meu coração está sangrando, eu estou passando por perdas, eu estou passando por lutas, eu estou passando por dificuldades. Maior é a promessa que Deus tem ao teu respeito. E o que Deus está dizendo para você é: você é, você pode, você é, você pode, você é mais do que vencedor em Cristo Jesus, o nosso Senhor. Mude a tua visão, mude as tuas perspectivas e comece a entender que o que Deus tem para a sua vida é maior do que aquilo que você está enfrentando. Eu declaro e profetizo sobre a sua vida em nome de Jesus, que mesmo diante da sua maior crise emocional, familiar, financeira ou das inúmeras evidências de falência ou desemprego, que haverá uma oportunidade de trabalho, haverá uma oportunidade de dupla honra na sua vida, e o que para muitos era impossível na sua vida vai acontecer. Você vai voar alto, você vai correr como a corça, você ainda dará saltos de alegria. Esteja surdo como besouro contra todo relatório de impossibilidades ao seu respeito. Você não é o que as pessoas dizem, você não é o que estão dizendo ao teu respeito, você não é o que os críticos familiares estão dizendo. Você nasceu para escrever uma história e deixar uma memória. O que você está atravessando é apenas um intervalo entre a tua luta e o milagre que o Senhor separou para a sua vida. Se levante hoje, comece a declarar: a minha casa, a minha família, os meus filhos, os meus sonhos, todos viverão uma grande virada ainda esse mês. Eu profetizo em nome de Jesus. Talvez você esteja afastado do caminho do Senhor e está ouvindo essa palavra. Decida viver um novo tempo, decida viver um novo começo. Em Deus sempre haverá um novo começo. Me chama no meu Instagram, Bispo Maurílio Luiz. Me chama lá, Bispo Maurílio Luiz. Me segue lá e eu quero orar pela sua vida. E eu quero profetizar que vai ter o melhor tempo vindo na sua direção. Vai vir o melhor tempo vindo para a sua família. Declare: na minha família, na minha vida, na minha casa, não há maldição. Eu estou debaixo de um tempo novo, eu estou debaixo de uma palavra nova. Que Deus abençoe a sua família e volta hoje para Jesus. Decida, declare, profetiza: eu viverei, eu voarei, eu vou crescer, eu vou pisar em lugares altos. Um beijo no seu coração em nome de Jesus. Amém. Amém.

0: sempre agradecendo a Deus, que Deus abençoe sua casa, sua família, seus projetos, e acredite, em Deus sempre será possível recomeçar. Deus abençoe sua vida em nome de Jesus. Amém.
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5: Uma operação conjunta apreendeu 237 quilos de alimentos impróprios para consumo em dois supermercados de Duque de Caxias, na Baixada Fluminense. Durante a fiscalização, os agentes encontraram produtos vencidos, falhas estruturais e irregularidades na rotulagem. Os responsáveis pelos estabelecimentos terão de apresentar ao PROCON RJ documentos que comprovem a destinação correta dos alimentos apreendidos. O prazo para solicitar voto em trânsito para as eleições termina amanhã. A opção permite que eleitores que estiverem de viagem durante o primeiro turno, dia 4 de outubro, ou em um eventual segundo turno, dia 25 de outubro, participem do pleito. Para quem tem a biometria cadastrada na Justiça Eleitoral, o serviço pode ser acessado por meio do autoatendimento no site do TRE. O requerimento também pode ser realizado de maneira presencial em qualquer central de atendimento ao eleitor, sem agendamento prévio, apenas com a apresentação de documento oficial com foto. O presidente dos Estados Unidos, Donald Trump, suspendeu por 3 dias as novas tarifas de 50% sobre produtos canadenses após fechar um acordo preliminar com o Canadá. O anúncio ocorreu poucas horas antes de as novas tarifas entrarem em vigor. O primeiro-ministro do Canadá, Mark Carney, confirmou avanços importantes nas negociações. Trump afirmou que o país vizinho expressou compromisso de eliminar discriminações ou imposições irrazoáveis e desiguais. Do Departamento de Jornalismo, Fernanda Paredes.
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7: Olá, boa noite.
8: Boa noite para você que nos acompanha em todo o país.
7: Quarta-feira, 19 de agosto de 2026.
8: Vamos aos destaques do dia.
7: Segurança pública.
8: Operação recupera mais de 6 mil celulares em 10 dias.
7: Mobilização nacional é voltada à recuperação de aparelhos roubados ou furtados.
8: E também ao enfrentamento da cadeia de receptação e comercialização ilegal. Luciana Colares de Holanda.
9: Qualquer pessoa, antes de adquirir um celular usado, deve verificar, por meio de aplicativo ou do portal Celular Seguro, se o aparelho possui alguma restrição.
7: Participação das mulheres no mercado de trabalho.
8: Empresas com mais de 100 empregados devem atualizar os dados salariais e de diversidade. Luana Carne.
10: A partir desses dados é gerado o relatório de transparência salarial e as empresas recebem orientações sobre como diminuir as desigualdades.
7: Preparação para o Enem.
8: Aplicativo ajuda estudantes a reforçar os estudos para as provas. Jéssica Gonçalves.
11: O aplicativo oferece trilhas de estudo e simulados completos com questões de provas anteriores. A ferramenta ainda permite fazer a transcrição e a correção automatizada de redações.
7: Hoje, na apresentação da Voz do Brasil, eu, Mariana Jundma e Luciano Seixas.
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7: Em Iperó, no interior de São Paulo, o Centro Industrial Nuclear de Aramar reúne parte das atividades do Programa Nuclear da Marinha.
8: O programa avança para a etapa de montagem do reator destinado ao futuro submarino brasileiro com propulsão nuclear.
7: Vamos saber mais sobre as atividades com Pablo Mundim.
12: Em Aramar, no interior de São Paulo, estão sendo desenvolvidas tecnologias relacionadas à geração de energia elétrica por fonte nuclear. O trabalho inclui a montagem do reator que será utilizado no submarino brasileiro com propulsão nuclear. Segundo o comandante da Marinha, Marcos Sampaio Olsen, o uso da energia nuclear no Brasil vai além da sua atuação militar.
13: O Brasil é um país vocacionado para o desenvolvimento e aplicação da energia nuclear. Para além da defesa, a energia, a saúde, segurança alimentar, segurança hídrica. O Brasil possui, com um terço do seu território prospectado, o sexto país em reserva de urânio.
12: O complexo concentra etapas estratégicas do programa, como o domínio do ciclo do combustível nuclear e o desenvolvimento da tecnologia brasileira de enriquecimento de urânio. Também reúne estruturas de formação e segurança nuclear. A ministra da Ciência, Tecnologia e Inovação, Luciana Santos, falou sobre o desenvolvimento do projeto.
14: Por meio da FINEP, estamos apoiando o desafio tecnológico do submarino. O submarino com propulsão nuclear é um instrumento de dissuasão por excelência. Uma ferramenta importante para protegermos, por exemplo, o nosso mar territorial.
12: O Programa Nuclear da Marinha reúne instituições de pesquisa e empresas brasileiras. Reportagem Pablo Mundim.
8: Uma operação envolvendo profissionais de segurança de 23 unidades da federação recuperou mais de 6 mil celulares roubados.
7: E resultou em quase 100 prisões, de acordo com os resultados parciais apresentados hoje.
8: Além do combate ao furto, o objetivo é desarticular a cadeia de receptação e comercialização ilegal desses aparelhos.
15: A operação Última Chamada envolve as forças de segurança de 22 estados e do Distrito Federal no combate ao roubo e à receptação de celulares. Nesta quarta-feira, foi apresentado um balanço parcial da operação, que teve início no dia 10 de agosto. Entre os resultados, mais de 6 mil aparelhos foram recuperados, de acordo com o diretor de Operações Integradas e de Inteligência, Anchieta Neri.
16: Foram mais de 100 inquéritos policiais conduzidos pelas 23 polícias civis que participaram das ações. Isso levou, até esse primeiro momento, a recuperação de mais de 6 mil celulares em todo o território nacional, bem como também mais de